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1: Bom demais ter você aqui com a gente. Vamos ouvir Titãs, de Edson Trindade. Gostava tanto de você.

Fagner Fanatismo, de Florbela Spank e Fagner. Simone Gonzaguinha, Diga Lá Coração de Gonzaguinha. Agora Maria Gadu, dela Linda Rosa.

Adriana Maciel, de André Gomes e Vitor Ramil, Grama Verde. Lucas Santana, dele, Cira, Regina e Nana. Vamos ouvir Simone, de Milton Nascimento e Fernando Brant, Encontros e Despedidas.

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2: Célia Duncan agora na programação nacional. Vi, não vivi, de Tamara Assunção e Cristina Olivares.

Tim Maia, de Cassiano e Silvio Rochael, Eu Amo Você. Zé Ramalho, Galope Rasante, de Zé Ramalho. 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Marco Ribas, Aristoporindé, de Marco Ribas.

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2: Olá, salve, salve, eu sou Mário Sartorello. Estamos começando mais uma nova temporada do Memória Musical. E para celebrar o nosso retorno às ondas da Rádio Nacional, vamos ter o prazer de receber o músico, compositor, arranjador, um dos grandes artistas da nossa música brasileira, Guilherme Arantes, que está aqui com a gente e vai contar um pouco das suas memórias musicais. Guilherme Arantes, prazer. Seja bem-vindo à Rádio Nacional, ao Memória Musical. Tudo bem?
3: Obrigado, é uma honra para mim participar, né? Que eu quero dar um abraço para todos os ouvintes aí, o pessoal que está curtindo a gente. E vamos contar várias histórias sobre essas músicas que construíram, quer dizer, é parte, uma pequena parte do que construiu a minha história, né, e o meu amor pela música.
2: Ah, você fez uma playlist super diversa, do jeito que a gente gosta. Bom, vamos começar, e a gente começa muito bem com ele, Ray Charles, e a música I Can't Stop Loving You. Conta essa história pra gente, Guilherme Arantes.
3: Então, eu era menino e o rádio exercia um papel muito importante, que estava sempre ligado na cozinha, em casa, e era uma época de tocar muito Altemar Dutra, tocava muito Aguinaldo Timóteo também, tocava muito os artistas populares, muito bons, né? Artistas que... E entre eles tocava um que era o grande sucesso naqueles anos, que eu era bem criança, que foi o período do Ray Charles, o I Can't Stop Loving You. Essa música, ela foi em primeiro lugar no mundo todo, né? Foi um grande lançamento. Eu gostava tanto do Ray Charles que eu imitava o Ray Charles, usava óculos escuros à noite. Eu era menininho, né? Pequeno, e a minha avó foi obrigada a comprar nas óticas Lupo, lá em Araraquara, comprar um óculos escuro, bem daqueles bem escurão mesmo, óculos de cego, né? De que o Ray Charles era o maior style, assim, tinha um estilo muito bonito. E eu usava à noite, dentro de casa, tocando piano, imaginando que eu era o Ray Charles. Então, eu comecei a dedilhar o piano, assim, tirando de ouvido as músicas, através do Ray Charles. Foi um dos artistas mais recorrentes, mais importantes da minha formação.
2: Muito bom, muito bom. Então vamos lá, vamos começar o Memória Musical, lembrando aí do Guilherme Arantes, né, pequenininho já tocando, tirando as músicas, e o Ray Charles era o seu grande ídolo, ó, com I Can't Stop Loving You. Vamos ouvir?

0: Bom, ouvimos então Ray Charles, I Can't Stop Loving You, começando aí a playlist do nosso convidado de hoje, Guilherme Arantes, que está aqui com a gente. Muita história para contar. Já começou contando uma história super legal. E agora, Guilherme, você traz para a gente o João Gilberto com Chega de Saudade. E aí, conta para a gente também.
1: Isso foi um marco na vida de todos nós brasileiros, porque aquele ano de 59, o meu pai chegou em casa com um disco da Odeon, que era um disco de, acho que era um compacto daqueles pequenos, em 45, né? Em 45 rotações, que era Bim Bom de um lado e Chega de Saudade do outro lado. E meu pai anunciando que aquilo era uma grande revolução que estava acontecendo na música com o surgimento desse baiano inacreditável que é o João Gilberto. A música era do Tom, o arranjo era do Tom e a letra era do Vinícius de Moraes. E a batida do violão era uma coisa absolutamente revolucionária para a época, porque o João Gilberto ele se baseou no tamborim, no desenho do tamborim, né? Que o tamborim faz tac, tac, tac, tac, tac, tac, tac, tac, tac, tac, tac. Então, esse swing, que é a síncopa da bossa nova, ele incorporou nos acordes do violão e ele tocava e cantava de uma forma que era nova, revolucionária. Uma forma que era minimalista, ele cantava com uma voz bem delicada e baixinho. E esse foi provavelmente um dos momentos mais importantes da música ocidental. Então essa música, quando eu ouço, ela remete imediatamente ao melhor do Brasil, ao melhor que o Brasil já produziu em termos de cultura e de produto, assim, mundialmente consagrado, né? Que é o Chega de Saudade. Então, a Chega de Saudade é o marco, assim, fundador da música brasileira e da minha música também.
0: Que legal, muito bacana saber dessa história, da importância do João Gilberto e do seu pai também, para você, né, ter essa carreira tão bacana que veio desenvolver depois. Vamos ouvir então, João Gilberto, Chega de Saudade, a segunda música da playlist do nosso convidado de hoje, que está aqui com a gente, Guilherme Arantes. Vamos lá.

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1: Chega de saudade com João Gilberto, foi o que acabamos de ouvir aqui no Memória Musical. Guilherme Arantes, aí você traz para aqui, para nossa playlist, o nosso rei, Roberto Carlos, com Quero Que Vá Tudo Para o Inferno. Conta aí pra gente.
2: Pois é. Isso aí, há uma sequência natural, porque o Roberto, ele foi bossa novista também. E ele imitou o João Gilberto também, descaradamente, no começo da carreira.
1: Sim.
2: Ele tentou, em várias boates no Rio, seguir a carreira de bossa novista. Ele cantava delicado, ele cantava... Não era aquele vozeirão rompante de peito, aquela coisa de tenor ou de cantor conservador, vamos dizer. Ele era um cantor moderno, assim, ao estilo do João. Quando eu tinha por volta de 11 anos aí, nós fomos para Peruíbe para passar umas férias lá. Meu pai alugou uma casa de praia, nós fomos para Peruíbe, lá no sul do estado de São Paulo, ali do litoral paulista. E lá tinha um alto-falante no parque de diversões que ficava em frente à casa que meu pai alugou. E esse alto-falante tocava freneticamente o Roberto Carlos. Não só essa música, mas a Candinha, aquelas primeiras... Foi um LP que estourou quando o Roberto estourou de vez, que foi pela CBS na época... Eu Quero Que Vá Tudo Pro Inferno é um marco, porque tinha também o órgão, que era o órgão do... que acho que era o Lafayette, que gravou vários, não sei se essa música específica, mas era o mesmo órgão de transistor, aquele som de órgão transistorizado, ele era eletrônico, da Jovem Guarda. E aquilo marcou profundamente porque tinha metais... Tinha um certo toque de black music na Jovem Guarda. E eu Quero Que Vá Tudo Pro Inferno realmente foi uma explosão. E na minha vida ela marcou profundamente, porque depois eu pude ir até nos auditórios, ainda menino, nos auditórios da Record. E eu descolava os ingressos para ir na Jovem Guarda, entre outros programas. Então... A Jovem Guarda, ela teve um papel muito importante nesse período, porque ela fez um crossover social e atendia a um público bastante vasto.
1: Mas legal, então, vamos ouvir aí Quero Que Vá Tudo Para o Inferno, Roberto Carlos. Ó, lembrando também que o Guilherme estava lá em Peruíbe, numa casa de praia, ouvindo essa música lá no parquinho de diversões. Vamos ouvir, vamos relembrar então.

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1: Memória Musical, hoje tendo o prazer de receber Guilherme Arantes aqui, falando suas histórias, contando, relembrando as suas memórias e com músicas muito, muito legais aqui com a gente. Vamos então agora, depois de Roberto Carlos, com Quero Que Vá Tudo Para o Inferno. Guilherme, você traz o Chico Buarque com Olê Olá. Dá uma mudada assim um pouco, né, nesse cenário da música brasileira, trazendo o Chico Buarque. Conta pra gente.
2: O Chico, quando ele surgiu, ele foi uma sensação, porque o Chico era um estudante de arquitetura. Naqueles anos, ele fazia a FAO da Universidade de São Paulo, a arquitetura na Rua Maranhão, onde muitas coisas aconteceram naquele período, nesse perímetro aí ali de Higienópolis, em São Paulo. E o Chico, ele surge como expoente de uma classe média abastada, vamos dizer, que o pai dele, eles eram uma família culta, vamos dizer assim, culta. O pai dele era um doutor Sérgio, o professor Sérgio, era um grande sociólogo. Então, quando surge o Chico, a minha identificação foi muito forte. A minha mãe gostava muito dele, a mamãe, a dona Hebe, nos levou para assistir Morte e Vida Severina no Teatro do Tuca. Você vê que a minha mãe tinha um viés assim, já meio progressista, já puxava uma asa assim para um certo progressismo cultural, que era do João Cabral de Melo Neto, e musicada por esse gênio, que era um rapaz novo, muito tímido e muito inteligente, né? E ele era charmoso. O Chico Buarque tinha os olhos verdes, assim.
1: Era
2: tinha,
1: bonito, né?
2: Era uma paixão. Uhum. E a gente queria ser o Chico Buarque, né? Quando ele aparecia na televisão. E ele gravou uma série de músicas nesse primeiro período pela RGE, que era a gravadora dele. Ele gravou Olê Olá, gravou Pedro Pedreiro, Com Açúcar Com Afeto. E essa música marcou muito. Olê Olá, né? Não chore ainda não, porque eu tenho violão e nós vamos cantar. Isso aí marcou muito a minha vida, sabe? As poesias dele ao longo, depois da carreira que ele viria a construir. É um dos maiores referências de afeto musical para mim. Eu tenho adoração pelo Chico, né? Pelo repertório. A gente se identificava profundamente com ele, né? Eu tinha era quem eu queria ser nesse período da minha tenra puberdade, né?
1: Uma grande referência, que bom, né? Uma ótima referência de música, de composição. Muito legal saber disso também, que o Chico Buarque também é uma grande referência na sua música. Então vamos ouvir Olê Olá, um dos grandes destaques do repertório do Chico Buarque. A gente ouve agora, aqui no Memória Musical. Essa é a quarta música da playlist do nosso convidado, Guilherme Arantes. Vamos ouvir.
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0: Tivemos então Chico Buarque com Olê Olá. A gente segue aqui com o nosso convidado, Guilherme Arantes. Você traz agora uma outra música internacional. A gente começou com Ray Charles, tivemos João Gilberto, Roberto Carlos, Chico Buarque. E agora a gente ouve Procol Harum com A Water Shade of Pale. E aí?
1: Essa música era uma música que trazia o órgão Hammond pela primeira vez gravado dessa forma aí, que é uma forma sacra. É uma música baseada na área da corda sol, lá, que é uma área do Johann Sebastian Bach, mas que trazia uma letra que era uma letra totalmente psicodélica, assim. Ele foi um movimento importante para a nossa geração, porque ele era uma expansão da percepção, vamos dizer assim. Mas que eu acho que esteticamente, eles traziam uma visão mais estilhaçada da realidade, uma visão que se aproximava, vamos dizer, dos artistas impressionistas, ou que se aproximava, era uma revolução na música popular de um modernismo assim, estético, que trazia novas perspectivas. Então essa letra é uma letra muito louca, também da sonoridade daquele final dos anos 60, né, influenciou The Doors, influenciou os Beatles, influenciou... E eu adorava essa música, porque eu tocava no órgãozinho. Nessa época, meu pai tinha me dado um órgãozinho que chamava Caribbean, né? Era um órgão porcaria, assim, de transistor, fabricado no Brasil. E que tinha um som bem Jovem Guarda, tinha um som bem aquele som transistorizado do The Doors. Para mim, que tocava órgão nos conjuntos e tudo, era uma peça obrigatória nos bailinhos que a gente tocava. Mas o grande marco do órgão na história do mundo é a Water Shade of Pale com o Procol Harum.
0: Então, é ela que vamos ouvir agora aqui no Memória Musical com o Guilherme Arantes. Vamos lá.

0: Procol Harum, foi o que acabamos de ouvir aqui no Memória Musical. Guilherme Arantes aqui com a gente, você traz ele, o Santana, o Carlos Santana e a sua guitarra, com Oiê Como Vá, um dos grandes sucessos da banda. Porque de todas as músicas do Santana, você escolheu essa pra gente?
1: Primeiro eu faço uma ligação com a música anterior, que se vocês prestarem atenção já na introdução do Oiê Como Vá, que era o Greg Rowley, que era o organista, e ele cantava. O Santana, ele apareceu.

0: Eu mesmo no Woodstock.
1: Woodstock, né?
0: O Woodstock, ele foi revolucionário, incendiou o Woodstock com uma apresentação histórica. E aí eles lançaram, conseguiram revolucionar o rock nesse período, e ele lançou uma das grandes bandeiras da contracultura e do movimento hippie, do movimento que havia contra a guerra do Vietnã, que essa era a bandeira, vamos dizer, mais política do Woodstock. E eu fiquei pasmo com o talento do Santana e da banda do Santana, que tinha grandes percussionistas. E eu comprei então esse disco, que era o Abraxas, que era o disco do Santana, um disco histórico. Aquilo não saía da minha vitrola, e eu tocava órgão também e cantava essa música. Ela trouxe então essa latinidade pela primeira vez no rock, assumidamente latino, e isso foi muito bonito e influenciou muito o Brasil.
1: Senhor Carlos Santana, vamos ouvir então Oia Como Vá com o grupo Santana aqui no Memória Musical.

0: Oiê, como vá com Santana, foi o que acabamos de ouvir aqui no Memória Musical.
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1: Senhor Guilherme Arantes, vamos agora com Beatles, Here Comes the Sun, é isso mesmo?
2: Olha, o disco On the Road, ele marca muito. Nós estamos andando cronologicamente na minha mocidade aí, né? Então, o disco Abbey Road, ele marca o terceiro ano do colégio, meu. E essa música, ela é uma obra-prima do George Harrison. Eu não saía da minha vitrola, isso aí foi um dos melhores períodos assim, de criatividade. Foi o ano em que se lançou também muitas coisas do Simon & Garfunkel, ou muitas coisas também do Cat Stevens, são desse mesmo ano, dessa mesma época, o Aphrodite Child, sei lá, que também foi uma banda seminal. Mas os Beatles, nesse momento, eles atingiam uma maturidade e os discos eram muito bons dos Beatles, de composições incríveis. E esse disco aí, ele tem duas músicas fortes, que são While My Guitar Gently Weeps, o Something e o Here Comes the Sun. São obras-primas do George Harrison, que para mim é um gênio absoluto. Essa música era muito bonita, era uma coisa que marcou muito para nós, para nossa geração, tanto que o Lulu Santos depois até gravou, né? Lá
1: fez a versão,
2: é. É, então eu tocava direto isso aí, até hoje me emociona muito o Here Comes the Sun, que é de uma beleza incrível, né? Os violões, a guitarra, tudo muito bonito. Então, isso aí marcou profundamente o ano de 71 na minha vida, né? Então, foi depois da Copa de 70. E em 71, eu estava no Colégio Bandeirantes, lá, penando para passar de ano, porque eu não sabia nada. E aí eu ia fugir pro bilhar e só escutava os Beatles o dia inteiro. Esse é o desespero do meu pai.
1: Mas deu tudo certo no final, deu tudo certo no final.
2: Deu tudo certo.
1: Muito bacana. Vamos então ouvir Beatles, Here Comes the Sun. Essa é a sétima música da playlist do Guilherme Arantes, que está aqui com a gente. Vamos ouvir.

0: Beatles, Here Comes the Sun, foi o que acabamos de ouvir aqui no Memória Musical. Guilherme Arantes, a gente toca agora outra do Chico Buarque. Você falou que ele foi realmente uma referência na sua vida, na sua carreira. E a gente ouve outra agora com Construção. Conta pra gente essa história.
1: Pois é, nesses anos aí, o Chico foi pra Itália, o Gil foi pra Inglaterra, o Caetano também, e vários outros, o Taiguara também foi, e o Tim Maia também foi para Londres, e foi uma galera que saiu do Brasil por força do AI-5, né? Então, o AI-5 em 68, o bicho pegou, assim, para essa geração. E o Chico foi para a Itália e foi fazer uns shows lá, porque ele estava com a Marieta Severo esperando a filha, Helena, que é a filha que ia nascer na Itália, a menina. E o Chico estava sem grana, precisava fazer shows, e através do Vinícius, então, eles foram trabalhar um pouco na Itália para ele sobreviver e tudo. E nesse período, ele construiu um novo patamar de música que ele voltaria para o Brasil depois. Eu acho que foi em 72, ou 72 ou 73, se não me falha a memória, que é um disco revolucionário total, né? O Construção foi um marco, assim, tem vários discos nessa época. Nós estamos fazendo um resumo bem resumido, claro, aqui, né? do que era mais significativo, mas o caso é que essa música, ela foi um marco também da orquestração, né, que era do Rogério Duprat, que esse Rogério Duprat eu viria a conhecer mais tarde, já como cantor e tudo. Eu conheci o Rogério Duprat, foi um dos grandes incentivadores da minha carreira, o Rogério Duprat. E aí ele já era o nosso ídolo, né, o Chico. E quando ele volta para o Brasil portando um trabalho, realmente isso aí foi um marco para mim inesquecível, né? Um impacto muito grande para a gente, eterno, né?
0: Uhum.
1: É um dos grandes marcos, assim, da música brasileira, né? E serve de exemplo até hoje do que um poeta é capaz de produzir, né? Então, isso aí foi... Aí o Chico voltou e se consagrou com isso aí. A partir daí, ele virou um gigante, assim, de lançamentos subsequentes, depois, cada um melhor que o outro, né?
0: Maravilha. Então vamos lá, vamos ouvir Construção com Chico Buarque aqui no Memória Musical. Hoje, tendo o prazer de ouvir aí as histórias e a playlist do Guilherme Arantes. Vamos lá.

0: Ouvimos então Chico Buarque com Construção. E agora a gente chega aqui à nossa última música da playlist do Guilherme Arantes, que traz um outro grande pianista, violonista, compositor, uma grande figura da música brasileira, da música instrumental brasileira, Gilberto Gismonti, e a música Água e Vinho. E aí, Guilherme, conta pra gente essa história, por que o Egberto aqui, pra encerrar a nossa playlist?
1: Aí eu já estava na faculdade de arquitetura, já estava fazendo a FAO, obviamente imitando Chico Buarque, mais uma vez, por fazer a FAO, que era a mesma escola. Mas só que era outra FAO lá na cidade universitária, era uma outra ideia já da faculdade. E nesse período eu escutava muito o Milton Nascimento, o Clube da Esquina, que obviamente nessa minha lista teria que estar, eu deixei de lado, porque ele não tem espaço, aí é um capítulo à parte, que o Milton é uma história na minha vida que eu teria que contar em separado, assim, um outro capítulo, um outro livro na minha vida. Mas é essa música do Egberto, eu ouvi sem parar. E por que ela é importante hoje para mim, eu trazer de volta e trazer para o público? Porque ao completar os 50 anos agora de carreira, eu resolvi revisitar

0: também com as harmonias, com as letras. E o Gismonti, ele tem uma carga de erudição e de beleza no trabalho dele, uma densidade harmônica que é inigualável. E essa música, ela me inspirou a fazer várias músicas do meu novo disco, que é o disco que eu estou lançando, Interdimensional, que traz esse gismontismo do Guilherme Arantes muito presente, com muita honra, com muita alegria, eu trazer de volta o que eu mais amava naquele período que eu estava na FAO, há 50 anos atrás. Então, é por isso daí o Gismonti traz uma carga emotiva para mim muito grande.
1: Vamos ouvir então Água e Vinho com o Egberto Gismonti, fechando aqui a playlist do Guilherme Arantes. Música.

0: Ouvimos Egberto Gismonti com Água e Vinho. E por aqui ficamos com Memória Musical de hoje, que teve um enorme prazer de conversar, de ouvir as histórias e compartilhar com os nossos ouvintes as histórias do Guilherme Arantes. Guilherme, muito obrigado por você ter aceitado o nosso convite e bater esse papo aqui com os nossos ouvintes, viu?
1: Obrigado pelo espaço, pela oportunidade da gente contar um pouco do que essas músicas significam para a gente, porque a música é uma arte a ser cultivada, é uma arte que nós, brasileiros, temos a honra de ter uma matriz única no mundo, que é a matriz brasileira, que ela tem tamanhas influências tão diversas e que fizeram uma base monumental de uma música única no mundo. Hoje, aos 50 anos de carreira, eu posso dizer com toda a honra, eu pertenço à música brasileira.
0: Maravilha, com certeza, e pertence muito bem. E a gente fica muito feliz em ter você aqui na Rádio Nacional sempre, que toca todos os dias, inclusive na nossa programação. Guilherme, um grande abraço, até uma próxima e parabéns pelos seus 50 anos de carreira.
1: Obrigado, um abraço, sucesso para todos nós. Obrigado.
0: É isso aí, eu sou Mauro Sartorello. Vamos ficando por aqui com Memória Musical e a gente volta no próximo domingo com mais músicas e histórias para você. Um grande abraço e até lá.
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1: Rádio Nacional com Caetano Veloso, dele Beleza Pura.

0: Paula Lima, de Ivo Mozart, Zaider Pires, Mil Estrelas, de Djavan Dele Sina.
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0: Zé Cabaleiro, dele Babylon.

0: Tulipa Ruiz é de Tulipa Ruiz. Maria Naidar, Feira de Mangaio, de Glorinha Gadelha e Sivuca.
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0: Você está na Rádio Nacional ouvindo o melhor da música brasileira. Paulinho Mosca, dele, tudo de novo.

0: Lenine, O Último Pôr do Sol, de Lenine e Lula Queiroga. Chico César, dele, Mama África.
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0: Maria Rita, Rumo ao Infinito, de Arlindo Cruz, Fred Camacho e Marcelinho Moreira.

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1: Bom demais ter você aqui com a gente na Rádio Nacional, ouvindo banda Black Rio, Elza Soares, Isabela, de William Magalhães e Bernardo Vilhena.

Célia Duncan, a diferença de Zélia Cristianóias, Luciana Mello, Joia Rara, de Valmir Borges. 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Afonsinho e Verônica Ferriani, astronauta, e Jasmine de Afonsinho.

Tulipa Ruiz e João Donato, da FETÁ, de Tulipa e Gustavo Ruiz. Maria Naidara e Chico César, no Futuro Já Sabia, de Barro e Adstaldi. Rádio Nacional trazendo Zé Ramalho, Admirável Gado.

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Luiz Melodia, de Melodia e Renato Piau, Cara a Cara, Maria Bethânia, de Tom Jobim e Vinícius, O Que Tinha de Ser. Agora tem Luiz Coimbra, Ouro e Sol.

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1: Rádio Nacional, excelente madrugada para você ligado aqui. Vamos ouvir Jorge Benjor, Um Babá a Uma de Benjor.

0: Flávia Bittencourt abriu a porta de Dominguinhos e Gilberto Gil, Baby do Brasil, A Menina Dança, de Moraes Moreira e Luiz Galvão.
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0: Geraldo Azevedo, Dia Branco, de Geraldo e Renato Russo.

0: Caetano Veloso, Odara de Caetano. Paulinho Mosca, tudo que acontece de ruim é para melhorar, de Mui Paulinho Mosca.
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0: Loborges, Chuva na Montanha, de Fernando.

0: Cidade Negra, Estrada. Antes, Martinália, de Dorival Caymmi, Maracangalha.
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0: Rádio Nacional, com Paulinho Mosca e Martinália, acordando de Paulinho Mosca.

Maria Gadu, tudo diferente de Maria Gadu. Leila Pinheiro, pela ciclovia de Marcos Valle e Jorge Vercelli. Zeca Baleiro, Alma Nova, de Zeca e Fernanda Abreu. Carla Sabá, reza de Edu Lobo e Rui.

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1: Rádio Nacional trazendo Titãs, Go Back de Sérgio Brito e Torquato Neto.

Tim Maia sendo farol de Tim Maia. Paula Lima, meu guarda-chuva de Jorge Benjor. Marisa Monte, Della e Carlinhos Brown, Amor, I Love You. Deixa

tinha suspirado, tinha beijado o papel devotamente. Era a primeira vez que lhe escreviam aquelas sentimentalidades, e o seu orgulho dilatava-se ao calor amoroso que saía delas, como um corpo ressequido que se estira num banho tépido. Sentia um acréscimo de estima por si mesma e parecia-lhe que entrava enfim numa existência superiormente interessante, onde cada hora tinha o seu encanto diferente, cada passo conduzia um êxtase e a alma.

Sai Guarabira dele, Sobradinho. Paralamas de Djavan, Açaí. 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Rádio Nacional com Roberta Campos, dela e Danilo Oliveira, Minha Felicidade.

0: Gilberto Gil, Estrela de Gil, Fagner, Cidade Nua, dele, Fausto Nilo.
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0: Edinardo agora na nossa Rádio Nacional, enquanto engoma a calça de Edinardo e Climério.

0: Rosa Passos, Samurai de Djavan. Zizi Posse deu um rolê de Moraes Moreira e Luiz Galvão.
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0: Agora tem Van Lins, Antes que Seja Tarde, de Van Lins e Vitor Martins.

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1: Bom demais ter você aqui com a gente na Rádio Nacional, ouvindo o melhor da música brasileira. Vamos começar com Maria Bethânia, Purificar o Subaé, de Caetano Veloso.

Celso Fonseca, Satélite Bar, dele Ronaldo Bastos, Zezo Ribeiro, dele Malibu Copacabana. Márcio Faraco, dele Meu Juramento.

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1: Wilson Simonal, Nem Vem Que Não Tem, de Carlos Imperial, do Da Beat Bichinho, de Eduarda Bittencourt.
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1: Agora Chico César, dele Vanessa da Mata, A Força Que Nunca Seca.

Tereza Cristina e seu Jorge, Pura Semente, de Assir Marques e Arlindo Cruz. Fred Martins e Ney Mato Grosso, Tempo Afora, de Fred Martins e Marcelo Diniz. Rádio Nacional com Beto Guedes, Feira Moderna, dele Fernando Brant e Ronaldo Bastos.

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1: Excelente dia para você, bom demais ter você aqui com a gente ouvindo a Rádio Nacional, com o melhor da música brasileira. Caetano Veloso agora, meia

0: Zé Krishna, Afrobeat, Cássia Eller, de Tião Carvalho, nós.
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0: Casuarina, Certidão, de João Fernando e João Cavalcante.

Skank e Roberta Campos, Simplesmente, de Chico Amaral e Samuel Rosa. Luciana Mello, Recado de Gonzaguinha. Rádio Nacional conduz Quental, Caleidoscópio, de Herbert Vieira.

Ed Motta, Fora da Lei, de Ed Motta e Rita Lee, Paulinho da Viola, Meu Mundo é Hoje, de Wilson Batista e José Batista. Tiago York, de Duda Rodrigues, e Tiago York, Saudade Boa.

Milton Nascimento, Brejo da Cruz, de Chico Buarque de Holanda, Roberta Sá, Eu Sambo Mesmo, de Janê de Almeida. 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Nessa sequência tem 14 bis de Milton Nascimento, Fernando Brant, Canção da América.

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1: Olá, ouvinte nacional, muito bom dia. Pontualmente em Brasília, 5 horas. Hoje é quarta-feira, dia 15 de julho de 2026. A partir de agora, a comunicação de Milton Rocha na sua companhia com o melhor da música brasileira, na programação musical de Leila Sena. Na operação de áudio comigo, Graciela Farias. Começamos o Manhã Nacional com Bete Carvalho, O Poder da Criação.

Você ouviu Adriana Calcanhoto, Délia Antônio, Cícero, Inverno, Luciana Mello, de Valmir Borges, Joia Rara, abrindo o bloco Bete Carvalho, de João Nogueira e Paulo César Pinheiro, O Poder da Criação. Agora 5 horas 12 minutos em Brasília. Eu trago para você Lô Borges, O Trem Azul.

Ouvimos Roberta Campos, Della e Fernanda Takai, Abrigo. Secos e Molhados de João Apolinário e João Ricardo, Flores Astrais. Abrindo o bloco Loborges. De Loborges e Ronaldo Bastos, O Trem Azul. Agora 5h24. Muito bom dia, obrigado pela sua companhia. Você que está aqui em Brasília, São Paulo, Recife, Rio de Janeiro e em São Luís do Maranhão, ligados na Nacional. Eu trago agora para você, João Bosco, Incompatibilidade de Gênios.

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0: Tivemos em 14 bis de Flávio Venturini, Vermelho, Itavio Moura, Nova Manhã. Zé Ramalho de Bob Dylan, versão Zé Ramalho, O Vento Vai Responder. Abrindo o bloco João Bosco, dele Aldir Blanc, Incompatibilidade de Gênios. Agora 5h35, eu trago para você Mariela Santiago, Ela.
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0: E essa com certeza você não esqueceu, Luiz Melodia, dele mesmo, Juventude Transviada. Antes, Fernanda Abreu e Hebert Viana, juntos em Um Amor, Um Lugar, de Hebert Viana. A primeira foi Mariela Santiago, dela mesma, Ela.
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0: Agora 5 horas 45 minutos, muito bom dia, muito obrigado pela sua companhia. Eu trago agora para você Fiote em Pitada de Amor.

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1: Muito bom dia, agora 6:02 em Brasília. Eu apresento para você Marisa Monte em Macabalabares.

Você ouviu Paula Lima de Jorge Benjor, Bom Mesmo é Amar. Leci Brandão e Wilson Simoninha, de Wilson Simonal e Ronaldo Boscoli, tributo a Martin Luther King. Abrindo o bloco, Marisa Monte de Carlinhos Brown, Maga Malabares. Agora 6h14, muito bom dia. Seguimos com Adriana Maciel, Vila do Sossego. Música.

0: Muito bem, ouvimos Elba Ramalho de Luiz Gonzaga e Zé Dantas, Xote das Meninas. Antes, Roupa Nova, de Cláudio Nuti, Paulinho Tapajós, Sapato Velho. Abrindo o bloco, Adriana Maciel, de Zé Ramalho, Vila do Sossego.
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0: Agora em Brasília, 6 horas 25 minutos. Muito bom dia, muito obrigado pela sua companhia aqui na Nacional. Eu trago agora para você Maria Gadu, Tudo Diferente.

0: Você ouviu Tim Maia dele mesmo, do Leme ao Pontal. Dominguinhos e Guadalupe, de Nelinho e Gordurinha, Súplica Cearense. Abrindo o bloco, Maria Gadú, dela mesma, Tudo Diferente.
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0: Agora 6h37, Cláudio Zoli.

0: Muito bem, ouvimos Raul Seixas de Raul e Cláudio Roberto, Maluco Beleza. Antes, e Posse, de Moraes Moreira e Luiz Galvão, De Um Rolê. Abrindo o bloco, Cláudio Zolli, de Bernardo Vilhena e Cláudio Zolli, Paraíso.
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0: Agora 6h47, eu trago para você Nando Reis, o Segundo Sol.

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5: Agora 7:01, muito bom dia. Eu trago para vocês Gilberto Gil em A Gente Precisa Ver o Luar.

0: Você ouviu Céu de Céu Rainha, Tulipa Ruiz de Tulipa Ruiz e Gustavo Ruiz, Proporcional. A primeira foi Gilberto Gil, dele mesmo, A Gente Precisa Veloroar.
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0: 714, Selmar.

Muito bem, ouvimos Selmar de Zé Ramalho, Galope Rasante. Agora em Brasília, 7 horas 18 minutos. O Milton Rocha, vou ficando por aqui. Muito obrigado pela sua companhia. Estarei de volta às 9 da manhã no Ritmo da Notícia. Eu te deixo agora na companhia de Paula Morelenbau, Canto de Ossanha, logo depois os Novos Baianos, Brasil Pandeiro e ainda Celso Fonseca, Queda.

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3: Olá, bom dia. Agora são 7:30 da manhã, um ótimo dia para você sintonizado na Rádio Nacional em Brasília, São Paulo, Rio de Janeiro, Amazônia, Alto Solimões, São Luís, Recife. Para você que nos acompanha em todo o Brasil, junto às emissoras parceiras da nossa Rede Nacional de Comunicação Pública. Também pelo Instagram, segue a gente por lá, não esquece. É o @ Rádio Nacional Notícias. Eu sou o Gilson Santa Fé. Hoje é 15 de julho de 2026. Vamos aos destaques do dia. É hoje o duelo entre Argentina e Inglaterra por uma vaga na grande final da Copa do Mundo. A Espanha já garantiu seu lugar depois de derrotar a favorita França por 2-0. E mais.
4: Estados Unidos decidem nesta quarta sobre novas taxas ao Brasil.
5: Volume de dinheiro esquecido em bancos caiu para 6 bilhões de reais no mês de maio. Parte dos valores foram para o programa Desenrola Brasil.
6: Polícia Federal encerra inquérito sobre descontos não autorizados em benefícios do INSS. No total, 48 pessoas foram indiciadas.
7: Teerã diz que Estreito de Hormuz permanecerá fechado até fim da agressão americana, após Washington lançar nova série de ataques contra o Irã.
3: Tudo isso e muito mais aqui no Repórter Nacional, que é produzido pela equipe de rádio jornalismo da EBC.
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3: E antes de darmos início ao nosso noticiário, um aviso: diante do período de defesa eleitoral iniciado em 4 de julho, nossos jornais seguirão as recomendações do Tribunal Superior Eleitoral e da Secretaria de Comunicação Social da Presidência da República. Não serão veiculados conteúdos que possam configurar promoção de programas governamentais, divulgação de realizações da administração pública ou a valorização institucional de órgãos e entidades federais que possam caracterizar publicidade institucional. A medida se faz necessária para garantir o cumprimento das normas que regulamentam a comunicação de órgãos e demais instituições públicas. O período de defesa eleitoral irá até 25 de outubro.
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3: As seleções de Argentina e Inglaterra se enfrentam hoje nos Estados Unidos. O jogo vai definir o segundo finalista da Copa do Mundo de 2026. Em um confronto com muita história em Copas, a Argentina tenta manter viva a possibilidade de ser a primeira seleção a conquistar dois títulos consecutivos desde o Brasil em 1958 e 1962. Já a Inglaterra vai em busca do troféu, que não vem desde 1966. Aquela também foi a única vez que os ingleses chegaram até a final. Com os cartões amarelos sendo zerados após a fase de quartas de final, todos os atletas pendurados de ambas as equipes escaparam ilesos e estão à disposição para o jogo. E quem vai ganhar, né, quem ganhar vai enfrentar a Espanha, que venceu a França por 2-0. Os espanhóis chegam à final da Copa do Mundo 16 anos após conquistar seu único título. Da França, da Rádio França Internacional, Elcio Ramalho conta como foi a repercussão da derrota. E o jogo que abre a fase da semifinal, foi disputado no estádio de Dallas, Estados Unidos, na tarde dessa terça-feira.
9: É muito triste, uma grande decepção, pois queríamos o título, resumiu este torcedor francês que viu o jogo em um dos bares de Paris. Uma imensa frustração também estampada na imprensa francesa, que se refere à derrota para a Espanha como um naufrágio de uma equipe atordoada e completamente dominada tecnicamente e taticamente pelo adversário. A Espanha chegou ao primeiro gol com um pênalti convertido por Oyarzabal. O segundo gol do lateral Pedro Porro, na etapa final, enterrou de vez qualquer possibilidade de reação. O setor ofensivo francês, liderado por Mbappé, que encantou o mundo com belos gols, foi sufocado pelos espanhóis, que deram uma verdadeira lição de futebol coletivo, que deixou muito abatido o treinador francês Didier Deschamps.
0: C'est le très haut niveau. On a une équipe d'Espagne qui est très forte.
9: Este é o alto nível. A equipe espanhola é muito forte. Não encontramos soluções. Foi uma das nossas falhas, mas também é o mérito do adversário.
0: Il y a aussi le mérite de l'adversaire.
9: A Espanha vai à sua segunda final em 16 anos. Para os torcedores franceses, ainda resta o consolo. Ainda temos uma partida, vencer a Argentina na disputa pelo terceiro lugar não seria nada mal.
3: E ainda sobre o jogo de hoje, a partida está marcada para as 16h, no horário aqui de Brasília. Na Argentina, o país deve parar. Todo mundo liberado do trabalho 2 horas antes do jogo. Argentina e Inglaterra, e até nos hospitais, consultas adiadas e atendimento de emergência para os casos de ataques do coração. No último jogo, um torcedor morreu. Agora são 7h35. Expectativa para o anúncio hoje da decisão do governo dos Estados Unidos sobre a ampliação de tarifa a produtos brasileiros. A medida pode levar a uma taxa de 25% e afetar mais de 4 mil produtos exportados pelo Brasil para aquele país, como açúcar, álcool etílico, madeira e outros. E a gente confere detalhes dessa informação agora com o Renato Ribeiro, que está aqui no estúdio com a gente. Primeiro, bom dia para você, Renato. Seja bem-vindo.
4: Muito bom dia, Dilson. O governo dos Estados Unidos decidiu hoje se aplica essas novas tarifas ao Brasil, que inclui uma sobretaxa de 25% sobre produtos e uma tarifa adicional de 12,5% por falhas no combate ao trabalho escravo. As medidas decorrem de uma investigação aberta em julho do ano passado pelo escritório do representante de comércio norte-americano. A administração Donald Trump acusa o Brasil de adotar práticas consideradas prejudiciais aos interesses comerciais dos Estados Unidos. As críticas envolvem, por exemplo, o PIX, o sistema de pagamentos eletrônicos, o acesso ao mercado de etanol, além de questões ambientais e de desmatamento ilegal. Já o governo brasileiro afirma que nenhuma dessas alegações justifica a imposição das medidas comerciais. No mês passado, o escritório recomendou tarifas de 25% contra mercadorias do Brasil, como aeronaves, produtos agropecuários e insumos industriais. E o prazo para a conclusão da investigação e o anúncio da decisão final termina hoje. E o ministro da Fazenda, Dario Durigan, disse que caso as tarifas sejam confirmadas, o governo poderá editar uma nova medida provisória para proteger empresas brasileiras. Ele afirmou ainda que essa ação será avaliada conforme os efeitos de eventual taxação sobre os setores exportadores. Segundo o Durigan, o governo também avalia aplicar a lei de reciprocidade, né, que permite respostas a barreiras comerciais impostas por outros países. Dilson.
3: Ok, Renato, obrigado pelas informações. A Receita Federal paga hoje o lote especial automático. Tem dinheiro na conta do contribuinte que indicou o CPF como chave. E, é claro, tem direito. Estamos falando do cashback do Imposto de Renda, que é um projeto piloto da Receita Federal que devolve automaticamente até R$ 1.000 para quem não era obrigado a declarar o Imposto de Renda no ano calendário anterior, mas ainda assim sofreu retenção do imposto. E ainda sobre dinheiro nos bancos, sabe aquele dinheiro esquecido? Pois é, o volume caiu, como conta Gabriel Correia. Vamos lá, Gabriel, bom dia.
10: Olá, Dilson, bom dia para você, bom dia a todos. Exatamente, Dilson, caiu para 6,2 bilhões de reais no mês de maio. Esses dados foram divulgados ontem pelo Banco Central. A redução em relação aos meses anteriores, quando o dinheiro esquecido superava os 10 bilhões de reais, é consequência dos 5,7 bilhões transferidos para o Fundo Garantidor de Operações, que dá suporte ao programa Desenrola Brasil. É que entrou em vigor uma lei de 2024 que autoriza a transferência desses valores esquecidos. Do total enviado ao fundo, 10% fica reservado a pedidos de resgate atrasados. Essa operação ainda é analisada pelo Tribunal de Contas da União. Olha, dos mais de 6 bilhões de reais disponíveis para devolução no mês de maio, 4,4 bilhões pertencem a cerca de 24 milhões de pessoas físicas e 1,8 bilhão a mais de 2 milhões de empresas. A maior parte desse dinheiro está concentrada nos bancos, seguido por administradoras de consórcio, cooperativas de crédito, instituições de pagamento, financeiras, corretoras e distribuidoras, além de outras instituições. Olha, Edson, qualquer pessoa física ou jurídica pode ter um dinheiro esquecido, viu? Esses valores são de contas correntes ou poupanças encerradas com saldo, tarifas cobradas indevidamente, parcelas de empréstimos pagas em excesso, antigas contas de investimento ou outros valores que as instituições financeiras são obrigadas a devolver. 2 em cada 3 beneficiários tem para receber até R$10. 1/5 dos beneficiários entre R$10 e R$100. E para uma parcela menor, mais de R$100 estão disponíveis para o resgate. Se quer saber se seu nome está na lista, é simples. A consulta é de graça no sistema de valores a receber do Banco Central. Wilson, eu volto contigo.
3: Ok, Gabriel, obrigado pelas informações. E olha aqui, no caso do Banco Master, que é o Fundo Garantidor de Créditos, o FGC, ainda tem um montante de R$1,830 bilhões reservados para investidores e correntistas de instituições ligadas ao Grupo Master que ainda não pediram reembolso. O balanço foi divulgado nessa terça-feira e os recursos ainda podem ser resgatados pelo aplicativo do FGC. O fundo esclarece que o valor parado permanece sem nenhuma correção pela inflação desde a liquidação dos bancos. Na prática, quanto mais tempo o beneficiário demora para solicitar o pagamento, menor será o poder de compra do valor recebido. E a gente fala agora do conflito no Oriente Médio. O Estreito de Hormuz vai continuar fechado. Então, Ana Carolina Pelis conversa com a gente agora. Ela fala direto de Paris, da Rádio França Internacional. Seja bem-vinda, Ana. Bom dia.
11: Bom dia. Terá afirmou nesta quarta-feira que o Estreito de Hormuz permanecerá fechado até o fim da agressão dos Estados Unidos, após Washington lançar uma nova série de ataques contra o Irã e bloquear novamente os portos iranianos na noite passada. O Irã retalhou na quarta-feira, atingindo instalações dos Estados Unidos em vários países do Golfo. A Guarda Revolucionária Iraniana informou que, além do Estreito de Hormuz, poderia fechar também outras rotas de exportação de petróleo e gás que atendem aos interesses dos Estados Unidos e de seus aliados. No Estreito de Hormuz e nas águas adjacentes, onde o tráfego marítimo diminuiu drasticamente, vários navios tanque foram atacados desde a noite de segunda-feira, resultando em pelo menos 2 mortes e vários feridos, segundo a Organização Marítima Internacional. Além do impacto no comércio global de hidrocarbonetos, a ONU expressou preocupação na terça-feira com as graves consequências socioeconômicas e humanitárias do bloqueio dessa via navegável vital, da qual dependem milhões de pessoas para alimentos, medicamentos e outros suprimentos essenciais. Com o retorno do bloqueio naval americano, o vice-ministro iraniano das Relações Exteriores, Kazem Gharibabad, afirmou que Washington desmantelou o protocolo de acordo firmado pelos 2 países para pôr fim à guerra. O presidente americano Donald Trump ameaçou na terça-feira atacar infraestruturas iranianas estratégicas na próxima semana, caso nenhum acordo seja alcançado com o Teherã até lá. Assim como Teherã, que pretende cobrar tarifas para autorizar a passagem pelo Estreito de Hormuz, Trump declarou na segunda-feira que desejava cobrar um pedágio em troca de proteção da rota marítima, uma medida que contraria o direito de livre navegação. Mas voltou atrás na terça-feira e substituiu a proposta por acordos de comércio e investimentos com as monarquias do Golfo. Eu volto com vocês aí no estúdio.
3: Ok, muito obrigado pelas informações. Essa foi Ana Carolina Pelis, da Rádio França Internacional. Confira 7h43. Você já ouviu aqui no Repórter Nacional que Copa do Mundo define hoje o segundo finalista do Mundial. Duelo entre Argentina e Inglaterra já está sendo considerado histórico. E você ainda vai ouvir.
12: Tribunal Superior Eleitoral propõe criar selo prêmio para institutos de pesquisa eleitoral mais precisos nas eleições 2026. Medida é criticada por entidades do setor.
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3: E agora vamos falar do Congresso Nacional. A destinação de emendas parlamentares foi questionada pelo ministro do STF, Flávio Dino, que deu prazo para que explicações sejam dadas. Sara Kienes tem os detalhes.
13: O Congresso Nacional tem 30 dias para explicar a destinação de emendas parlamentares. Na decisão publicada nesta terça-feira, o ministro do Supremo Tribunal Federal, Flávio Dino, fez críticas a irregularidades na aplicação de recursos. A determinação chega dias depois de Dino ter ordenado o bloqueio de 119 milhões de reais em bens do presidente do PL, Valdemar Costa Neto, e 6 milhões de reais do ex-deputado e ex-presidente da Câmara, Eduardo Cunha. As decisões partiram da suspeita de que os políticos estariam interferindo na destinação de emendas parlamentares sem ter mandato. Flávio Dino citou que a prática configura-se vício insanável por violação aos princípios da moralidade, legalidade e finalidade. Na decisão, Dino cobrou explicações de emendas parlamentares na área da saúde, incluindo o uso temporário para pagar despesas de custeio. Ele citou relatórios do DENASUS, Departamento Nacional de Auditoria do Sistema Único de Saúde, e da CGU, a Controladoria Geral da União. O ministro também cobrou explicações da Advocacia Geral da União sobre o que está sendo feito para responsabilizar os envolvidos com as irregularidades em emendas identificadas em relatórios da Controladoria. Flávio Dino é relator de ação por descumprimento de preceito fundamental sobre a destinação de emendas parlamentares aos princípios de transparência e rastreabilidade previstos na Constituição. O chamado orçamento secreto, que se refere à indicação de recursos do orçamento sem identificar o parlamentar nem o beneficiário final, está na mira do STF desde 2022. A Constituição prevê as emendas parlamentares enquanto instrumento que fornece poder a deputados e senadores de indicar a destinação de parte do orçamento da União. Com informações da Agência Brasil, da Rádio Nacional em São Paulo, Sara Kines.
3: Agora são 7 horas e 47 minutos. O Senado aprovou mudanças nas aposentadorias dos agentes de saúde, mas o governo deve recorrer ao Supremo para barrar o impacto sobre os cofres públicos. A proposta de emenda à Constituição cria regras especiais de aposentadoria para agentes comunitários de saúde de combate a endemias e, como já foi aprovado em 2 turnos, vai agora para a promulgação. Ana Lúcia Caldas está aqui no estúdio com a gente e, segundo a informação do ministro da Fazenda, você tem aí, né, Ana? Do Dario Durigan, bom dia.
14: Oi, Dilson, é isso mesmo, viu? Essa informação é do ministro Dario Durigan. Bom dia para você e para os ouvintes. Essa informação foi então dada por ele nesta terça-feira e, segundo Dario Durigan, o governo deverá recorrer ao Supremo Tribunal Federal para barrar o impacto sobre os cofres públicos da aprovação, já que a PEC não trouxe uma fonte de compensação fiscal. O ministro argumentou que a Constituição e a Lei de Responsabilidade Fiscal exigem que a criação de novos benefícios previdenciários seja acompanhada da indicação de receitas capazes de compensar o impacto nas contas públicas. Como isso não ocorreu, o governo estuda judicializar o tema. De acordo com o ministro, disso, a proposta representa uma pauta bomba e poderá gerar aí um impacto entre 27 bilhões de reais e 30 bilhões ao longo dos próximos 10 anos, conforme diferentes projeções aí apresentadas pelo governo. Os cálculos consideram a redução das contribuições previdenciárias e a antecipação do pagamento de benefícios decorrente das novas regras de aposentadoria. Ainda, segundo, né, o Ministério, o custo poderá ser maior, já que as estimativas não incluem eventual revisão de aposentadorias já concedidas. O Dario Durigan afirmou que tem mantido conversas com os presidentes da Câmara, o Hugo Mota, e do Senado, Davi Alcolumbre, para defender que as propostas com elevado impacto fiscal observem as exigências da legislação e do arcabouço fiscal. Segundo ele, o objetivo é preservar o equilíbrio das contas públicas alcançado pela equipe econômica. Essas são as informações, então, Dilson.
3: Ok, Ana, muito obrigado. E antes de aprovar a PEC dos agentes de saúde, os senadores aprovaram a medida provisória que altera as regras do piso mínimo do frete rodoviário. Os senadores excluíram o valor de R$5.000 estipulado para um piso salarial nacional para caminhoneiros que percorrem longas distâncias. O argumento é que ele seria inconstitucional. Está mantida a necessidade de um mínimo para o frete, mas não caberá ao Congresso definir os valores. Pela proposta, a Agência Nacional de Transportes Terrestres, a ANTT, fica responsável por calcular e atualizar os valores mínimos do frete com base em custos reais da operação, como combustível, pneus e manutenção. Essa semana, os caminhoneiros realizaram paralisações pontuais em portos para pressionar que a MP fosse votada. A proposta segue para a sanção do presidente Lula. O assunto agora são os descontos indevidos de aposentados e pensionistas. A Polícia Federal conclui a primeira fase da operação sem desconto, com indiciamento de 48 pessoas, entre elas o homem conhecido como Careca do INSS. Quem traz informações é Pedro Lacerda.
6: A Polícia Federal encerrou nesta terça-feira o primeiro inquérito da Operação Sem Desconto, que investiga descontos ilegais por meio de mensalidades de associações em benefícios de aposentados e pensionistas do INSS. Foram indiciadas 48 pessoas, entre elas o lobista Antônio Carlos Camilo Antunes, conhecido como Careca do INSS, e o ex-presidente do órgão, Alessandro Stefanuto. Segundo a corporação, os indiciados integravam uma organização criminosa que promovia descontos indevidos em aposentadorias por meio de associações não autorizadas a fazer esse tipo de operação. Entre elas, a CONAFER, Confederação Nacional dos Agricultores Familiares e Empreendedores Familiares Rurais. Também foi indiciado o presidente da entidade, Carlos Roberto Ferreira Lopes, que está foragido. O Careca do INSS vai responder por lavagem de dinheiro e corrupção ativa. Já Stefanuto é apontado pela polícia como um dos principais facilitadores do esquema dentro do Instituto. Primeiro como procurador-chefe, depois como presidente do órgão. Agora enfrenta acusações de organização criminosa, lavagem de dinheiro e corrupção passiva. O relatório final, com 265 páginas, foi enviado ao ministro André Mendonça, do Supremo Tribunal Federal, relator do caso, e tramita em segredo de justiça. As investigações apontam prejuízo de cerca de 6 bilhões e 300 milhões de reais a aposentados e pensionistas entre 2019 e 2024. A defesa de Antônio Antunes afirmou à reportagem da Agência Brasil que ainda não teve acesso ao relatório da investigação e não vai se manifestar. A defesa da CONAFER não foi localizada. O espaço segue aberto para manifestação dos demais indiciados no inquérito da PF. Com informações da Agência Brasil, da Rádio Nacional em Brasília, Pedro Lacerda.
3: Agora 7h52, um esquema de corrupção voltado à autorização de festas em embarcações no Rio de Janeiro levou duas pessoas à prisão. Quem tem os detalhes é a Cristiane Ribeiro. Oi, Cris, bom dia. Denúncia do Ministério Público?
15: Isso mesmo, Dilson. Bom dia. Quatro pessoas foram denunciadas pelo Ministério Público do Estado do Rio de Janeiro por integrar um esquema de corrupção voltado à autorização de festas em embarcações na cidade de Armação de Búzios, na região dos Lagos. Búzios é uma das mais conhecidas do litoral fluminense e um dos principais destinos turísticos do país. Entre elas estão o policial civil aposentado e atual subsecretário municipal de turismo de Búzios, Sérgio Ferreira dos Santos, e o coordenador de trânsito e transporte do município, Higênes Lopes Santos Filho. Os dois foram presos preventivamente nesta terça-feira. Durante o cumprimento de mandados de busca e apreensão, foram apreendidos celulares e documentos. Os denunciados vão responder pelos crimes de organização criminosa, corrupção e lavagem de dinheiro. De acordo com o GAECO, que é o Grupo de Atuação de Combate ao Crime Organizado do Ministério Público, os envolvidos cobravam entre R$1.000 e R$3.000 para permitir a realização dos eventos sem a expedição formal de alvará nem fiscalização. As apurações apontaram ao menos 38 episódios em que os atos de corrupção foram praticados. O esquema funcionou ao menos entre janeiro de 2021 e março deste ano. A Justiça decretou ainda a suspensão do exercício das funções públicas e o sequestro de bens dos acusados até o limite de R$500 mil. A Prefeitura de Búzios disse em nota que acompanhou a operação e que está à disposição das autoridades para colaborar com as investigações. Volto com você, Dilson.
3: Ok, Cris, obrigado. Bem, o presidente do Tribunal Superior Eleitoral, ministro Nunes Marques, sugeriu criar um selo-prêmio para os institutos de pesquisa que apresentarem maior precisão nas eleições de 2026. A ideia vai receber contribuições até esta sexta-feira. O Samuel Gauri tem os detalhes.
16: A proposta foi feita nesta terça-feira durante reunião com representantes das empresas. O encontro, que discutiu as regras para divulgação de levantamentos durante o período eleitoral, ocorreu depois que o TSE suspendeu uma pesquisa de intenção de votos da Atlas Intel para presidente da República. De acordo com o presidente do TSE, o selo Acurácia Eleitoral pretende reconhecer o trabalho dos institutos que fizerem pesquisas com projeções mais próximas dos resultados oficiais. Para Marques, as pesquisas eleitorais têm papel importante na democracia.
17: As pesquisas eleitorais desempenham um papel importante em nosso processo democrático. O retrato fiel das percepções e das intenções do eleitorado contribui para o debate público, oferece subsídios à compreensão da dinâmica eleitoral e amplia o acesso da sociedade a informações de interesse coletivo. A democracia se fortalece quando os atores do processo eleitoral dialogam, quando as regras são observadas e especialmente quando o conhecimento técnico é colocado a serviço do interesse público.
16: Após o anúncio do ministro Nunes Marques, o TSE abriu prazo para receber até a próxima sexta, 17 de julho, sugestões para definir os critérios de escolha dos vencedores do selo. Em nota, a ABEP, Associação Brasileira de Empresas de Pesquisa, criticou a proposta. Segundo a entidade, entre a realização da pesquisa e a votação, eleitores podem mudar de opinião, deixar de votar ou até alterar o comportamento. Para a ABEP, exigir que uma pesquisa acerte o resultado das eleições é confundir ciência com bola de cristal. Além desse encontro com os institutos, o TSE também realizou uma oficina com partidos e representantes de redes sociais. O objetivo foi orientar os partidos políticos e plataformas sobre o uso responsável das redes sociais nas próximas eleições. A oficina virtual foi organizada a pedido dos participantes, que manifestaram a necessidade de receber mais informações sobre as regras das empresas de tecnologia. Com informações da Agência Brasil, da Rádio Nacional em Brasília, Oussama El Gauri.
3: Estão abertas as inscrições para o edital BNDES Periferias Fortes Nordeste. A iniciativa é voltada ao fortalecimento de organizações da sociedade civil e coletivos ainda não formalizados que atuam em favelas e comunidades periféricas da região. Quem tem os detalhes é Marcos Aleixo, da Rádio Cultura do Pará, uma emissora da Rede Nacional de Comunicação Pública.
18: O edital BNDES Periferias Fortes Nordeste é voltado a organizações sociais e também a coletivos que ainda não têm CNPJ. A iniciativa pretende fortalecer projetos que já desenvolvem ações nas comunidades, com apoio técnico e recursos para ampliar o impacto social. A seleção dos projetos será feita pelo Instituto Eclos. A diretora de inovação

0: e transformando vidas.
1: As inscrições para o edital BNDES Periferias Fortes Nordeste segue até 12 de agosto. O regulamento e o formulário de inscrição estão disponíveis no site eclus.org/periferiasfortes. Da Rádio Educador FM, diretamente de Salvador, Rafael Lopes.
2: Agora 7h59, o repórter nacional fica por aqui com trabalhos técnicos de Graciara Farias. Lembrando que você pode conferir as nossas reportagens no site radioagencianacional.ebc.com.br. Você fica agora com o programa Alô, Alô Brasil, com Agostinho Teixeira. Eu, Dilson Santa Fé, me despeço de vocês, lembrando que o Repórter Nacional, a gente se reencontra amanhã, bem cedinho, às 7h30, com os principais assuntos que movimentam o Brasil e o mundo. Obrigado, até amanhã.
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7: Alô, alô, Brasil, começando nesta quarta-feira, hoje é dia 8, dia 8, olha, são 8 horas, hoje é dia 15 de julho de 2026, começando mais uma edição do nosso Alô, Alô, Brasil. Que bom que vocês estão aqui com a gente, sejam todos bem-vindos, todas bem-vindas. Ó, estamos na contagem regressiva aqui para o anúncio oficial do governo Trump sobre a aplicação ou não do tarifaço contra produtos brasileiros. A gente vai estar acompanhando aqui as agências internacionais saindo a manifestação oficial, que parece inevitável, né? Vamos combinar, parece bem provável mesmo que a supertaxação aconteça de 25%, mas vamos aguardar até porque a perspectiva de que alguns produtos brasileiros fiquem fora dessa taxação, como aconteceu da primeira vez. Vamos falar sobre isso, falar sobre Copa do Mundo, hein? É, previsões, né? Previsões, previsões, mas o futebol é aquela caixinha de surpresa que a gente conhece bem. Vamos falar sobre o tempo também. Enfim, tem muita coisa boa até às 9 da manhã aqui na Rádio Nacional. Contando com a sua presença sempre, manda mensagem pra gente pelo zap, mensagem de áudio que a Karina vai colocar no ar na sequência. O nosso zap é o 11 974 69 0138. 11 974 69 0138. Manda mensagem pra gente de áudio rapidinho pra gente saber quem você é e onde você está acompanhando a nossa programação, tá bom? Agora 8h02. Bom, é isso. Termina hoje o prazo para que o escritório de representante do comércio dos Estados Unidos divulgue a famigerada decisão final sobre a investigação comercial que foi realizada e sobre a aplicação ou não desse tarifaço contra os produtos brasileiros. O processo abriu uma disputa entre Brasília e Washington e mobilizou setores da economia brasileira que participaram de audiências públicas para apresentar argumentos contra essa ameaça. Com base na seção 301 da Lei de Comércio dos Estados Unidos, o governo Trump avalia a aplicação de duas sobretaxas. São duas sobretaxas sobre produtos brasileiros. A primeira é essa que nós falamos agora há pouco, a tarifa adicional de 25%, sob a alegação de que o governo brasileiro adota práticas que oneram ou restringem o comércio com empresas americanas, o que é mentira. É mentira porque o comércio entre Brasil e Estados Unidos é superavitário em relação aos

Os Estados Unidos, eles vendem muito mais, muito mais historicamente do que compram aqui do Brasil. Então essa história de restrição ao comércio americano, norte-americano, é uma mentira deslavada. E a segunda taxa, que também está sendo ameaçada, é de 12,5%, seria aplicada a mais de 60 países, inclusive o Brasil. Então é uma legião de países que podem ser atingidos por essa taxa de 12,5%, com a justificativa de que essas nações não adotam medidas que são consideradas suficientes para impedir a circulação de produtos fabricados com trabalho forçado, o que também é uma forçação de barra, porque nesse caso aqui, claramente, os Estados Unidos querem atingir o comércio chinês. E aí vai usar esses 60 países para tentar bombardear a concorrência chinesa. O governo brasileiro, como eu disse também, trabalha com o cenário de confirmação das tarifas, já dá quase como certo que elas serão confirmadas e aposta que o governo norte-americano vai divulgar uma lista de exceções com produtos brasileiros que ficariam de fora desse tarifaço. Ontem, equipes técnicas dos dois países se reuniram pela quinta vez para discutir a investigação sobre as tarifas e tentar reverter esse quadro. Participaram do encontro equipes do Ministério do Desenvolvimento, Indústria, Comércio e Serviços, do Ministério das Relações Exteriores e também da Assessoria Especial da Presidência da República, com o representante de comércio dos Estados Unidos, para tentar, nas últimas horas, reverter essa situação. Caso haja, de fato, a confirmação da taxação, interlocutores do governo brasileiro acreditam que a nova ofensiva do governo Trump siga um processo de implementação gradual, que vai passar, segundo esses interlocutores, por um prazo ainda de espera até que o presidente Trump envie uma carta oficial ao presidente Lula anunciando, então, oficialmente, a implantação dessa nova tarifa. Vamos seguir atentos e é possível que ao longo desse nosso programa a gente tenha uma sinalização com a confirmação oficial ou não do tarifaço. Só para destacar rapidinho, tem muita gente apostando que alguns produtos vão ficar fora, até porque são produtos que interessam muito ao mercado norte-americano. E a gente sabe que o governo Trump não está nadando de braçada, de popularidade, então seria um tiro no pé se ele restringisse a entrada de produtos brasileiros, o que atingiria claramente a inflação para o norte-americano. Então fala-se que talvez café, suco de laranja, cortes de carnes bovinas, frutas, minerais raros e aeronaves, esses itens são dados quase como certos nessa possível lista de exceções que a gente vai aguardar também para ver se se confirma ou não, tá bom? Agora são 8:06. O Senado Federal aprovou ontem a proposta de emenda à Constituição que cria a aposentadoria especial para agentes comunitários de saúde e combate a endemias, essa que era considerada uma pauta-bomba contra o governo federal. Os senadores aprovaram o texto em dois turnos, ambos pelo placar de 73 votos a favor e apenas um voto contra. O texto agora segue para a promulgação pelo presidente do Congresso Nacional, Davi Alcolumbre, já que a medida tinha sido aprovada já pela Câmara Federal e, como se trata de uma mudança na Constituição, não existe a possibilidade, nesse caso, de veto por parte do presidente Lula. Cálculos feitos pela Previdência Social indicam que o impacto fiscal dessa medida pode chegar aos 27 bilhões de reais em 10 anos. A PEC estende ainda a medida, esse benefício da aposentadoria especial, aos agentes indígenas de saneamento e de saúde. Como o Congresso Nacional não indicou de onde sairá o dinheiro para pagar essa bolada toda, esses 27 bilhões de reais em 10 anos, não foi indicado a origem desse dinheiro, é bem provável mesmo que essa discussão toda em breve vá parar no Supremo Tribunal Federal. Agora são 8:08. O Senado Federal aprovou ontem também, trabalhando demais, né? O Senado Federal trabalhando muito e aprovou ontem também.

0: Também medida provisória que altera as regras do piso mínimo do frete rodoviário. Decisão importante essa, hein? A votação aconteceu após a paralisação de caminhoneiros autônomos em Santos para pressionar exatamente a análise desse texto. A proposta segue agora para a sanção do presidente Lula. Como nós tínhamos já antecipado ontem aqui, foi retirado do texto aprovado o valor de R$ 5.000 mensais para o piso salarial nacional dos caminhoneiros que percorrem longas distâncias. No texto inicial tinha isso, essa previsão de R$ 5.000 mensais para o piso nacional dos caminhoneiros, mas a argumentação para a retirada desse trecho foi a de que esse item seria inconstitucional. A medida provisória também endurece as punições para empresas que não pagarem o piso, que ainda será definido. O piso nacional, ele hoje é calculado pela Agência Nacional de Transportes Terrestres, levando em conta a distância percorrida, o número de eixos do caminhão e também o tipo de carga transportada. 8 e 9. Falar de futebol, Karina? É isso? Já falar de futebol? Então vamos lá. Cadê os espertalhões aí, hein? Quem que falou que eram favas contadas ontem, hein? Entre França e Espanha. É, futebol é aquilo que a gente sabe, né? Futebol é jogado como lambaria pescado. Juliano Justo, repórter de esportes aqui da EBC, tá com a gente e vai falar já, porque ontem saiu pela culatra. Tô brincando com o Juliano Justo, porque ele disse que ele apostava na França, mas a humanidade apostava na França, né? Todo mundo apostava na França. O melhor time, com ataque insuperável, fantástico mesmo. Ontem não foi o que se viu. Parece que o pragmatismo espanhol venceu o talento francês, mas já a gente vai fazer o contato com o Juliano Justo para falar desse jogo de ontem. Passou Espanha, já está na final, e para falar do jogo de hoje, jogaço entre Argentina e Inglaterra, já o Juliano já está com a gente? Já está com a gente. Juliano, bom dia, como é que você está? Alô, Juliano? Não? Já veio o Juliano Justo para falar com a gente sobre Copa do Mundo. 8 e 11, vamos seguir aqui porque a imprensa iraniana relata novos confrontos no Estreito de Hormuz após o bloqueio marítimo imposto pelos Estados Unidos ao Irã, que entrou em vigor, como estava já anunciado, ontem, pontualmente às 5 da tarde, horário de Brasília. Ainda não há informações sobre os envolvidos nesse novo confronto e nem o tamanho dos estragos provocados. A agência de notícias iraniana citou, entretanto, que a província de Hormozgan foi atingida e os bombardeios também teriam atingido a cidade iraniana de Bandar Abbas e as ilhas do Golfo Pérsico. O presidente dos Estados Unidos, Donald Trump, disse que os ataques ao Irã continuarão até que ele diga basta. Em entrevista à Fox News, o presidente Donald Trump declarou que os Estados Unidos vão destruir todas as usinas de energia e pontes iranianas até que o país decida sentar à mesa para negociar e fechar um acordo. O Comando Central dos Estados Unidos informou que o Irã atacou 7 navios comerciais nos últimos 7 dias e já, nós teremos informação, nós teremos uma entrevista importante com um especialista para falar não só sobre esse conflito interminável entre Estados Unidos e Irã, para falar também do tarifaço entre esse Brasil que tenta mostrar que não tem motivo para ser sancionado e os Estados Unidos também, ou seja, governo Trump envolvido nas principais polêmicas que agitam o nosso planeta. 8 e 13, agora sim, Juliano Justo com a gente. Fala aí, Juliano. Bom dia, meu velho. Tudo bem com você?
1: Fala, Agostinho. Grande abraço para você. Muito bom dia para todo mundo. Isso foi praticamente todo mundo, né, estava apostando na França
0: É.
1: e deu Espanha, né? Deu Espanha. A gente tinha até comentado aqui que nos últimos confrontos importantes ali a Espanha já tinha conseguido vencer a França, né?

0: né, no, dois jogos ali na Champions e na Eurocopa e na Liga das Nações, na verdade. No, na final da medalha de ouro olímpica também a Espanha ganhou, mas lógico que essa atual geração francesa tem mais talentos e tudo, mas acabou prevalecendo o jogo coletivo, né? O jogo coletivo. E até eu já vinha comentando a questão de posse de bola, né? A Espanha tentar manter a posse de bola para dar um, tentar cortar esse estilo de jogo da França, que é muito rápido aí, de contra-ataques e tudo. E não foi exatamente isso que aconteceu, mas teve também muito dessa questão do toque de bola, organização espanhola, o posicionamento sempre bem definido dos jogadores, enfim. E o certo é que a Espanha passou e passou com muita justiça, né? Foi muito melhor no jogo, sim. E esse resultado aí acabou até encerrando o ciclo do Deschamps, né? O técnico francês, que vinha desde 2014, teve um título mundial, teve semifinal agora, teve quartas de final, a final do ano de 2022. Ele deixou o comando, ele estava desde 2014, e tudo indica que vai ser o Zidane, né? O novo técnico da França. Ainda não está definido, mas está bem encaminhado aí. E o certo é que a Espanha está na final. E mais uma vez, a melhor campanha desde 2010, né? Do título, aquele da Espanha, né?
1: É, não, eu não sei se você concorda, mas achei que foi, pareceu fácil para a Espanha. A França me pareceu impondo pouca dificuldade. Eu lembro de um lance, dois no máximo, no jogo todo. É,
0: Sim.
1: foi muito desproporcional, né, Juliano?
0: Sim, foi parecia realmente muito fácil assim, e acho que tem uma questão do, não sei, também psicológico, né, desse histórico recente aí, não sei, talvez a França sentindo um pouco aí enfrentar a Espanha, eu acho que pode ter isso aí, sim. E um outro detalhe interessante que bom, praticamente todo mundo comentou realmente que foi pênalti no lance ali, mas queria ver até a tua opinião, a questão do, não sei se pode ser até desconhecimento meu, mas para mim foi mão antes ali do Lamine, né? Não sei o que teria se marcado naquele lance. É meio confuso, né?
1: É, não, é um lance difícil mesmo, né? O Lamine Yamal foi muito rápido, né? Ele se coloca na posição, eu não sei quem que era o zagueiro ali que fez a falta, mas ele não viu o Lamine Yamal. Ele apareceu do nada, ele foi dar um bicão na bola e o
0: Sim.
1: atacante espanhol apareceu do nada, ele foi atingido, né? Houve a falta, digamos assim, dentro da área. Para pênalti. Agora, de fato, dependendo do ângulo, dá a impressão de que pegar na mão do Lamine Yamal, o que,
0: É,
1: lógico,
0: não, no
1: tornaria o
0: braço e
1: pênalti.
0: tal.
1: É, exatamente. Tem um braço ali meio estranho, meio costas e tal. Enfim. Mas eu acho que foi mais a habilidade, genialidade do Lamine Yamal que se posicionou e recebeu a falta, que foi marcada, enfim, o pênalti foi confirmado, e isso de fato aí estabeleceu uma diferença muito grande. Ali foi um marco mesmo, e a partir dali eu realmente não vi aquela França envolvente, empolgante, que encantou todo mundo. Realmente, no jogo de ontem, a França decepcionou, decepcionou. Agora, troca de técnico, né, Juliano? Mas vão sobrar muitos jogadores para o próximo ciclo, né, de Copa do Mundo. O principal deles, o Mbappé, tem muita linha para queimar ainda, né?
0: Ah, com certeza são to praticamente todos jovens ali. Tem o, se não me engano, o Kanté apenas, né, o último que está ainda no banco de reservas, enfim, naquela geração anterior ali da França. Mas é um time novo que pô, deve fazer muito sucesso ainda na sequência, né? Mas é aquilo que a gente vem falando, né? A França, tipo, claro, tem um bom time e tudo, um excelente time, né? Mas chega no momento decisivo, por uma questão ou outra, acaba ficando pelo caminho aí, né? Perdeu esses jogos recentes aí para a Espanha, ontem também ficou pelo caminho para a Espanha, perdeu a última final da Copa do Mundo para a Argentina, perdeu os Jogos Olímpicos para a Espanha também, enfim, mas lógico que é um bom time, claro, vamos ver como é que vai ser, se confirmar mesmo a questão do Zidane, né? E lógico que ontem a Espanha foi muito superior, claro, só a questão ali do pênalti, uma dúvida que fica, mas enfim, a Espanha mereceu, sem dúvida nenhuma. Passou e agora aguarda o vencedor desse jogaço de hoje, né? Argentina e Inglaterra, 4 da tarde
1: Bom, vamos errar de novo o palpite hoje, Juliano, porque assim, eu não
0: aí.
1: sei, parece, sei lá, né? É um jogo complicado. É, a
0: Sim.
1: Argentina parece ter mais condições, enfim, não sei a impressão que eu tenho, mas a Inglaterra está longe de ser uma carta fora do baralho, longe demais. E para mostrar como vai ser disputado o negócio ali, hoje, Juliano, tem ainda a briga fora do campo, né? Porque a batalha entre Inglaterra e Argentina envolve outras coisas também, a disputa pelas Ilhas Malvinas, enfim. Parece que não, mas isso tudo entra em campo, né, Juliano?
0: Ah, com certeza. É um jogo repleto de histórias aí, né? Tem aquele confronto lá em 66, a questão do Ratinho, né? Que o argentino foi expulso, meio que ainda não existiam os cartões, né? O árbitro acabou indicando para ele sair, uma confusão toda, uma briga. Isso em 66, né? Depois, muita gente fala que foi por causa disso que acabou sendo criado aí os cartões, foram criados por causa dessa questão. Depois o jogo lá de 86, aqueles dois gols do Maradona, né? Um gol espetacular e o outro gol com a mão ali, mano de Deus, enfim. 82, a Guerra das Malvinas. E a FIFA lá, o governo americano, você estava falando do Trump, enfim, está preocupado com isso. Claro, eles proibiram manifestações, bandeiras, faixas alusivas à Guerra das Malvinas dentro do estádio. Claro que tem esse controle todo para a entrada lá do pessoal, da galera, dos torcedores nos Estados Unidos. Enfim, eles estão tentando barrar aí a entrada dos Bravas, os hooligans e tudo, né? Mas é uma questão para a gente ficar atento, sim, sem dúvida. E é que nem você falou, né? Vamos errar mais uma vez aí o palpite, né? Eu vejo a Argentina, muito tem sido falado sobre isso, né? Que é um time que, se não me engano, é que tem maior média de idade na Copa do Mundo, né? E é um time que tem 3 anos de média por jogador, enfim, a mais do que a Inglaterra, e isso vem fazendo a diferença aí nos últimos jogos, né? A Argentina não vem confirmando tanto o que se espera aí de um bom jogo, enfim, dentro do gramado, mas. Eu ainda aposto que eu acho que vai acabar dando a Argentina aí. Eles vão acabar passando meio que naquela mística, enfim, apostando muito no Messi e naquele estilo de jogo também, né? Tentando manter a bola, toque de bola, enfim, para dar uma irritada, talvez, nos ingleses e apostando tudo no talento do Messi, né? Vamos ver. Eu acho que esse seria o meu palpite aí, mas é claro que é um jogo muito parelho também, né? Muito parelho. Pode dar qualquer coisa, mas a minha aposta vai para a Argentina mais uma vez aí.
1: É isso. Acho que sim, acho que passa a Argentina. Acho que passa a Argentina, sei lá, né? E aí seria uma final fantástica mesmo, Espanha e Argentina. Vai ser muito legal, vamos aguardar. Agora é um jogo de alto risco, né? A FIFA está considerando um jogo de risco em Atlanta hoje. Houve um reforço de segurança e tal. Tomara que fora de campo se mantenha a tranquilidade. A gente sabe como é que funcionam os torcedores argentinos. Se exaltam bastante, enfim. E num momento como esse, numa disputa que vai para além do futebol, é bom que todos mantenham a calma. Vamos aguardar. Juliano Justo, repórter de esporte da EBC. Obrigado mais uma vez. Amanhã, presença de novo aqui para você passar vergonha mais uma vez. Tô brincando. Amanhã a gente se fala de novo, tá bom?
0: Estaremos aqui, com certeza. Muito bom dia, bom programa aí. Tchau, tchau.
1: Valeu. Abração, Juliano Justo, especialista em esporte da EBC. O nosso Fernando Camargo está acompanhando aqui. Abraço, Fernandão, que entende muito de futebol também. Vamos aguardar. Copa do Mundo rolando, para nós já acabou, mas vai valer a pena acompanhar ainda os jogos, esse último jogo da semifinal e depois a grande final no domingo às 16h. 8h22, atenção porque tem operação na rua aqui em São Paulo, o Comitê Interinstitucional de Recuperação de Ativos, que eu nem sabia que existia isso, mas existe, é um grupo formado pela Secretaria da Fazenda e Planejamento, pelo Ministério Público e pela Procuradoria Geral do Estado de São Paulo. Esse comitê está na rua agora para comandar uma operação contra uma organização investigada por suposta venda de créditos falsos do ICMS para reduzir ilegalmente imposto que deveria ser pago ao Estado de São Paulo. O esquema teria sonegado, segundo o comitê que está comandando essa operação, teria sonegado 3 bilhões e 800 milhões de reais em créditos tributários. Então é muita grana mesmo, um esquema de sonegação de ICMS que está sendo alvo dessa operação da qual participa o Ministério Público aqui de São Paulo, a Procuradoria-Geral do Estado e também a Secretaria da Fazenda e Planejamento aqui de São Paulo. Um dos grupos investigado é ligado a uma organização econômica da qual faz parte o advogado Nelson Williams, cujo escritório é alvo de buscas nesse momento. Em Londrina, o alvo é a advogada Maiara de Paula, que, segundo a investigação, é sócia de Williams nessas fraudes. Informações desse comitê, portanto, dois advogados, hein? Apontados como alvos centrais desse esquema de fraude do ICMS. Participam da operação, como eu falei, o Ministério Público, auditores fiscais e procuradores do Estado, além da Polícia Civil e da Polícia Militar aqui de São Paulo. Vamos seguir acompanhando essa operação que está na rua agora. 8h24, você está acompanhando o Alô Alô Brasil aqui pela Rádio Nacional. Manda mensagem pra gente, vai, manda mensagem, que a Karina tá muito quietinha hoje aqui, eu quero que ela trabalhe um pouco. A Karina Barbosa tá com a gente aqui, nossa produtora, incansável. Manda mensagem aí no nosso zap, é o 11 974690138, 11 974690138, e vou dar de lambuja o meu zap. Meu zap, manda mensagem para mim aqui, pode ser durante o programa, pode ser depois do programa, pode ser a hora que você quiser, tá bom? Esse número aqui é o meu pessoal, 11 97338 1889, 97338 1889, o código é 11 aqui de São Paulo, é o meu zap para você mandar também sugestões, enfim, críticas, elogios, o que você quiser, com moderação, né? Sempre com moderação, que sempre é muito bom. Olha só, 8h25... a gente tinha dito ontem que parecia que ia acontecer e aconteceu mesmo. O Conselho Nacional de Política Energética se reuniu finalmente ontem e anunciou ontem também o aumento da mistura de etanol anidro na gasolina. Então agora é para valer, sobe de 30% para 32% por um prazo de 6 meses. E é possível que haja prorrogação por mais 6, mas aí vamos aguardar, por enquanto, vale por 6 meses esse aumento da mistura do etanol anidro na gasolina. Medida que vinha sendo discutida já há muito tempo pelo governo como uma reação para evitar uma disparada do preço da gasolina nossa do dia a dia. Gasolina que nós abastecemos no posto de gasolina, para evitar um aumento descontrolado em função da bendita guerra entre Estados Unidos e Irã. Então o governo federal decidiu aumentar essa dosagem aqui do etanol anidro, como também ainda está mantendo o subsídio do preço da gasolina, que deve ser decidido agora essa semana se continua ou não. Tudo para tentar evitar que o combustível dispare aqui para nós brasileiros. E também, essa medida, além disso, deve evitar a importação de pelo menos 450 milhões de litros de gasolina pura durante essa vigência de 6 meses. Então, nesse período, o governo deixa de importar pelo menos 450 milhões de litros de gasolina pura, numa economia, de acordo com os cálculos feitos, que pode superar, essa economia pode superar 223 milhões de dólares. Então, é uma economia importante, são valores importantes que deixam de ser gastos pelo governo federal nesses próximos 6 meses. Para além disso, a gente tem uma certa garantia de que a nossa gasolina diária, que abastece nossos carros, essa gasolina não deve disparar. E além disso, tem que ser dito também, é uma situação delicada, que está fora do controle do governo federal, está fora do controle dos governos do mundo, né? Está na mão de uma única pessoa, que é o Donald Trump. Mas pelo menos, por enquanto, felizmente, não se fala em desabastecimento. Não há risco de falta de combustível, como acontece, por exemplo, em outros países. Aqui no Brasil, a gente pelo menos não sofre com esse risco, aparentemente, nesse momento, o risco de desabastecimento, tá certo? Agora são 8h28. Vamos seguir aqui no nosso Alô Alô Brasil com o Vicente Figueira. O Vicente Figueira que está aqui em São Paulo falando de onde, hein, Vicente? Bom dia.
2: Bom dia, Agostinho. Bom dia a todos os nossos ouvintes. Bom dia a toda a nossa equipe. Agostinho, eu estou aqui no centro de São Paulo. Ruas e imóveis aqui do centro enfrentaram apagão na madrugada de hoje, viu? De acordo com a Enel, distribuidora de energia na capital paulista, às 5h50 haviam 860 unidades ainda sem luz. De acordo com a empresa, a área atingida pelo desligamento

0: do circuito de rede elétrica foi em trechos do centro histórico e as causas ainda estão sendo investigadas. Parcela dos imóveis que foram desligados já foram restabelecidos e as equipes da Enel ainda estão no local. A empresa informou que, caso necessário, vai usar geradores para suprimento até a conclusão do reparo.
1: Tá certo, Vicente Figueira tá de olho nessa situação delicada, complicada, né? Complicada, falta de energia, de forma inesperada. Aí o Vicente vai ficar atento a esse apagão que atingiu a região central aqui de São Paulo, e vai voltar com mais informações ao longo da nossa programação. Aliás, se você aqui de São Paulo enfrentou esse problema, manda mensagem pra gente saber se já foi restabelecida a energia, se não, enfim. Qual é o quadro de momento, tá certo? Vamos seguir aqui então. 8h29, fala do tempo, previsão do tempo. Vamos lá então. O El Niño, hein? Ele vai aprontar, já tá aprontando o El Niño, segue influenciando o tempo em praticamente todo o território nacional. Segundo os meteorologistas, isso deve favorecer temperaturas acima da média e chuva mais frequente na região sul. O que deve acontecer nos próximos dias é um aumento da temperatura em boa parte do país. Hoje, o frio deve começar a perder força e, a partir de amanhã, temporais devem atingir principalmente o Rio Grande do Sul. No Paraná e em Santa Catarina, o bloqueio atmosférico deve manter o predomínio do sol e impedir a chegada de chuva mais intensa. No Sudeste, o tempo segue estável e a umidade baixa. No centro-oeste, o sol predomina e o calor aumenta ao longo dessa semana. É o que estabelece a previsão do tempo. Vamos aguardar. Agora são 8h30, como prometido, vamos falar sobre os conflitos provocados por Donald Trump. E não são poucos, hein? Não são poucos. E alguns deles atingem diretamente aqui o Brasil. Tem o tarifaço que está para ser anunciado aí. Fora isso, tem a guerra, o conflito interminável entre Estados Unidos e Irã. E a gente recebe com muita satisfação o professor de Direito Internacional, professor da FMU, professor Manuel Furriella, mais uma vez com a gente. Professor, obrigado por atender mais uma vez a gente aqui na Rádio Nacional. É um prazer tê-lo conosco. Bom dia.
2: Bom dia.
1: Professor, vamos começar sobre o tarifaço, vai, que é o que está na ordem do dia, deve ser anunciado aí. Parece que não há mais muita alternativa, para se reverter essa ideia, essa obsessão do governo Trump de sobretaxar boa parte dos países, sob alegações falsas, e no caso do Brasil, 25%, alegando, enfim, concorrência desleal, alegando que o Brasil não controla seu desmatamento, criticando o PIX, né? O que busca o presidente Trump? É lógico que é um interesse individual da economia norte-americana, mas que tipo de consequências para o próprio norte-americano pode causar essa medida se ela for confirmada, professor?
2: Bom, as medidas todas, né, que o governo americano toma vão de uma lógica de protecionismo à economia americana. E protecionismo não necessariamente traz bons resultados para a própria economia do país. Então, quando eles tomam essas decisões, elas são, por exemplo, inflacionárias. Se a gente lembrar bem, quando a sobretaxa, aquela mais elevada, foi aplicada aos produtos brasileiros, inclusive com um percentual adicional decorrente, né, da não concordância do governo americano com o julgamento do ex-presidente Bolsonaro, quando veio aquele maior efeito, o que eles tiveram é que os produtos brasileiros entraram no país muito mais caros com essa sobretaxa, prejudicou, obviamente, o Brasil porque perdeu desempenho em exportações, mas o consumidor americano, ao ter menos opções e a ter produtos mais caros originários do Brasil, por conta dessa sobretaxa, desses impostos, teve uma questão inflacionária no país. Não só sobre produtos brasileiros, mas se a gente quisesse centralizar. Ou seja, para o norte-americano significou inflação, significou pagar mais caro. E para empresas americanas que fazem negócio com as empresas brasileiras, significou também perda de oportunidade. Então, se a gente

0: observar na semana passada, várias empresas americanas se colocaram contra a sobretaxa do governo americano a produtos brasileiros, porque elas fazem negócios a partir de produtos que recebem do Brasil. Então, você tem uma escala de problemas, inclusive para o consumidor americano, conforme eu estou mencionando, inclusive para a economia americana. Parte dessa situação, Donald Trump entendeu. E justamente por entender que tinha uma questão que não era conveniente a ele, inclusive em termos de popularidade, ele criou uma exceção e certos produtos brasileiros, inclusive aviões da Embraer, voltaram a entrar no país com as taxas antigas, né? Com as taxas originárias, né? Mas sim, né? Tem aí uma série de consequências a eles. E ao Brasil, a nossa economia, as exportações para os Estados Unidos, elas são muito importantes, principalmente porque tem produtos semi-manufaturados e alguns até manufaturados na lista. Então, o Brasil, em volume de produtos mais elaborados, de maior valor agregado, tem no mercado americano ainda o seu principal destino, porque exporta muito mais para a China e para a União Europeia, mas exporta mais commodities, produtos básicos no, e matérias-primas. No caso dos Estados Unidos, a gente tem uma pauta de produtos de maior valor agregado. Então, para nós, ainda tem um peso a sobretaxa, mas para os negócios americanos e para o consumidor americano também. Consequências ruins, ao meu entender, em geral, para os dois lados.
1: É isso que chama atenção, né? A popularidade do presidente Trump, como o senhor citou, está ladeira abaixo, ladeira abaixo. A última pesquisa que eu vi indicava 35% de aprovação, algo por aí, o que é baixíssimo, baixíssimo. Ah, no entanto, ele segue apostando nesse protecionismo desenfreado que causa danos mesmo para o consumidor norte-americano. Professor, se essa taxação, sobre a taxação se confirmar, as duas, né, uma de 12,5% e mais uma de 25%, se elas se confirmarem, bom, resta ao Brasil buscar outros mercados. É isso que nos resta, né, professor?
0: O Brasil já está fazendo isso, né? Esse posicionamento americano já fez com que o governo brasileiro tomasse essa atitude, mas a gente não tem só o governo brasileiro agindo, as empresas também, né? Então, quando a gente imagina uma empresa que exporta, ela vai buscar, então, outra clientela, ela vai buscar outros países, né? Então, nós temos já esta situação, a busca de novos mercados, né? Mas o principal aqui é o Brasil ainda tem que insistir nesta negociação. E se não puder, o Brasil vai ter, no meu entendimento, que buscar uma alternativa, que é a própria justiça americana. Né? Se o Brasil optar, tem uma terceira opção, que seria buscar a Organização Mundial do Comércio, com certeza tem muita chance de conseguir uma decisão favorável na OMC, mas o ponto é que o governo americano não vai cumprir uma decisão da OMC. Agora, se o Brasil conseguir e tem chance de conseguir decisão favorável dentro da própria justiça americana, aí o governo americano é obrigado a cumprir a justiça interna. Então, os Estados Unidos, ele tem Tribunal do Comércio, então o governo brasileiro poderia se articular nesse sentido, né? Nós temos algumas das nossas pautas que talvez a gente tivesse menos chance, mas em geral, como nós importamos muito mais do que exportamos aos Estados Unidos, ou seja, aquele discurso, né, de que eles têm desvantagem comercial não é verdade, e como a maior parte dessas exclusões, essas sobretaxas, elas são exclusivamente protecionistas, ou seja, não tem fundamento na legalidade do comércio internacional para impedir, então nós temos boa chance. O governo brasileiro evita isso porque criaria mais atrito, mas eu acho que vai chegar um momento que talvez seja a única alternativa.
1: Lembrando, né, professor, que naquela primeira taxação aplicada pelo governo Trump, a justiça norte-americana reverteu isso, porque considerou que era um excesso do presidente Trump. Ele volta à carga agora e, como o senhor falou, é sempre uma possibilidade recorrer à justiça para tentar conter esses excessos, esses abusos claros, né? Aliás, o senhor citou, né, empresas norte-americanas que se posicionaram contra essa sobretaxação, gigantes como Tesla, Nestlé, Coca-Cola, enfim, só para citar algumas gigantescas que sabem que também serão atingidas, se essa taxa for confirmada. Estamos conversando aqui no Alô, Alô Brasil da Rádio Nacional com o professor Manuel Furriella, que é especialista em relações internacionais, em direito internacional, professor da FMU. Professor, falando agora sobre o conflito Estados Unidos e Irã, ontem, como estava já prometido, houve de fato o bloqueio marítimo imposto pelos Estados Unidos contra o Irã, que vale para embarcações em trânsito com origem e destino a portos e áreas costeiras iranianas, independente da bandeira. Professor, o que significa isso exatamente, esse bloqueio marítimo?
0: Agora vai voltar a grande disputa, né? A questão aí, a guerra, né, entre Irã, Estados Unidos e Israel, mas agora ficou aí principalmente Irã e Estados Unidos, né? Ela é um conflito desigual. Os Estados Unidos são, de longe, uma potência militar muito superior, né? O Irã, ele tem um poderio regional, ele é uma potência regional, tem uma tropa numerosa, ele tem bastantes armamentos, mas são obsoletos. Ele não tem condição de atacar diretamente o território americano. Então, ele fica atacando, né, aos pontos de interesse, as empresas, as instalações de empresas americanas do Oriente Médio e, principalmente, né, e aí os Estados Unidos têm muitas bases no Oriente Médio, né? Então, esse alcance ainda existe. E a principal estratégia iraniana, na verdade, ela está relacionada com o Estreito de Hormuz. Como o principal controlador daquele espaço é o Irã, né, por conta da extensão territorial, localização geográfica, ele sabe que pode causar problemas ao trânsito. Ele não tem condição de fechar por completo, porque se utilizasse abertamente suas forças armadas, os Estados Unidos teriam um alvo ali físico para proceder a ataques, mas ele pode fazer ataques surpresa. Então, as embarcações, por óbvio, com receio de serem atingidas, né, elas acabam não transitando normalmente. Então, o Irã, ele consegue, na prática, impedir o trânsito. E é muito difícil para os Estados Unidos repelirem isso, porque mesmo fazendo muitos, e foram muitos, tá? A gente fica achando que está aqui a distância, que estão fazendo pouco lá, por isso, né, que a guerra está nesse nível. Não. São muitos ataques americanos ao Irã, inclusive a pontos que potencialmente poderiam atingir o Estreito de Hormuz. Mas não consegue pegar todos, não consegue pegar ataques inesperados, né? Então, o Estreito, ele tem uma margem de navegação no ponto ali que passa em frente ao território iraniano, muito estreito mesmo, né? Literalmente falando. Ou seja, as embarcações, elas são alvo fácil de ataque surpresa. Então, o Irã está usando isso como ativo, né? Em guerra, né? Em terminologia internacional, a gente chama de guerra assimétrica. Que guerra assimétrica é aquela clara, onde se tem enfrentamento de tropas. Aqui não, né? Aqui você tem algo que é o inesperado, né? Você tem um ataque de guerrilha. Então, isso impede o trânsito. E, por outro lado, agora os Estados Unidos também ameaçam que vão suspender o trânsito no estreito, aí prejudicando eles, o Irã. Então, eles ficam nessa disputa. Mas o que nós temos aqui é um cenário onde a dificuldade da negociação não é o diálogo, ao contrário do que dizem alguns analistas. Diálogo existe. Ele não havia. Esse é o bom... boa notícia que eu tenho para dar aqui. Então, as partes falam. Por que as partes falam? Porque elas têm total interesse em resolver isso. O Irã não quer continuar nesse cenário e os Estados Unidos não querem continuar com o impacto econômico de não poder receber ou não poder se poderem circular os recursos que transitam ali pelo estreito, principalmente petróleo, né? Então, eles têm. O ponto é que as pautas são difíceis. O Irã, por exemplo, não quer ceder, não quer suspender o desenvolvimento do seu programa nuclear. Então, como as pautas são difíceis, eles não entram em composição, ficam se atacando. O principal cenário, o Estreito de Hormuz, pelo que eu mencionei aqui.
1: Ora, professor, qual que é o fôlego que o governo iraniano tem? Eu lembro que, bom, o senhor falou que é desproporcional mesmo, né? Não dá para comparar o arsenal de um e de outro, é uma coisa gritante a diferença, mas o senhor tinha dito aqui nesse microfone, quando começou o conflito, que o regime dos ayatollahs resistiria. Ele é feito, foi pensado para resistir e, de fato, está se mostrando muito resiliente. Até onde vai o fôlego do governo iraniano nessa disputa, professor?
0: Eu a aposta, né, americana também era em derrubar o regime. É uma aposta completamente equivocada, um erro de análise enorme, né? O regime, ele é sólido, apesar de ele estar desgastado, tá? Então, aqui deixar muito claro, a população está exaurida do regime do governo iraniano. Exaurida economicamente, não só pelas sanções, mas é um governo que tem muitos problemas. Né? O ano passado, protestos inéditos aconteceram no Irã. E olha que a população, para protestar, pensa duas vezes, porque a repressão é pesada por lá. Né? Só em uma semana, pelas contas internacionais, até porque o país não é transparente, né? Ali é uma expectativa de que 500 pessoas foram massacradas porque foram protestar. Então, quando vão protestar mesmo, é porque já realmente, né, a situação ela é muito difícil. E também pelas imposições do regime. Tem restrições aos direitos das mulheres que são assim inaceitáveis em respeito aos direitos humanos, né? Então, tem muito problema por lá, né? Econômico, social, repressões das mais variadas. Mas ele é um regime sólido na forma como foi constituído. Então, ele tem quadros de reposição toda vez que grandes líderes militares, políticos ou religiosos, porque lá os religiosos têm interlocução política, a figura máxima do país é um ayatolá, ou seja, o líder religioso é a maior figura política, né? Podem ser aniquilados em quantas vezes quiserem, que sempre vai ter reposição. Então, o regime está com problemas. Né? Há uma dissidência da guarda revolucionária que já não concorda com tudo o que falou o Ayatollah, tem problemas, mas ele tem uma capacidade de resiliência a qualquer ataque. E tem um outro ponto: mesmo a população não concordando com o regime, ela também não entende, não concorda que uma potência externa pode atacar o país. Então a população acaba se unindo contra um ataque dos Estados Unidos. Né? Então, não é porque está vindo um ataque de fora que a população vai se unir ao externo e vai derrubar o governo. Então, isso é uma crença também equivocada. Então, para mim, houve erro de análise nessa questão. E está aí dito, e tá confirmado o que eu disse. Governo com problemas, mas ele fica se recompondo, recompondo. Pode ser que em algum momento isso não continue, pode ser, mas ele ainda tem fôlego para um bom momento. Para, né, um governo de décadas, né, estabelecido ali em bases fortes de recomposição. Então, por esse lado, a coisa não vai. O que é ali, há alguma chance, né, em negociação, porque só restou isso aos Estados Unidos.
1: Falando sobre o regime dos Ayatollah, o líder supremo disse, agora recentemente, que o povo iraniano exige vingança em relação às lideranças norte-americanas, enfim, e disse que esses criminosos, no texto que foi publicado, cuja lista completa, do primeiro ao último, está em nossas mãos, esses criminosos levarão para o túmulo o desejo de ter uma morte tranquila em sua própria cama, o que é aterrador, é assustador mesmo. O que se pode esperar? É lógico que as duas potências, como o senhor já falou, e repete de novo aqui, o poderio bélico delas é desproporcional demais. Agora, essa ameaça feita pelo líder supremo do Irã, que tem endereço, né, na Casa Branca, talvez não só lá, mas lá em particular, isso pode provocar que tipo de insegurança para o mundo, professor?
0: Tá. Bom, essas respostas, né, toda vez que o Irã é atacado, porque não é a primeira vez que uma grande liderança morre, né? O governo americano, por várias vezes, e o Israel também, né, teve como alvo altas lideranças. Uma delas, inclusive, né, 5 anos atrás, matou o maior comandante militar do país, que era visto pela população praticamente toda como um herói de guerra. Então, você imagina uma figura desse nível também quando foi aniquilada. Então, vem as ameaças de retaliação. Não falta vontade ao governo do Irã de dar respostas mais fortes aos ataques que recebe, inclusive esse, né? Mas a força que tem é muito limitada. Há alguns anos atrás, o Irã era acusado, e provavelmente em alguma medida procedia, a afirmação de que ele alimentava grupos terroristas internacionais. Né? Isso nunca foi constatado por completo, mas havia uma suspeita, porque era outra forma também de atacar Israel e Estados Unidos. né? Então, os alertas de terrorismo, de ataques terroristas, têm que sempre ficar acesos em vários países, né? Na Israel e Estados Unidos, principalmente, porque sempre é uma tentativa que pode ser utilizada num país que não tem como dar uma resposta militar direta. Então, o Irã ele não tem força militar nem alcance geográfico para tentar atacar diretamente os Estados Unidos, né, para dar as respostas que eles mencionam. Então, tem muito de discurso e pouco de fôlego. O Irã ele tem dado a resposta, e tem sido importante, muito relacionada até onde ele consegue. Esses ataques a Hormuz, eles têm muita representatividade econômica, a gente está vendo aqui. Mas é isso de máximo que provavelmente eles conseguem fazer. Um ataque terrorista eles podem até tentar, mas cada vez mais difícil, esses países que podem ser alvo também estão muito alertas.
1: Professor Manuel Furriella, professor de Direito Internacional, queria agradecer muito a sua presença aqui mais uma vez, mas eu queria aproveitar ainda para terminar com uma pergunta que tem a ver com a Copa do Mundo também. Hoje nós temos Inglaterra e Argentina, um conflito que em campo promete ser duro, mas que tem também um histórico que vai para além do futebol, remonta ao conflito pelas Ilhas Malvinas, em 1982. Queria que o senhor relembrasse um pouco para o nosso ouvinte como foi esse episódio que criou, que acirrou ainda mais essa relação tão difícil entre as duas nações, professor.
0: Tá. E aí tem até um lance que envolve o Brasil, que é pouco mencionado na história, e há uma injustiça histórica sobre o Brasil em relação a esse conflito. Então eu vou aproveitar para contar aqui qual é. O que acontece é o seguinte: a Inglaterra foi uma grande potência colonizadora, como foi Portugal, quando teve o Brasil, a Espanha e muitos outros países. Quando começou o processo de descolonização, a Inglaterra, de uma forma muito estratégica, ela manteve a soberania sobre muitas ilhas mundo afora. Ela perdeu muitas delas na Segunda Guerra Mundial porque ela transferiu aos Estados Unidos como compensação. Mas ela manteve uma delas, que é uma ilha importante estrategicamente, até porque fica perto do Estreito de Magalhães, né, que permeia aqui o extremo sul da América do Sul, né, que são as Ilhas Falkland, que a Argentina chama de Malvinas. Bom, ficam muito próximas do território argentino. Quando a Argentina se tornou independente da Espanha, ela fez várias reivindicações territoriais, inclusive, né, que as ilhas pertenceriam a ela e não à Inglaterra. Então, em termos de disputa política, isso continua. Então, deixar muito claro, é uma reivindicação antiga da Argentina em relação à Inglaterra, e a Inglaterra sempre se negou, né, propriamente a entregar as ilhas, essas ilhas, e pelo motivo que eu disse. A Inglaterra tem interesse estratégico em manter territórios, principalmente essas ilhas mundo afora. Quem tiver curiosidade, pesquise, que vai encontrar, tem muitas ilhas ainda da Inglaterra pelo mundo todo, porque elas são estratégicas militarmente, inclusive. E aí as Ilhas Falkland, mesma coisa. Então a Inglaterra até mantém uma pequena colônia ali de moradores, né? Mas o foco principal é ter um território aqui na América do Sul, né? E perto do Estreito de Magalhães, perto da Antártida, né? Então tem uma série de questões ali geopolíticas importantes. E o que aconteceu? A Argentina, à época, era governada por um governo militar que estava num período de muito desgaste, muito impopular. Tanto é que poucos anos depois sucumbiu. Os militares argentinos que governavam o país viram ali uma oportunidade em tentar retomar as ilhas, acreditando que isso deixaria eles populares. Por quê? Porque é uma pauta dos argentinos, né? Os argentinos, inclusive, muito nacionalistas, né? Tendo um governo que ia lá pegar as ilhas de volta, né? Ou trazê-las para a soberania argentina e expulsar os ingleses da ilha, seria visto como uma pauta popular e ajudaria a manter o governo. Então, esse é um cenário. E eles tinham, inclusive, os argentinos, é pouco mencionado, outras alternativas. Eles cogitaram, inclusive, em fazer o mesmo com o Chile, porque tem lá uma disputa de território também com o Chile. Entre Chile e Inglaterra, acabaram optando em tentar retomar as ilhas, num erro de cálculo. Por quê? É óbvio que a Inglaterra ia lá atacá-los para retomar as ilhas, mas eles acharam, o governo argentino, que isso não aconteceria porque a Argentina tem um acordo com os Estados Unidos e acreditaram que os Estados Unidos iam ficar a seu favor. Novamente, um erro enorme de análise, né? Bom, o fato é que a Argentina atacou as ilhas, as tropas inglesas eram reduzidas, né? Porque era só para manter ali a proteção às ilhas. Eles conseguiram facilmente

0: conquistar. E aí a Inglaterra fez uma colocação formal, era Margaret Thatcher quem governava, de que eles tinham que sair das ilhas, desocupar e devolver. Não devolveram, a Inglaterra atacou a Argentina e retomou as ilhas. Onde entra o Brasil aí? Em duas situações. Primeiro, desde o início o Brasil se colocou a favor da Argentina, diplomaticamente. Fez isso expressamente, disse que a reivindicação da Argentina era correta, as ilhas eram dela. Essa foi a primeira colocação. E o Brasil não é lembrado pela Argentina, por isso deveria. Outra, aviões ingleses para atacar a Argentina acabaram invadindo o território brasileiro pelo sul do Brasil, né? E aí, alguns, né? E o governo brasileiro o que que fez? Fez esses aviões pousarem e não deixaram eles atacar a Argentina na época. Aí a Inglaterra seguiu outra estratégia. Mas isso é a guerra. Aí a Inglaterra retomou as ilhas e ficou essa pauta azeda entre os dois, né? As ilhas, a Argentina entende que são dela, a Argentina perdeu a guerra para a Inglaterra, então é esse o cenário.
1: É isso, e essa história volta à tona a cada partida em que se enfrentam Argentina, Inglaterra, Inglaterra e Argentina. Professor Manuel Furriella, foi um prazer enorme contar com o senhor aqui mais uma vez. Muito obrigado pela atenção e até a próxima, professor.
0: Tá ótimo. Bom final de semana.
1: Obrigado, abração para o senhor. Professor Manuel Furriella, que é especialista em relações internacionais. Professor da FMU. Agora são 8h55, Odair Brás. Estava aqui ouvindo o professor, né, Odair?
2: Tava sim, tava sim.
1: É.
2: Bom,
1: Você viu que o Brasil tentou dar uma força para a Argentina na Guerra das Malvinas, né? E eles não reconhecem isso, uma injustiça dos argentinos.
2: pois é, né? Essa é aquela eterna discussão, né? E ainda mais quando vem um jogo de Copa do Mundo com Argentina e Inglaterra, aí a coisa descamba mesmo, né?
1: É isso aí. Que assunto que você traz hoje, Odair?
2: Bom, Agostinho, primeiro bom dia a
1: Bom dia.
2: todos, né? Hoje, depois de um longo período de negociações, os Estados Unidos, por meio do Escritório de Representantes do Comércio, deve anunciar se vai ou não aplicar as taxas, novas tarifas sobre produtos brasileiros exportados por próprios Estados Unidos, né? Teve um período de negociação grande, cerca de um mês de negociação e de audiências públicas, inclusive com participação de vários representantes brasileiros dos setores da economia que serão afetados, né? E a previsão é que os Estados Unidos apliquem realmente duas taxas sobre o Brasil, uma de 12,5%, pelo fato de o Brasil, segundo os Estados Unidos, não ter adotado medidas para evitar a circulação de produtos gerados através de trabalho forçado. E também tem uma outra taxa de 25%, que, de novo, segundo os Estados Unidos, porque o Brasil adota práticas que restringem o comércio com os Estados Unidos, né? Que colocam restrições sobre os produtos dos Estados Unidos no Brasil. Isso tudo segundo a própria investigação dos Estados Unidos, né? Isso são os Estados Unidos, através desse escritório dos representantes do comércio, que estão dizendo isso, né? Ontem, inclusive, assim, além dos representantes dos setores da economia que participaram dessas audiências, o governo brasileiro também participou de. Também fez várias reuniões com representantes do governo dos Estados Unidos para tentar evitar a aplicação dessas taxas, né? E ontem o governo brasileiro, inclusive, classificou como injustas essas novas tarifas que o governo do Donald Trump pretende implementar sobre a nossa economia. Mas, assim, todo mundo já dá praticamente como certo que realmente as taxas serão impostas sobre o Brasil e parece que não tem muito o que fazer. O Brasil, inclusive, estuda implementar reciprocidade caso as taxas sejam aplicadas sobre a nossa economia.
1: É isso, vamos aguardar. Estamos aqui atentos para a informação oficial que deve chegar nas próximas horas dos Estados Unidos, confirmando ou não essa sobretaxa. Valeu, Odair. Obrigado, Odair
2: Valeu,
1: Brás.
2: obrigado. Tchau, tchau.
1: Odair Brás, que é da agência Brasil, atento também a essa ação. Mais uma.

0: de reais do tráfico de drogas. E a informação mais recente indica que pelo menos 10 pessoas já foram presas nessa operação. E olha só, durante as apurações, os agentes identificaram uma possível conexão com um integrante de uma estrutura de financiamento da organização terrorista Al-Qaeda. Olha só onde vai chegar isso aqui. A gente vai acompanhar essa operação que está em curso. Repito, um esquema de envolvimento do tráfico de drogas que movimentou 100 milhões de reais no Rio de Janeiro, com 10 pessoas que já foram presas. Acabou. Acabou, né, Ricardo Garcia? Agora acabou. Acabou o nosso Alô, Alô Brasil desta quarta-feira, dia 15 de julho. Muito obrigado pelas mensagens de vocês, pela participação de vocês, pelo carinho sempre muito grande com a nossa equipe. A gente volta amanhã, quinta-feira, a partir das 8 da manhã, aqui na Rádio Nacional. Valeu, pessoal. Bom dia para todos. Até lá.
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4: Olá, ouvinte nacional, muito bom dia. Agora 9:02 em Brasília, começando mais um Ritmo da Notícia com muita música e notícia para você começar o dia por dentro dos acontecimentos. Eu sou Milton Rocha, te faço companhia até o meio-dia. Na operação de áudio, Thiago Coelho comigo. Eu trago agora para você Caetano Veloso, Odara.

0: Você ouviu Gal Costa, de João Donato e Lízia Zênio, Flor de Maracujá. Daúde, de Caixa Aragão, Hoje Quero Sair Só. Abrindo o bloco, Caetano Veloso, dele mesmo, Odara.
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0: Dinheiro extra na conta é sempre bom. Atenção você que ouve o Ritmo da Notícia e não precisou entregar a sua declaração do Imposto de Renda ano passado, mas em 2024 teve valores retidos da fonte. Pode receber até R$ 1.000 hoje. Isso porque a primeira restituição do tipo paga pela Receita Federal está prevista para ser depositada agora, às 9 horas, para os contribuintes que têm direito. O repórter Gabriel Brum explica pra gente.
2: A primeira restituição cashback do Imposto de Renda vai ser paga nesta quarta-feira. Cerca de 3 milhões e meio de contribuintes vão receber em torno de R$ 460 milhões. O dinheiro vai cair na conta a partir das 9 horas da manhã para quem tem chave Pix do tipo CPF. Os valores que vão ser restituídos são de até R$ 1.000. Essa restituição automática atende contribuintes que não entregaram a declaração em 2025 porque não eram obrigados, mas tiveram valores retidos na fonte em 2024 que geraram direito à restituição. A consulta ao lote está aberta desde o dia 8 deste mês e pode ser feita na página da Receita Federal no link Consulta Cashback. Essa restituição não faz parte do calendário regular de restituições e vai acontecer somente nesta quarta, dia 15, em parcela única. Da Rádio Nacional em Brasília, Gabriel Brum.
0: Agora 9 horas e 16 minutos em Brasília. Seguimos com o melhor da música brasileira, ouvindo Fátima Guedes, O Silêncio das Estrelas.

0: Ouvimos Fagner de Vital Farias, Ai Que Saudade Doce. Antes, Adriana Calcanhoto, de Adriano e Antônio Cícero, Inverno. A primeira foi Fátima Guedes, de Lenine e Dudu Falcão, O Silêncio das Estrelas.
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0: A aplicação ou não de novas tarifas sobre a importação de parte dos produtos brasileiros devem ser definidas hoje pelos Estados Unidos. Isso porque termina hoje o prazo estabelecido pelo escritório do representante comercial dos Estados Unidos para decidir sobre o assunto. O repórter Renato Ribeiro está aqui no estúdio para detalhar este assunto. Bom dia, Renato. Quais as propostas

0: propostas de sobretaxa que os Estados Unidos analisam.
1: Muito bom dia, Milton. As propostas norte-americanas incluem uma sobretaxa de 25% e uma tarifa adicional de 12,5%. As medidas decorrem de uma investigação aberta em julho do ano passado pelo escritório do representante de comércio dos Estados Unidos. A administração Donald Trump acusa o Brasil de adotar práticas consideradas prejudiciais aos interesses comerciais norte-americanos. As críticas envolvem desde o PIX, que é o nosso sistema de pagamentos eletrônicos, até o acesso ao mercado de etanol e questões ambientais e de desmatamento ilegal. Já o governo brasileiro afirma que nenhuma dessas alegações justifica a imposição das tarifas. No mês passado, o escritório recomendou taxas de 25% contra mercadorias do Brasil, como para aeronaves, produtos agropecuários e insumos industriais. E o prazo para a conclusão da investigação e o anúncio de uma decisão final acontece hoje. O ministro da Fazenda, Dario Durigan, disse que, caso as tarifas sejam confirmadas, o governo brasileiro avalia aí aplicar a lei de reciprocidade econômica contra os norte-americanos.
2: O processo de reciprocidade ele foi iniciado no passado. A gente chegou a suspender a tramitação do processo de reciprocidade, seguindo a lei do Congresso Nacional, quando houve uma suspensão, quando houve uma espécie de volta atrás no tarifaço. Com isso, agora, acho que é provável que a gente, uma vez consultado o presidente Lula, que a gente retome o processo de reciprocidade. Tudo isso dentro de um cenário de avaliação com calma e cautelosa.
1: E Milton, o governo estuda também editar uma medida provisória para proteger empresas brasileiras. Essa avaliação será, essa medida aí vai ser avaliada conforme os efeitos de uma eventual taxação sobre os setores exportadores. Milton.
0: Ok, Renato, muito obrigado pelas informações. Um bom trabalho para você. Agora, 9h31, seguimos com o melhor da música brasileira, ouvindo 14 Bis, Linda Juventude.

0: Você ouviu Rita Lee e Tutti Frutti juntos em Mamãe Natureza, de Rita Lee. Antes, Cris Delano, Receita de Samba. A primeira foi 14 Bis, de Flávio Venturini e Márcio Borges, Linda Juventude.
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0: Um suposto esquema criminoso no Rio de Janeiro, que levou mais de 100 milhões para as facções, foi desarticulado hoje pela Polícia Civil e Ministério Público do Estado. A repórter Cristiane Ribeiro está na linha e tem os detalhes. Bom dia, Cristiane. Qual é a operação que hoje aí no Rio de Janeiro você acompanha?
2: Bom dia, Milton. Bom dia também aos ouvintes. Milton, hoje a operação aqui foi batizada de Hawala. É contra um esquema de lavagem de dinheiro que movimentou mais de 100 milhões de reais do tráfico de drogas por meio de dezenas de empresas de fachada distribuídas em diferentes estados. Essa operação é da Polícia Civil aqui do Rio de Janeiro, junto com o Ministério Público do Estado. As investigações apontaram que a estrutura financeira prestava serviços ao Terceiro Comando Puro e ocultava recursos ligados ao Comando Vermelho e ao Primeiro Comando da capital. Os agentes identificaram ainda uma possível conexão financeira internacional com um integrante de uma estrutura de financiamento da organização terrorista Al-Qaeda. As diligências ocorrem em endereços aqui no Rio de Janeiro, em São Paulo, Minas Gerais e Foz do Iguaçu. São 10 mandados de prisão e 8 já foram cumpridos. Ao todo, o Ministério Público denunciou 22 pessoas. E além dos mandados de prisão, estão sendo cumpridos mandados de busca e apreensão e também foram decididas medidas cautelares de bloqueio de ativos financeiros, indisponibilidade de bens e participações societárias. Durante as diligências, os agentes encontraram um núcleo de empresários de origem libanesa, apontado como responsável por ampliar a circulação interestadual e internacional dos recursos ilícitos. E empresas registradas em São Paulo e Minas Gerais eram utilizadas para movimentar valores entre operadores financeiros, empresas de fachada e integrantes das organizações criminosas no Rio de Janeiro. Eu volto com você, Milton.
0: Muito obrigado, da Rádio Nacional do Rio de Janeiro, Cristiane Ribeiro. Agora, 9 horas e 45 minutos, seguimos com Martinália, Itinerário.

Aí você ouviu Guilherme Arantes, de Guilherme Arantes e Nelson Motta, Coisas do Brasil. A primeira foi Martinália, de Max Viana, Itinerário.

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1: O fim da Copa do Mundo está perto. O segundo finalista que vai disputar o título de campeão do mundo de futebol deste ano será definido hoje. A partir das 4 horas da tarde, pelo horário de Brasília, Inglaterra e Argentina se enfrentam na última semifinal. A partida será lá em Atlanta, nos Estados Unidos. O primeiro finalista, a Espanha, foi conhecido ontem. O time venceu a França por 2-0 com gols de Oyarzabal e Pedro Porro. O enviado da Rádio França Internacional, Elcio Ramalho, acompanhou.
2: É muito triste, uma grande decepção, pois queríamos o título, resumiu este torcedor francês que viu o jogo em um dos bares de Paris. Uma imensa frustração também estampada na imprensa francesa, que se refere à derrota para a Espanha como um naufrágio de uma equipe atordoada e completamente dominada, tecnicamente e taticamente, pelo adversário. A Espanha chegou ao primeiro gol com um pênalti convertido por Oyarzabal. O segundo gol do lateral Pedro Porro, na etapa final, enterrou de vez qualquer possibilidade de reação. O setor ofensivo francês, liderado por Mbappé, que encantou o mundo com belos gols, foi sufocado pelos espanhóis, que deram uma verdadeira lição de futebol coletivo, que deixou muito abatido o treinador francês Didier Deschamps. Este é o alto nível, a equipe espanhola é muito forte, não encontramos soluções. Foi uma das nossas falhas, mas também é o mérito do adversário. A Espanha vai à sua segunda final em 16 anos. Para os torcedores franceses, ainda resta o consolo. Ainda temos uma partida, vencer a Argentina na disputa pelo terceiro lugar não seria nada mal.
1: Você acabou de ouvir o repórter Elcio Ramalho, da Rádio França Internacional. O Ritmo da Notícia teve edição de Dayana Vitor, repórter Gabriel Brum, Renato Ribeiro, Cristiane Ribeiro e Elcio Ramalho. Programação musical de Janira Goulart. Apresentação é minha, Milton Rocha. Operação de Tiago Coelho. Agora 9h56, seguimos com Ney Matogrosso até o fim.

0: só o tempo de sair correndo da escola e ligar o rádio. As histórias do tio Janjão já iam começar.
1: Como estão os meus queridos sobrinhos? Bem de saúde e de comportamento? Espero que muito bem, não é mesmo? Para sobrinhos bem comportados, vou contar uma história do Gato Peixoto e do Ratinho Tunico. Prestem atenção.
2: Os sobrinhos e sobrinhas passaram a ser tantos que, em pouquíssimo tempo, uma das primeiras atrações pensadas para os ouvintes mirins ganhou mais um dia e foi para um horário de muito mais audiência, 5:30 da tarde.
0: O comunicador e radioator Álvaro Aguiar era o nome por trás do tio Janjão. Foi nessa época que um menino chamado Mário, um escolar, como se dizia naquele tempo, se encantou pela atração.
3: As histórias do tio Janjão, elas me fizeram muito feliz na minha infância. E toda criançada ouvia e depois, na rua, porque se brincava na rua na época, se podia brincar na rua, a gente comentava, porque já dizia o slogan do programa, no tempo que os bichos falavam, macaco que falava, ratinho e por aí vai.
1: Era uma vez um ratinho poeta, o Ratinho Tunico.
4: Eu sou poeta, eu faço versos, mas não sou pateta. Sou um ratinho inteligentinho.
1: Tunico falava rimando. Sabem o que é rima? Rima é uma palavra que acaba com o mesmo som da outra. Por exemplo, coração, afeição.
2: Nessa época, o pequeno Mário não fazia ideia que décadas mais tarde viria a trabalhar na mesma emissora que o popular tio Janjão, compondo o quadro dos grandes jornalistas esportivos da Nacional. Mário Silva fala sobre uma ajuda inusitada que o programa dava aos pais.
3: O Janjão, ele mandava recado para as crianças que escreviam, ou os pais que escreviam, tipo, ô fulano, Mário, por exemplo, você precisa estudar mais. Mário, você tem que comer menos. Mário, você precisa obedecer o seu pai e a sua mãe. Você não pode brigar na escola, essas coisas todas. Mas pedagogias à parte, era muito divertido.
0: Mas a pedagogia não estava só nas histórias do tio Janjão. Já estreadas em outras emissoras, algumas atrações com foco em conteúdos didáticos e ensino de valores, seguindo os padrões da época, migraram para a Nacional, como o Ouvindo e Aprendendo e Biblioteca do Ar, assinados por Genolino Amado.
2: As crianças também passaram a embarcar no Tapete Mágico da Tia Lúcia, criado por Ilka Labarthe, que combinava contos infantis, músicas e mensagens educativas.
0: O programa Escolinha Mirim reunia ídolos já consagrados pelo público, como o palhaço Carequinha.
5: Você não vê que você é careca, rapaz?
6: Não é careca, não.
5: Não, então o que é isso aí?
6: Isso é friagem na mulher, olha aí.
5: Friagem na mulher, a cabelo é o meu, rapaz.
7: Vamos dar um viva, garotada.
5: Vamos dar um viva, garotada.
7: Todo mundo junto.
5: Vamos lá.
7: Viva, garotada!
5: Garotada boa, hein?
7: Muito boa, gente.
5: E eu hoje vim aqui porque, você sabe, eu vou cantar, né?
7: Você vai cantar?
5: Eu sou o maior canteiro do Brasil.
2: A gente miúda que ouvia a Nacional começou a acompanhar também com afinco as séries de aventura. Entre os sucessos estava As Aventuras do Anjo, que bebia na fonte do faroeste norte-americano.
0: Mas era preciso criar um herói brasileiro. Fenômeno de audiência, Jerônimo, o herói do sertão, foi pensado para o público infanto-juvenil, mas apreciado por todas as gerações. A preferida do menino Mário.
3: Era realmente muito bom. 18h30, eu sentava na cama da minha mãe e do meu pai, porque o rádio só tinha um e estava

0: no quarto para ouvir. E discutia, brigava e pedia à minha mãe que eu pudesse jantar ali com o prato na mão. E era comentário, inclusive, entre os meninos da época. Eu era um deles.
1: Apresenta Jerônimo, o herói do sertão.
2: Programas populares, como os de calouros, contavam também com audições voltadas para artistas infantis e juvenis.
3: Muito bem, um número excepcional. Hamilton Pereira do lado, um garoto tocando acordeão como gente grande.
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2: É isso mesmo, a seleção musical feita para você com o melhor da música brasileira. Eu sou Milton Rocha e te faço companhia até o meio-dia no Expresso Nacional. Viajando no tempo, recordando grandes momentos da MPB. Na operação de áudio comigo, Graciara Farias. Hoje começamos com Zé Ramalho, Galope Rasante.

0: Ouvimos Elis Regina de Guilherme Arantes aprendendo a jogar. Seu Jorge dele e Pretinho da Serra, dois beijinhos. Abrindo bloco Zé Ramalho, de Zé Ramalho, Galope Rasante.
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0: Com o melhor da música brasileira, e você confere comigo ouvindo agora Baby do Brasil, um auê com você.

0: Bem, você ouviu Cássia Eller de Roberto Frejá e Cazuza, Bete Balanço, Luciana Mello do Djavan Si, abrindo o bloco Baby do Brasil, de Baby do Brasil, um auê com você.
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0: Sempre com o melhor da música brasileira, agora 10h35, eu trago Paula Lima, Bom Mesmo é Amar.

0: Tivemos aí Paulinho Tapajós, dele e Nonato Buzar, Menininha do Portão. Luiz Melodia, de Cazuza, codinome Beija-Flor. A primeira foi Paula Lima, de Jorge Benjor, Vou Mesmo É Amar.
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0: Uma seleção musical feita para você com o melhor da música brasileira. Seguimos agora com Flávio Venturini, Clube da Esquina.

0: Aí você ouviu Zizi Posse de Gilberto Gil, Barato Total, Nausete de Rita Lee Roberto de Carvalho, Atlântida. Abrindo o bloco, Flávio Venturini, de Lo Borges, Milton Nascimento e Márcio Borges, Clube da Esquina.
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0: 2 horas sem nenhum intervalo, só aqui na Nacional. Ouvimos agora Clara Moreno, Balança Pema.

0: Você ouviu Chico Science e Nação Zumbi de Roberto Erasmo Carlos, Todos Estão Surdos. Gilberto Gil de Isidoro Madalena. A primeira, Clara Moreno, de Jorge Benjor, Balança Pema.
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0: Agora 11h09 em Brasília, muito bom dia. Seguimos com Cidade Negra, Pensamento.

0: Tivemos aí Adriana Maciel e Zé Cabaleiro juntos em Só de Tom Zé. Milton Nascimento, de Tonai e Milton Nascimento, certas canções. Abrindo o bloco Cidade Negra, de Da Gama, Bino e Lazão, Pensamento.
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0: O Expresso Nacional recebe agora Paulinho Mosca, Impaciente Demais.

0: Você ouviu Xangai de Hélio Contreiras, Estampas Eucalol, Luiz Melodia e Skank juntos em Farrapo Humano, de Luiz Melodia. A primeira, Paulinho Mosca, de Paulinho e Ricardo Leão, Impaciente Demais.
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0: Agora 11 horas 30 minutos, eu trago para você Paulinho da Viola, 14 anos.

0: Você ouviu o Rapa de Falcão e Lauro Farias, O Que Sobrou do Céu? Lenine, dele mesmo, já que sou brasileiro, abrindo o bloco Paulinho da Viola, de Paulinho, 14 anos.
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0: Uma seleção musical feita para você com o melhor da música brasileira. Seguimos agora ouvindo Arlindo Cruz e Maria Rita juntos em Paixão e Prazer.

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1: Olá, muito boa tarde a você que nos escuta de todo o Brasil. Está no ar o Repórter Nacional, que tem hoje os seguintes destaques. Copa 2026, faltam poucas horas para o mundo conhecer segunda finalista da competição. Espanha está na final, depois de derrotar a França por 2-0. Às 4

0: Três semanas dos terremotos na Venezuela, o número de mortos já passa de 4.700.
1: Rodoviários e patrões de empresas de ônibus do Rio de Janeiro realizam nova audiência para tentar chegar a acordo sobre reajuste da categoria.
2: Tudo isso e muito mais aqui no Repórter Nacional, produzido pela nossa equipe de rádio jornalismo da IBC, Empresa Brasil de Comunicação. Estamos ao vivo nas emissoras da Rádio Nacional em Brasília, São Paulo, Rio de Janeiro, Amazônia, Alto Solimões, São Luís, Recife e, claro, também nas emissoras parceiras de todo o Brasil com a nossa rede nacional de comunicação pública. Eu sou Daniel Ito e você acompanha agora as principais notícias desta quarta-feira, 15 de julho de 2026.
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2: Falta muito pouco para descobrirmos aí quais vão ser as duas seleções que vão disputar a grande final da Copa do Mundo de Futebol Masculino. É daqui a pouco, às 4 horas da tarde, no horário de Brasília, quando Inglaterra e Argentina se enfrentam para decidir quem avança para a finalíssima. E a seleção que vencer vai encarar a Espanha na decisão de domingo. Espanha que surpreendeu muita gente, viu? E venceu a França no confronto de ontem, apontada aí a França por muitos como a grande favorita desta competição. E quem conta tudo pra gente sobre o jogo que decidiu a primeira finalista desta Copa é André Luiz Mendes.
4: Um banho de bola, é assim que podemos definir a atuação da Espanha, que eliminou e venceu a França com sobras por 2-0, garantindo vaga para tentar o bicampeonato mundial na grande decisão da Copa, domingo às 4 da tarde em New Jersey. Com uma marcação que anulou o melhor jogador do mundo eleito pela FIFA, Dembélé, e o craque Mbappé, a Espanha fez 2-0, eliminando os franceses da Copa com gols de Oyarzabal de pênalti no primeiro tempo, e no segundo tempo quem marcou foi o lateral Pedro Porro. Depois, a seleção da Espanha apenas administrou o jogo com chance até de ampliar o marcador. Isso quase aconteceu quando teve um gol anulado marcado pelo atacante Lamine Yamal. Para o técnico Didier Deschamps, que deve se despedir do comando técnico da seleção francesa, o time não foi bem e fez a sua pior partida na Copa do Mundo. Daqui a menos de 4 horas, sai o adversário da Espanha para a decisão. O técnico da Inglaterra tem apenas uma dúvida no time com relação ao ataque. A provável Inglaterra: Pickford, Kansas, Stones, Guerre e O'Reilly, Rice e Anderson, Gordon, Bellingham. Aí vem a dúvida: Madueke ou Saka? E o atacante Harry Kane no comando do ataque. Já o técnico Lionel Scaloni pode botar 3 zagueiros na partida. O provável time: goleiro Martínez. Aí vem a dúvida: Molina na lateral direita, ou ele entra com o zagueiro Montiel ao lado de Romero, Lisandro Martínez e Tagliafico, com o meio campo formado por Depol, Paredes, McAllister, e do meio pra frente Enzo Fernandes, Messi e Julian Álvarez. Arbitragem americana: Ismael Eifat no comando, com Coral Parker e Kyle Atkins na assistência. Da equipe de esportes da Rádio Nacional, André Luiz Mendes.
2: É, daqui a pouquinho Inglaterra e Argentina, portanto, você que tá na escuta aí vai torcer para quem, hein, nesse jogão de hoje? Partida que inclusive marca também uma rivalidade histórica fora dos gramados, né? Por isso, para muitos argentinos, essa partida de logo mais está sendo encarada como uma oportunidade de fazer justiça. Quem conta pra gente é Márcio Rezende, ele que tá lá em Buenos Aires, correspondente da Rádio França Internacional.
5: O ponto alto dessa inimizade foi mesmo a Guerra das Malvinas de 1982, ainda uma ferida para os argentinos. As ilhas foram invadidas pelos ingleses em 1833, quando a Argentina já tinha 17 anos de independência. Por isso, os jogadores argentinos estão obrigados a ganhar, não apenas pelo resultado que classifica para a final, mas pelos 649 argentinos mortos em combate, pelas famílias deles e por milhões de argentinos que vêm no campo de jogo uma uma chance de justiça simbólica que não foi possível no campo de batalha. Milhares de argentinos foram ao obelisco da Avenida 9 de Julho com bandeiras, faixas e instrumentos para celebrarem, mas também para pressionarem os jogadores. O país vai parar. As empresas vão interromper a jornada de trabalho 2 horas antes da partida. Muitas outras permitiram trabalho remoto, home office. Os

0: transportes públicos terão uma frequência reduzida e em muitas cidades interrompida durante o jogo. O técnico da seleção argentina, Lionel Scaloni, disse que se trata apenas de um jogo de futebol e que misturar as coisas seria uma loucura.
1: Esse foi Márcio Rezende, correspondente da Rádio França Internacional em Buenos Aires. E agora a gente muda de assunto para falar da situação na Venezuela, que, lembrando, né, exatamente 3 semanas enfrentava aí 2 terremotos de altas magnitudes, e aí de lá para cá o país enfrenta uma intensa crise humanitária, sendo que a quantidade de mortos já chega a quase 5 mil confirmados, viu? Além dos milhares de desaparecidos ainda no nosso país vizinho. A gente atualiza a situação por lá com o repórter Gabriel Correa, que vem acompanhando essa crise depois dos terremotos, né, Gabriel? Você que está ao vivo com a gente, conta aí. Muito boa tarde para você.
2: Olá, Daniel. Boa tarde para você. Boa tarde aos ouvintes também. Exatamente, Daniel. 3 semanas. O número oficial de vítimas fatais dos 2 terremotos no mês passado subiu para 4.734 pessoas, de acordo com os dados divulgados pelo presidente da Assembleia Nacional, Jorge Rodrigues, ontem. O número de feridos permanece inalterado em mais de 16 mil pessoas, enquanto cerca de 18 mil continuam desabrigadas. De acordo com Lilimar Rojas, internacionalista e doutor em segurança nacional pela Universidade Militar da Venezuela, embora a ajuda humanitária recebida de países próximos seja bem-vinda, ela ainda está sendo simbólica.
3: Já hemos resistido, já está, é todo terremoto, por supuesto, que foram.
4: Não só o Brasil, mas muitos países irmãos têm colaborado. Porém, se analisarmos a proporção de socorristas venezuelanos em relação aos internacionais, obviamente a quantidade de ajuda internacional é apreciada, mas é simbólica em comparação com o que foi feito aqui dentro do estado venezuelano.
3: Nessa zona de La Guaira, porque é uma zona turística, está muito cerca da praia.
2: E hoje a União Europeia anunciou que vai fornecer mais 22 milhões de dólares em ajuda humanitária para auxiliar o nosso país vizinho. Esse último pacote de ajuda é para financiar equipamentos médicos e auxiliar equipes de busca e resgate, e se soma-se a outra de quase 6 milhões de dólares aprovado no mercado. Outra preocupação, Daniel, tem sido sobre a retirada da grande quantidade de escombros para não causar danos nas zonas costeiras. De acordo ainda com a pesquisadora Lilimar Rojas, os colapsos mais graves aconteceram em construções antigas da zona turística de La Guaira. Ao todo, 190 edifícios desabaram durante os tremores e mais de 850 construções ficaram estruturalmente danificadas. Daniel, volto contigo.
1: Poxa, que tristeza, hein? Continua bastante complicada mesmo a situação na Venezuela depois desses terremotos, ainda com dezenas de milhares de pessoas desaparecidas depois de 3 semanas. Gabriel Correa com a gente, muito obrigado pelas informações. Meio-dia e 9 agora. Presta atenção nesses números impressionantes. Olha só, quase 4 bilhões de reais e mais de 700 empresas. Estamos falando aqui de um esquema de fraudes no ICMS de São Paulo, que foi alvo de uma operação hoje, viu? Renato Ribeiro está aqui ao meu lado com os detalhes sobre essas fraudes e essa operação com números impressionantes, né, Renato? Boa tarde para você.
5: Zé Daniel, muito boa tarde. Uma investigação que mira aí advogados e consultores suspeitos de participar de um esquema de fraudes no ICMS em São Paulo, um rombo estimado aí de 3 bilhões e 800 milhões de reais e que envolve irregularidades em 752 empresas. A operação de extrato cumpriu 38 mandados de busca e apreensão em Campinas, Jundiaí, Ribeirão Preto e na capital paulista, e também em Londrina e Cambé, no Paraná. E segundo as investigações, Daniel, o esquema envolvia venda de créditos falsos de ICMS para que empresas pagassem menos impostos. Um dos alvos é o grupo ligado ao advogado Nelson Williams, que já foi alvo de operação da Polícia Federal em setembro do ano passado, que investiga fraudes no INSS. E as apurações mostram também, Daniel, que os escritórios alvos dessa operação de hoje ofereciam falsos créditos com desconto, que depois de fechar o acordo, a empresa parava de pagar o imposto e repassava até 70% do valor economizado para os golpistas como taxa de sucesso. E para tentar enganar o fisco, o grupo usava contratos, procurações e até documentos fictícios. E em nota, Daniel, a defesa do advogado Nelson Williams diz que o escritório recebeu o cumprimento da medida de busca e apreensão com serenidade, transparência e absoluto espírito colaborativo, mantendo-se à disposição das autoridades e atuando de forma proativa para o completo esclarecimento dos fatos. Daniel.
1: É, na prática, então, suspeita de um esquema de sonegação fiscal gigantesco, né, Renato? Mais de 700 empresas e quase 4 bilhões de reais que deixaram de ser arrecadados aí para atender depois a população do estado de São Paulo. Renato, muito obrigado pelas informações sobre essa operação para a gente. De São Paulo, a gente segue agora com informações do Rio de Janeiro, onde outra operação cumpre mandados contra a lavagem de dinheiro para facções criminosas, viu? Isso em 4 estados. E é para o Rio, um dos estados, então, dessa operação, que a gente vai agora conversar com o Cristiane Ribeiro, que está na linha com a gente. Cris, muito boa tarde para você.
6: Boa tarde, Daniel. Boa tarde, ouvintes. É, Daniel, a Polícia Civil aqui do Rio de Janeiro e o Ministério Público do Estado fazem hoje a Operação Hawala contra um esquema de lavagem de dinheiro que movimentou mais de 100 milhões de reais do tráfico de drogas por meio de dezenas de empresas de fachada distribuídas em diferentes estados. As investigações apontaram que a estrutura financeira prestava serviços ao Terceiro Comando Puro e ocultava recursos ligados ao Comando Vermelho e também ao Primeiro Comando da capital. Os agentes identificaram ainda uma possível conexão financeira internacional com um suposto integrante de uma estrutura de financiamento da organização terrorista Al-Qaeda. As diligências ocorrem em endereços aqui no Rio, em São Paulo, Minas e também em Foz do Iguaçu. Ao todo, o Ministério Público denunciou 22 pessoas, mas apenas 10 com mandado de prisão e todos foram cumpridos. Os agentes também cumprem mandados de busca e apreensão, além de medidas cautelares de bloqueio de ativos financeiros, indisponibilidade de bens e participações societárias. Durante as diligências, os agentes encontraram um núcleo de empresários de origem libanesa, apontado como responsável por ampliar a circulação interestadual e internacional dos recursos ilícitos. E também, Daniel, empresas registradas em São Paulo e Minas Gerais eram utilizadas para movimentar valores entre operadores financeiros, empresas de fachada e integrantes das organizações criminosas aqui do Rio de Janeiro. Volto com você, Daniel.
1: Perfeito, Cristiane. Muito obrigado, viu, pelas informações sobre essa operação. Bom trabalho para você aí no Rio de Janeiro. E aqui em Brasília, 12:14, é a hora certa. Fique ligado, você vai ouvir ainda hoje.
7: Setor de serviços recua 0,4% em maio, puxado pelas atividades de transportes, diz IBGE.
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1: Mas antes a gente fala sobre o tempo, como é que está o clima aí na sua cidade, hein? Aqui em Brasília hoje amanheceu bem mais frio do que ontem, as temperaturas vão caindo, uma frente fria vem avançando e favorece lá no sul do país a volta de tempestades ao Rio Grande do Sul, viu? A influência do El Niño deve causar temporais e ventos fortes lá no estado gaúcho em meio a temperaturas altas no inverno por lá. Vamos às informações da previsão do tempo com Gabriel Brum aqui no estúdio com a gente. Gabriel, boa tarde.
8: Boa tarde, Daniel. Boa tarde a todos. Isso mesmo. Esse frio forte que está na região sul deve ceder até o fim de semana, mas aqui em Brasília, em áreas de Goiás, podem registrar temperaturas mais baixas. Bem, o sul e o sudeste têm convivido com dias gelados, regiões aí com temperaturas próximas de 0 grau. Quem mora lá vai ter um alívio, segundo o meteorologista Danilo Siden, do IMET, o Instituto Nacional de Meteorologia.
9: Ao longo dos próximos dias, tanto no sul quanto no sudeste, a tendência é que as mínimas comecem a aumentar ligeiramente. Na região sul, por exemplo, a gente já tem mínimas aí previstas durante a sexta-feira na faixa dos 4 graus, em contraste com o que a gente teve hoje, de abaixo de 2 graus já em Seminário Carneiro, no sul do Paraná.
8: Bem, por outro lado, aqui em Brasília, o frio vai chegar aí a casa dos 10 graus a partir de sexta-feira.
9: Essa parte aqui mais leste da região centro-oeste do Brasil, esse parte central de Goiás e Distrito Federal, que deve ter temperaturas mais baixas, enquanto as demais partes da região têm temperaturas um pouco mais elevadas.
8: Bem, sobre chuvas, os efeitos do El Niño, né? O Rio Grande do Sul pode ter tempestades a partir desta quinta-feira, além de ventos fortes que se estendem também até o Paraná.
9: Essa região de chuva deve ficar mais com concentrado entre a parte ali de Uruguaiana, né, a parte oeste do estado, até Pelotas, no litoral que leste, próximo à região da Lagoa dos Patos. Então, toda a parte que faz fronteira com o Uruguai está em atenção para essa tempestade, que engloba pontualmente a possibilidade de queda de granizo nessas áreas. Mas todo o estado do Rio Grande do Sul e parte do oeste da região sul, fiquem atenção para os ventos, que são pontualmente fortes durante quinta, sexta e sábado.
8: No Nordeste, as chuvas devem se destacar na região litorânea, entre os estados da Bahia até o Rio Grande do Norte, explicou Danilo. E no norte do Brasil, o estado mais chuvoso deve ser o Amazonas e também ali a parte sul de Roraima, Daniel.
1: Destaque então para a possibilidade de tempestades no sul do país, com ventos fortes, né, Gabriel? Então, quem pudesse antecipar para minimizar os prejuízos e, claro, também sempre ficar atento aos avisos da Defesa Civil. Gabriel, muito obrigado pelas informações aqui no Repórter Nacional. E no Rio de Janeiro, a gente fala sobre uma nova audiência de conciliação hoje para tentar evitar a volta da greve de ônibus na cidade, né? Após aquela paralisação no início do mês, os rodoviários continuam em estado de greve e cobram avanços nas negociações com as empresas. A Tatiana Alves está lá na capital fluminense e acompanha a reunião, tem os detalhes ao vivo para a gente, né, Tati? Boa tarde para você.
10: Boa tarde, Daniel. Boa tarde a todos. Isso mesmo, rodoviários e empresas de ônibus do Rio de Janeiro ainda não fecharam acordo sobre o reajuste da categoria. Eles estão reunidos neste momento na sede do Tribunal Regional do Trabalho da Primeira Região e as negociações continuam nesse momento. Não chegaram a nenhum denominador comum, estão tensas. E a data base dos rodoviários é 1º de julho. Desde então já foram realizadas 3 tentativas de conciliação no TRT, mas as conversas não avançaram o suficiente para encerrar o impasse. Durante as negociações mediadas pela Justiça, os trabalhadores reduziram a proposta de reajuste salarial de 17% para 12% com pagamento parcelado. Já as empresas ofereceram um aumento de 4,5%. Diante da diferença entre os percentuais, o desembargador Gustavo Tadeu Alckmin, da Seção Especializada em Dissídios Coletivos, sugeriu que os empresários elevassem a oferta para 5%. O índice é o mesmo aplicado aos rodoviários de Duque de Caxias e Nova Iguaçu, na Baixada Fluminense. Os rodoviários do Rio iniciaram uma greve em 29 de junho e a paralisação foi suspensa em 2 de julho a pedido da Justiça, mas a categoria permanece em estado de greve. As principais reivindicações são aumento salarial, valorização do piso, vale alimentação de R$ 1.000 e pagamento do intervalo para a refeição como hora extra, já que muitos desses profissionais não conseguem tirar o intervalo no dia a dia lá das suas atividades, Daniel.
1: Ok, Tatiana, muito obrigado. A gente fica na expectativa, então, do resultado dessa audiência entre os rodoviários e empresas no Rio de Janeiro. 12:19. A expectativa hoje é para o anúncio da decisão do governo dos Estados Unidos sobre aquela ampliação de tarifas a produtos brasileiros. Tarifas que, inclusive, podem chegar a 25% e afetar mais de 4 mil itens exportados pelo Brasil para o país norte-americano, como nos conta o repórter Renato Ribeiro, que está de volta aqui no estúdio, né, Renato?
5: Pois é, Daniel, o governo dos Estados Unidos decide hoje se aplica novas tarifas ao Brasil. As propostas incluem uma sobretaxa de 25% e também uma tarifa adicional de 12,5%. As medidas decorrem de uma investigação aberta em julho do ano passado pelo escritório do representante de comércio norte-americano. A administração Donald Trump acusa o Brasil de adotar práticas consideradas prejudiciais aos interesses comerciais dos Estados Unidos. As críticas envolvem desde o PIX, o sistema de pagamentos eletrônicos, o acesso ao mercado de etanol, até questões ambientais de desmatamento ilegal. Já o governo brasileiro afirma que nenhuma dessas alegações justifica a imposição das medidas comerciais. No mês passado, o escritório norte-americano recomendou tarifas de 25% contra mercadorias do Brasil, como aeronaves, produtos agropecuários e insumos industriais, e o prazo para a conclusão da investigação e o anúncio da decisão final termina hoje. E o ministro da Fazenda, Dario Durigan, disse ontem que, caso as tarifas sejam confirmadas, o governo avalia aplicar a lei de reciprocidade econômica contra os norte-americanos, né? E também busca, também estuda editar uma nova medida provisória para proteger empresas brasileiras aí, caso haja uma taxação sobre o setor.

0: exportadores. Daniel.
1: Tá certo, é 25% pode ser as tarifas, os Estados Unidos vai decidir isso. Provavelmente hoje essa é a expectativa. Renato, obrigado mais uma vez pelas informações. A gente segue falando de economia aqui no Repórter Nacional, porque o setor de serviços aqui no Brasil, setor de serviços, registrou queda no mês de maio, viu? Puxado principalmente pelo recuo no segmento de transportes, mas, apesar disso, o setor continua operando acima do nível pré-pandemia. Como nos conta a repórter Solimar Luz, ao vivo, com os detalhes para a gente da pesquisa mensal de serviços que foi divulgada pelo IBGE. Solimar, boa tarde para você.
2: Boa tarde para você também, Daniel. Boa tarde a todos. O volume de serviços aqui no Brasil mostrou variação negativa de 0,4% em maio, na comparação com abril. Apesar desse resultado, Daniel, o setor opera apenas 0,5% abaixo do recorde histórico que foi alcançado em outubro do ano passado, conforme o IBGE divulgou hoje. Segundo o analista do Instituto, o Rodrigo Lobo, setorialmente houve equilíbrio entre taxas positivas e negativas. E a redução observada na passagem de abril para maio foi acompanhada por duas das cinco atividades investigadas.
3: O principal impacto negativo ficou com o setor de transporte, que recuou 1%, pressionado pelos transportes aéreos de passageiros, rodoviário de carga e também a parte de logística de cargas. O segundo impacto negativo ficou com o setor de outros serviços. No campo positivo, os profissionais administrativos e complementares lideraram os ganhos. O segundo impacto positivo, em termos setoriais, ficou com os serviços prestados às famílias, que avançaram 0,2%, impulsionado pela parte de restaurantes.
2: E na comparação com maio do ano passado, o setor de serviços apontou variação positiva de 0,4%, viu? Emplacando aí o 26º resultado positivo. O avanço foi acompanhado por três das cinco atividades e o principal destaque ficou com serviços de informação e comunicação. No acumulado do ano, o setor de serviços cresce 1,9%, com quatro dos cinco setores mostrando taxas positivas. Eu volto com você, Daniel.
1: Obrigado, Solimar Luz, ao vivo com a gente, com informações do desempenho do setor de serviços. Meio-dia 23 agora. Hora de movimentar a Rede Nacional de Comunicação Pública com informação da Rádio Educadora de Salvador. Sabe aquela mania de alguns motoristas de respeitar o limite de velocidade nas estradas apenas quando passa por um radar? E aí, passou pelo radar, acelera de novo, né? Mania que pode estar com os dias contados, viu? Porque uma nova tecnologia está sendo testada, como nos conta a nossa colega repórter Jéssica Paulo.
4: Um novo radar está sendo testado em algumas estradas do país com o objetivo de monitorar os veículos durante um trecho maior da via. O especialista em trânsito, Luiz de Souza, explica que, diferentemente dos sensores convencionais, a nova tecnologia é capaz de verificar se o condutor continua respeitando o limite de velocidade mesmo após passar pelo equipamento.
5: Ele coloca um radar no ponto A. Quando o veículo passa por esse radar, ele detecta: passou aqui às 16 horas, com a velocidade a 80 km por hora. Se ele continuar dentro da velocidade limite, ele passará tal horário. Então, ele calcula e verifica se durante aquele trajeto ele excedeu a velocidade. Então, ele, além de verificar a velocidade que o veículo passa no local, ele registra também o horário. Ele cronometra o tempo entre A e B. Há uma cultura de diminuir a velocidade próxima aos radares e, após passar o local do radar, o veículo desenvolver velocidade. Nessa proposta de fiscalização, se o veículo fizer isso, ele vai ser autuado, porque fica comprovado que, naquele trajeto, em algum momento, ele excedeu o limite de velocidade.
4: Em uma estrada na cidade de Soretama, no norte do Espírito Santo, um veículo foi identificado trafegando com velocidade média de 124 km, onde o limite permitido é de apenas 60. O especialista informa que a nova tecnologia ainda está em fase experimental e, por isso, não pode gerar nenhum tipo de multa para o condutor.
5: Não estão sendo aplicadas porque não existe regulamentação nem no Código de Trânsito brasileiro, nem na legislação complementar sobre esse tipo de fiscalização. O que existe é a utilização desse recurso para fins de estudo de velocidade da via. Ele está em caráter experimental por alguns fabricantes que disponibiliza para alguns órgãos de trânsito, principalmente em rodovias federais.
4: De acordo com o Ministério dos Transportes, o excesso de velocidade é um dos principais causadores de acidentes de trânsito no Brasil. Essa prática coloca não só a vida do condutor em risco, mas a de todos ao redor. Da Rádio Educador FM, diretamente de Salvador, Jéssica Paulo.
1: E a temporada de observação de baleias jubarte no Brasil já começou, viu? E hoje a cidade de Salvador inaugura um ponto fixo de observação do projeto Baleia Jubarte, instalado no Museu Náutico da Bahia, que fica lá no Farol da Barra. Olha só a dica, hein? É uma excelente localização para o avistamento da baleia jubarte. Como nos conta ao vivo o repórter Madison Euler. Muito boa tarde, Madison.
0: Oi, Daniel. Boa tarde para você e para os ouvintes. Essa temporada de avistamento das baleias jubarte aqui no litoral do Brasil ela acontece anualmente, onde elas deixam aí a região da Antártida e percorrem milhares de quilômetros até as águas quentes aqui do Oceano Atlântico para procriar e cuidar dos filhotes. Desde junho e vai até novembro, é possível ver milhares desses mamíferos gigantes na costa das cidades brasileiras. E como você falou, Salvador abre hoje mais um ponto de observação para as baleias, que está instalado no Museu Náutico da Bahia, no Farol da Barra. Além de Salvador, o projeto Baleia Jubarte ele tem pontos de observação, inclusive com passeios de barco na Praia do Forte, Caravelas e Itacaré, na Bahia, além de Vitória, no Espírito Santo, e Ilhabela, em São Paulo. Em Salvador, os moradores e turistas poderão acessar as dependências do museu entre 9 da manhã e 5:30 da tarde para observar as baleias que realizam aí seus espetáculos naturais de nado e mergulho ao longo da orla de Salvador, com auxílio dos binóculos. O Alto da Torre do Farol fica aí estrategicamente na entrada da Baía de Todos os Santos, que é considerado pelos especialistas um ponto excelente para avistamento das jubartes, que na fase adulta podem atingir 16 metros de comprimento, podendo pesar cerca de 40 toneladas. No museu, além de avistar as baleias, o público também vai poder visitar a exposição Salvador das Baleias, que apresenta a relação da capital baiana com a espécie, desde a caça predatória, iniciada ainda no período colonial, trazendo também informações sobre pesquisas, características dessas baleias, conservação marinha e turismo de observação. Essa exposição ela fica em cartaz até 11 de outubro. Segundo o Instituto Baleia Jubarte, a espécie migra anualmente para os mares antárticos, né, para se alimentar durante o verão e retorna para as nossas águas aqui no litoral brasileiro no inverno e na primavera para acasalar, parir e amamentar seus filhotes. Uma jornada aí de volta de 9 mil quilômetros, transformando o litoral brasileiro numa vitrine natural para apreciá-las. Daniel, volto com você.
1: É um animal espetacular, a baleia jubarte, né, Madison? Obrigado pelas informações, jubarte, que pode ser avistada aí de grande parte do nosso litoral brasileiro. E agora Salvador ganha, então, esse ponto fixo de observação do projeto Baleia Jubarte lá no Museu Náutico da Bahia. Meio-dia e 29 agora é a hora certa em Brasília. E o Repórter Nacional fica por aqui hoje com trabalhos técnicos de Thiago Coelho, aqui ao meu lado na mesa de som. Você que está nos escutando pode conferir as reportagens todas no site da Rádio Agência e também nos seguir lá no @ Rádio Nacional Notícias no Instagram. Curta, comente, compartilhe nosso conteúdo. Uma ótima tarde para você. Tchau.
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8: Olá, ouvinte Arte Clube. Na próxima meia hora, nosso assunto é arte e cultura. Estamos no ar, em rede com a Rádio MEC AM, a UFRJ-FM e chegando agora para a nossa rede, a Rádio Nacional do Rio de Janeiro. Estamos no rádio e na internet, ao vivo com você, agora meio-dia e meia. Hoje é quarta-feira, 15 de julho de 2026. E hoje a gente tem Clube do Livro, um papo com a escritora Catarina Setúbal de Resende sobre o livro Beatriz, Uma Existência de Mulher. Ela reconstrói a história da mãe por meio de mais de 100 cartas que ela deixou. E a autora também usa inteligência artificial para imaginar o futuro da personagem. Temos também os quadros musicais e as dicas da agenda cultural com você até uma hora.
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8: No nosso quadro Versão Brasileira, a música internacional pelo olhar da MPB. E hoje a gente traz Elia Duncan e a canção Dream a Little Dream, composta em 1931, mas que estourou 30 anos depois, nos anos 60, com a gravação de Cass Elliot, ou Mama Cass, com o grupo The Mamas and the Papas. A música continua sendo uma das canções mais regravadas da história da música popular, com mais de 400 versões registradas. Em seguida vem Gal Costa com Calling You, canção tema do filme Bagdá Café, lançado em 1987. A música foi composta por Bob Telson, especialmente para o longa, e interpretada originalmente pela cantora norte-americana Javetta Steele.

0: no nosso quadro Versão Brasileira. Tivemos aí Calling You com Gal Costa, do álbum Aquele Frevo Axé, de 98. E antes tivemos Elia Duncan, Dream a Little Dream of Me, do álbum Eu Me Transformo em Outras, de 2004. Agora faltam 20 para uma.
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0: A escritora Catarina Setúbal de Resende revisita a história de sua mãe no romance de bioficção Beatriz, Uma Existência de Mulher. A partir de mais de 140 cartas, fotografias e documentos da década de 1950, a autora reconstrói a trajetória de Beatriz, uma jovem dividida entre a fé, o amor e o desejo de liberdade, em um percurso que passa por São Paulo, Copacabana e Niterói. Além de acompanhar a história de amor entre Beatriz e o filósofo Antônio Resende, o livro também retrata o impacto da sua morte precoce sobre a família. Em busca de um reencontro com a mãe, a Catarina recorre inclusive à inteligência artificial para recriar sua voz e dar ainda mais vida a essa emocionante história de memória e afeto. Vamos bater um papo com a autora, Catarina Setúbal de Resende, que primeiro nos conta como nasceu a ideia do livro. Bem-vinda, Catarina.
2: Oi, Jansen e amigos ouvintes.

0: Do Arte Clube, aqui é a Catarina Setúbal de Resende. É um prazer estar falando com vocês. A ideia desse livro, Beatriz, nasceu por um achado. Eu recebi de meus familiares um lote de mais de 120 cartas em que minha mãe escreveu ao meu pai, aos 24 anos, no tempo de namoro e noivado, entre os anos de 1951 e 53. Quando meu pai morreu, me entregaram esse lote e também as dele. E entre mais de 10 livros publicados, entre poesia, contos, memórias infantis, está o livro Cartas da Mamãe, em que tem todas essas cartas publicadas.
1: No livro Beatriz, Uma Existência de Mulher, a Catarina ressalta um traço fundamental na personagem. Uma mulher à frente de seu tempo, interessada na vanguarda artística e na busca por direitos iguais. E a autora reforça as características da mãe.
0: Corajosa, generosa, engajada em causas sociais e também interessada nas manifestações artísticas e culturais de vanguarda que fervilharam no Brasil naquele tempo, anos 50 e 60, desde já de Mário de Andrade até a primeira exposição da primeira Bienal em São Paulo. Essa mulher, cuja rebeldia entre o amor, a fé e a política faz frente ao status quo, mas a sua rebeldia não conseguiu levá-la onde queria e nem ao Brasil que queria. Mas, independente do seu destino, que foi abreviado precocemente, o seu legado continua entre nós, as suas aspirações, os seus desejos de justiça social, de um Brasil menos desigual, e eu continuo, através da escrita, os anseios que ela tinha.
1: A narrativa do livro Beatriz, Uma Existência de Mulher, também avança para os dias atuais, quando a Catarina revisita a própria dor da perda e busca reencontrar a mãe por meio da escrita. Em um dos aspectos mais inovadores da obra, a autora utiliza recursos de inteligência artificial para recriar a voz e os pensamentos de Beatriz mais de 5 décadas depois da sua morte. A autora conta como usou esse recurso.
0: A utilização da IA foi feita só na última parte do livro, nos capítulos de A Última Carta de Beatriz e O Último Eco, que são possibilidades, virtualidades que não aconteceram de fato. Eu usei a inteligência artificial na criação desse livro através do chat GPT, onde eu implantei um repertório de todos os meus livros. Inclusive tem um de contos de mistério. Então eu usei a IA para, a partir desse repertório, que já continha o meu estilo de escrita e temas principais, usei para projetar a personagem de minha mãe como se ela ainda vivesse nos dias atuais, escrevesse cartas e exprimisse seus pensamentos e sentimentos que não foram formulados em vida. Eu usei assim para perpetuar a sua vida pela escrita e além de sua morte. Nunca deixei de procurar a minha mãe. E essa mãe eu fiz reviver por meio da inteligência artificial.
1: O livro Beatriz, Uma Existência de Mulher, é um lançamento da editora Máquina de Livros. E haverá um lançamento especial nesta quinta-feira, dia 16 de julho, na livraria Bloco Livros, em Niterói, a partir das 6 da tarde. A livraria Bloco fica na rua Engenheiro Guilherme Greenhalgh, número 16. Obrigado, escritora Catarina Setúbal de Resende, e muito sucesso para o livro.
0: Obrigada pela atenção, Jansen. Foi um prazer falar com vocês do Arte Clube e sobre o meu livro Beatriz, que está à venda na Livraria da Travessa de Niterói pela Amazon. Um grande abraço.
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1: Aqui no Arte Clube a gente mergulha na discoteca centenária da Rádio MEC, há 102 anos no ar, e sempre traz joias desse tesouro. Hoje a gente traz o grupo A Barca do Sol, um dos mais originais da música brasileira dos anos 1970. Formado no Rio de Janeiro, em 73, o conjunto criou uma sonoridade que misturava MPB, música erudita, folk, jazz e rock progressivo, se destacando também pelo uso de instrumentos pouco comuns no rock da época, como violoncelo e flauta. A formação original original reuniu músicos que mais tarde teriam carreiras importantes, entre eles o Jacques Morelenbaum, Nando Carneiro, Muri Costa, o Marcelo Costa, Beto Rezende, Marcelo Bernardes e o então flautista Richie, antes da sua carreira solo. O grupo começou como banda de apoio do cantor Piri Reis e logo partiu para um trabalho autoral. E eles só lançaram 3 discos, A Barca do Sol, de 74, Durante o Verão, de 76 e Pirata, de 79. E o grupo se desfez em 81. Vamos ouvir do disco A Barca do Sol, de 74, a última do lado B, a música que dá nome ao grupo e ao álbum.

0: Ouvimos aí o grupo A Barca do Sol, com a música de mesmo nome do álbum, também do mesmo nome, de 1974. Composição de João Carlos Pádua, Maurício Costa e Nando Carneiro. Agora faltam 10 para uma.
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0: O Festival de Gramado anunciou novas homenagens para sua próxima edição. Além de Marcos Caruso, a atriz Andréa Beltrão e a produtora Renata Almeida Magalhães serão também premiadas pela trajetória no audiovisual brasileiro. O evento também vai ter a pré-estreia da série Emergência 53, um drama sobre uma equipe de atendimento médico de urgência, dirigida por Andrucha Waddington e Cláudio Torres, e com participação da mãe do Cláudio, a Fernanda Montenegro. Outra estreia muito aguardada para o Festival de Gramado é o filme Pele de Rinoceronte, novo longa de Marcelo Ludwig Maia. Inspirado no caso de Ângela Diniz, que marcou o Brasil nos anos 70, o filme acompanha os olhares de uma repórter policial, uma advogada e da própria vítima diante de um crime de feminicídio. Estrelado por Débora Falabella, o longa vai ter sua primeira exibição pública na competição de longas-metragens brasileiros do festival, que acontece entre os dias 12 e 22 de agosto. A cantora Cláudia Savagé, conhecida pela voz grave e por interpretações elegantes e clássicos da MPB, morreu aos 78 anos. A morte foi confirmada pelo marido da artista, o violonista Luiz Otávio Braga, em uma publicação nas redes sociais. Nascida em Petrópolis em 1º de julho de 1948, a Cláudia Savagé Fiani começou a cantar na Boate Clube 85. E ao longo de cerca de 3 décadas, ela construiu uma discografia enxuta com 5 álbuns lançados entre 74 e 2004. Cláudia era a cantora preferida do Cartola na década de 70, segundo relatos da época. Além de ter interpretado obras do sambista, ela também gravou composições de nomes como Chico Buarque, Dorival Caymmi, Edu Lobo, Torquato Neto, Antônio Carlos Jobim, Paulinho da Viola, José Carlos Capinã, e a gente ouve agora a canção Beija-Flor, de Nelson Cavaquinho, com Cláudia Savagé.

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1: Anote aí nossa dica de teatro do dia. A peça Eu Matei Sherazade, Confissões de uma Árabe em Fúria, retorna ao palco do Teatro Total Energies, na Glória, para apenas 3 apresentações, nos dias 24, 25 e 26 de julho, sexta e sábado, às 8 da noite e domingos às 6. Indicada ao prêmio APTR, Carolina Chalita atua e assina a dramaturgia do monólogo, que narra as confissões de uma árabe enfurecida pela maneira como a mulher é vista por seu próprio povo e pelo olhar preconceituoso do Ocidente.
2: Olá, ouvintes do Arte Clube. Aqui quem fala é a atriz Carol Chalita e gostaria de convidar você para assistir o meu espetáculo Eu Matei Sherazade, Confissões de uma Árabe em Fúria, que depois de um ano em cartaz, fomos convidados para fazer 3 únicas apresentações no Teatro Total Energy na Glória, nos dias 24, 25 e 26 de julho, sextas e sábados às 8 horas e domingo às 18 horas. Depois de 10 mil espectadores, você não pode perder essa única oportunidade. Te espero no teatro.
1: E esse foi o nosso Arte Clube de hoje, com apresentação e edição Jansen Campos, produção do David Isidoro e trabalhos técnicos do Eduardo Monteiro. Confira nossas entrevistas no site radiomec.ebc.com.br e nossos videocasts no canal da Rádio Mec no YouTube. Muito obrigado pela companhia, te deixo com Bossa Cuca Nova e Maria Rita, Deixa a Menina.

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0: Eu sou o Dilan Araújo, está no ar o Revista Rio, com aquele compromisso que você já conhece. Até o fim do programa, às 3 da tarde, nós vamos ouvir aqui o melhor da música brasileira. Vamos trazer os assuntos em destaque no noticiário do Grande Rio, aprofundar sempre em temas de interesse público com a participação de vocês. E, claro, te oferecer companhia e conversa aqui na nossa Rádio Nacional do Rio de Janeiro. Hoje é dia 15 de julho de 2026, quarta-feira. Do lado de cá, desse espaço que a gente gosta de chamar de pracinha pública da Rádio Nacional, está comigo Márcio Freitas. E a Gloríssima, o Márcio Freitas está na sonoplastia. A Gloríssima organiza os trabalhos aqui no estúdio, Maria da Glória Ferreira e a Cíntia Cruz na coordenação da nossa emissora. E você participa também do nosso programa, ocupa o seu lugar aqui na nossa pracinha. Pode mandar seu áudio, sua mensagem de texto via WhatsApp. O esquema é o seguinte: DDD 21 971 19 9966. 971 19 9966. Ou você liga aqui para o telefone do estúdio, 2117-6788. 2117-6788. Aí você faz seu pedido musical, pode sugerir um assunto também para as nossas entrevistas, quadros, conversas, enfim. Pode mandar um alô, um abraço, um beijo, um cheiro para alguém especial que esteja acompanhando aqui o nosso programa, e assim nós vamos juntos na nossa pracinha pública. Ainda não recuperei completamente a voz, nem precisava contar, vocês devem estar percebendo, mas aos pouquinhos a gente consegue ir descansando e em algum momento a voz estará de volta. Zé Henrique de Noronha com a gente aqui na pracinha, 1h03. Deixa eu mandar já um abraço aqui para o Zé Henrique, mandou mensagem para a gente, desejando uma ótima e abençoada quarta-feira. Quero também já mandar aqui o meu abraço para a Cláudia Pereira, nossa ouvinte de Itaboraí. Ela já está aqui na área e compartilhando músicas boas aqui com a gente. Vou dar uma olhada aqui com calma. Já já, ela disse, essa rádio sempre nos surpreendendo com os nossos artistas. Que coisa boa! Um abraço para você, Cláudia. Obrigado pelas indicações musicais. Ela estava escutando aqui o Arte Clube e eu estava escutando junto também, um pouquinho antes do nosso Revista Rio começar. E nós ouvimos aqui, né, Gal Costa e Zélia Duncan, interpretações belíssimas. 1h04. Está na hora de contar para vocês quais são os assuntos em destaque no programa de hoje.
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0: Viver no mundo da Lua, ter uma grande dificuldade para terminar aquilo que começou, fazer um esforço para manter o foco, seja numa conversa, em um livro, em uma aula ou qualquer tarefa que exija assim uma atenção prolongada. Essas são condições comuns associadas ao chamado TDAH, Transtorno do Déficit de Atenção e Hiperatividade. O Dia Nacional de Conscientização sobre o TDAH foi celebrado nessa segunda-feira para chamar a atenção para a importância do diagnóstico precoce e do tratamento adequado para quem convive com o transtorno. Hoje, no quadro Vida é Movimento, nós vamos conversar sobre esse assunto com a neuropsicóloga Vanessa Berba. Então, daqui a pouco, você participa dessa conversa com a gente. Tem mais. Exames de DNA a partir de vestígios genéticos revelaram uma presença incerta. O bagrinho de Caetés. Pois é, não se trata de nenhum vilão, não. Que o quadro Vida no Rio fala hoje sobre o Trichogenes claviger, que é um peixe ameaçado de extinção, identificado na bacia do rio Itapemirim, no sul do Espírito Santo. Daqui a pouco, uma especialista nesse assunto, a Juliana Paulo da Silva, pesquisadora do Instituto Nacional Mata Atlântica, vai nos contar um pouquinho sobre essa espécie. Nós começamos com o quadro Vida no Rio, falando das espécies, seja da flora, da flora ou da fauna, que habitam aqui o nosso grande rio, e agora a gente já estendeu essa proposta para falarmos da vida na Mata Atlântica. Por isso, hoje a gente vai conhecer o bagrinho de Caetés. De olho nos destaques do nosso noticiário, pelo menos 10 pessoas foram presas hoje durante uma operação da Polícia Civil e do Ministério Público do Rio para desarticular uma rede de

lavagem de dinheiro, que pode ter movimentado mais de 100 milhões de reais. Daqui a pouco a gente traz os destaques dessa informação, a gente traz os detalhes dessa operação. Terminou sem acordo a audiência de conciliação entre rodoviários e empresas de ônibus para discutir a greve da categoria no Rio de Janeiro. O Rio Ônibus, sindicato que representa as empresas de ônibus, propôs um reajuste salarial e na cesta básica no valor de 5%. Os rodoviários rejeitaram a proposta. Inicialmente, a categoria pedia um aumento de 17%, depois reduziu a proposta para 12%, dividindo esse aumento ainda em duas parcelas, mas não houve um acordo. Daqui a pouco a gente traz outros detalhes para você. Omissete no Rio de Janeiro, vamos juntos no Revista Rio, mande sua mensagem. Aos pouquinhos a gente vai conversar com a turma que já está aqui com a gente na pracinha. Agora nós vamos abrir a nossa programação musical de hoje, lembrando que a gente está em um processo de atualização do nosso catálogo musical. Então, várias canções que vocês pediram nos últimos dias ainda não chegaram ao catálogo novo. Em alguns momentos a gente consegue atender aqui aos pedidos de vocês, trazendo a música no mesmo dia que vocês pediram. Mas em outros casos a gente precisa de um tempinho maior para poder catalogar a música e também, quando colocá-la no ar, colocá-la junto com outras que ajudem a trazer alguma harmonia, né? Eu sempre brinco aqui que não dá para a gente sair do Sepultura para o Zeca Pagodinho, embora sejam grandes artistas da nossa música, né? Da música nacional. São artistas nacionais, mas a gente precisa trazê-los aí em algum contexto para ficar agradável ao ouvido de vocês na sequência. Então, sempre que possível, a gente atende os pedidos musicais. Mas às vezes a gente precisa ainda catalogar algumas músicas e a gente também precisa trazê-las aqui ao ar num bom momento. Hoje a gente vai começar com Tereza Cristina. A letra é da própria Tereza Cristina. Muita gente conhece a Tereza como uma grande cantora, intérprete que ela é, mas a Tereza também escreve e escreve muito bem. Tem um trechinho dessa canção em que ela fala: deixei a mão da poesia rabiscar um poema para falar de amor, ter você como tema. Poesia, Tereza Cristina.

Esse foi o Arlindo Cruz cantando Sambista Perfeito. Esse foi um pedido do nosso ouvinte Célio de Nilópolis. Pediu ontem, a gente conseguiu catalogar para atender hoje o seu pedido, tá bom, Célio? Um abraço forte para você, obrigado pela companhia. Abrimos com Tereza Cristina cantando dela, a música Poesia. Vamos juntos, 1 hora e 16 minutos no Rio de Janeiro. Um abraço forte para Maria Auxiliadora, nossa ouvinte de Inhaúma, já mandou aqui o boa tarde. Deus te abençoe e se cuida. Dylan, Raquel, Glorinha e a todos do Revista Rio, mandou também aqui a imagem de uma rosa, ofertada generosamente aqui à nossa equipe. Maria Auxiliadora, um beijo para você, obrigado pela companhia. Jorge, nosso ouvinte de São Gonçalo, também está na área. Ele mandou a mensagem dizendo assim: boa tarde, Dylan e equipe linda da pracinha. Ouvintes, amigos, dia lindo, tá um dia bonito lá onde o Jorge mora, né? Na parte alta de São Gonçalo. Aliás, aproveitando essa mensagem, daqui a pouco a gente vai dar uma olhadinha no tempo, porque fez um frio essa madrugada. Sentiu frio, Glorinha? Glorinha disse que sentiu muito frio. E você, Márcio, fez frio lá? Márcio disse que não. Márcio disse que dormiu sem meia, tranquilo, sem cobertor. Ligou o ar-condicionado. Rapaz, apareceu um urso polar do seu lado nesse frio que fez no Rio de Janeiro. Daqui a pouco a gente fala sobre isso. Deixa eu caminhar um pouco mais e mandar um abraço também para o Watson Araújo, nosso ouvinte de São Cristóvão. Ele mandou a mensagem dizendo: boa tarde, Dylan, tio Barbas, Cíntia, Glorinha, Márcio Freitas. Hoje é dia do homem, é isso? Dia do homem? Dia Nacional dos Clubes. Aguardando também o quadro da Daniela Meriano. Forte abraço, Dylan. Deixa um abraço para toda a turma, né? Aqui da nossa EBC. E Watson, hoje a Dani não passa por aqui, só na quarta que vem. Hoje o quadro Vida no Rio vai ao ar normalmente, mas com aquela parceria que a gente tem feito com o Instituto Nacional Mata Atlântica, que tem pesquisadores aí para falar sobre diversas espécies, né? E a gente tem aprendido um bocado aqui com eles sobre o bioma que é predominante ao nosso redor, quer dizer, a Mata Atlântica. Temos aprendido bastante sobre a Mata Atlântica. 1:18 no Rio de Janeiro. Daqui a pouco eu sigo lendo as mensagens que chegaram por aqui, colocando no ar também. Vamos seguir trazendo informações para vocês. Todo mundo na expectativa, todo mundo é gente demais, né? Agora, a gente tem uma parte expressiva da nossa população com essa preocupação em relação à possível retomada da greve dos rodoviários. E a gente ainda não tem um acordo. Terminou a audiência de conciliação dessa manhã entre rodoviários e empresas de ônibus para discutir a greve da categoria. O Rio Ônibus, que é o sindicato que representa os patrões, as empresas de ônibus, propôs um reajuste salarial e também da cesta básica com o mesmo valor de 5%. Os rodoviários não aceitaram essa proposta. Inicialmente, a categoria pedia um aumento de 17%, depois reduziu a proposta, caiu para 12%, e ainda aceitou uma divisão desse aumento em duas parcelas, quer dizer, vai aumentar 6% para depois aumentar mais 6%. As empresas de ônibus, por outro lado, vocês devem lembrar, começou oferecendo 4,39%, depois aumentou para 4,5%, né, foi aquele reajuste de 0,11% da proposta, antes de ofertar os 5%, que é a última proposta que está na mesa, e que, aliás, havia sido uma sinalização do próprio Tribunal Regional do Trabalho, chegar pelo menos a 5%, e foi esse o reajuste oferecido até agora. Mas tem outros pontos de divergência. Um dos principais é a jornada de 7 horas e meia dos rodoviários. O sindicato da categoria afirma que os trabalhadores têm a última meia hora descontada do salário, e afirmam que nesse intervalo não é o bastante para fazer uma refeição adequada ou descansar. Quer dizer, para quem está ali ao volante, parar 30 minutos para comer e já está de volta ao volante realmente parece complicado, né? Sem um tempo ali necessário de descanso para retomar o expediente. Bom, a gente está aqui acompanhando todas essas negociações. Essa campanha salarial que está em andamento, ela já rendeu pelo menos 3 rodadas de negociação, 4 com essa de hoje,
sem que se chegasse a um acordo. O desembargador Gustavo Tadeu Alckmin, da Seção Especializada em Dissídios Coletivos, é quem acompanha a negociação. Foi ele, inclusive, que propôs esse reajuste na casa de 5%, que é o mesmo valor pago às categorias de rodoviários das cidades de Duque de Caxias e Nova Iguaçu, na Baixada Fluminense. Então, mesmo se tratando aqui da capital fluminense, as empresas estavam propondo um reajuste menor do que o recebido pelos rodoviários da Baixada. No dia 27 de junho, o Sindicato dos Rodoviários ajuizou o dissídio coletivo de greve e de natureza econômica. Nessa mesma data, o TRT considerou que a greve é legal e concedeu uma liminar autorizando o início da paralisação, mas determinou a manutenção de no mínimo 50%.

0: 50% da frota operacional em cada linha e itinerário, sob uma pena de multa de R$50 mil em caso de descumprimento da medida. Dois dias depois, 29 de junho, talvez vocês lembrem, foi quando os rodoviários do município começaram a paralisação. Suspenderam a greve no dia 2 de julho, a pedido do tribunal, e mantiveram de lá para cá o chamado estado de greve, né? Para que o sindicato patronal aumente a proposta de reajuste, mas seguimos até o momento sem acordo. Uma nova audiência foi marcada para a próxima quarta-feira, então tem uma nova rodada de negociação, mas é necessário ainda que em assembleia a categoria decida o que vai fazer em relação à greve, né? Vamos aguardar e torcer para que essa negociação ela aconteça de uma forma mais acelerada, né? Começou em 4,39% e tanto tempo depois, nós já estamos aqui em meados de julho, o aceno foi de 5%, saiu de 4,39% para 5%. A categoria que pedia 17% desceu para 12%, quer dizer, cortou 5% da proposta inicial. Por outro lado, o sindicato patronal não subiu nem 1% ainda da sua proposta. Então a gente espera que nessas negociações todos consigam chegar a um bom termo, considerando a necessidade do trabalhador de receber aí um salário digno, de ter as condições adequadas de trabalho, considerando o equilíbrio da tarifa cobrada, e esse é um assunto que a gente vai insistir aqui. A gente precisa de transparência em relação ao valor que é arrecadado pelas empresas de ônibus, entender se de fato elas estão precisando de recuperação judicial, muitas alegando aí dificuldade financeira, então a gente precisa de transparência dessas tarifas, né? É natural que o empresário queira aumentar a sua margem de lucro, do outro lado, o trabalhador ele faz jus ao seu salário, salário digno, e ao mesmo tempo a população, isso tudo é quem precisa, quem depende do serviço e merece uma oferta de um serviço de boa qualidade. Então, transparência para que a gente possa entender esses números e chegar a um bom termo. 1h24 no Rio de Janeiro. Vamos juntos trazendo informações para vocês. Olha, a Polícia Federal está fazendo a Operação Bicho Solto para poder reprimir um esquema de tráfico de animais silvestres. Com apoio do INEA, que é o Instituto Estadual do Ambiente, os agentes do Grupo de Repressão a Crimes Ambientais da Delegacia de Niterói cumprem um mandado de busca e apreensão na residência de um homem que é investigado no bairro de Várzea das Moças, que fica em parte Niterói, parte São Gonçalo, né? Várzea das Moças é aquele bimunicípio, né? Ele está em Niterói, está em São Gonçalo. O alvo da operação já foi investigado antes por chefiar uma quadrilha interestadual de tráfico de aves raras, capturados da natureza em diversos estados do Brasil, né? Capturadas em vários locais do Brasil, inclusive espécies que são ameaçadas de extinção. Os policiais encontraram animais da fauna silvestre e aves exóticas em cativeiro, algumas inclusive em situações de maus-tratos. Foram identificadas espécies como a arara azul, a arara canindê, a cacatua gala, a coruja suindara, a chamada marianinha, a jandaia, jabutis também, além do papagaio verdadeiro. Além disso, foram apreendidos documentos suspeitos de fraude, dinheiro e mídias relacionadas a essa investigação. O delegado da PF, responsável pela operação, Fernando César, detalhou os desdobramentos dessa investigação.
1: No local da diligência policial foram encontradas diversas espécies da fauna brasileira, algumas ameaçadas de extinção, como no caso da arara azul. Foram encontradas ainda espécies exóticas, todas em situação de absoluta irregularidade. Alguns animais estavam em situação de maus-tratos. Os animais estão sendo arrecadados e destinados a um local adequado. O responsável pelo local está sendo conduzido à Delegacia da Polícia Federal de Niterói, onde será autuado em prisão de flagrante.
0: Muito bem, o preso foi encaminhado então para a Delegacia da Polícia Federal em Niterói, justamente para a lavratura do auto de prisão em flagrante, e depois ele deve ser conduzido ao sistema prisional do Estado. O suspeito deve responder por crimes de manter animais silvestres em cativeiro e de maus tratos também contra os animais. Uma hora, agora 27 minutos no Rio de Janeiro. Vamos juntos encerrar o primeiro bloco com Kid Abelha, Lágrimas e Chuva.

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6: Uma hora e 33 minutos no Rio.
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6: Viver no mundo da Lua, ter uma grande dificuldade para terminar o que começou, fazer um grande esforço para conseguir manter o foco de atenção, seja numa conversa, numa leitura, numa aula ou em outra tarefa mais longa. Essas são queixas bastante comuns associadas ao transtorno do TDAH, né? O transtorno do déficit de atenção e hiperatividade. O Dia Nacional de Conscientização sobre o TDAH foi celebrado agora na segunda-feira, justamente para chamar a atenção para a importância do diagnóstico precoce e do tratamento adequado para quem convive com esse transtorno. Hoje a gente vai conversar sobre esse assunto com uma especialista, a neuropsicóloga Vanessa Berba. Vanessa, boa tarde, seja bem-vinda.
7: Olá, querido, boa tarde. É um prazer estar aqui com vocês, poder falar sobre esse tema que tem sido tão falado, né, ultimamente. Sim. Poder esclarecer aí dúvidas, trazer esse assunto à tona novamente.
6: Muito bom. Vamos começar de maneira geral compreendendo um pouquinho do que se trata esse transtorno, embora ele vá se apresentar em cada pessoa de uma forma diferente, né? Considerando que nós somos singulares, mas se a gente puder trazer as características mais marcantes, mais comuns do TDAH, sobre o que a gente está falando.
7: Então, o TDAH ele é um transtorno do neurodesenvolvimento, ou seja, ele tem uma origem biológica e genética, começa lá ainda na barriga da mãe. E ele vai envolver, como você disse muito bem aí no início, né, dificuldades persistentes de atenção, no controle de impulsos e, em alguns casos, hiperatividade. Como você falou, cada indivíduo ele é único, esse transtorno ele pode aparecer como um TDAH desatento, pode aparecer como um TDAH com hiperatividade. Uhum. E pode também aparecer de maneira mista, tendo um padrão, um perfil desatento e um perfil hiperativo, né? Uhum. Então, ser simplesmente muito agitado ou muito distraído ou desorganizado, como você falou, não são únicos padrões para critério diagnóstico, uhum. né? Mas esses sinais, de fato, precisam ser frequentes e causar um prejuízo real na vida ou dessa criança, se for na vida escolar, na vida profissional, uhum. todo transtorno, né? Para a gente falar que o indivíduo ele tem um transtorno como o TDAH, ele tem que causar algum prejuízo na vida daquele indivíduo.
6: Entendi. Aprofundando, então, um pouquinho nessa perspectiva que você trouxe para a gente, Vanessa, quando é que a gente começa a perceber de maneira mais marcante esses prejuízos para a qualidade de vida, né? Você citou o caso das crianças na escola, adultos no trabalho, pela sua experiência ter clínica, né, de diálogo com esses pacientes, quais foram, assim, casos marcantes em que você percebe que, de fato, o transtorno está acarretando esses prejuízos?
7: Então, na criança, ela pode aparecer como uma dificuldade para seguir instruções, por exemplo, a gente vê que se você pedir para a criança duas coisas, três, escova o dente, troca de roupa e traz o seu livro. Ela tem uma dificuldade em seguir mais de uma instrução, em terminar as atividades, não tem muita noção de tempo, né? Ela se perde no tempo. Na organização dos materiais, normalmente são crianças que perdem muitas coisas, dificuldade em esperar a vez e controlar os impulsos, também uhum. são sinais e sintomas que aparecem. Algumas crianças são muito agitadas, esse é até um ponto, né, de que às vezes numa avaliação inicial, quando trazem a criança, perguntam, mas de fato ele é muito agitado, mas uma coisa é ser criança, né, ter saúde e ser uma criança mais ativa, né, a agitação do TDAH é algo que passa um pouco do normal, uhum. A criança tem dificuldade de fato se manter sentada, principalmente no período já inicialmente escolar, né, que ela tem uma demanda maior e precisa estar à mesa para fazer as atividades, ela não consegue permanecer sentada por muito tempo, ou, né, no caso de um TDAH com perfil mais desatento, essas crianças são mais quietas, são desatentas, e aí, tipo, tá na mesa comendo e parece que perde a noção do tempo, e você tem que estar o tempo todo trazendo ela para ali. Tem uma dificuldade em completar, por exemplo, as tarefas dentro do tempo determinado na escola, uhum. e quanto mais, né, vai passando o tempo, as séries passam a demandar mais tempo sentado, mais foco, mais concentração, tem mais matérias. E então, de fato, quanto antes isso conseguir ser diagnosticado, o prognóstico é melhor. Já na vida adulta, a pessoa também vai apresentar essa dificuldade em administrar o tempo, né, em organizar seus compromissos, em concluir as suas tarefas, uma dificuldade em controlar os seus gastos, por exemplo, manter a constância em atividades, em coisas que ela comece a fazer. Uhum. E o diagnóstico, né, ele não é uma desculpa, né, também. Vai ser uma explicação que vai permitir com que o adulto e a criança possam construir estratégias mais eficazes para melhorar a qualidade de vida deles.
6: Sim, com toda certeza. Compreender, né, o cenário e buscar alternativa de tratamento nos parece muito importante. Você nos disse, Vanessa, logo na primeira resposta, que existem os fatores genéticos e os ambientais. De que maneira a gente pode pensar no peso do fator genético, né? Essa herança hereditária, ela é forte quando a gente fala no fator para o TDAH?
7: Também, mas é como a diabetes, né? Às vezes você tem uma predisposição e você pode vir a desenvolver ou não. Uhum. Existem muitos genes que estão envolvidos no TDAH, mas a gente ainda não tem, por exemplo, né, um marcador biológico, um exame biológico que vá determinar esse diagnóstico, né? Uhum. Então, a pessoa pode ter o gene, pode ter essa predisposição e, de fato, não vir a desenvolver.
6: Sim. Muito bem. E quando a gente fala nos fatores ambientais, né? O que, que tem a ver com o estilo de vida, com o mundo ao nosso redor, de que forma esses outros fatores, né? Quais seriam as principais correlações com o transtorno?
7: Então, hoje em dia a gente vive uma vida onde tudo é muito, muito rápido, né? Com a internet, o acesso, a questão das telas. Eu não estou dizendo que a tela vá fazer com que a criança venha desenvolver TDAH, mas diante de uma predisposição pode interferir nesse comportamento mais desatento ou mais hiperativo também.
6: Sim, sim. E quando a gente fala, pensando agora, né, na questão do tratamento,

0: Quando a gente pensa nas crianças, por exemplo, eu já ouvi indicações no sentido de aprender a organizar a rotina, mesmo que em coisas pequenas, ou fazer a terapia para pensar na questão do controle da impulsividade. Hoje, quais seriam as principais abordagens de tratamento? Primeiro, falando das crianças.
1: É, seria a psicoterapia, né? O tratamento ele vai ser individualizado, a orientação familiar também é muito importante, a organização da rotina, de fato, essas crianças vão precisar de apoio, e aí cada criança vai funcionar de uma maneira, mas de fato essa organização da rotina é fundamental. Então tem criança que é mais visual, os pais podem utilizar como estratégia uma agenda, por exemplo, para dar uma previsibilidade maior, colocar uma agenda na geladeira, né? A criança já maiorzinha pode utilizar agenda escrita, aplicativos de telefone, uma intervenção escolar também, porque essas crianças vão precisar de algumas adaptações no ambiente escolar. Mais tempo, muitas vezes, para fazer a prova, e um mediador que talvez vai depender da instituição, né? Mas uma pessoa que vá poder, por exemplo, fazer a leitura da prova, a gente tem indicação para que as instruções sejam mais curtas e divididas em etapas, ao invés de muito longas, lugares na sala de aula, por exemplo, com menos estímulos, que possam dispersar a criança. A rotina visual para dar previsibilidade também na escola também é importante. E fazer pausas planejadas também é muito importante. E aí, na própria psicoterapia, sim, a gente vai desenvolver estratégias para fazer uma reabilitação quanto à atenção e as funções executivas que estão relacionadas a essa questão do planejamento, que apresenta um déficit no TDAH, assim como esse controle de impulso que você falou, que também é muito comum e característico dentro desse perfil neuropsicológico. E aí fazer um acompanhamento médico para, se for o caso, né, entrar também com uma medicação.
0: Pois é, eu ia te perguntar justamente isso. Existe, claro que o seu trabalho é um trabalho principalmente na neuropsicologia, né? Mas
1: Sim.
0: existem situações, condições em que você perceba que, olha, é necessário reforçar esse atendimento médico, é provável que seja necessário tomar um medicamento para tratar.
1: Sim, né? A gente encaminha para o psiquiatra para ele fazer essa avaliação. Quando a gente vê que de início somente a psicoterapia não está sendo o suficiente, mas o ideal é que de fato o trabalho seja feito em conjunto, porque aí a gente vai fazer essa reabilitação, né, neuropsicológica. O cérebro ele tem uma neuroplasticidade, então a gente e espera que sejam criadas essas novas conexões, isso possa ser trabalhado, para que em algum momento a gente consiga diminuir essa medicação e manter a criança com a psicoterapia. Mas para algumas crianças, em algum momento, de fato, é necessário entrar com a medicação.
0: Entendi. Retomando aqui um assunto para a gente poder falar agora rapidamente dos adultos, Vanessa, você falava, né, antes sobre a importância de fazer o diagnóstico para poder seguir com o tratamento. E hoje, já que a gente tem falado mais sobre esse assunto, eu imagino que muita gente se perceba, se identifique, né, está assistindo televisão, está ouvindo essa entrevista no rádio e pensa assim: poxa, eu acho que pode ser o meu caso. Acontece muito de você fazer o diagnóstico com adultos?
1: Acontece muito, é até um ponto importante, porque a gente vê, né, muito hoje em dia, faça um teste aqui online para saber se você tem TDAH, as pessoas se identificam, e até, infelizmente, muitos profissionais que acabam fechando um diagnóstico só com uma aplicação de uma escala, né?
0: Sim.
1: E o diagnóstico, ele, apesar, como eu falei anteriormente, de ser um diagnóstico clínico, né? Não tem nenhum marcador biológico, nenhum exame que vá comprovar isso instantaneamente, mas a gente precisa entender o perfil neuropsicológico desse indivíduo para ver se ele é compatível de fato com um quadro de TDA. Você falou isso, eu lembrei ontem de uma paciente que veio para fazer uma avaliação, a suspeita dela era de autismo e TDAH, adulta já, né? E ela, de fato, ela veio.

0: caminhada pela psiquiatra. Ela de fato fechou para autismo, mas para TDAH ela não fechou. Porque quando a gente avaliou as funções executivas, ela não tinha nenhuma disfunção relacionada a planejamento, e não tem como a gente fechar um TDAH sem uma disfunção executiva, por exemplo. Então é muito mais complexo do que só fazer um teste ali na internet. É óbvio que todo conhecimento é válido, a gente falar sobre o tema, que seja para a pessoa aquilo ser um alerta, né? Mas que o diagnóstico de fato deve ser feito, precisa ser feito por um profissional capacitado.
1: Sim. Muito importante isso. Para finalizar, Vanessa, a gente está falando das pessoas que convivem com o transtorno, mas eu acho também importante a gente pensar sobre a convivência da sociedade, né, dos ambientes que a gente frequenta com as pessoas que lidam com o transtorno, né? A gente infelizmente tem diversos tipos de preconceito e talvez sem conhecer bem o transtorno, a gente vá usar vários termos pejorativos quando a gente se refere às pessoas que têm um outro regime de atenção, né? Tem uma outra experiência ali nesse regime de atenção. Então eu perguntaria para você, de maneira geral, que recado que a gente pode deixar para essa reflexão coletiva quando nós estamos nos referindo à convivência com as pessoas que estão na condição do TDAH.
0: Como falamos inicialmente, né? Cada indivíduo ele é único, né? Ele vai ter uma condição no qual o cérebro dele vai processar as informações diferentes de uma pessoa neurotípica. Mas nenhuma pessoa vai ser igual à outra, né? Então, eu acho que o mais importante é a gente conseguir respeitar o indivíduo nas suas diferenças, nas suas dificuldades que sejam, ter um olhar mais amplo pro ser humano, para a pessoa, né? Porque ela pode apresentar aquele transtorno ali, o colega do lado, ou a própria pessoa pode vir a ter outras questões, então a gente conseguir olhar para o outro com respeito, entendendo as dificuldades, as limitações, para que a gente possa conviver de maneira melhor.
1: Sim, isso é importantíssimo. Vanessa Berba, neuropsicóloga, conversando com a gente sobre o TDAH. Nós tivemos uma data importante nessa semana e a primeira edição do nosso Vida é Movimento, logo depois da data, nós já aproveitamos para conhecer um pouquinho melhor essa condição, ajudar no combate ao preconceito e ajudar, claro, né, as pessoas a obterem uma qualidade de vida melhor. Muito obrigado, Vanessa, pela conversa.
0: Eu que agradeço. Foi um prazer. Uma boa tarde aí para
1: Boa
0: vocês.
1: tarde, até a próxima.
0: Tchau, tchau.
1: 1h49 já, virando para 1h50 no Rio de Janeiro. Vamos juntos seguir aqui ouvindo o melhor da nossa música, que aí a gente vai pensando sobre a conversa com a neuropsicóloga. Na sequência tem um pedido, esse pedido foi do Márcio Vanderlei, pediu ontem para ouvir Os Incríveis. Vai ouvir com a gente o Vagabundo.

0: Esse foi o Caetano Veloso cantando Você Não Me Ensinou a Te Esquecer, música do Fernando Mendes. Antes a gente ouviu O Vagabundo, nessa versão de Os Incríveis, para uma música que se chamava Giramondo, em italiano, né? George Friedman, o Sérgio Bardotti, Gianfranco Reverberi e também Rosário Leva, além de Michele Escomegna. Por que que eu achei que eu poderia falar o nome dessa turma toda aqui na composição? 1h57, quase 1h58 no Rio de Janeiro. Vamos juntos, deixa eu conversar um pouco mais com a turma que está com a gente aqui na pracinha. É o caso do Léo, nosso ouvinte de Campo Grande. Léo mandou uma mensagem dizendo assim: Boa tarde, tio Barbas, Gloríssima, Márcio, todos da nossa família Revista Rio. Hoje apareci no começo, só para contrariar. Gosta de contrariar, né, Léo? Beijos no sumido, tio Gilson Perdigão. Cadê o Gilson Perdigão? Estamos sentindo falta. Bença do Dindo Márcio Vanderlei. Abraços para as Anas, Tayana, Vera de Guaratiba, Renvio e demais da minha panelinha. Abraços bem abraçados a todos. Opa, é exatamente assim a descrição que você fez do portador de TDAH. Eu sou assim, diz o Léo. E vou me esforçar para prestar atenção, diz ele aqui, brincando, né? Para variar. Se o Léo não perde uma piada. Vamos juntos até às 3 da tarde. Let's go, England. Por que, Léo? Você não vai torcer pelos argentinos no jogo de logo mais? Achei que você fosse usar uma camisa azul, celeste, né? E branco, para torcer pelos hermanos. Léo de Campo Grande mandou outra mensagem dizendo assim: Caramba, achei mais um brabo. Márcio Freitas. Hã? O Homem da Neve. Ah, entendi. Agora eu entendi. É porque o Márcio disse que ligou o ar-condicionado para dormir essa noite. Pois é, vocês estão realmente, né, uma amizade fortíssima com o famoso abominável Homem das Neves, porque ligar o ar-condicionado desse frio que fez nessa madrugada não é para qualquer um. 1h59 no Rio de Janeiro. Um abraço para você, Léo. A gente tem que fazer aquele intervalo rapidinho. Logo na sequência, tem informação em rede. E aí a gente volta para a segunda hora do nosso Revista Rio. Até já.
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1: Agora são 2 horas em Brasília. Muito boa tarde. Eu sou Daniel Ito e este é o Nacional Notícias com o destaque do momento. Vamos falar sobre o tempo, porque, olha, tem previsão de tempestades, viu? Com ventos fortes no sul do país. E também uma virada aí de temperaturas, viu? Em diversas regiões. Quem explica tudo pra gente aqui no estúdio é Gabriel Brum. Boa tarde pra você, Gabriel.
2: Boa tarde, Daniel. O frio forte na região sul deve ceder até o fim de semana, mas aqui no Distrito Federal, em áreas de Goiás, podem registrar temperaturas baixas. O sul e sudeste têm convivido aí com dias gelados, regiões com temperaturas aí próxima de 0 graus Celsius. Quem mora lá vai ter um alívio, segundo o meteorologista Danilo Siden, do IMET, o Instituto Nacional de Meteorologia.
3: Nos próximos dias, tanto no sul quanto no sudeste, a tendência é que as mínimas comecem a aumentar ligeiramente, né? Na região sul, por exemplo, a gente já tem mínimas aí previstas durante a sexta-feira na faixa dos 4 graus, em contraste com o que a gente teve hoje, de abaixo de 2 graus já em Seminário Carneiro, no sul do Paraná.
2: Bem, por outro lado, aqui em Brasília, o frio vai chegar à casa dos 10 graus a partir de sexta-feira.
3: Essa parte aqui mais leste da região centro-oeste do Brasil, esse parte central de Goiás e Distrito Federal, que deve ter temperaturas mais baixas, enquanto as demais partes da região têm temperaturas um pouco mais elevadas.
1: É, o sul vai dar uma trégua lá, aliás, o frio vai dar uma trégua lá no sul, mas vai avançar aqui para o centro do país, né, Gabriel? E sobre as chuvas, hein?
2: Pois é, sobre chuvas, temos aí efeitos do El Niño e o Rio Grande do Sul pode ter tempestades a partir desta quinta-feira, além de ventos fortes que se estendem até o Paraná. Então,

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1: Duas horas, agora 3 minutos no Rio de Janeiro. Vamos juntos, segunda hora do nosso Revista Rio, aqui na Rádio Nacional. Claro que eu conto com você, ocupando aqui o seu lugar na pracinha. Do lado de cá, no estúdio, segue comigo Márcio Freitas na sonoplastia, Glorinha organizando os trabalhos do estúdio e a Cíntia Cruz na coordenação da nossa emissora. Você pode participar mandando sua mensagem via WhatsApp, TDD 21 97119 9966. Ou liga aqui para o telefone do estúdio, 21176788. 21176788. Aí deixa o seu recado com a Glorinha. Faz seu pedido musical, sugere um assunto para as nossas entrevistas, quadros e conversas. Manda um alô para alguém especial que esteja aqui com a gente no programa. Aliás, vamos seguir conversando com vocês que já mandaram mensagens para a gente. Márcio Vanderlei, nosso ouvinte de Limoeiro, já mandou aquela mensagem. Será que ele conta história? Será que ele pede música? Vamos conferir. Salve, Márcio. Boa tarde.
2: Boa tarde, Dylan, Raquel, meus amigos de banquinho, todos aí na chuva. Excelente tarde de quarta-feira a todos. Dylan, hoje é dia do homem, né? Eu jurava que era dia 1º de novembro, né? O dia do homem. Afinal, é dia de todos os santos, né? Tem coisa mais santa do que homem, Dylan? Não tem. Brincadeiras à parte, parabéns a nós homens, né, pelo nosso dia. Eu acho que pouca gente lembra, né? O dia 8 de março é mais lembrado que o dia 15 de julho. Mas vamos lá, né? Vamos contar hoje a história de Meia Lua Inteira, né? Canção composta por Carlinhos Brown e lançada por Caetano Veloso no álbum Estrangeiro, em 1989. Inspirada na capoeira e na cultura afro-brasileira, né? A canção celebra a resistência, ancestralidade e a identidade negra, criada inicialmente com o nome de Capoeira Laralá. A música ganhou o título sugerido por Caetano, baseado no primeiro verso da letra. A composição faz referência a golpes de capoeira e às tradições ligadas ao berimbau, transformando a luta em um símbolo de orgulho cultural e resistência à opressão. Pois é, né? Grande mestre, né? O nosso querido Carlinhos Brown. Ajaiô! Vamos ver, né? Meia lua inteira, supa na cara do fraco. Estrangeiro gozador, coca de coqueiro macho. Quando engano, se enganou. Valeu, forte abraço, amigo ouvinte, Márcio Vanderlei, Limoeiro, Pernambuco.
1: Márcio Vanderlei, um abraço para você, meu irmão. Obrigado pela participação. A música que ele pede é Meia Lua Inteira. Muito bacana, na voz do Caetano Veloso. Gravação de 1989, né? E tem outras versões bonitas também para a gente poder ouvir. Vamos escolher uma para a gente poder atender o seu pedido, tá bom, Márcio? Márcio também lembrou, além do Watson de São Cristóvão, do Dia dos Homens. Para a gente não ficar aqui dando parabéns para nós mesmos, vou perguntar aqui para as mulheres se nós estamos merecendo os parabéns. Vou deixar que as mulheres respondam se a gente vai ganhar esses parabéns ou não. Mas é isso, é Dia do Homem. A gente pode pensar em vários aspectos aqui do ser homem, né? De como a gente construiu essa ideia do que é ser homem e o que é importante para a gente conversar acerca disso. Tem o dia 8 de março, que é o Dia Internacional da Mulher. Para as mulheres é um dia, na verdade, de luta pela igualdade de direitos, né? Por isso tem um outro sentido, inclusive político, bastante forte, abrangente e necessário, né? Agora, em relação a nós, homens, a gente deixa que a avaliação seja feita pelas mulheres. Podemos receber os parabéns? Para qual homem você daria os parabéns hoje? Eu pergunto para você que está acompanhando o nosso programa. Como é que a gente vai sair nessa, hein? Vamos ver. 2h07 no Rio de Janeiro. Vamos juntos conversando com vocês, trazendo informações também aqui no nosso Revista Rio, porque tem operação acontecendo. Pelo menos 10 pessoas foram presas hoje durante uma operação conjunta Polícia Civil e Ministério Público do Rio, com o objetivo de desarticular uma rede de lavagem de dinheiro que pode ter

movimentado mais de 100 milhões de reais. Pois é, 100 milhões de reais. O Ministério Público afirma que uma estrutura financeira, chefiada por pessoas de origem libanesa, prestava serviços, não eram serviços exclusivos não, eram serviços para as maiores facções. Então, olha quem eram os clientes dessa estrutura financeira. O Terceiro Comando Puro, o Comando Vermelho e o PCC. Durante as apurações, os agentes identificaram ainda uma possível conexão financeira internacional com um integrante de uma estrutura de financiamento da Al-Qaeda, organização terrorista. Pois é, ao todo, a Procuradoria denunciou à Justiça 22 pessoas acusadas de integrar uma ampla rede de lavagem de dinheiro. A Justiça autorizou 37 mandados de busca e apreensão contra operadores do esquema em endereços principalmente do Rio de Janeiro e de São Paulo. Aqui no Rio, inclusive, uma diligência mirou o Morro do São Carlos, na região central do Rio. Houve troca de tiros quando a polícia chegou ao local. Quem saiu de casa pela manhã, ali na região do São Carlos, no Rio Comprido também, percebeu a movimentação atípica, ouviu o barulho de tiros, inclusive na rua Itapiru, né, uma movimentação bastante complicada por conta dessa operação. Ainda de acordo com o Ministério Público, foram analisadas centenas de transações bancárias e atividades de diversas empresas ligadas aos denunciados. O Ministério Público diz que as operações, e chegando a esse montante de 100 milhões de reais, aconteceram entre 2021 e 2024, por meio de empresas de fachada distribuídas em diferentes estados. A denúncia afirma que o grupo utilizava empresas recém-criadas, além de técnicas como depósitos fracionados, né? Quer dizer, você não vai transferir 100 milhões de uma vez, você vai dividir em quantidades pequenas. E aí tem o uso de laranjas, cooptação de contadores e outras manobras destinadas a ocultar a origem dos valores. Por isso a gente vai insistir aqui com esse ponto. Você faz uma operação que tem tiroteio, que podia ter deixado vítima para todos os lados, mas o dinheiro movimentado, foi movimentado entre 2021 e 2024. Então a gente tem que analisar bem, né, qual é a urgência, a necessidade de você subir no morro e tiro para tudo quanto é lado, para poder resgatar evidências de coisas que aconteceram já tem mais de 2 anos, a movimentação desse dinheiro. E por outro lado, a gente precisa saber, né, em que medida essa operação conseguiu levantar as evidências para prender quem está na cúpula lá desse esquema. 100 milhões de reais, uma estrutura financeira prestando serviço ao mesmo tempo para o Terceiro Comando, para o PCC e para o CV. Essas pessoas estavam lá no São Carlos durante a operação, foi lá que a polícia foi buscar essas pessoas, né? Porque a gente teve prisões, mas a gente precisa que a prisão seja da cúpula. E quando a cúpula é procurada, não é naturalmente no morro e não tem normalmente tiros sendo disparados. Porque se você vai lá agora no São Carlos e pega alguém que tem algum envolvimento ali com a venda da droga local, você não vai resolver esse problema. Até porque não é sequer o problema de uma facção só, quem dirá de uma comunidade só. Então a gente precisa que essas ações mais contundentes, elas sejam mesmo capazes de provocar um abalo numa estrutura financeira tão poderosa a ponto de negociar com as principais facções criminosas que a gente tem aqui no nosso país. Do contrário, é isso. É mais um dia de operação com transtorno para nossa população, com risco de morte para várias pessoas, sem que essas estruturas sejam realmente abaladas. Vamos seguir acompanhando aqui para ver se a gente tem boas novidades nessa operação. 2h11 no Rio de Janeiro. Vamos seguir ouvindo melhor da nossa música? Na sequência tem a Ana Gabriela, Degradê.

0: Muito bem, essa foi a Cássia Eller com Fábio Alma, né? Com Fabão, cantando Nada Vai Mudar Isso. A música é que é do Paulinho Mosca. Tamo juntos, ouvindo o melhor da nossa música. Essa sequência a gente abriu com a Ana Gabriela cantando Degradê. A música é dela, em parceria com Deco Martins, com a Eliana Dara e com Júlio Peterman. 2h18 no Rio de Janeiro. Deixa eu conversar mais com a turma que está com a gente aqui na pracinha, se assim o microfone permitir, porque ele espontaneamente se afastou de mim. A voz já é pouca. Se o microfone ainda fugir, vai ficar mais difícil. Célio de Nilópolis está na área. Falou boa tarde, Dylan, e todos da pracinha. Dylan pode tocar a música Tudo Está no Seu Lugar com Benito de Paula, e ele acha que a Argentina ganha hoje. Célio, eu espero que você tenha conseguido ouvir a música que a gente tocou hoje aqui para você, né? Você tinha pedido ontem, Sambista Perfeito, eu só consegui atender hoje o pedido. Tô aqui na torcida para que você tenha curtido com a gente e já programando também a canção com Benito de Paula, conferindo aqui no nosso catálogo para poder atender o seu pedido. Eu hoje acho que da Inglaterra. Acho que o time da Argentina ainda não enfrentou um adversário realmente forte nessa Copa do Mundo e vai fazer isso logo numa semifinal, vai fazer isso com o time mais cansado. Acho que a Inglaterra tende a ficar com a bola e isso vai acarretar algum sofrimento aí para a Argentina. E nem tô secando não, porque eu honestamente não me sinto obrigado a torcer contra ninguém, nem torcer contra a Argentina, embora em algum momento da história alguém tenha inventado essa rivalidade, né? Nada contra quem vai torcer pela Inglaterra, nada contra quem vai torcer pela Argentina. Acho que é bom quando não é o Brasil, pra gente poder assistir também com tranquilidade, sem precisar escolher um lado e observar o futebol. Eu particularmente gosto. E vou torcer para que seja um bom jogo, né? A Argentina tem ali suas cartas na manga, acho que não tem um grande favorito, mas eu acho que a Inglaterra vai passar hoje. E torço também, aí realmente é torcida. Eu gostaria de ver Argentina e França. Então pode ser na disputa de terceiro e quarto lugar, né? O time da França parece ter ficado um pouco mordido com a Argentina, não só por conta da Copa passada, mas por tudo que foi dito depois, por conta dos cânticos da torcida da Argentina também. Seria interessante ver França e Argentina, mesmo que fosse na disputa de terceiro e quarto lugar. Então é o que eu acho que vai acontecer. Célio não, Célio disse que vai dar Argentina. E nós vamos conferir aqui na Bet do nosso Revista Rio. A Bet da pracinha é a Bet do afeto. Aqui a gente não aposta dinheiro, não. O que circula aqui é afeto, é brincadeira mesmo, é alegria. 2h21 no Rio de Janeiro. E o Léo, que já contou pra gente que vai torcer pela Inglaterra, ele, sobre o TDAH, disse, tio, pior que não é brincadeira. Como a entrevistada disse, alguns portadores de TDAH dispersam a atenção com facilidade, têm dificuldade em organização. Não, eu até acreditei, Léo, quando você disse, né, que lida com essa condição. O que parecia piada era brincadeira, de, né, vou tentar prestar atenção na entrevista. Mas sim, é de fato, como o nome diz, né, é um transtorno que afeta a capacidade de prestar atenção em alguma coisa por um tempo maior. E a Argentina, ele disse, a Argentina não me gusta. Agora sim, ele disse que tem uma piada de tiozão. Antes não era, antes o Léo estava falando sério. E aí deixa eu ver aqui, ó. Ah, se o Márcio Freitas e eu temos uma amizade com o abominável Homem das Neves, podemos marcar ir para as bandas de São Gonçalo. Afinal, Neves não é por lá? Pergunta aqui o Léo. Lá tem Neves sim. Eu vou autorizar a passagem de vocês, a visita de vocês ao bairro de Neves, mas Leo, já se despede aí da galera de Campo Grande, porque se você passar em São Gonçalo, meu irmão, tu não vai querer outra vida, mas vai se mudar para lá. 2h22 no Rio, vamos juntos trazendo informações para vocês. Ontem a gente estava acompanhando aqui uma operação do Ministério Público denunciando um grupo por corrupção em festas náuticas em Búzios. Pois é, você pagava uma taxa para poder fazer a festa livremente, sem o respeito às normas locais, sem o respeito às leis. A Cristiane Ribeiro traz um resumo, então, dessa operação do Ministério Público e fala sobre o que pode acontecer com os investigados nessa operação. Cristiane Ribeiro.
1: Quatro pessoas foram denunciadas à Justiça pelo Ministério Público do Estado do Rio de Janeiro por integrar um esquema de corrupção voltado à autorização de festas em embarcações na cidade de Armação de Búzios, na região dos Lagos, uma das mais conhecidas do litoral fluminense e um dos principais destinos turísticos do país. Entre elas estão o policial civil aposentado e atual subsecretário municipal de turismo de Búzios, Sérgio Ferreira dos Santos, e o coordenador de trânsito e transporte do município, Higênes Lopes Santos Filho. Os dois foram presos preventivamente nesta terça-feira. Durante o cumprimento de mandados de busca e apreensão, foram apreendidos celulares e documentos. Os denunciados responderão pelos crimes de organização criminosa, corrupção e lavagem de dinheiro. De acordo com o GAECO, o Grupo de Atuação de Combate ao Crime Organizado, os envolvidos cobravam entre R$ 1.000 e R$ 3.000 para permitir a realização dos eventos sem a expedição formal de alvará nem fiscalização. As apurações apontaram ao menos 38 episódios em que os atos de corrupção foram praticados. O esquema funcionou ao menos entre janeiro de 2021 e março de 2026. A Justiça decretou ainda a suspensão do exercício das funções públicas e o sequestro de bens dos acusados até o limite de R$ 500 mil. A Prefeitura de Búzios disse em nota que acompanhou a operação e que está à disposição das autoridades para colaborar com as investigações. Com informações da Agência Brasil, da Rádio Nacional no Rio de Janeiro, Cristiane Ribeiro.
0: Obrigado, Cristiane, pelas informações. São 2h25 no Rio. Vamos seguir agora falando do tempo, né? Já que a gente chegou até ao abominável Homem das Neves na nossa conversa, por conta da temperatura aqui no Rio de Janeiro. Pergunto para vocês, sentiram frio nessa madrugada? Eu senti. Sabe onde fez mais frio, onde está fazendo mais frio? Na Zona Norte, na região da Grande Tijuca. Pois é, está frio em tudo quanto é ponto, mas o Sistema Alerta Rio está indicando aqui um frio especial nessa região entre o centro e a Grande Tijuca. Para hoje, por exemplo, mínima 12 graus em alguns pontos da cidade, é o caso da Grande Tijuca, e máxima de 27 graus, por exemplo, na região da Barra, em Jacarepaguá. Qual é a tendência que a gente tem aí para os próximos dias? A tendência é que esquente amanhã. Céu claro, tempo sem chuva e elevação de temperatura. 30 graus a máxima que o Sistema Alerta Rio está esperando para amanhã. A boa notícia é, eu olho aqui até domingo e não vejo previsão de chuva. Pois é, nós vivemos aí nas últimas semanas vários momentos com previsão de chuva. E agora a gente deve ter aí o restante da semana com uma temperatura estável na casa de 31, 32 graus a máxima. Então é isso que a gente está esperando aí para os próximos dias no nosso Rio de Janeiro. Antes disso, o que a gente passou aí nessa madrugada, né? Além da minha sensação com os meus pés gelados, a gente teve registro mesmo de frio recorde no Rio de Janeiro e também em Duque de Caxias, na Baixada Fluminense. No Rio, 11,3 graus. Em Caxias, 11 graus durante a madrugada. Aliás, Caxias ainda estava registrando 11 graus por volta das 7 da manhã. É um recorde do ano também para a cidade na Baixada Fluminense. Agora, quem não sabe brincar de frio é a região serrana. Nova Friburgo registrou por volta de 4 da manhã 3,7 graus, é isso, 3,7 graus na madrugada de Nova Friburgo, na região serrana do Rio de Janeiro. Então é isso, quem sobreviveu até aqui ao frio já fica sabendo que daqui para frente vai esquentar um pouquinho. Agora, uma das coisas que aumenta essa sensação térmica do frio é justamente a presença do vento, né? E os ventos mais intensos aconteceram no litoral, entre a Costa Verde e a região dos lagos, rajadas de até 50 km por hora em áreas que são mais próximas ao mar. Então, quem mora mais perto da praia também sentiu aí um frio um pouco mais intenso por conta dos ventos. Agora, 1h28 no Rio de Janeiro. Vamos juntos. Ouve música para fechar esse bloco do nosso Revista Rio. Na sequência, deixe-me ver um sambinha pra gente. Alfredo Del Penho, Além do Espelho.

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1: Acho que o computador padeceu com o tal do frio que a gente está anunciando aqui tão intensamente e estava batendo aí o queixo na hora de cantar com Alfredo Del Penho. Vamos fazer o seguinte, vamos fazer aquele intervalo rapidinho e na sequência a gente traz informações para vocês, né? Às vezes até os computadores precisam de um alento. Vamos fazer o seguinte, eu acho que eu consigo tocar aqui no meu computador a música. Vamos ver se aqui fica melhor.

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6: Duas horas, agora 35 minutos no Rio de Janeiro.
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6: Exames de DNA a partir de vestígios genéticos revelaram uma presença considerada incerta. O bagrinho de Caetés. É, não se trata de nenhum vilão, né? O quadro Vida no Rio vai falar hoje sobre... Ih, será que eu consigo? Trichogenes Claviger ou Claviger, a gente vai perguntar para quem entende do assunto, né? É um peixe ameaçado de extinção, identificado na bacia do rio Itapemirim, que fica no sul do Espírito Santo. Quem vai nos contar sobre essa descoberta é a Juliana Paulo da Silva. Ela é pesquisadora do Instituto Nacional Mata Atlântica, bióloga. Juliana, boa tarde, seja bem-vinda aqui ao nosso Revista Rio.
7: Boa tarde, Dila.
6: Inicialmente, vou te pedir para você apresentar, né? Como é o bagrinho de Caetés? É fácil de identificar? Eu já vi que é um peixinho bem pequeno.
7: Sim, sim. Bagrinho de Caetés, né, é uma espécie de bagre, só que é um bagre de pequeno porte. Ele tem um corpinho mais alongado, ele necessita de ambientes muito específicos para sobreviver, né? E ele é endêmico, né? Ou seja, só existe aqui no estado do Espírito Santo, na bacia do Itapemirim, nas cabeceiras.
6: Que legal. Então, quando a gente fala que ele só existe nessa localidade, a gente pode pensar no valor como patrimônio genético mesmo, porque, enfim, eu acho que cada espécie conta um pouquinho da história da evolução em geral, né? E qual o valor da gente encontrar um peixe tão raro como esse?
7: Pois é, ele é uma espécie que a gente chama de espécie-chave para a compreensão da evolução no grupo dos bagres, né? Essa espécie está aqui há milhões de anos. Então, estudar ele, entender ele, ajuda a gente a compreender como esse grupo evoluiu ao longo desses milhares de anos, né? Então, é super importante a gente compreender e saber um pouquinho mais sobre ele, que até então, né, a gente só sabia a localidade onde ele tinha sido descoberta, né? Desde então, nunca ninguém mais tinha estudado nem encontrado ele, né, até o nosso estudo.
6: Sim, sim. Acontece com várias outras espécies, quando a gente encontra e a gente fala assim, nossa, o que essa espécie está fazendo aqui? Né? E às vezes é isso, é essa sobrevivência de tanto tempo contando uma história que ao estudar a gente consegue ter um pouquinho mais de informações, de conhecimento. Muito legal esse achado. Agora, eu achei interessante também, Juliana, o modo como essa descoberta foi feita, né? Vocês utilizaram uma técnica que dispensa a captura, não precisou capturar o peixe para poder identificar a presença dele ali nesse local. Conta para a gente como é que funciona.
7: Então, Dylan, normalmente essas espécies que são ameaçadas, elas já são, né, por natureza, difíceis de serem encontradas. Uhum. Então, quando a gente usa métodos de captura tradicional, né, rede, peneira, é um esforço muito grande. E quando você não sabe ao certo qual é a localidade que a espécie está, fica difícil você procurar achar um local exato. Então, a gente decidiu utilizar dessa abordagem, né, de DNA ambiental, que ele é, basicamente, a gente estuda os vestígios que as espécies deixam no ambiente. Uhum. Todos nós, né, deixamos nossos vestígios ao longo do dia, seja, né, cabelo, fio de cabelo, enfim. Para os peixes não é diferente. Uma escama que ele solta, um muco, uma urina, fezes, enfim. Tudo isso contém DNA e que fica ali no ambiente, na água. Uhum. E ao a gente coletar essa água e fazer uma filtragem, e depois analisando em laboratório, a gente consegue saber quais espécies estiveram presentes naquele ambiente, sem necessariamente a gente enxergar o peixe. Isso uhum. que é o mais interessante dessa metodologia, né? Você Sim. não precisa ver para conseguir saber que ele esteve ali. Então, isso ajudou bastante.
6: Nossa, conta um pouquinho mais para a gente como é que funciona esse trabalho quase que de mineração, né? Porque eu fiquei imaginando aqui, quando você faz a coleta da água, deve ter vestígio de tanta coisa. Como é que é isso? Existem programas de computadores que ajudam a processar tudo que vocês conseguem de informação? É um trabalho mais artesanal? Como é que isso funciona?
7: É um trabalho, assim, muito... que depende muito das informações disponíveis já. Por exemplo, uhum. para a gente analisar, saber que o DNA que a gente encontrou era do peixinho, então a gente precisava primeiro coletar o DNA dessa espécie. Então foi necessário a gente coletar, tirar o DNA e fazer, a gente fala extração, sequenciamento, que é o depositar o código de barra, é como se fosse a identidade do peixe ficar depositado num banco de dados públicos. Que assim, toda vez que a gente jogar os dados que nós conseguimos levantar, aí vai bater, por exemplo, dos 10 pontos que nós coletamos, ele acusou em 3. Então, significa que ele estava presente em 3 ambientes, né? Então, o DNA dele foi encontrado nesses ambientes. Uhum. Então, assim, quanto mais informações a gente tem sobre uma espécie, principalmente na questão de DNA, mais fácil fica da gente catalogar e saber quem estava ali. Então, Sim. como você mesmo mencionou, além dessa espécie de peixe, a gente conseguiu encontrar outras 14, 15 espécies, né? Uhum. Então, isso mostra a importância dessa metodologia, dessa abordagem, que não se limitou só aos peixes, né? Uhum. Isso que foi interessante. A gente também conseguiu encontrar mamíferos, algumas espécies de aves.
6: Muito legal. E quando a gente encontra um bagrinho de caetês, que informações a gente pode obter desse ambiente? Porque aqui no Vida no Rio a gente aprendeu alguma coisinha aí ao longo das conversas com os biólogos e biólogas, né? E a Dani Meriano, bióloga que está sempre com a gente aqui no quadro, ela sempre usa a expressão biomarcador, né? Para dizer, olha, se essa espécie está ali, significa que existem ali determinadas características. Como é que é o ambiente que o bagrinho gosta, né? Para a gente saber o que a presença dele revela sobre essa localidade.
7: Então, Dylan, ele é uma espécie muito exigente, a gente comenta, né, sobre a qualidade do ambiente. Por viver em áreas de cabeceira, né, área onde os rios são formados, ele necessita que a área esteja preservada, né, com uma vegetação ciliar muito bem formada, preservada. Esse rio, né, essas cabeceiras não podem estar poluídas. Então, sim, são uma série de fatores. A água muito bem oxigenada, o substrato tem que ter folha, ser limpo, a água cristalina, as águas também são geladas. Então,

0: Então, são uma série de fatores que fazem com que a espécie seja. Ela escolhe um ambiente muito específico. Tanto que, se qualquer alteração que tem ao longo dos rios, essa espécie desaparece ali, mesmo na cabeceira, não é em todo o curso que a gente consegue encontrar, justamente porque, às vezes, o ambiente muda e a espécie acaba desaparecendo também.
1: Entendi. Por isso a gente pode dizer que vocês buscaram essa espécie em outros locais também. Pelo que eu vi aqui, de 10 pontos de análise, vocês conseguiram identificar essa presença em 3 pontos.
0: Sim, exatamente. Então, a gente pesquisou tanto em ambientes dentro da floresta, como no entorno, né, justamente para saber até onde esse DNA poderia ser encontrado, se a espécie também resistia, né, fora ali da área preservada. E ele realmente, mesmo dentro da reserva, né, alguns pontos bem preservados, ele só esteve em alguns poucos locais, né? Então, assim, ela é muito exigente mesmo quanto à qualidade.
1: Muito bom. Última pergunta, Juliana. Eu gosto de perguntar para quem tem uma relação assim intensa, né, com uma espécie, considerando que você tenha agora, a partir de agora, recursos infinitos. Você tem o recurso que você quiser, quanto dinheiro você quiser. A Glorinha, que está aqui, nossa patrocinadora, ela vai bancar aí a sua pesquisa. Então, imaginando que você tivesse recursos infinitos, o que que você gostaria de descobrir sobre os bagrinhos de Caetés, né? A gente sabe que pesquisa precisa de investimento, às vezes a gente tem muitas ideias, desenhos de pesquisa na cabeça, mas para levar isso para a prática a gente precisa de recursos. Vamos supor que você não tivesse problemas de recurso. Qual que seria o próximo passo da sua pesquisa sobre essa espécie?
0: Pois é, uma pergunta bem complexa, mas é isso, né, Dylan? Assim, a gente sabe pouco da espécie, né? Então, um dos primeiros passos foi conseguir localizar, saber que a espécie ainda está presente ali naquele ambiente, quais são os pontos que ela está presente. E agora, os próximos passos é a gente saber como ela vive. Como ela sobrevive ali, quais são a dinâmica que essa população vive, se ela tá, a gente consegue encontrar ela em outros ambientes semelhantes, né? Então, assim, o DNA ele abriu uma porta dizendo o peixe está aqui, e agora a gente tem que dar continuidade aos estudos de monitoramento. Que vai ali o pesquisador ir a campo, observar como a espécie se comporta, porque são todas essas informações que vão embasar futuramente ações de conservação mais eficientes para a espécie, sabe? Hoje a espécie está categorizada no mais alto nível de ameaça, ela está como criticamente ameaçada de extinção.
1: Nossa.
0: Só que é isso. Então é um alerta máximo de proteção para a espécie. Só que para a gente preservar, proteger, a gente precisa conhecer de fato como a espécie é para poder propor ações que realmente sejam efetivas. Então, assim, eu acho que vai muito além, né? A pesquisa vai muito além de proteger apenas um peixe. A gente está protegendo um rio, porque o rio, né, eles nascem nas nascentes. Então, a partir do momento que você mantém aquele ambiente íntegro, além de estar favorecendo todas as espécies que são associadas aos rios, está favorecendo nós mesmos, os seres humanos, que também dependemos desse ambiente, né? Então, acho interessante, importante, que é um peixinho pequeno, de pouco mais, né, uns 5 centímetros, o indivíduo adulto, mas que todo o estudo que envolve ele vai muito além no termo de proteção e efetividade dos estudos de conservação, né?
1: Sim, muito interessante isso. Essa é a Juliana Paulo da Silva, ela é bióloga e é pesquisadora do Instituto Nacional Mata Atlântica, conversando aqui com a gente sobre o bagrinho de Caetês e contando um pouquinho sobre essa metodologia que ajudou a confirmar a presença do bagrinho sem a necessidade de capturá-lo. Juliana, muito obrigado pela sua participação aqui no nosso quadro Vida no Rio e até uma próxima conversa.
0: Eu que agradeço, Dylan. Até uma próxima.
1: Um abraço.
0: Abraço.
1: 2h47 no Rio de Janeiro. Esse foi o nosso Vida no Rio, agora expandido, né? Vida na Mata Atlântica. Vamos seguir juntos, ouvindo melhor da nossa música? Na sequência, tem a Paula Morelenbaum. O que vier, eu traço.

Refazenda com o mestre Gilberto Gil. Antes nós ouvimos O Que Vier Eu Traço com a Paula Morelenbau, ao vaiá de Zé Maria. 2h54 no Rio de Janeiro. Vamos juntos conversando aqui com vocês antes da nossa despedida aqui na pracinha. A Vera, nosso ouvinte de Guaratiba, brincou aqui quando a música entrou arranhando e o Alfredo Del Penho não conseguiu cantar, ela disse que pensou que fosse eu cantando. Olha só, eu poupando aqui o que ainda tenho de voz e a Vera brincando comigo. Ontem eu estava dizendo que dos tribalistas todos, só tinha restado para mim o Arnaldo Antunes, porque eu estava só com registro grave da voz. Hoje nem o Arnaldo Antunes veio, a voz ficou, voltou a ficar só esganiçada mesmo, né? Tá difícil. Mas em algum momento a gente melhora. Vera, um abraço para você. Ela disse que ama essa música, que música linda. Ela disse aqui quando a gente estava tocando Refazenda e disse que ama abacate também. A vitamina de abacate, né? Gosto muito. Tem gente que gosta do abacate em receitas salgadas, né? É tradição, inclusive. Não, eu prefiro um abacate doce mesmo ou batido sem açúcar para tomar uma boa vitamina. E nesse aspecto, a Glorinha disse que me acompanha, ficou com meu voto. 2h55, o Léo de Campo Grande perguntou se ser um homem feminino fere o meu lado masculino. Não, não fere de jeito nenhum. Ele faz essa referência aqui ao Pepeu Gomes, né? O homem é uma biblioteca da cultura, da música brasileira. É isso mesmo, né? Pepeu Gomes canta: se Deus fez meninas e meninos, sou masculino e feminino. Na música dele, o Léo faz essa referência aqui por conta desse 15 de julho, que é o Dia do Homem. 2h56 no Rio de Janeiro, já está na hora da gente se despedir. Está na hora da gente se despedir. Então eu já vou agradecer ao Márcio Freitas, com a gente na mesa de áudio. Agradecer a Gloríssima também, organizando os trabalhos no estúdio. Rosinha ficou com ciúme, porque a gente está chamando Maria da Glória Ferreira de Gloríssima. Pois é, pegou o Gloríssima e a gente segue. Ah não, para a gente poder te dar um apelido, você tem que vir trabalhar com a gente no Revista Rio. Chega mais tarde, só quer saber do Tarde Nacional, é mole? E tá querendo ainda assunto aqui com o nosso Revista Rio. Deixa ela. Ela disse que vai ficar até o É Tudo Brasil. Então, quem quiser ficar na companhia da Rosinha, pode seguir aí É Tudo Brasil e Tarde Nacional. Agradeço também a Cíntia Cruz, na coordenação da nossa emissora. Agradeço a todo mundo que passou aqui com a gente essas 2 horas na pracinha pública da Rádio Nacional, no nosso Revista Rio. Saideira de hoje, 5 a seco. Feliz pra cachorro.

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1: Agora são 3 horas em Brasília. Olá, muito boa tarde. Eu sou Daniel Ito e este é o Nacional Notícias com o destaque do momento. Falta apenas 1 hora para começar o confronto entre Argentina e Inglaterra pelas semifinais da Copa do Mundo. E quem vencer vai enfrentar a Espanha na finalíssima marcada para o próximo domingo. Espanha, lembrando, né, que ontem superou a França por 2-0, como nos conta André Luiz Mendes.
2: Uma marcação que anulou o melhor jogador do mundo eleito pela FIFA, Dembélé, e o craque Mbappé. A Espanha fez 2-0, eliminando os franceses da Copa com gols de Oyarzabal de pênalti no primeiro tempo. E no segundo tempo, quem marcou foi o lateral Pedro Porro. Depois, a seleção da Espanha apenas administrou o jogo com chance até de ampliar o marcador. Isso quase aconteceu quando teve um gol anulado marcado pelo atacante Lamine Yamal. Para o técnico Didier Deschamps, que deve se despedir do comando técnico da seleção francesa, o time não foi bem e fez a sua pior partida na Copa do Mundo. Daqui a menos de 4 horas, sai o adversário da Espanha para a decisão. O técnico da Inglaterra tem apenas uma dúvida no time com relação ao ataque. A provável Inglaterra: Pickford, Kansas, Stones, Gary e O'Reilly, Rice e Anderson, Gordon, Bellingham. Aí vem a dúvida: Madueke ou Saka? E o atacante Harry Kane no comando do ataque. Já o técnico Lionel Scaloni pode botar 3 zagueiros na partida. O provável time: goleiro Martínez. Aí vem a dúvida: Molina na lateral direita, ou ele entra com o zagueiro Montiel ao lado de Romero, Lisandro Martínez e Tagliafico, com o meio-campo formado por Depol, Paredes, McAllister, e do meio para frente Enzo Fernandes, Messi e Julian Álvarez. Arbitragem americana: Ismael Eifat no comando, com Coral Parker e Kyle Atkins na assistência.
1: André Luiz Mendes. Daqui a pouquinho, então, 4 horas começa Argentina e Inglaterra. E você vai torcer para quem, hein? Uma das duas vai encarar a Espanha no próximo domingo, na final da Copa do Mundo. Agora são 3 horas e 2 minutos. Esse foi o Nacional Notícias. Próxima edição às 4 horas.
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0: Oi, que legal, que legal. Mais um programa no ar, hein? Que beleza. Hoje é quarta-feira e estamos na metade do mês de julho, hein? É isso aí, já estamos no segundo semestre. Daqui uns dias é Natal de novo, Réveillon pra gente, né? Mas estamos no mês de julho. Vamos aqui com o nosso Tarde Nacional que está começando agora. Hoje o programa está bastante agitado, porque a Gláucia Araújo agitou o programa de hoje, né?
1: Menino, pois é. Ele fala de mim, assim, como, né, do nada ele fala de mim.
0: Mas tem que falar.
1: Aliás, Jorge Brum e Rosinha tem uma do Cirilo pra contar pra vocês.
0: Pode contar,
1: mas
0: pode contar.
1: Mas é segredo, eu não, conto depois.
0: Não, pode contar, não tem problema nenhum.
1: Não, vou contar.
0: Eu assumo.
1: Não vou contar.
2: Agora eu quero falar.
0: Sim.
1: Tu quer falar? Quero falar. Vote.
3: Brasil, boa tarde. Beleza, gente? Gente, olha, não sei por que hoje não está chovendo, despencando temporal. Cirilo trouxe goiabada pra gente, meu Deus do céu.
1: Eu não ganhei. Não, mas
0: ela não gosta de goiabada?
3: Eu não ganhei. A Gláucia não ganhou porque não gosta, mas eu e o Bruno e a Glorinha ganhamos. Gente, o mundo vai se acabar, meu Deus. Deus do céu, o que está acontecendo?
1: Se ele tivesse trazido doce de leite.
0: Você que vai se acabar, porque você nunca comeu, nunca saboreou uma goiabada cascão tão gostosa.
1: Cuidado,
0: melhor,
1: aí, gente, dá dor de barriga, hein?
0: A melhor do Brasil, a melhor do Brasil. É isso aí. Vem, minha gente, estamos chegando. É isso aí, já, em um minutinho, aquelas duas músicas para você votar. E pode ser agora, Gláucia Araújo, as músicas de uma vez?
1: Tô espirrando.
0: Tá espirrando? Então ela tá espirrando, né? Então vamos lá, o nosso zap para você mandar sua mensagem é 971199966. 971199966.
1: Aliás, o estúdio hoje é lotado de visitas, né?
0: Lotado.
1: A gente está recebendo o nosso Índio Xavier, né? Nosso grande companheiro de luta, de jornada.
0: 50 e tantos anos aqui.
1: Fez aniversário domingo,
0: pois,
1: né?
0: É.
1: No mesmo dia que a Luciana Vale está aqui, veio nos prestigiar esse Dia do Homem.
0: Dia do
1: Homem. Aliás,
0: hoje é Dia do Homem?
1: Hoje é Dia do Homem.
0: Não sabia dessa. Pra mim, Dia do Homem é todo dia.
1: Hoje é Dia do Homem, que amanhã você vai naquele médico?
0: Ai, meu Deus. Ah, eu vou
1: amanhã.
0: Ah,
1: é pra fazer o exame, pra fazer a plástica que você vai fazer,
0: que,
1: né?
0: Plástica? Eu não vou.
1: Ele vai fazer plástica. E também a gente tá recebendo a visita ilustre de Leandro Silveira também, nesse dia 15, Dia do Homem. Seja bem-vindo, Leandro Silveira. Hoje ele veio votar naquelas músicas sensacionais.
0: Mas são sensacionais músicas.
1: Aquelas músicas maravilhosas.
0: São mesmo. Olha, você tem que... Você tem que se abrir para as coisas.
1: Eu tô aberta,
0: para viver novas experiências, ouvir novos sons.
1: Entendeu? Eu ouvo.
0: É, sim, senhora. Eu conheci um cara que falou, eu ouvo, é um político aí.
1: Eu ouvo.
0: É, você
1: eu não
0: ouve.
1: Sou político, não, mas eu ouvo.
0: Tá.
1: Parabéns pelo Dia dos Homens.
0: O Dila Araújo até voltou aí. O Dila Araújo até voltou.
1: Veio falar com a visita.
0: Ele viu um estúdio tão animado aqui que ele falou, vou lá ver o que
1: ele quer trabalhar, ele
0: lá,
1: quer,
0: né,
1: continuar trabalhando. Bora, Cirilo, cadê as músicas? Ah, não, Dila, não vai não. Ouve as músicas.
0: Vamos
1: sensacionais,
0: as
1: eu quero seu voto.
0: Músicas
1: hoje.
0: Maravilhosas. Maravilhosas. Inclusive, uma eu fui no baú da vovó.
1: O Dila tá só esperando você mostrar a música que ele tem hora.
0: Pô, eu fui no. Olha, eu fui abrir o baú da vovó, escondidinho dela, fui lá e peguei uma.
1: É o Underworld?
0: Não.
1: É tango?
0: Não, que tango.
1: Então tu tá por fora. Bora, Cirilo,
0: vamos lá.
1: Bora.
0: A música número um é essa.
4: Rumba! 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
0: É isso aí. Basta abrir os ouvidos, o coração, ouvir com atenção, que você vai gostar da música. Você tem que deixar seu coração captar a música, as notas...

0: a música de número 1 com uma surpresa de JB para Cirilo. Ele ficou assim, eu gravei isso. Olha, uma vinheta feita especialmente por Jorge Brum. Arrasou, Brum.
1: Essa música é melhor gravação.
0: Você não vai agradecer a vinheta que
1: é
0: ele fez.
1: É melhor gravação
0: você,
1: de Meu Bem Querer. É melhor
0: não
1: gravação.
0: Não vai agradecer, não, a vinheta que Jorge Brum fez para você.
1: Aumenta, Zé, aumenta aí, ó. Olha.
0: Sensacional! Tá, quem canta? É
1: Ângela Maria e Calbi Peixoto.
0: Meu Bem Querer, tá bom. Meu é a música de número 1. Música de número 2, outra sensacional.
1: A música número
0: 2,
1: vamos lá.
2: Para realinhar as órbitas dos planetas.
0: Música de número 2.
1: A música número 2 é O Segundo Sol, Nando Reis. Nando Reis, O Segundo Sol.
0: Vamos começar com a votação interna?
1: Vamos começar com a votação interna.
0: Primeiro o Dylan, que tá com pressa, Dylan, que ele quer assistir a Argentina em casa.
3: Segundo
0: é música
3: sol,
0: de videogame. Nando Reis.
3: Olha lá, ele escolheu. Essa toca em videogame não é uma piada interna, a gente não pode contar, Glaucia.
0: Mas qual é a música?
1: Nando Reis.
3: Segundo Sol, ah,
1: o
3: segundo
1: Nando
3: Sol.
1: Nando Reis, o segundo sol.
0: Tá bom,
1: sol,
0: valeu, tá? Tio Dilo.
1: A Rosinha
0: próximo
1: votou na número
0: voto. Não, a Rosinha não vota, que a Rosinha é da equipe. É. Índio Xavier, próximo voto, vai lá. Anota, tu não tá anotando os votos.
1: É melhor.
0: Ele rouba aí, Leandro. O Leandro vem fazer a auditoria dos votos
1: é
0: hoje.
1: É melhor gravação de Meu Bem Querer,
0: tá
1: Ângela
0: bom,
1: Maria e
0: Calbi
1: Peixoto.
0: A gente já ouviu
1: Calbi
0: isso,
1: Peixoto.
0: Mas o Dilo votou no Nando Reis.
1: Votou no Nando Reis, a número 2.
0: Dylan votou na... Cadê?
1: E você, Índio?
0: Cirilo, cadê?
1: Cadê? Tá aqui.
0: Aí, tá bom, um voto.
4: Meu bem querer, tô sofrendo tanto.
1: Viu? Aí, tá vendo?
0: Ai,
1: número
0: gente
1: um.
0: Do
1: número
0: céu.
1: Número um.
0: Agora é você, Leandro Silveira,
1: Leandro
0: boa tarde.
1: Silveira não vai me decepcionar, porque você é um pesquisador.
0: Para
1: você
0: de
1: é um professor.
0: Você tá
1: um
0: induzindo
1: cara que
0: a pessoa a votar.
1: Eu
0: Leandro,
1: quero
0: você
1: saber
0: vota
1: de
0: em
1: você.
0: Quem você quiser.
3: Segundo sol.
0: Muito obrigada, sabia disso. Não, vai lá.
1: Ele está atendendo você. Ele não está votando pro gosto
0: você
1: dele.
0: Você que
1: está
0: pressionando não. Ele.
1: Você
0: que... Não é a 1, é a 2.
1: Aqui, ó.
0: Tá bom. Pô, começou.
1: Tá vendo?
0: Qual a bagaça
1: ela fica,
0: começou?
1: Ela fica
0: vamos
1: de
0: nessa.
1: Cima de mim aqui, achando que eu estou favorecendo alguma música. Não,
0: você
1: senhora. Eu sou
0: isso.
1: Um cara honesto.
0: Nossa.
1: Tá? Sou.
0: Bora. Quem quiser votar, vota por onde?
1: É o nosso zap 971-99966. A música número 1, Calbi Peixoto e Ângela Maria. Meu bem querer.
0: O índio até cantou, você nem viu.
1: Eu vi, o índio cantou.
0: Vocês ele... podiam fazer uma dupla.
1: Quem
0: ele
1: sabe?
0: É o Calbi e você é a Ângela. Bora, gente, bora.
1: A música número 2, Nando Reis, O Segundo Sol. Qual das duas é a sua preferida, hein? Vamos votar, vota.
0: Começou a bagaça,
1: 971-99966.
0: Seja bem-vindo.
1: Pois é, vamos lá.
5: Caravana Seria Blum.
6: Agora sim, Pepeu.

0: E você, já votou na sua música preferida? Ainda não? Então vamos votar. Vota, vota. 971-199-666.
1: Cirilo, tu é muito figura. Olha, são 3h15 aqui no Tarde Nacional. A gente vai conversar com o grande mestre Dionísio. A gente ligou para ele porque amanhã vai ser lançado o livro Delegado e Dionísio, Vidas em Passos de Artes. E a gente quer saber um pouco sobre esse livro. Tudo bem, mestre Dionísio? Boa tarde, seja bem-vindo.
2: Boa tarde, desculpa um pouquinho que a minha voz está prejudicada, né? Com esse tempo aí complicado.
0: É verdade.
2: Agradecer a vocês pelo carinho, pelo respeito, essa atenção maravilhosa. Falar para vocês não ficar com ciúme de eu estar falando com você primeiro. E não adianta, porque a nossa amizade não é uma amizade qualquer. Mas sempre onde tem uma mulher, um homem, para mim, primeiro que eu falo, gosto de falar com as damas. Uhum. Concorda comigo?
1: Eu concordo em número, gênero e grau, mas a gente não quer que o senhor gaste a sua voz, que afinal de contas amanhã vai ter que estar firme e forte para lançar esse livro. O Cirilo está aqui com a gente para fazer uma pergunta para o senhor e também o nosso Leandro Silveira. Cirilo, vai deixar o Leandro primeiro ou você quer os mais velhos falam primeiro?
0: É, os mais velhos falam.
1: Ah, então
0: primeiro.
1: É você mesmo. É,
0: por isso que você falou primeiro.
1: Não, o mais velho da casa. Eu falei primeiro porque eu sou mulher.
0: Ah, tá certo.
2: Mas vamos
1: ver. Agora não.
2: Dá licença,
0: Dionísio.
2: Dá licença. Não existe mais velhos. Existem os mais experientes. Porque mais velhos, os mais velhos são as estradas do mundo.
0: Aí, tá vendo?
1: Verdade, mestre. Mas, sempre muito inteligente.
0: O Dionísio, o Índio Xavier tá falando jovem há mais tempo. O Índio te mandando um abraço, viu, Dionísio? Ele tá aqui.
2: O Índio?
0: É. O Xavier.
2: Saudade desse amigão. Quando eu almoçava do lado aí, desde quando eu encontrava com ele.
0: Pois
2: depois a pensão fechou, eu não vi mais um Índio aí do lado.
0: Mas de vez em quando ele pinta por aqui, né?
2: Mas... Dê um abraço nele, por favor.
0: Tá certo. Ele tá retribuindo, né? Mas o Dionísio, Delegado e Dionísio, né? Delegado. Vocês são contemporâneos, Delegado, porque Delegado é um tremendo... mestre-sala, né? É o melhor mestre-sala que já teve até hoje, Dionísio, o Delegado?
2: Sim, o Delegado foi o único mestre-sala que conseguiu 36 anos de nota máxima desfilando no Carnaval.
0: Uhum.
2: E a última dessa nota, a Mangueira foi lá na Praça da Ponte hoje e voltou.
0: Uhum.
2: E se não fosse a forte segurança do Coronel Hélio, a Mangueira ia dar quatro voltas, ia voltar, e o Delegado sempre com aquela elegância que foi muito peculiar.
0: É verdade.
2: E vou te contar, hein? Ele nunca precisou de coreógrafo, não. Hein?
0: Uhum.
2: Quem fazia a dança dele era ele mesmo.
0: Em matéria de elegância, o Dionísio e o Delegado, os dois são páreo duro, né? Porque o Dionísio tem uma elegância. Leandro Silveira.
3: Boa tarde, mestre Dionísio, grande baluarte da arte de mestre sala e porta-bandeira. É uma honra ouvir o senhor e saber do lançamento desse livro. Dionísio, como está sendo para o senhor agora ter as suas memórias e a sua biografia registrada em livro?
2: Querido, eu estou muito feliz de agradecer a Deus por esse momento. Né? Por esse momento, não. Por estes momentos. São momentos muito maravilhosos. Né? E saber que o meu legado... Após essa minha saída do desfile da Marquês de Sapucaí, hoje o legado da Escola de Mestrado de Porta Bandeira Manuel Dionísio, ele é dirigido pela minha neta, Bárbara Dionísio, e o meu bisneto, Iago Dionísio. Quer dizer, eu sou apenas o presidente de honra. O presidente de honra não manda nada, ele só orienta.
3: E já são 36 anos, né?
2: Sim, 36 anos. E custou muito para eles entenderem que o meu objetivo... Não era viver de carnaval, e sim viver para o carnaval.
0: Grande Manuel Dionísio.
1: Cirilo falou sobre a elegância do Delegado e a elegância do mestre Dionísio, né? E a capa do livro mostra dois homens muito elegantes, né? Um livro do Sérgio Gramático Júnior, não é isso, mestre?
2: Exato, filho da Dáurea Gramático.
1: Filho da Dáurea? Isso, que legal!
2: É o filho da Dáurea Gramático, que fez o livro do Antônio Carlos lá na Rádio Sofia.
1: Sim, a Daura esteve com a gente também aqui na Rádio Nacional, também uma grande colega de trabalho, né? E que legal, né? Que legal o filho dela também ser um escritor, né?
0: Eu tenho a honra de ter ganhado umas linhas, um capítulo num dos livros da Daura Gramático, não é? Tá vendo só?
1: Ela falou, né? O Cirilo é uma mala, né? O livro, como disse o Leandro, é uma biografia, mestre Dionísio?
2: Sim, essa segunda edição, por isso eu já falei para os amigos aí, tem a primeira edição, não precisa comprar a segunda, porque é o mesmo livro, só que eles tiraram as fotos, não tem nenhuma foto nessa segunda edição, e tem mais legados do delegado desse que vos fala, quer dizer, falaram um pouco mais da minha biografia, porque eu consegui meu diploma de notório saber na Universidade Federal da Bahia, e conseguiu o título de notório saber. Então, tem mais algumas coisas para acrescentar. Então, eles tiraram as fotos para poder acrescentar essas coisas que eu consegui a mais. O título de doutor de honoris saber.
1: Legal, bacana.
2: Honoris, não, notório saber. Hoje eu sou doutor de notório saber da dança de mestre Porta Bandeira.
3: Mestre Dionísio, se a gente aqui perguntar para o senhor, pedir para o senhor resumir o que é a arte de ser mestre sala no Rio de Janeiro? Em uma frase, qual seria essa frase?
2: A frase seria que o mestre sala só existe porque tem uma porta-bandeira que impunha um pavilhão que, quando a escola está desfilando, eles representam a quantidade de desfilantes naquele momento e o pessoal que fica na comunidade que não tem acesso para conseguir um ingresso para assistir e ver os dois dançar. Entendeu? Uhum. Então, o mestre sala é o defensor do pavilhão. Então, ele se passa como um guardião, um namorado da Porta Bandeira, um defensor para que ninguém toque naquele pavilhão. E esse é o motivo de que o mestre sala existe. Ele existe para isso, para defender um pavilhão. Mas ele não é uma pessoa importante diretamente, porque se no dia do desfile ele atrasar e não der para ele passar com a porta-bandeira sozinha com o pavilhão, ela é julgada, né? Porque a importância é o pavilhão que ela impunha.
1: Bacana, né? Mestre, lançamento amanhã, né? Lá na Rua Benedito Hipólito, aqui no centro do Rio, Praça 11, do lado do Terreirão do Samba. É aberto ao público, todo mundo pode ir?
2: É aberto ao público. Estou lá para receber os amigos, com certeza, e não vou me furtar de negar para perguntar às pessoas quando vier pegar o livro. Eu vou ter que perguntar: você já tem a primeira edição? Se ele já tiver a primeira edição, eu não vou dizer para ele não comprar o livro, ele só vai comprar se ele quiser, porque eu não posso negar isso, entendeu?
1: Uhum.
2: Mas vai ter uma pessoa lá explicando a situação para a gente, porque se a pessoa quiser comprar a segunda edição para presentear alguém, tudo bem. Mas se ele já tem a primeira, ele não precisa comprar, porque a diferença do livro está na cor e as fotos que não terão na segunda edição.
1: Mestre Dionísio, muito obrigada. Descansa, né? Cuida dessa garganta que amanhã tem que estar tinindo, viu?
2: Se me permitam, agradecer a vocês pelo carinho, pelo respeito, por essa amizade. Esse gordo que está do seu lado aí, Cirilo Reis, talvez ele não saiba o carinho e o respeito que eu tenho por ele. Gosto muito dele, é uma pessoa maravilhosa. E quando se fala em Rádio Nacional,
0: sim,
2: eu me emociono, porque quando eu vejo
0: você é da casa,
2: Cirilo, na Rádio Nacional, eu nunca vejo a Rádio Nacional aí. Eu estou sempre conversando com vocês, pensando que eu estou naquele prédio da Praça Mauá.
0: É isso aí. Valeu, Dionísio.
1: Era muito bom, né? Era muito bom.
3: E mas foi lá aqui, que começou toda uma trajetória do projeto do mestre Dionísio, uhum, no programa Ensaio Geral do Tarso Santos, não é isso, mestre?
2: Não, é antes do Tarso Santos, nós já era Arena Livre, né?
0: Arena Livre, confete, Rio de toda a gente.
2: Eu passei por todos aqueles maravilhosos aí que estão aí, uhum, brilhando ainda em outras emissoras, como o rapaz que está lá no que foi para os Estados Unidos para transmitir a Copa,
0: Daniel.
2: Aquele fofinho, mineiro.
0: Hein?
2: Aquele que é um fofinho igual a você. Eu esqueci o nome dele. Ele tá na Rádio Tupi hoje.
0: Na Rádio Tupi.
1: Foi pra
0: Zé
1: Copa?
0: Zé Carlos Araújo? Não.
2: Não.
1: Bom, daqui a pouco a gente lembra.
0: Não sei.
2: É, ele tava fazendo a transmissão de lá, direto pra Rádio Tupi. E ele era da Rádio Nacional.
1: Daqui a pouquinho a gente lembra. Cirilo, bota essa cachola pra
0: pois
1: funcionar.
0: Pois é, meus neurônios vão
1: mestre Dionísio, um beijo. Até amanhã, viu?
2: Olha, se Deus te permitir amanhã, com certeza, pelo horário, eu sei que é meio complicado para vocês, mas com certeza, se vocês não estiverem conosco lá presencialmente, mas espiritualmente vocês estarão conosco lá.
1: Com certeza.
2: Tenho certeza disso.
0: Você está sempre certeza. Aqui no nosso coração, viu, Dionísio?
1: E apareça quando puder.
2: Agora, Glaucia, faz uma gentileza para mim.
1: Pois não, mestre.
2: Vai passar um portador aí na semana que vem. E assim que o portador passar por aí, você me confirma a passagem dele, porque quem vai passar aí é um motoboy.
1: Tá bom, pode deixar.
2: Tá bom?
1: Um beijo no coração, mestre.
2: De cada um de vocês.
1: Melhoras.
2: Muito obrigado pelo carinho e atenção de sempre.
1: E sucesso!
3: Um bom lançamento amanhã.
0: Põe essa garganta para descansar.
1: Bota a garganta no sapatinho.
2: Tô repousando.
1: Um beijo, mestre Dionísio, que conversou com a gente. Amanhã, lançamento, né? A segunda edição de Delegado e Dionísio, Vidas em Passos de Artes, na Rua Benedito Hipólito, número 4, aqui no centro do Rio, do lado do Terreirão do

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3: Bom, a gente vai conversar com a Andréia de Schelle, ela que é supervisora pedagógica da Rede Fadelito, para saber por que as viagens nas férias favorecem o desenvolvimento cognitivo das crianças. Viajar nas férias, gente, é uma delícia, né? Para quem pode, para quem tem a oportunidade, a possibilidade, e ainda tem esse lado bom. Deve também favorecer o desenvolvimento cognitivo dos adultos também, não, Andréia? Boa tarde, seja bem-vinda.
6: Muito boa tarde a todos que estão sintonizados na Rádio Nacional do Rio de Janeiro. Com certeza, todos nós vivemos isso na nossa infância. As férias eram fundamentais, certo?
3: Férias é muito bom. E quando a gente fica mais velha ainda, a gente dá mais valor às férias.
6: Com certeza. Se nós adultos já precisamos, imagine as crianças. Eles têm uma rotina apertada. Acordam cedo, vão à escola. Muitos ficam no período integral de 12 horas na escola. Para tanto, as férias são necessárias. Elas ajudam muito nas novas vivências, as viagens, os passeios ao ar livre. Elas ativam até as áreas do cérebro que são ligadas à memória e ao aprendizado. Por que que é tão necessária essa parada? Porque eles também precisam dessa regulação emocional. Traduzindo, ócio criativo, né? Uhum. A ausência de rotinas rígidas, elas reduzem até os níveis de cortisol. Então, essas habilidades de brincar e conhecer outras crianças fortalecem o córtex frontal das crianças.
3: Andréia tocou num ponto que escuto muita gente falar assim: criança não faz nada, criança não tem boleto para pagar. E a primeira coisa que a Andréia falou foi: a criança tem uma rotina apertada. Tá vendo, né, Cirilo? Tem que respeitar lá as férias da Julinha. Você vai levar a Julinha para viajar onde, Cirilo?
7: Eu não sei, vou ver. Ela viaja para tudo quanto é lugar, ela não para, não é? Tá sempre viajando.
3: Porque é bom para ele também, né, Andréia? Tá com a neta dele numa viagem.
6: o vínculo, né, com os pais nesse momento, eles desenvolvem tantas coisas. Eu lembro que das minhas férias eu aprendi tantos jogos, acho que os jogos que eu tenho hoje eu aprendi com meu pai, com os meus tios, os meus primos. Essa convivência, ela faz com que a gente desenvolva a autonomia, a curiosidade, a capacidade de adaptação com outros repertórios.
3: Uhum. E o Cirilo é avô, né? Melhor ainda, que a gente sair com a avô.
6: Parabéns.
3: É uma lembrança para o resto da vida, né?
7: O Andréia, ela não Diga. Perde a chance de querer dizer que eu tô pra lá de Marrakech.
3: Não,
7: um
3: eu falei que você é avô. E que ser avô é uma bênção, né? Graças a Deus as pessoas chegam nessa fase da vida.
7: É verdade, é verdade. Mas, Andréia, mas essa questão de viagem e férias é porque a viagem sempre traz novidade. Novidade é uma coisa maravilhosa. A gente vai aprendendo, ver outras pessoas, ver outras paisagens, outros fatos, conhecer outra, mais gente. Isso aí, novidade é sempre bem-vinda, né, André?
6: Com certeza, vou te dizer, conversar durante uma refeição, nas férias, com a família, é diferente. Você conta histórias, você tem mais tempo. E hoje o tempo para nós é muito corrido, tanto para os adultos como para as crianças. Às vezes a criança chega em casa, a família vai conversar rapidamente, dá o banho e põe para dormir. E nas férias não, tudo sai fora da rotina. Responder as perguntas da criança amplia o vocabulário dela e vai fortalecer sempre essa comunicação entre todos que estão juntos. Eles resolvem situações simples de problemas que acontecem até uma ida à praia. Você pegou suas coisas? Ah, mas eu esqueci a pazinha. Então, essa é a sua responsabilidade. O que você vai levar para brincar na praia? É uma simples resolução de problemas que a criança pode ter para se planejar e estimular esse raciocínio lógico que faz tanta diferença na vida da gente, no dia a dia, né? Mas temos também as crianças que as famílias não podem viajar.
3: Ia falar isso, ia te perguntar isso, Andréia. A gente vive numa realidade que nem todo mundo tem essa oportunidade, né? Que, de repente, o Cirilo tem de levar a Julinha para viajar. Quem não pode, quem não tem como, tem alguma outra maneira de vivenciar essa experiência?
6: Ah, com certeza. As crianças que ficam em casa, elas ficam acompanhadas, certo? Se eu não viajar, eu posso providenciar passeios curtos. Uma ida para a Finha, uma ida a um clube, uma ida... Vocês têm a praia, né? Aqui em São Paulo, a gente tem o parque. E a criança que continua na escola, ela também tem essa oportunidade. Porque cada família possui uma realidade diferente e está tudo bem. Então, assim, quando ela fica na escola, ela também tem uma programação que é planejada para aquele momento. Então, são oficinas de arte, experiências sensoriais, culinária, e tanto a culinária pode ser feita na escola como em casa. Eu adoro fazer bolo para os meus sobrinhos quando eles vêm aqui. Então, acredito que sejam atividades simples, mas que são diferentes do dia a dia.
7: Embora o tema aqui seja criança, né, mas às vezes a gente se sente criança, sabia? Porque eu participei de um evento no sábado, por exemplo, que eu encontrei pessoas que eu não vi há dezenas de anos, e a gente fica, aquela felicidade, aquela coisa, ficar sabendo outro, eu estudei contigo naquele colégio tal, e a gente se sente assim, naquela felicidade, se sente criança também, né? Parece que a criança que mora dentro da gente, parece que ela desperta, né?
6: Com certeza, Cirilo. Eu, no final de semana passado, tive essa oportunidade de encontrar com um grupo que fez teatro comigo e lembrar das nossas danças, da nossa juventude. Ela renova a gente. Então, assim, a criança, quando ela tem oportunidade de conhecer e viver com aquelas crianças que fazem parte até do cenário do prédio, da comunidade dela, isso ela vai trazer para a vida toda, né? Porque quem não quer brincar? A brincadeira, ela permeia a nossa infância.
7: É,
6: então, a brincar é necessário. Ela faz parte do desenvolvimento infantil. Não apenas como forma de entretenimento. Ela faz parte da nossa vida. É, brincando, a criança se sente sem pressão.
7: E a criança, como ela está há pouco tempo nesse mundo, ela está explorando o mundo, ela tudo para ela é novidade. A criança, com pouca coisa, ela se sente feliz. Com pouca coisa, ela sorri. Às vezes eu fico olhando nessas reportagens ou fotografias ou vídeos, né? Locais assim, desprovidos de muita coisa que a pessoa precisa, né? Aquela criança, sim, até luazinha ali, coitadinha, não vai nem ao médico, os pais com aquela sem condição, às vezes nem tem todas as refeições durante o dia, né? Mas a criança, ela sempre tá sorrindo. Ela sempre
6: tem um sorriso. Ela não deixa de brincar.
7: É, ela não deixa de brincar, não é? Ela sempre tá alegre. É verdade.
6: Sim, eu estava no semáforo esses dias e observando uma mãe e uma criança assim sentadinha esperando a mãe vender alguma coisa no semáforo, e ela tinha nas mãos a Havaiana, o chinelinho, né? Uhum. E ela balançava aquele chinelinho.

0: como se fosse uma criança. Eu falei, olha aí, ela está brincando enquanto a mãe trabalha,
1: pois é,
0: numa situação triste, uhum, e ela poderia estar na escola ou brincando em casa, enfim. Mas ela estava feliz naquele momento.
1: Justamente.
0: Então todo o universo some e fica o quê? Fica o lúdico, fica, uhum, o que a gente interpreta como amor, porque ela estava ninando uma criança para ela, né?
1: É verdade, né?
2: Andréia, então, assim, para quem está ouvindo a gente, né? A gente está no meio de julho, tem muita gente de férias, a gente ainda tem alguns dias de férias. Quais seriam as dicas para esses pais, para esses tios, avós, aproveitarem esses dias de férias? Porque tem muita gente que acha... Não percebeu, né, essa importância que você estava falando no começo sobre esse relax para o desenvolvimento cognitivo das crianças.
0: Sabe, Gláucia, tanto para os pais que têm um tempo para sair com seus filhos, sempre preza pela qualidade, não pela quantidade. Ontem eu estava participando de um podcast e a psicóloga disse assim: eu tenho um dos meus pacientes que diz que quando ele chega em casa, ele dança todos os dias com a filha durante 10 minutos antes dela tomar banho. E para ela é a maior felicidade. Então procurem realmente aquilo que o seu filho, o seu sobrinho, até um vizinho goste de fazer e proporcione esse momento para ter esse desenvolvimento emocional da criança, que são as férias. Às vezes, as que estão na escola estão super bem assistidas, têm um planejamento, mas às vezes quem está em casa precisa ter a parte da culinária, a parte da brincadeira, a parte de deixar de abrir os armários da cozinha e brincar com os potes, que isso é muito importante, é o brincar heurístico, com as colheres de pau, enfim, são brincadeiras diferentes e que são tão fáceis no nosso dia a dia, e às vezes nós não percebemos. Então, são essas pessoas que estão com as crianças que precisam providenciar esse momento afetivo e sempre fortalecendo vínculos.
2: O Leandro Silveira, nosso colaborador, está aqui e ficou interessado em fazer uma pergunta para você, Andréia. Leandro?
0: Claro.
3: Boa tarde, Andréia. Eu sou professor de história, e aí eu tenho uma pergunta. Todo esse processo de cuidado e de novidade, né? Você falou no início da entrevista de ócio criativo, que as crianças podem estar expostas nesse momento de férias, também pode ser muito interessante para o próprio resultado das notas e, né, o desempenho dos alunos depois que voltarem dessas férias, né? Melhora, né?
0: Com certeza. As crianças que elas têm esse descanso, esse momento de tranquilidade, eu falo sempre que a gente precisa reduzir o estresse, não é? E das crianças também. Então, os meus sobrinhos, por exemplo, quando eles ficavam de férias comigo, quando eles voltavam com tudo para a escola. Precisa deste tempo de descanso, esse ócio criativo.
1: Uhum.
0: Porque reduz exatamente os níveis de cortisol. Então, eu preciso descansar para poder aprender.
1: Andréia, mas essa fase infantil, né, a fase da criança, é uma fase muito rica. E tudo que a criança vive ali, em viagens, em acontecimentos, ela vai recordar mais tarde como um período mais rico, mais feliz da sua vida. Mais tarde ela pode se tornar um grande artista, ser um grande sucesso, né? Pode se tornar um milionário, mas ela sempre vai se referir à sua infância como um período feliz da sua vida. Ela sempre vai buscar aquele, pelo menos algum momento de prazer, de felicidade lá atrás, quando era criança, né, Andréia?
0: As férias, elas não representam uma pausa no aprendizado, muito pelo contrário. Esse período, ele favorece o descanso, a criatividade e todas as lembranças de momentos inesquecíveis. Quando a gente fala de escola, nós vamos lembrar, eu como adulta, você, dos professores que foram maravilhosos. Aqueles que não foram tão significativos a gente deixa para lá. E os momentos das férias,

0: bactérias, eles ficam para sempre. É um registro que faz bem para o resto das nossas vidas. E é isso, ele fortalece os vínculos afetivos entre pais, filhos e cuidadores. Muitas crianças estão com avós, com tios. E veja, já chegamos em casa contando completamente rotinas diferentes, porque nada como a casa da avó e dos tios.
1: Ah, é onde a gente faz a bagunça, né?
0: Onde e, tudo pode, pelo menos a minha pode.
1: Meus sobrinhos netos, nossa senhora, a bagunça. Tá, tô há 15 dias tentando arrumar a casa e não consigo. Mas, Andréia,
0: não consegue.
1: Eu vou fechar com a imagem, né, dessa pessoa que você estava falando no podcast, que chega em casa e dança com a filha por 10 minutos.
0: Com certeza.
1: Eu acho que se tem uma imagem que a gente tem que levar para o nosso coração, que a gente tem que aquece o nosso coração, é exatamente essa, de uma pessoa, de um adulto que se propõe a ser presente na vida dos filhos, né? Acho que isso é fantástico. A gente está vivendo um tempo em que a Rosinha e o Cirilo estavam falando hoje sobre uma criança estuprada, né?
2: Sim,
1: então, assim, a gente tem momentos muito tristes, né? E acho que a gente tem que guardar esse tipo de imagem. Não dá para fazer as férias porque a grana tá curta, porque o tempo não tá legal, porque, enfim, né? Por uma série de possibilidades. Mas tira 10 minutos do seu dia quando você encontra os seus filhos e dança com eles, né? Brinca com eles, ri com eles, né? Eu acho que, assim, olhando de fora, é um momento que não tem preço.
0: Glaucia, o que fica para mim sempre, quando eu falo sobre férias, o cérebro da criança, ela não aprende pelo custo do que fazem com ela, e sim pela qualidade das vivências. Ela pode ser curta, mas ela precisa acontecer. Isso favorece um repertório infantil para a vida toda.
1: Andréia, muito obrigada pelo papo, obrigada por participar com a gente, né? Essa imagem do pai dançando com a filha, eu vou sempre me lembrar quando eu estiver com os meus sobrinhos netos e vou querer dançar com eles também, ficar rindo, enfim. Embora tenha bagunça, né? Embora as férias acabem, mas eu acho que isso é o que a gente fica, não só para as crianças, mas para a gente também. Obrigada.
0: Quem
1: quiser conversar com você, saber mais, aonde que a gente te encontra?
0: Olha, eu tenho um Instagram que chama Adicelli, Adicelli, e podem me procurar por lá que eu estou sempre à disposição.
1: Adicelli.
0: Isso.
1: Tá bom.
0: Muito obrigada pela oportunidade.
1: Obrigada a você.
0: E falar sobre criança é algo que me encanta a vida inteira.
1: Seja sempre bem-vinda. Um beijo, Andréia.
0: Obrigada. Um beijo. Tchau, tchau.
1: A gente conversou com a Andréia Dicelli, ela que é supervisora pedagógica da rede Fadelito. @Adicelli. Uma musiquinha, Cirilo?
2: Vamos lá, musiquinha. É para machucar os corações, Glauciano?

0: Muito, faltam 5 minutinhos para as 4. Maria José, um beijo enorme para você. Boa quarta-feira. Gostou de ouvir Mil e Uma Noite de Amor com a Cel. Tá votando na música de número 1, Cirilo Reis.
1: A música número 1.
0: Ó, Fernando Juarez de Nova Iguaçu, um beijo. Tá pedindo para ouvir Verônica Sabino. Tá votando na música de número 2. Márcio Vanderlei. E ó, hoje tá todo mundo junto na charada do Márcio Vanderlei, hein? Quero saber que charada é essa. Libera o som do Márcio aí, por favor, Jorge Brum. Vamos lá?
2: Boa tarde, Gláucia. Boa tarde, Cirilo.
1: Boa tarde.
2: O nosso sonoplasta, Jorge Brum, podia tocar Aleluia, Aleluia, Aleluia, Aleluia, Aleluia. Cirilo trouxe goiabada pra Brum e pra Glorinha. Pena que Glaucia não gosta. Eu não sei, Glaucia. Como é que você não gosta de goiabada, Glaucia?
0: Não
2: aqui
0: gosto.
2: A gente come bastante, Glaucia. Goiabada com queijo coalho. Coisa boa, danada. E quer ver bom? É uma bolacha creme crack. Você botar o doce, a camada do doce, a camada do queijo e a outra bolacha por cima. Fica tipo um sanduíche. Ô, coisa boa!
0: Leandro tá concordando,
2: Cirilo,
0: aqui.
2: Eu gosto da opção número 1, viu? Mas eu vou ficar com o Nando Reis, claro, né? Nando é Nando, né? Esse compositor excelente que a gente tem aí, né? Cria dos Titãs. Valeu, Glaucinha. Tem charada, viu? E a charada hoje tem a ver com
0: goiabada.
2: Aleluia, viu? Valeu, forte abraço, amigo.
0: Um beijo, Márcio Vanderlei. Fui ali conferir se ele estava votando certo. Fernando Maurício, do bairro da Penha, está votando na música de número 1. Dupla fantástica, Ângela Maria, Calbi Peixoto.

0: Jotos Imortais da MPB. Leozinho, meu bem, um beijo. Ó, tá te chamando de Rosíssima. Olha, Rosinha, que chique. Hoje é dia do homem. Parabéns ao grande homem que foi o pai do Cirilo. E o tio Barbas voltou só pra serrotar a goiabada. Não conta pra ele, não, porque ele não ganhou a goiabada, não. Leozinho votando na música de número 1. E ele disse que da Tupi, quem tá em loco na Copa é o Wellington Campos.
1: Sim.
0: E o mestre Dionísio perguntou, né? Deixe-me ver aqui. Watson Araújo, um beijo, né? Lembrando também que hoje é dia do homem. Ah, hoje é aniversário da Amanda. Amanda Viana.
1: Amanda Viana.
0: Obrigada por me lembrar, Watson. Um beijo enorme pra você. Um beijo pra Amanda. Ele tá votando na música 2. Tá pedindo... 2. E tá pedindo beijo da Rosinha, da Rosíssima. Daqui a pouquinho a gente manda beijo pra ela. Maria Auxiliadora de Inhaúma, um beijo, beijo, beijo. Ela falou que gostou das da entrevista sobre as crianças e brincadeiras. Lembrou das brincadeiras dela sobre a luz do luar, que a lua iluminava a cidade inteira. Quais são as músicas? A gente vai falar daqui a pouquinho, depois do intervalo. Pera aí, Maria Auxiliadora, porque senão não vai dar tempo. Clemilson Carneiro de Belfor Roxo tá votando na música 2. 2. Tá pedindo a música da Simone amanhã. Um beijo. E diz que hoje, né, é dia de reviver a Guerra das Malvinas. Então, dá-lhe Argentina. Não sei se vai ser Argentina.
1: Todo Vamos mundo. Ver. Brasileiro, Ontem eu tava brasileiro na França. Torce pela Inglaterra.
0: Intervalo.
1: Em cima do laço. Bruno, vamos lá.
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3: Agora são 4 horas em Brasília. Boa tarde, eu sou Rafael Gasparotto e este é o Nacional Notícias, com os destaques no momento. Na hora de abastecer o veículo, uma dúvida comum é sobre a qualidade do combustível que está sendo adquirido. Para ajudar os motoristas, a ANP lançou um aplicativo de celular que permite fazer justamente essa verificação. Quem explica pra gente é Tina Santos, da Rádio Unitim CFM de Palmas.
4: Motoristas de todo o país já podem consultar a qualidade dos postos de combustíveis por meio do aplicativo ANP Com Você Postos, lançado pela Agência Nacional de Petróleo. A ferramenta mostra a avaliação dos estabelecimentos com notas de 0 a 5, com base nas fiscalizações realizadas nos últimos 5 anos. Também é possível verificar informações sobre a origem do combustível, histórico de inspeções e registrar denúncias de possíveis irregularidades. O aplicativo está disponível para celulares e busca oferecer mais segurança e transparência na hora de abastecer.
3: E na Copa do Mundo está começando agora a partida entre Inglaterra e Argentina pelas semifinais da competição. A Argentina é a atual campeã e defende o título contra a Inglaterra, que não vence a Copa desde 1966. As duas seleções estão em campo no estádio de Atlanta, nos Estados Unidos. Esse confronto vai decidir quem avança para a grande final, para enfrentar a seleção da Espanha. Ontem, os espanhóis venceram a França e garantiram a primeira vaga na decisão da Copa do Mundo. Esse foi o Nacional Notícias. Próxima edição, às 5 horas.

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1: Estamos de volta. Estamos de volta.
2: A gente e o Messi.
1: Olha,
2: My dear Messi.
1: O Glaucio Araújo, você acredita que a questão da greve dos rodoviários não foi resolvida ainda? Incrível uma coisa dessa. Ficando para uma nova assembleia na quarta-feira que vem. Incrível. Só isso.
2: Vem cá. Qual é a música de número um que a Maria Auxiliadora quer saber?
1: A música do número um é aquela. Meu bem querer.
2: Não, é para tocar, Cirilo. Não é para você cantar, Cirilo.
1: É essa aqui, a música número um.

0: Fernando Reis.
1: Foi gol?
0: O Segundo Sol.
1: Foi só confusão.
0: O Segundo Sol é a música número 2.
1: Tá aí, então, música de número 1. A cara do Messi.
0: Vamos votar, Auxiliadora. Vamos votar.
1: É Meu Bem Querer, música do Djavan, cantada pela
0: Ângela Maria e pelo Calbi Peixoto.
1: E a música de número 2,
0: O Segundo Cássia Sol.
1: Heller fez essa música tornou essa música um grande sucesso.
0: Sim.
1: É uma música do Nando Reis aí, interpretada por ele.
0: Nando Reis, né? O Segundo Sol.
1: Temos mensagem aqui da Eduarda Lendre. Tá mandando boa tarde pra todo mundo, pro Índio Xavier.
0: Grande
1: tá
0: Eduarda.
1: Votando na música de número 1. E disse que já que hoje é dia do homem, que tal rodar Só o Homem, do Noriel Vilela.
0: Ah, meu filho, do jeito que você tá, só o homem é que pode te ajudar. 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
1: Você é o Noriel, por acaso? E hoje ainda encontrou dupla. Leandro Silveira fazendo dupla contigo. Só faltou o Índio também e o Jorge Brum. Libera a mensagem aí da Eduarda, por favor.
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0: Opa, Eduarda.
1: Valeu, Eduarda Lendre. Maria Auxiliadora de Inhaúma votando na música de número 2.
0: Dois? Maria Auxiliadora? Dois.
1: Música de número 2. Ah, deixe-me ver. Maria Célia, um beijo pra você. Ela disse que tá torcendo para o belo Jude Bellingham. Eu gosto quando eles cantam Hey Jude, né? Aliás, tem um comercial da... Ah, vou falar o nome da marca, da Adidas, né? Que eu acho que é patrocinadora do Bellingham. E eles fizeram com essa música, ficou um comercial de um bom gosto incrível. E eu gostei também de ouvir toda a torcida da Inglaterra cantando Wonderwall. Wonderwall, pra mim, é uma das minhas músicas preferidas. Nem sabia dessa ligação dessa música do Oasis, né? Com a seleção da Inglaterra. A Maria Célia vota na música de número 2.
0: 2 também?
1: 2. Um beijo pra você. Rose de Caxias, um beijo enorme pra você. Ela tá votando na música 2.
0: Dois
1: tá
0: também.
1: Querendo ouvir Angela Rorô. Regininha, um beijo. Tá pedindo pra tocar Negro Amor com a Gal Costa. Ela falou que tinha chegado agora, não sabia as músicas, agora ela já sabe as músicas.
0: Então, vota.
1: Deixe-me ver. Tá votando na 1. Os não. Classicudos, Ângela e Calbi.
0: Sim.
1: Vamos ouvir a música da Simone, o Amanhã? Vamos lá, Jorge Brum.
0: Essa música foi samba-enredo da União da Ilha, do Governador.
3: Pois é.

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1: Vamos falar mais um pouquinho sobre educação, Cirilo Reis. A gente convidou a Monique Ferreira Beltrão, ela que é pedagoga, psicopedagoga, mestre em educação e psicologia, para falar sobre como os diagnósticos errados comprometem a aprendizagem, né? As dificuldades de aprendizagem são temas que estão cada vez mais presentes na vida de todos nós. Monique, muito boa tarde, seja bem-vinda.
2: Boa tarde, querida. É um prazer estar aqui, obrigado pelo convite. Né? Nós temos muitas coisas escritas, outras vivenciadas e muitas pesquisas, né, sobre esses assuntos. Alguns livros e o último agora eu tenho um livro sobre transtornos específicos na aprendizagem, né, atendimento e acolhimento ao estudante, né, pela UAC, WAC. E também um artigo produzido para uma revista específica também sobre o mesmo tema.
1: Quando a gente fala sobre transtorno específico na aprendizagem, que tipo de transtornos são esses?
2: São transtornos que não entram naqueles das prefeituras municipais que estão no escopo do atendimento ao aluno com um sistema colaborativo de pedagogos junto com o professor mediador na turma. Então, aqueles transtornos que não são consolidados por nenhum lugar. Ninguém tem a obrigação de cuidar, de estar perto desse aluno conforme as políticas públicas, né? São transtornos específicos, mas que não fazem parte de um trabalho pedagógico específico com pessoas monitorando em particular.
1: Mas
2: então, são transtornos aprendizagem simples, são simples transtornos que acontecem com o aluno, mas que ele não é laudado a ponto de ter um ajudante na sala de aula.
1: Tá, mas tem gente que trata esses transtornos, eles são identificados, eles não têm um acompanhante em sala. Mas...
2: Eles são identificados e tratados. Agora há pouco é que surgiu a lei 14.000 e tanto, que vem então trazendo à tona essas questões dos transtornos específicos através do TDAH e dislexia. Agora há pouco, né? Que até então nós não tínhamos essa regalia, uhum, né? Esse cuidado, né, governamental.
1: A dislexia, né? O TDAH, ele surge, pelo menos assim, mais comumente de um tempo para cá, né? Que todo mundo fala agora que tem TDAH. Mas a dislexia já é uma coisa mais antiga, né? Já acompanha há mais tempo, né? A gente, quando era mais jovem, ouvia as pessoas falarem: ah, fulano é disléxico. Mas eu acho que as pessoas nem sabem exatamente o que que é. O que que é, Monique?
2: O TDAH é um transtorno de déficit de atenção, né? Com ou sem hiperatividade. Mas a dislexia, na verdade, é um transtorno que afeta a precisão e a fluência na leitura e na decodificação das palavras. E é uma dificuldade de aprendizagem que tem muitas características expressivas que torna esse aluno disfuncional na sala de aula. Apresenta desempenho superior nas funções não verbais, não consegue se comunicar, se aventurar numa proposta de resposta, né? Afeta a aprendizagem e a utilização instrumental na leitura e da leitura, a dificuldade em selecionar palavras adequadas para se comunicar, pobreza de vocabulário, a dislexia é um transtorno que afeta a precisão da fluência. Mas tem uma autora maravilhosa que se chama Ana Lou Olivier, que em 2019 ela sofreu um acidente, um afogamento. E ela está...

0: traduziu a dislexia como sendo dislexia adquirida. Então, nós temos a dislexia, que é um transtorno que afeta a precisão na fluência, e temos, segundo a Ana Lou Olivier, a dislexia adquirida após um trauma ou circunstâncias traumáticas. Olha que interessante.
1: Uhum.
0: Então, nós temos dois tipos de dislexia. Aquela que nós temos de nascença, que a criança já vem com esse tipo de transtorno, o jovenzinho. E tem aquele que, através de um trauma, adquire a dislexia. Essa forma diferente de entender o processo de escrita, de fala, de comunicação. Inclusive, soletrando com dificuldade algumas palavras, problema de comunicação, de semântica, entender um recado. Vai lá, menino, leva um recado para mim, fala isso assim, assim, para a professora. Ele não consegue dizer, chega lá e diz assim, peraí que eu vou buscar de novo, que eu não estou sabendo o que é que eu vim fazer aqui. Então, são essas as questões, né? A escrita espontânea, por exemplo, não sai adequadamente, né? Tem complicações severas, né, de escrita. E os sinais comuns são as trocas de letras, de sons, de formatos parecidos, né? F com V, P com B. Então, a dislexia, ela traz uma perda para este sujeito, para este aluno, na questão da comunicação verbal e escrita. E uhum. O impacto é, geralmente, o afeto, né? Como ele não consegue se expressar, ele se acha inútil no meio do grupo, né? E alguns escritores, algumas pessoas entendem que ele tem uma capacidade oral ineficaz, imprópria para a idade.
2: Uhum.
0: É.
2: Ô, Monique, muito boa tarde. É o Cirilo que está falando. Mas...
0: Boa tarde, Cirilo.
2: Ô Monique, eu não sei se atualmente ainda tem esse problema, mas não sei se existe aquela criança que ainda não quer ir para a escola, vai na marra, vai à força, né? Porque eu me lembro que há uns 60 anos atrás, né, eu já tenho essa vivência, né? Eu me lembro que a mãe levava o filho para a escola e ele não queria ir de jeito, ele ia arrastado, chegar na porta da escola, ficar chorando, queria voltar para casa, demorava um tempo para ele se adaptar, acostumar, para ele ir a escola. Ainda tem esse problema hoje em dia?
0: Temos, mas temos com os menores. O ensino fundamental 1, né, que é os 6 aninhos até máximo 10, eles têm algumas questões assim, porque quando ele sai da educação infantil e vai para o ensino fundamental, muitas das vezes a adaptação é difícil, e como ele é pequeno, já não tem mais aqueles brinquedos, aquelas músicas, aqueles lanches especiais. Então, o aluno se sente numa escola muito grande, com pessoas maiores do que ele, e ele fica, então, desorientado muitas das vezes, e é sem adaptação inicial. Mas isso acontece muito no início do ano.
2: Uhum.
0: Eu digo que mais ou menos no primeiro mês a gente começa a fazer essa adaptação, com a criança saindo um pouquinho mais cedo, ficando, a mãe ficando um pouco no pátio, né, ele entrando na sala, conhecendo os amiguinhos e podendo ir embora. Então, essa adaptação acontece mais no início do ano. E ainda acontece, sim, com alguns dos nossos alunos pequenos.
2: Uhum. Agora, tem um tipo de criança que, às vezes, ela tem dificuldade para escrever, né, para fazer algum tipo de letra, não é? Parece uma questão de coordenação motora, né? E, inclusive, tem criança que escreve, pega o lápis de uma maneira diferente, ou escreve, ao invés de escrever em linha horizontal, escreve quase que em linha vertical. Uma coisa mais ou menos assim. Isso já vem com a criança e tem correção? Como é?
0: Isso é a disgrafia. Sim. A disgrafia, que é o transtorno que afeta a habilidade de expressão gráfica e a coordenação motora fina exigida para escrever. Sim, já vem com a criança muitas das vezes ela não consegue traçar a letra, desenhar a letra, sua grafia é, às vezes, mal interpretada, mal escrita, feia, inclusive. E aí a criança fica sem a ajuda necessária, porque ela não consegue se expressar escrevendo. Tem jeito, sim. A gente vai trabalhando com ela certas questões da escrita, escrevendo algumas letras de maneira correta, de cima para baixo, de baixo para cima, mas não

0: desenhando os dedos, escrevendo com massinha, escrevendo com água, escrevendo com os dedos, escrevendo grande, escrevendo pequeno, mostrando alguns jogos de letras e de escritas. A gente vai adaptando essa criança para que ela possa, então, entrar no contexto da leitura, da escrita e do manuseio da letra. Ela consegue, sim. O impacto maior é o traçado, que é inconsciente muitas das vezes, né? O traçado, às vezes, é muito inconsciente. E aí a gente pode, então, trazer à tona essa vivência para que ela possa, então, se superar, se observar.
1: Sim, sim. Agora, e tem também a criança, né, que... De repente ela não. Parece que ela não se concentra muito naquilo que ela está fazendo, naquilo que ela está aprendendo, não é? E tem dificuldade nessa questão da interpretação, da compreensão daquela frase, daquele texto, não é?
0: Isso. Então... É quando ela tem a escrita demasiado rápida ou lenta. É quando ela não consegue ter o compasso da escrita, não consegue ler e entender o que está escrevendo, né? Muitas das vezes a disgrafia, ela traz uma leve e excessiva transtorno na hora de escrever os seus comunicados, transpor do quadro para o caderno, entender uma frase, reproduzir o final de um texto, escrever uma mensagem, bilhete. Então, isso acontece, sim, quando essa criança, esse sujeito, não está adequadamente tratado, né?
1: Uhum.
0: Investido, né? A gente tem que instigar a produção da escrita adequadamente com esses processos lúdicos. E quando isso não acontece... cria-se um transtorno, né, na habilidade de expressão gráfica.
2: Monique, a gente tem também a discalculia, né? A discalculia é a dificuldade de fazer operações matemáticas. Agora, em tempos de tá todo mundo com o celular na mão, todos nós só fazemos conta através da calculadora. Tá acontecendo mais por conta disso?
0: Não, isso já vem acontecendo há muitos anos mesmo. É um transtorno que afeta a compreensão e a realização de conceitos e fatos de operações matemáticas. A quantidade, o desenho, a quantidade e o desenho, a quantidade e o número focado e a quantidade somados,
2: uhum.
0: Os traços, a dificuldade de compreensão da unidade de medida, da sequência de números antecessor e sucessor, é um transtorno que traz uma desordem neurológica específica e que transforma essa criança, esse sujeito, com dificuldade na compreensão e manipulação dos números. A memorização de conceitos matemáticos também é atingida, regras e formas, contagens e associações.
2: Não tem a ver.
0: Até o pensamento em relação à matemática é atingido. E o impacto maior é a dificuldade em realizar cálculos precisos e lentidão para resolver problemas matemáticos básicos ou abstratos. Criança não consegue, depois dos 6 anos, abstrair que 2 mais 2 são 4 e entender que esse 4 é um conjunto de uma soma que aconteceu entre 2 números.
2: Então não
0: ela
2: tem
0: não
2: a ver com essa preguiça que a gente está de fazer conta, né? Porque quando eu entrei no colégio, alguns anos atrás, eu sabia, fazia lá a tabuada, 2 vezes 2, 3 vezes 3. Hoje em dia, não sei nem se as crianças aprendem tabuada mais no colégio, Monique.
0: A tabuada é cobrada, sim. Muitas coisas saíram do currículo, né? Mas a tabuada ainda é cobrada. É cobrada para que os alunos entendam essa porção, esse sujeito do dinheiro, uhum. Esse sujeito soma, né? Esse sujeito antes e depois. Então, eles precisam saber das quantidades, né? A dificuldade de entender o valor dos números é muito grande.
2: Sim.
0: E para lidar com dinheiro ou sequência numérica, a descalculia, então, traz à tona todo aquele vestígio de trauma, de dificuldade, de improcesso, de não conseguir, de não associar. Então, o que a gente precisa fazer? Jogos, brincadeiras, concreto, para que ele entenda a quantidade, o valor e associe ao número que é apenas o o desenho dessa quantidade, né? Então, o número tem que ser associado à quantidade para que esse aluno, esse sujeito, entenda.

0: ainda essas questões que são numéricas.
1: Ô Monique, mesmo após a informatização, que todo hoje em dia se, as pessoas fazem as contas nos celulares, nas calculadoras, essa coisa toda, mesmo após essa informatização, essa mecanização, a matemática continua tendo o mesmo valor?
0: A matemática continua tendo o mesmo valor. Embora, ultimamente, não tanto o uso do celular é permitido, né? Tem uma proibição federal nas escolas, então o celular já não é mais tão permitido assim, mas a matemática continua sendo importante, continua sendo objeto de manobra social. Quem sabe mais matemática é melhor aluno, né? Ainda continua isso. E aí a quantidade de aproveitamento em relação à matemática ainda é crítico em relação aos ensinamentos. Muitos professores são excelentes de matemática, mas o ensinamento é pobre em experiência. E o aluno precisa vivenciar a matemática para que a descalculia seja largada, abortada de sua vida e de sua condição. A gente precisa instigar esse aluno a entender a matemática de um modo prático e vivencial, para que ele possa, então, entender o porquê e associar as questões da soma, da subtração e do número, da quantidade.
2: Monique, a gente falou sobre algumas dificuldades, alguns transtornos, né? Infelizmente, a gente está com o tempo já, né, no limite. Para os pais que estão ouvindo a gente, né, para a família, para os professores, como é que faz para diagnosticar cada caso desse? Como é que a gente presta atenção? O que, que deve ser notado na criança para a gente pensar assim, eu preciso de ajuda?
0: Então, para a aprendizagem, nós precisamos estimular a rotina estruturada, aprender a brincar com as crianças, reforço positivo e atenção individualizada. Cada um é cada um, nós precisamos observar cada criança. Cada um tem um jeito de entender os processos de ensino-aprendizagem. Na socialização, na convivência, no construindo vínculos, nós precisamos de modelar os comportamentos, padronizar algumas interações, guiar algumas interações, nomear algumas emoções para que esse aluno seja um aluno que possa identificar a sua melhora e a sua convivência e ter um ambiente acolhedor. Para os pais, a gente precisa que observe quem tem muita dificuldade de acompanhar diversas atividades, evitar contato com outras crianças no momento que ele estiver aprendendo ou aprendendo conteúdos, para que a conversa não seja inconveniente nesse momento. Apresentar frustrações e resolver as frustrações naquele momento de apresentação e não responder a estímulos comuns, apenas estímulos favoráveis e que são didáticos para a escola. E a família tem que ver o progresso e ajudar a escola nessa parceria, levando os comentários para a escola e dizendo: essa estratégia da escola está indo bem, eu estou conseguindo que meu filho reflita em casa, essa aqui não está bem, eu não consigo. E evitar comparar uma criança com a outra.
2: Ok, acho que isso é muito importante.
0: Cada criança é única.
2: Verdade. É. Monique, quem quiser falar com você, quem quiser saber mais, quiser saber do teu livro, aonde que a gente te encontra?
0: O livro você vai encontrar na WAK, né? Transtornos Específicos na Aprendizagem, atendimento e acolhimento no desenvolvimento do estudante. É um livro que fala sobre isso tudo. Vai me encontrar no Facebook, Doutora Monique Beltrão, no Instagram, Doutora Monique Beltrão. Tem uma página no Facebook também, Monique Beltrão. E me encontra no e-mail, né? Monique, M-O-N-I-Q-U-E, Beltre, B-E-L-T-R, @gmail.com.
2: Tá certo, Monique. Muito obrigada. Uma boa tarde para você e até a próxima oportunidade.
0: Até a próxima, muito obrigada. Espero ter colaborado com muitas pessoas para que o entendimento chegue até as casas. Muito obrigada.
2: Obrigada a você. A gente conversou com a Monique Ferreira Beltrão, pedagoga, psicopedagoga, mestre em educação e psicologia, @doutora Monique Beltrão.
1: Agora vamos a um intervalinho e voltamos rapidinho.
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0: Faltando 20 minutinhos para as 5, tem mensagem da Maria Auxiliadora. Libera o som, DJ, JB.
1: Boa tarde.
0: Boa. Galta.
1: Cirilo, porque eu espanto. Eu adoro a música da Cassiel. Gosto muito da voz dela, da voz da Martinália. Gosto da voz de muitos cantores recentes, que tem muito bonito.
2: Tá certo. Tá? Ok.
0: Você não pode se espantar com o voto legal dela. Maria José acertou também, né? A música da Goiabada Cascão foi a charada de hoje, porque até que enfim chegou a Goiabada. Tá aí, 4h41, música de número 1, Cirilo, pra votar.
2: A música de número 1 é esta.
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0: Quem canta?
2: A Sapoti, Ângela Maria.
0: Sozinha?
2: Não, com o professor Calbi Peixoto, né?
0: E a música de número 2?
2: A música de número 2.
0: Quem canta?
2: Ah, é o autor da música, o ex-Titãs, Nando Reis.
0: Qual o nome da música?
2: O Segundo Sol.
0: E quem não votou, vota como?
2: Ah, é só usar o nosso zap, use e abuse do nosso zap. Anda, vamos votar sem dó, sem piedade, vamos votando, vota 971199966.
0: E agora a gente vai pra onde?
2: Nós agora vamos para o esporte. São 4h42 no Rio.
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0: Ainda não deu para cantar o Wonderwall. Também não deu para tocar tango. Então a gente segue acompanhando Inglaterra e Argentina fazendo a segunda semifinal da Copa do Mundo de 2026. Daí vai sair a seleção que vai encarar a Espanha, que ontem jantou a França.
2: Isso, né? Só que tem que esse jogo de hoje tá com pinta aí de prorrogação, não sei não, tá no primeiro
0: Todos
2: tempo
0: os
2: ainda.
0: Os jogos da Argentina foram pra prorrogação,
2: pois é,
0: né?
2: Tá no primeiro tempo ainda, mas não sei, tudo pode acontecer, né? Mas você sabe que o Campeonato Brasileiro vai começar, vai voltar?
0: Gaúcho? Tá na hora, né?
2: É, Campeonato Brasileiro volta amanhã, né? E teremos os jogos Vitória e Vasco da Gama, lá na Bahia, né? E Botafogo e Santos. Será que o Neymar vai jogar?
0: Não, sabor.
2: Pois é, Botafogo e Santos, né?
0: O que eu sei é que o Besiktas... Como é o nome desse time da Turquia?
2: Não sei, não me pergunto.
0: Tá de olho no Léo Pereira.
2: Léo Pereira? Olha, eu tive sabendo que o Santos...

0: deve o Neymar 90 milhões de reais, hein?
1: Ah, mas o Neymar não é dono do Santos?
0: Sei lá, não sei não, hein?
1: E o que eu tô sabendo também é que o filho do Mick Jagger, o brasileiro, né? Filho aí da Luciana
0: Jimenez.
1: Tá lá do lado do Mick Jagger torcendo pela Inglaterra. Tô achando que a gente vai tocar é tango mesmo.
0: Opa.
1: Bora de Wagner Gomes.
0: É, vamos, Wagner Gomes, faz aí.
2: De 23 a 26 de julho será realizado o Troféu Brasil Interclubes Loterias Caixa de Atletismo. Tudo acontecerá no estádio Ícaro de Castro Melo, no Ibirapuera. O tradicional estádio foi todo remodelado e agora volta ao cenário do atletismo nacional. Um dos destaques da competição é Thiago Rezende Ornelas dos Santos. Com apenas 22 anos, é um atleta da nova geração que começa a despontar na prova de 110 metros com barreiras. Ele detém o recorde brasileiro e sul-americano sub-23, conquistado no meeting de Braga, em Portugal. A marca é de 13 segundos e 40 centésimos. Depois da competição no Brasil, Thiago partirá para os Jogos Sul-Americanos em Santa Fé, na Argentina, no mês de setembro. A Federação Internacional de Basquete definiu os adversários do Brasil para a fase classificatória da American Cup Feminina 2027. O Brasil está no grupo B com Chile e Venezuela. No grupo A estão Argentina, Colômbia, Paraguai e Uruguai. O local da disputa será Zárate, na Argentina, de 3 a 9 de agosto. Os quatro semifinalistas conquistam a vaga para a American Cup 2027, em El Salvador. A Confederação Brasileira de Basquete divulgou a pré-lista de convocados. Da Rádio Nacional do Rio de Janeiro, Wagner Gomes.
0: Mas, Gláucia Araújo, olha só. Você sabe aquela fofoquinha, aquela no noticiário que andou espalhando por aí, que o presidente da CBF tinha levado também a amante dele lá para a Copa do Mundo, lá para os Estados Unidos? Pois é, tá o Rosinha dizendo que levou mesmo, levou, né? Aí tal. Agora, olha só, a CBF está apurando o vazamento dessas informações sobre essas viagens pessoais do presidente Samir Chaudhry, né? Agora vê, ele é acusado também de custear deslocamentos internacionais de familiares, além dessa amante, não é? Agora ele nega. Ele nega veementemente e, inclusive, nas duas últimas semanas, investigações internas resultaram na demissão de dois funcionários, ambos do setor financeiro, viu, Gláucio? Tá? Agora, a cúpula da CBF está suspeitando que Edinaldo Rodrigues, lembra dele? Edinaldo Rodrigues, antigo presidente da CBF, né? Ele estaria voltando a atuar nos bastidores, aí envenenando com essas notícias.
1: Ué, mas se o cara pagou com o dinheiro da CBF, tem que ser investigado isso, né?
0: Pois
1: não
0: é
1: quem é que tá envenenando, né?
0: Tá investigando.
1: Vamos de música,
0: e dois já foram demitidos da CBF, viu? Pois é.

0: Faltando 9 minutinhos para as 5 aqui no Tarde Nacional, Cirilo Reis, chegou a hora de saber qual é a grande vencedora de hoje.
1: A grande vencedora de hoje, a música mais votada pelos ouvintes do Tarde Nacional. O Segundo Sol, Nando Reis.

0: Faltando 5 minutinhos para as 5, música vencedora de hoje, Nando Reis, Segundo Sol. Olha, a Avenida Brasil tem uma faixa ocupada na altura da Baixa do Sapateiro, sentido Zona Oeste, por conta de um ônibus enguiçado. Trânsito no momento tem boas condições. Linha Vermelha tem trânsito lento na via, em direção à Baixada, vários trechos de retenção entre o Caju e o acesso à rodovia Washington Luiz. E no sentido centro, lentidão entre a linha amarela e São Cristóvão. Frio bate recorde no Rio de Janeiro. Essa madrugada, gente, olha, foi a temperatura mais baixa do ano, né? É madrugada e essa manhã, né, do dia 15. Hoje de manhã, na Vila Militar, tava dando 11 graus. 11 graus no Rio de Janeiro. Ou seja, estamos lascados, né? Eu realmente senti muito frio à noite. Ele dorme com o ar-condicionado ligado com 11 graus.
1: Não dormi com o ar-condicionado essa noite, não dormi.
0: Bom, é isso, né? Estamos lascados no Rio de Janeiro, mas entre quinta e domingo o tempo vai melhorar, predomínio de céu claro sem previsão de chuva, a umidade relativa do ar também pode apresentar valores em torno de 30% durante o período, máximas, as temperaturas vão subir para quinta-feira amanhã, previsão de máxima de 30, mínima de 13, sexta entre 16 e 31, sábado e domingo as máximas podem chegar a 32 graus.
1: Você falou umidade do ar, me veio uma pergunta aqui agora na cabeça. Eu posso fazer ela? Pergunta, Glaucia?
0: Pode, meu bem.
1: Por que umidade do ar, a umidade é não sem H e humildade é com H?
0: Porque humildade é uma coisa, umidade é outra, né?
1: Não, não, essa explicação não vale.
0: Não é? Humildade não é diferente de umidade?
1: É, diferente, mas...
0: Então, vamos perguntar para o professor de português.
1: São as mesmas, a mesma coisa, né?
0: Não, é a mesma coisa.
1: A grafia...
0: Humildade vem de humilde. Umidade é de úmido. Então, pois é diferente. Mas... Por que o úmido
1: porque
0: não
1: um tem H e
0: o
1: outro
0: e
1: tem?
0: E o humilde tem H?
1: Pois é.
0: Não sei, Cirilo.
1: Pois
0: qual
1: é
0: de música, Jorge
1: Pensei
0: Brum?
1: Que você soubesse.
0: Ó, tá aí a música.
1: Eu posso ir embora?
0: Já liberou aí? Não foi ainda não? É falta de adeus? Tchau, tchau, mas... tchau. O programa teve produção do Cláudio da Mata e do Carlos Alberto, produção de estúdio.
1: Da nossa Rosinha, cantada pelo rei.
0: E a, na mesa de som, JB.
1: JB, esse som bonito da Nacional para todo o planeta Terra.
0: Chegando no céu.
1: Ela esbanjando charme, alegria, não é? Luciana Valle.
0: Um beijo, Cirilo.
1: Tchau, até amanhã.

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1: Agora são 5 horas em Brasília. Boa tarde. Eu sou Rafael Gasparotto e este é o Nacional Notícias, com os destaques do momento. Cientistas brasileiros realizaram o mapeamento completo do DNA do açaí pela primeira vez, em uma parceria entre a Universidade Federal do Pará e a Embrapa Amazônia Oriental. Gabriel Correa explica essa pesquisa para a gente.
2: A partir de amostras de bancos genéticos do açaí, foram identificadas características ligadas à produtividade, à cor e à resistência a doenças do fruto. Isso permite selecionar as melhores plantas para o cultivo e diminui em até 3 vezes o tempo para desenvolver novas variedades, como explica o professor do Instituto de Ciências Biológicas da Universidade Federal do Paraná, Rafael Barauna.
3: Com o sequenciamento, a gente identifica essa variação genética, essa característica genética da planta e correlaciona com dados fenotípicos que a Embrapa já colhe há muito tempo. Esses dados incluem a questão da produtividade, da cor, da resistência à doença, como foi mencionado. Ou seja, você não precisa esperar um ciclo inteiro da planta para identificar que elas vão se desenvolver melhor visando uma determinada característica que você tenha de interesse.
2: Rafael disse que a pesquisa também revelou a diferença genética entre o açaí roxo e o açaí branco. A cor roxa depende da ativação de uma enzima que produz as chamadas antocianinas, que podem ser replicadas em laboratório.
3: Imagina você que a indústria farmacêutica, alimentícia, cosmética, gostaria de produzir antocianinas do açaí em larga escala para poder utilizar em algum produto. Você consegue clonar, ou seja, você consegue replicar aquele gene dentro de um sistema biológico, como uma levedura em laboratório, e fazer com que aquele micro-organismo produza aquela molécula em larga escala. Através dessa rota biotecnológica, você não precisa mais ir para campo, ficar colhendo o fruto, ficar colhendo a planta para poder extrair aquele metabólito. Ele pode ser produzido em nível industrial.
1: Esse foi o Nacional Notícias. Mais informações às 6h30, no Repórter Nacional.
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da Amazônia, Alto Solimões e a Rádio Ceará. Todas juntinhas, né? De segunda a sexta-feira, das 5 às 6 da tarde, comigo, Luciana Valle, aqui no seu É Tudo Brasil. 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Seguindo hoje com Rosalina Rocha, na assistência de estúdio, Rui Franklin nos trabalhos técnicos. 5h05. Hoje é quarta-feira, 15 de julho de 2026. Tem instrumental na abertura de hoje. Roberto Menescal, um dos pilares da Bossa Nova, e Gilson Peranzetta, expoente do piano brasileiro. Juntos, eles assinam O Mundo Livre de Menesca e Peranza. O projeto celebra um encontro musical entre dois mestres que compartilham décadas de amizade, colaboração artística e histórias na música brasileira. O álbum, lançado pela gravadora Muse Records em maio, também marca os 80 anos de Gilson Peranzetta, completados em abril, em homenagem a esse arranjador fundamental da MPB, né, muito conhecido sobretudo na obra de Ivan Lins. O repertório do Mundo Livre de Menesca e Peranza reúne clássicos como Bye Bye Brasil, A Morte de um Deus de Sal e Obsession, além de composições criadas especialmente para o projeto, King Win e a inédita Samba Impossível, que aliás é a primeira parceria de Menescal e Gilson Peranzetta, abrindo o álbum O Mundo Livre de Menesca e Peranza. Bora ouvir?

5:09. No Rio de Janeiro, dia 30 de julho, o Farofa Carioca convida o público para o Baile do Caramelo, no Teatro Rival Petrobras, às 19h30. O show marca o lançamento da música Caramelo, gravada com participação de Frejá, e promove a campanha Não Compre, Adote, em parceria com ONGs de resgate e amparo a animais de rua. O Baile do Caramelo promete uma festa com muito samba, funk, soul, reggae e ijexá. Sons que vieram das ruas e conquistaram o Brasil e o mundo. No Rival, o Farofa receberá a participação da cantora norte-americana Candace Lindsay, vencedora do Grammy Latino em 2024, como artista convidada do álbum O Mundo Dá Voltas, do Baiana System, e que em seu trabalho transita entre a pulsante música brasileira e as batidas profundas do soul americano. No repertório do Farofa Carioca, no Teatro Rival, além da nova música Caramelo, não faltarão sucessos como Moro no Brasil, Bebel, Doidinha, São Gonça, A Carne e A Lei da Bala. Também prometem surpresas dançantes como Malandragem Dá um Tempo, de Bezerra da Silva, e Feira de Acari, do MC Batata. Vamos ouvindo Farofa Carioca, Bebel, do disco de estreia do grupo em 1998, o disco Moro no Brasil. Bebel ganhou as pistas do país com a Big Band Carioca, que revelou seu Jorge.

0: É tudo Brasil recebendo Maurício Einhorn, músico que se apresenta amanhã no Dolores Clube, no Rio de Janeiro, aqui no coração da Lapa. Com 94 anos de idade, subindo ao palco, né, para fazer uma apresentação histórica e celebrar mais de 8 décadas dedicadas à música. Maurício Einhorn é um dos 3 maiores gaitistas do mundo. A gente tem a enorme felicidade de bater esse papo com ele aqui no É Tudo Brasil. Maurício, prazer imenso falar com você aqui na Rádio Nacional. Tudo bem?
1: Tudo bem, Luciana. Prazer em ouvi-lo.
0: Muita alegria ter você aqui nas ondas da Rádio Nacional. Você que é um músico que com certeza acompanhou a nossa emissora, né, que chega aos 90 anos também em 2026. O rádio certamente faz parte da sua história também como músico, como pessoa.
1: Principalmente a Rádio Nacional.
0: Principalmente a Rádio Nacional.
1: Eu comecei aí aos 10 anos de idade.
0: Tocando a gaita com 10 anos nos programas da Rádio Nacional.
1: Com permissão de juízes menores, com Dante Santoro Regional, com 1942. E depois, novamente, durante o Repórter S, em 44, com o Jornal Nacional, com Heron Domingues transmitindo, e eu na Hora do Pato novamente, e também à noite no Papel Carbono, com Renato Mussi. A Rádio Nacional é importantíssima para mim.
0: Que bacana, Maurício, saber dessa história lá do início, né, na sua formação, a importância também na formação de tantos outros músicos que se apresentavam ao vivo, em tempos assim históricos, né, para a transmissão radiofônica e para a música brasileira, né, porque tudo saía de prima com lançamentos diários, né, e com compositores lançados assim de forma fenomenal, né? Eram fenômenos, né? Maestros fenomenais, compositores fenomenais e um garoto de 10 anos fazendo sucesso no rádio. Isso é muito bonito de ouvir.
1: É gratificante ouvir suas palavras.
0: Muito legal. Você sabe que ontem eu vinha pensando assim, cara, amanhã vai ser o Maurício Einhorn no programa. Que bacana você chegar aos 94 anos de idade tomando decisões sobre a sua própria vida.
1: É, com a lucidez, que é uma bênção de Deus, com a lucidez, raciocinando, tocando e honrando o meu instrumento.
0: E desde sempre ele foi seu instrumento, né, Maurício?
1: Também.
0: Você não passou por nenhum outro instrumento, sempre a gaita. A harmônica.
1: Sim, eu usei um pouquinho o piano, mas depois, no começo, né? Cheguei a ter aulas de piano, etc., mas parei. Hoje eu uso o piano mentalmente, porque eu me concentro a compor as músicas. Eu penso que tem um piano dentro da minha cabeça, eu raciocino como se estivesse tocando as teclas.
0: Incrível. Instrumentista, incrível. Compositor, grande músico. Assim, você escreve a história da música brasileira também ao lado de grandes intérpretes, né, das canções. E a gente até esqueceu de apresentar aqui a música de abertura, Tristeza de Nós Dois. Parceria
1: Sim.
0: sua com Durval Ferreira, não. É com Bebeto,
1: com Durval Ferreira
0: e Bebeto.
1: Com Bebeto Castilho.
0: Sim. Você lembra da história dessa composição?
1: Ah, isso foi em 1955. Não, 58. Eu não lembro. Não lembro. Eu sei que a coisa vai vindo, a gente divide com parceiros e sai. Ela sai prontinha, embrulhada para presente.
0: Embrulhada para presente. E é um clássico hoje, né? Vai permanecer um clássico por todo o tempo.
1: Se Deus quiser.
0: Pois
1: Deus
0: é.
1: Quiser.
0: Falando em permanências, né? Durval Ferreira foi-se há quase 20 anos, né? Em 2007. Como é que é ficar sem esse parceiro por tanto tempo, Maurício? Vocês que fizeram tanta composição juntos.
1: Fizemos umas 23 ou 25, das quais umas 5 permanecem inéditas ainda. Agora, ficar sem parceiros é a tendência natural da vida, porque eu também vou subir uma hora dessas. Eu quero mais meia dúzia para encarar um centenário com essa lucidez. Eu estou compondo ainda de 3 a 20 músicas por noite de insônia.
0: Acredita? Caramba!
1: Eu não estou esnobando, estou te falando com orgulho. Tal é a minha bênção.
0: Olha só, o seu médico, se o seu médico estiver escutando essa entrevista, ele vai te dar um puxão de orelha.
1: Não, a minha médica,
0: Ela vai te perguntar assim, como é que você consegue passar noites e noites em claro, né, emendando uma insônia na outra?
1: Sim.
0: Você fica em looping, a composição vem e você só para quando termina, é isso?
1: Não. Eu registro ela primeiramente em português.
0: Sim.
1: Eu escrevo nota D-O, dó. Embaixo eu escrevo cada número, que equivale ao número de tempo. Se é meio, é uma fração de 1 sobre 2. Um tempo, que é um algarismo 1, quer dizer um tempo. Um tempo e fração de 1 sobre meio, quer dizer um tempo e meio. Uma pausa, tem um sinal característico e vai por aí. Depois eu passo dessa linguagem para a pauta tradicionalmente conhecida, da pauta de música, para as pessoas lerem. Agora, como eu não escrevo harmonia, eu penso na harmonia e eu sei as músicas que eu faço são baseadas, são alicerçadas na harmonia. Quando eu passo para alguém, e geralmente eu passo, tenho para mais de 200 parcerias que eu tenho passado nos últimos 15 anos. Então, os mais numerosos foram Durval Ferreira com 25, Arnaldo Paixão da Costa com 52 músicas, Alberto Araújo com outro tanto, Johnny Alf com uma música só, e que é música chamada Disa, em homenagem a Disa Santiago, da UBC, filha do Oswaldo Santiago. E por aí vai, são mais de 700, 800 músicas nos últimos 20 anos.
0: Pois então, você está falando de uma produção que em grande parte permanece inédita, né? Muitas delas...
1: Isso. Muitas delas, mas eu não paro de escrever. Essa última noite eu escrevi 4 composições novas que eu pretendo passar para a pauta, depois enviar para parceiros. Ou eu mando por WhatsApp ou eles vêm aqui.
0: Você vai dar muito trabalho, Maurício Einhorn, no dia que você fizer a sua passagem. Olha,
1: eu peço a minha esposa para ela botar 2 gaitas no meu caixão, porque eu vou ensaiando, ver se aprendo alguma coisa mais.
0: Olha, pela expertise, você já teve aqui nesse planeta, nesse plano aqui, muitas e muitas outras vidas.
1: Eu quero crer que sim. Se você acredita, eu mais ainda que você.
0: Você segue ensinando.

0: Também ainda, né, Maurício?
1: Mas você é uma... Eu posso te chamar de uma adolescente, né?
0: Ah, não. Não mesmo.
1: Então, a tua voz denuncia 40 anos no máximo.
0: Não, já tô com 60 e fiz domingo 60 anos.
1: Maravilha, parabéns.
0: Me conta, Maurício. Maurício Einhorn, é Tudo Brasil aqui na Rádio Nacional. É, você formou muitos músicos da harmônica no Brasil. Tem o quê? Duas semanas no máximo. A gente conversava com Gabriel Grossi aqui, que se derrama pelo mestre, né? Com certeza. Tem essa alegria de deixar pupilos, né? Nessa continuidade.
1: Sim, é
0: aí do
1: o
0: trabalho.
1: Pablo, também ambos de Brasília.
0: Isso.
1: Gabriel Grossi e Pablo Fagundes, de Brasília, dois ex-alunos meus. Você fez 60 anos, né?
0: Sim.
1: Então, olha aqui, para você.

0: Caramba, quanta honra, meu Deus do céu. Maurício Einhorn, na sua harmônica, me dando os parabéns para você. Meu Deus, com exclusividade. Que privilégio esse.
1: Tá bom,
0: Que coisa boa. Maurício, eu cheguei a ser sua vizinha aí no Leme, no mesmo
1: é
0: prédio.
1: mesmo.
0: É, você mora no mesmo prédio até hoje?
1: Eu moro aqui desde 67.
0: Não vai à praia, né?
1: Não, atualmente, não, se você olhar a vista aérea, você tem a impressão que eu estou bêbado. Eu só saio com a esposa, minha cara metade, Claudete, de braço com ela, porque me falta o equilíbrio de andar. Agora, mentalmente, estou funcionando em pleno vapor.
0: É, eu lembro 20 anos atrás, encontrando você aqui pelo Leme, já percebi o quanto você, obviamente, seguia na carreira, se dedicando integralmente à música, à composição, né? Desfrutando dessa beleza da praia do Rio de Janeiro,
1: É
0: né? Mais
1: verdade.
0: jovem, mais jovem. O que
1: Isso,
0: é que
1: de
0: te
1: 94
0: inspira?
1: a 20, eu tinha 7,4,
0: Isso,
1: é.
0: você tinha 20 anos a menos. Mas o que te inspira? Você fala de noites em claro, compondo. Essa
1: Não, eu
0: inspiração.
1: às vezes acordo 3, 4 da manhã com um pedacinho de música. Aí eu corro para a cadeira aqui, pego caneta e começo a desenvolver a partir daquele momento ali, começo a escrever. A maioria das vezes eu concluo, acabo em 15 minutos, meia hora, ou eu sinto o cansaço, aí eu vou dormir e no dia seguinte eu pego ali onde eu parei e continuo.
0: Tá
1: É
0: certo,
1: assim.
0: tem que respeitar o limite, com certeza,
1: É
0: né?
1: verdade. Eu não
0: Você,
1: forço a barra, não.
0: pois é, sem forçar a barra. Você,
1: É isso.
0: obviamente, com a música, com a sua harmônica, acompanhou muitos astros da música brasileira. Lá
1: Ah, não tenha
0: atrás,
1: dúvida.
0: Elisete Cardoso, Maria Bethânia,
1: Gravei
0: Hermeto.
1: com Elisete três long plays.
0: Álbuns.
1: Gravei com
0: Maria
1: Hélen de
0: Bethânia?
1: Lima, participei no show do Teatro Recreio com Hélen de Lima, Lúcio Alves. Assisti o meu ídolo Valdir Azevedo do Cavaquinho,
0: Olha.
1: toquei com ele no programa dele, anunciado por Sargentelli em 49, já profissional há 2 anos, mas tirando uma onda de calouro. Conheci Jackson do Pandeiro e Almira, aquela que mexia com a cabeça e o pescoço ficava. Coisas assim.
0: Fica uma saudade em particular de alguém,
1: Momento.
0: Maurício. Saúde!
1: Eu estou saindo
0: Você quer tomar uma água?
1: de
0: Quer
1: uma
0: parar para tomar
1: resfriada
0: uma
1: de
0: água?
1: duas
0: Vamos botar uma
1: semanas e
0: música.
1: tenho que tocar amanhã.
0: Pois é, deixa eu trazer uma música e você aproveita para beber um pouco d'água. Maurício Einhorn, aqui no É Tudo Brasil, pela Rádio Nacional. A gente vai ouvir batida diferente.

0: Batida diferente de Maurício Einhorn e o parceiro Durval Ferreira. Mais um tema para matar as saudades aqui desta grande carreira, trajetória de Maurício Einhorn, batendo um papo com a gente aqui na Rádio Nacional. Maurício!
1: Sim!
0: Vamos falar do show. Vamos falar do show de amanhã. Dolores Clube, no Rio de Janeiro, aqui na Lapa, na Rua do Lavradio, número 10, a partir de 8h30 da noite. Maurício Einhorn, 94 anos, o mestre da harmônica. O que é que você está preparando?
1: Eu preparei um pouquinho de composições próprias, um ou outro standard americano, como Take the A-Train, do Billy Strayhorn, composições de Antônio Carlos Jobim, parcerias de Alberto Chimelli comigo, Tom Jobim de novo, desafinado, Alone Together, outro standard americano, de Arthur Schwartz e Richard, Howard Dietz, do ano de 1932, quando eu nascia, e um medley de batida diferente com o Estamos Aí. Estamos Aí tem a parceria da Regina Werneck, que pertenceu ao quarteto em si, eventualmente. Música do Stevie Wonder, Isn't She Lovely. E por aí vai.
0: Você sabe que Estamos Aí com a Leni Andrade é imbatível, né? Eu não sei se você concorda comigo, mas de longe...
1: Assina embaixo.
0: É a melhor intérprete.
1: Eu lamentei quando a Claudete, quando a Leni Andrade nos deixou, assim como também no mesmo dia a Doris Monteiro, que gravou Tristeza Nós Dois. Eu lamento muito também a perda do Emílio Santiago, para mim foi o maior cantor do Brasil, sem desprezar os precursores, Nelson Gonçalves, Francisco Alves, Agostinho dos Santos, meu grande amigo. Eu passei pela história, mas não esqueci. Lamento não ter gravado com a mãe do Peri Ribeiro, a Dalva de Oliveira, campeoníssima de voz, outra campeoníssima, a rainha do diapasão, da afinação, Zezé Gonzaga. Gravei com ela, jingle comercial com ela no estúdio do... ali na 13 de maio, o estúdio do... esqueci agora o nome, era um nome árabe. O sócio era o Maestro Cipó e a Zezé Gonzaga.

0: É.
1: Isso...
0: Minha querida, eu agradeço a Deus essa bênção da memória...
1: preservada, é isso mesmo.
0: Eu não esqueço nem as dívidas e não esqueço os aplausos.
1: Olha, elas é que não nos esquecem. Elas não nos esquecem. Vou aproveitar então.
0: O que eu esqueço, que quero esquecer, é ouvir o metal. Não faz parte.
1: Sim, sim. Esse aí a gente não leva. Né? Esse aí não tem toda essa importância, com certeza.
0: Não, eu acho que a gente, gostando de música e senso de humor, estamos com todo o patrimônio necessário para levar uma vida boa.
1: Isso vejo, alegria. Vou aproveitar um pouco desse exercício de memória aí para perguntar se tem algum show, né, da tua carreira que tenha te marcado muito. Obviamente foram vários, mas algum em especial, marcante?
0: Olha, um programa do... Dois programas que o Tom Antônio Carlos Brasileiro Jobim me deu a honra e a amizade de me ligar 3 vezes por telefone, por uma razão ou outra, para me perguntar se eu concordava com a frase dele, que menos é mais. É, um programa da Alcione, que me convidou a mim para tocar no programa do Tom Jobim, com Sivuca e eu na gaita, na harmônica. Isso foi inesquecível para mim. Outro foi com Tom Jobim e eu, e acho que Miúcha também, irmã do Chico, na casa do Roberto Marinho, da Globo. E por aí vai. Quando eu fiz 80 anos de idade, fui recepcionado na sala Baden-Powell por uma legião de colegas, João Donato, inclusive. E coisas assim que são altamente gratificantes. Por exemplo, Donato, em Nova York, me chamou depois de uma tarde de tocarmos juntos. Ele disse: Maurício, eu gosto de sorvete, gosto, adoro. Vamos dobrando ali à esquerda, que é uma sorveteria com 18 sabores diferentes. Vamos lá. Aí cheguei lá, tinha mudado de dono, e já agora eram 80 sabores. Aí ele olhou para a parede, assim, sabe, de cima a baixo, depois do meio, outra vez, outros 40, outros. Aí ele disse assim para mim: Maurício, vamos deixar o sorvete para outro dia, vamos tomar um cafezinho.
1: Aquilo cansou.
0: Figura de Donato. Imagina a cena.
1: Ai, gente. Você falando de Estados Unidos, deixa eu te fazer uma pergunta. E o Mir Deodato está entre nós também, né? Vocês
0: tá,
1: se encontraram recentemente? Há quanto tempo vocês não se encontram?
0: Olha, eu tenho tentado ligar para ele e não consigo, porque ele perdeu a esposa, que é a segunda. E quem está tomando conta dele é a primeira esposa, a Ruth, que eu soube que é um tremendo ser humano, de pessoa.
1: Ser de luz.
0: Deu a ele 3 filhos. E eu espero que ele esteja bem. Ele não tem contato porque ele está acabrunhado com a...
1: Sim,
0: a
1: tá de
0: coisa
1: luto.
0: Da vida,
1: é um luto, é.
0: É, a perda. É,
1: e com quem
0: sabe.
1: Você gostaria de gravar? A gente falou de parceiros, falou de intérpretes. Com quem
0: Olha,
1: você ainda gostaria
0: de gravar?
1: Eu
0: acabei de gravar em fevereiro do ano passado. Eu espero conseguir com o Sesc, que tem apadrinhado assim na minha vida toda, com trabalhos aqui em São Paulo, por aí afora, para patrocinar esse disco que só saiu na Alemanha e na Suíça. Chama-se Maurício and Horns, H-O-R-N, que é metade do segundo do meu sobrenome de família, Einhorn. Ele cortou o I-N e botou Maurício.

0: ant, aquele símbolo de sociedade.
1: Que legal.
0: Horns, que quer dizer metais.
1: Esse é o seu álbum mais recente, não é o mais recente?
0: É o mais recente, então, que ainda vai sair no Brasil, se Deus quiser. Agora você pode transmitir aos ouvintes com a maior gratidão da minha parte, se eles ouvirem esse disco pelas plataformas.
1: Maurício Ann Horns.
0: Ann Horns, no plural.
1: Sim. E tá lindo.
0: E metais.
1: Eu cheguei a escutar algumas faixas do disco. Tá muito lindo.
0: Já
1: Aliás,
0: ouviu alguma coisa?
1: A gente quer convidar, na verdade, todo o nosso público aqui no Rio de Janeiro para comparecer amanhã, quinta-feira, ao Dolores Clube aqui na Lapa, para acompanhar Maurício Ann Horns, 94 Isso. anos, mestre da harmônica, 8:30 da noite. Rua
0: é 8 horas, Lavradio. Quer dizer, eu acho que é às 8 horas, não sei. Rua Lavradio 10, como você já anunciou.
1: Luciana, quem é que te acompanha? Quem vai te acompanhar?
0: Para te agradecer antes, a força que você está me dando.
1: Antes da gente terminar, vamos falar dos músicos que te acompanham amanhã no show.
0: É Marcos Nimrista, teclado. Bruno Aguilar, contrabaixo. Xande Figueiredo, bateria. Convidado especial, Idris Baudrillard, sax alto.
1: Grande Idris.
0: Isso.
1: Amigo de longa data.
0: Amigo de longa data e coprodutor desse CD, Maurício Ann Horns.
1: Entendi.
0: Juntamente com o Jacques Muyal, que faleceu recente, há uns 4, 5 meses. Infelizmente, foi o presente de vida que ele me deu mais valioso, porque são mais ou menos 10, 12 músicos, parecem 80.
1: Nossa, que potência.
0: O arranjador chama-se Rafael Rocha. E é um talento espetacular. Eu sou suspeito para falar, mas quem ouvir vai verá.
1: Vai se apaixonar.
0: Saberá.
1: Gente, esse encontro de amanhã no Dolores Clube com Maurício Ann Horns é pura sofisticação, desde sempre.
0: Não é sofisticação, é elogioso ouvir você me dizer, mas é simplicidade da música, que é para mim a maior religião do planeta.
1: Bom, eu concordo com você, é uma linguagem universal, né?
0: Isso.
1: A gente pode até chamar de crença. Eu creio na música.
0: É isso aí.
1: Maurício Ann Horns, a gente vai deixar a tristeza de nós dois para lá. A batida diferente já rolou. Eu quero chamar Claudete Soares com Sambope.
0: Maravilha.
1: Que é balanço total, que é uma delícia.
0: A Claudete está aí viva.
1: Exatamente.
0: Ela foi quem primeiro gravou antes da Leni de Andrade.
1: Verdade.
0: E tocou comigo no museu, no colégio que eu estudei, Liceu Franco Brasileiro, na Rua Laranjeiras, número 15. Ela cantando Sambope, com o Ronaldo Bosco lhe anunciando a gente lá, a turma toda.
1: Lá no colégio. No colégio Franco Brasileiro, tá vendo? Educação e música, não tem combinação.
0: Quase ao lado da igreja, do lado do Machado.
1: Ah, isso mesmo. E eu tenho quase certeza que esse Sambope com a Cláudia Soares foi produzido pelo Lírio Panicali, seu colega aqui da Rádio Nacional, maestro, né, do tempo em que você estava aqui na Rádio Nacional.
0: O Lírio Panicali gravou Batida Diferente, que é uma maravilha. Eu não conheci pessoalmente.
1: Ah, tá. Achei que você tivesse conhecido por aqui na rádio.
0: Ele deve ter me conhecido, o trabalho meu, mas eu gostaria de ter podido conhecê-lo, mas eu conheci o Radamés em Atri, a quem eu perguntei na época que eu gravei ali na Gávea. Eu perguntei a ele, qual é o segredo seu da sua longevidade? Ele falou, Brahma.
1: Olha, Se você perguntasse para Vinícius, era outra. Se bem que Vinícius não viveu tanto quanto o maestro.
0: É verdade, mas o Radamés foi um talento da música. Eu assisti ele regendo uma orquestra com arranjos próprios, com Rafael Rabelo executando no violão com a Orquestra Sinfônica no Teatro Municipal. É outra imagem que eu não posso esquecer.
1: É isso aí.
0: Enfim, a música é tudo, não é só religião, ela é a linguagem do planeta, com a qual você se encontra com japoneses, ateus, toda sorte, chineses, e por aí vai.
1: É isso aí, é como as nossas ondas do rádio. Só vai.
0: É verdade. O Renato Múrcio, jamais eu vou esquecer dele.
1: O Renato, por quê? Por causa do programa? Papel Carbono, né?
0: É, Papel Carbono. Exatamente. Eu fui calouro de Papel Carbono. Toquei com um dos 8 conjuntos de gaitas que eu fiz parte.
1: Tem muita história. Maurício Einhorn, aproveita amanhã no palco e conta pelo menos um terço de todas as histórias que a gente ouviu hoje aqui na entrevista.
0: Eu gostaria, mas a Claudete me impossibilita. Diz, não, Maurício, eles querem música, não querem história.
1: Não, diz para ela que pode virar talk show. Deixa o Maurício falar, Claudete. Maurício, querido, foi um prazer imenso. Luciano. Enorme felicidade o nosso papo com você aqui na Rádio Nacional. Alegria de saber que você faz parte da história da nossa emissora também. E a Rádio Nacional faz parte da sua história na música brasileira também. E muitíssimo
0: totalmente
1: obrigada pelas tuas obras.
0: Obrigado. Você passa uma pessoa muito bacana, sincera. Tem que procurar um adjetivo para o qual você faça jus. Muito obrigado, Luciano.
1: Eu que agradeço pelo carinho. Felicidade imensa.
0: Tá,
1: muita saúde para você.
0: Para você também.
1: E um show amanhã de arrebentar.
0: E manda um abraço para o nosso público querido, sem o qual eu não sobrevivo.
1: Combinado. Maurício Einhorn, esperando esse público amanhã, 8h30 da noite, Dolores Clube, na Rua do Lavradio, número 10, Lapa, Rio de Janeiro. Maurício Einhorn, 94
0: até breve,
1: anos.
0: Até breve. Até breve. Tchau,
1: mestre
0: tchau.
1: Querido, mestre da harmônica, um abraço forte.
0: Te cuidem todos.
1: Obrigada, você também, tchau. Se cuide e vê também. Se dorme bem.
0: Obrigado, querida.
1: Um abraço. Tchau. Tchau, tchau, Maurício. 5h47 no Rio. Eu mostrei pra você como eu gosto.

0: horas e 49 minutos. 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
0: O Festival Moto Week é o assunto de Marcelo Ferreira, da Nacional FM de Brasília. O maior evento de motocicletas e rock na América Latina. Entre as atrações musicais, bandas e artistas como Barão Vermelho, Eagle Eye Cherry, Marcelo Falcão, Di Ferreiro, Tijuana, Raimundos, Matanza Ritual, Supla, entre muitos e muitos outros. São mais de 100 shows em diversos ambientes.
2: Olá, ouvintes do É Tudo Brasil, eu sou Marcelo Ferreira e trago aquele destaque da cena cultural aqui do Centro-Oeste. Olha, na semana em que a gente comemora o Dia Mundial do Rock, data celebrada nesta segunda, dia 13, a gente fala sobre o Capital Moto Week, o maior festival, o maior evento de motos e rock and roll da América Latina. Olha só, o Capital Moto Week transforma a Granja do Torto, que é um local conhecido aqui em Brasília, uma área bem perto aqui da capital, numa verdadeira cidade das motos. O evento se prepara para receber 800 mil pessoas ao longo de 10 dias, de 23 de julho até o dia 1º de agosto. Serão mais de 100 shows, atrações para crianças, feira gastronômica, cinema céu aberto, tirolesa, bungee jump, roda gigante, áreas para camping, motorhomes e outros espaços. Na programação, shows de Nazaré, Velvet Chains, Master of Voices, Tijuana, Barão Vermelho, Marcelo Falcão, Di Ferreiro, Raimundos e muitos outros. São mais de 100 shows ao todo. Com o tema deste ano, Velocidade e Movimento, a cidade da moto ganha área ampliada e novos espaços de convivência. Entre as novidades está a ampliação do Camping Ville, que passa de 1.500 leitos, que foi no ano passado, né, para uma capacidade de até 5 mil leitos nesta edição. Pedro Franco é o diretor-presidente e fundador do Capital Moto Week. E ele esteve aqui no estúdio da Rádio Nacional para falar sobre a importância do festival para o cenário do rock e do entretenimento no país. A gente ouve agora o depoimento dele.
3: O Capital Moto Week, ele nasce em 2004, né? Muito como um encontro de motos. Realmente nasce como nascem a maior parte dos eventos, dos pequenos encontros de moto no país. Então ele nasce para celebrar o Dia Nacional do Motociclista, que é o dia 27 de julho. Uhum. E ao longo dos anos foi crescendo exponencialmente. Foi uma sacada muito genial de entender que o motociclista está passando pelo país inteiro e Brasília é o centro geográfico do país. Então, verdade, eles estão o tempo inteiro passando por Brasília. Até 2004 não existia um evento que celebrasse, né, essa cultura da moto, essa cultura do motociclismo em todas as suas essências. E ao longo dos anos, a coisa, como você bem falou, é multitemático, é muito mais do que apenas asfalto, motor e óleo. O Capital Moto Week hoje é um festival de estilo de vida, né? Ele é um complexo de entretenimento para toda a família, né? Então temos ali diversos shows, são mais de 100 shows em diversos palcos. Mas a gente não tem juízo nenhum na cabeça, então a gente fica aumentando um pouquinho aqui, um pouquinho ali, né? E ao longo desses 20 anos a coisa cresceu e nós nos tornamos ali o maior festival de motos e rock da América Latina, o terceiro maior do mundo, né? Com esses mais de 100 shows, mas tem todo um conteúdo temático para todas as idades e para todos os gostos. Então a gente tem ali o motobar, que já é uma coisa mais animada, mais pra cima. Tem o salão, que já é um oásis em meio ao caos, então é blues, sim, folk, rockabilly, country rock. Então, a intenção é realmente que a gente consiga alcançar e ser interessante e relevante para o máximo de pessoas possível dentro do nosso público-alvo.
2: Para saber mais informações sobre a programação completa, vale destacar que o evento recebe motociclistas do Brasil inteiro e dos muitos países aqui da América Latina também. Todas as informações, detalhes da programação em capitalmotoweek.com.br. A gente vai ficando por aqui, deixando você ao som aí do maior abandonado, Barão Vermelho. Barão Vermelho é destaque, né? Atração lá no Capital Moto Week deste ano. Valeu, gente. Até a próxima. Fique aí com Barão Vermelho.

Vamos chegando ao encerramento do É Tudo Brasil desta quarta-feira, trazendo uma parceria do sanfoneiro Theo Lustosa, que é do trio mineiro Manacá da Serra, com Paulinho Mota, Menino Angola. Em 2021, a canção recebeu a voz de Dominguinhos no álbum Serranias, de Theo Lustosa, em uma versão que contou com a participação especial de Zeca Baleiro, em duo inédito. Menino Angola originalmente foi gravada por Dominguinhos em 2004, mas a música foi arquivada e chegou a ser dada como perdida até 2019. É com ela que eu encerro o programa de hoje, prometendo voltar amanhã ao vivo na sua Rádio Nacional às 5 da tarde. Obrigada pela sua companhia. Até amanhã.

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0: noite, 18 horas desta quarta-feira, dia 15 de julho de 2026, está no ar No Mundo da Bola, um programa que tem trabalhos técnicos de Rui Franklin e a produção executiva de Luiz Ferreira e Wagner Gomes. Hoje comigo nos comentários, Brenda Balbi. A gente não poderia começar o No Mundo da Bola de uma forma diferente, né? Senão falando de Copa do Mundo. As semifinais estão acabando nesse momento, né? Já já vai terminar o segundo jogo. Ontem a França perdeu para a Espanha, 2-0 para a Espanha. E por enquanto vai dando a Argentina de virada. Brenda Balbi, que jogo! A Inglaterra saiu na frente, mas se acovardou. Preferiu ficar defendendo e a Argentina não desiste nunca, hein?
1: É isso, Lu. Boa noite para você, boa noite para todo mundo que está acompanhando a gente. Jogo em momentos finais agora, né? Tensão total, mas é isso que você falou, o primeiro tempo foi foram 45 minutos ali, mais os acréscimos de pouquíssimas oportunidades, né, quase não teve ali chances claras de gol, na verdade eu acho que nem teve chances claras de gol, tivemos pouquíssimas finalizações, inclusive na primeira etapa, e o segundo tempo que os dois times tiveram que ir pra cima e veio o gol da Inglaterra aos 9 minutos do primeiro tempo, mas é isso que você falou, a Inglaterra fez o primeiro gol e estacionou o ônibus lá atrás, recuou seu time, ou seja, deu campo pra Argentina jogar e ficar martelando na defesa da Inglaterra. E como a gente viu, né, durante toda essa Copa do Mundo, que a Argentina venceu os jogos, principalmente aí na fase de mata-mata, nos minutos finais, literalmente, das partidas, né, tanto do tempo normal quanto da prorrogação, justamente com essas viradas históricas, né, então os caras estão mais uma vez na final, com uma campanha espetacular, uma campanha absurda mesmo. Esse jogo contra a Inglaterra também mostra isso mais uma vez, uma Argentina que busca o empate e busca a virada nos acréscimos do final do jogo, né? Então, uma Argentina que, além de muito forte dentro de campo e ter também a presença de Messi, que é um ET, né? Um fenômeno.
0: Duas assistências de Lionel Messi.
1: Ele é realmente muito bizarro, né? Pra quem achava que ele ia estar nessa Copa do Mundo apenas pra estar ali, pra ser um figurante, muito pelo contrário, o cara. Cracaço de bola, mostrou mais uma vez porque é, né, um dos maiores jogadores de todos os tempos, um dos maiores jogadores do mundo, né? É uma referência técnica e tática, assim, eu acho que precisa nem comentar muito, precisa nem falar muito, né? Mas uma Argentina que de fato vai crescendo demais nessa Copa do Mundo e, cara, vai buscar. Não tenho a menor dúvida que vai buscar esse título.
0: É isso, o jogo termina nesse momento. E Lionel Messi, então, duas assistências. Enzo Fernandes marcou um belo gol de empate e depois, aos

0: no sábado, em Miami, às 18 horas, França e Inglaterra. A Inglaterra queria levar de volta para casa depois de 60 anos, né? Essa conquista, mas não deu. Não volta para casa porque ainda vai ter que disputar o terceiro lugar, mas uma eliminação frustrante aí para os ingleses.
1: Exato, uma eliminação que com certeza deve estar doendo muito no ego deles, né? Porque é isso, um time que saiu na frente, que teve a oportunidade de segurar o resultado, mas eu acho que essa história de recuar e fazer o outro time ficar com a bola, cara, nunca é a melhor opção. Pelo menos pra mim, nunca é a melhor opção. Acho que você se exime do jogo, você tira a sua responsabilidade ali de propor a partida, de ficar com a posse de bola. Isso pra mim é um erro colossal, ainda mais tendo o Messi como adversário.
0: É isso. A Inglaterra até conseguiu o seu gol no momento que a Argentina já era melhor, né? A Argentina fez um segundo tempo superior aos ingleses. No momento que já era melhor, a Inglaterra conseguiu o gol, também num lançamento espetacular do Harry Kane, mas depois ficou só atrás se defendendo, e aí foi questão de tempo realmente para a Argentina conquistar o empate e depois a virada. Palmas aí para a seleção argentina do Scaloni, que está dando entrevista lá nesse momento. A festa é muito grande. Ontem, a Espanha se garantiu também na grande final da Copa, batendo a França, que até então era apontada como a grande favorita também ao título, 2-0 em Dallas. Oyarzabal e Pedro Porro marcaram os gols da vitória de La Fúria, numa atuação coletiva que surpreendeu o time de Mbappé, Dembélé, Rabiot, Olise e companhia. Quem parecia bem empolgado com a apresentação da equipe foi o técnico Luis de la Fuente. O comandante espanhol afirmou que o jogador espanhol é o melhor do mundo e que La Fúria vai com tudo em busca do bicampeonato mundial. Vamos ouvir.
2: Nosotros antes del partido hemos hablado, que ahora me lo han repetido algunos compañeros, pero nuestro mensaje era que...
3: Alguns jogadores até repetiram depois o que nós falamos no vestiário. A mensagem era clara. Enfrentaríamos talvez uma das melhores seleções do mundo, mas eles também estariam diante da melhor equipe do mundo. Essa é a melhor maneira de neutralizar qualquer proposta de jogo adversário. E fizemos isso com organização, equilíbrio, sacrifício, esforço e um talento futebolístico extraordinário, interpretando perfeitamente cada fase da partida. Sempre digo que, para mim, o jogador espanhol é o melhor do mundo justamente pela inteligência com que entende o jogo, sabendo se comportar muito bem, tanto na fase ofensiva quanto na fase defensiva. Esse é um grande mérito do futebol espanhol, dos treinadores, dos clubes e de toda a estrutura do país. E hoje tivemos mais uma demonstração disso. Mas volto a repetir, embora estejamos felizes, não estamos satisfeitos. Vamos lutar até o fim para tentar conquistar o título mundial, que seria uma conquista absolutamente extraordinária.
2: Para tentar conseguir este campeonato do mundo, que é um logro de umas dimensões excepcionais.
0: Aí então o Luis de la Fuente confiante, né, nessa busca aí pelo bicampeonato, mas vai pegar pela frente uma Argentina que está buscando o tetra, está buscando um bi consecutivo, mas um tetracampeonato. Será que não falou um pouquinho demais, não, hein, Brenda Baldi?
1: Ah, eu acho que nesse momento, Lu, é porque cada um tem ali a sua estratégia, né? Eu particularmente jamais falaria gracinha, uhum, pra, né, imaginando pegar ou uma Inglaterra ou uma Argentina numa final. Não falaria nada do tipo, muito pelo contrário, colocaria a responsabilidade toda para outro lado. Mas quem sabe também foi uma estratégia, né, de falar um negócio
0: desse, demais,
1: lá,
0: né? Felicidade demais aí.
1: Malucou um pouquinho ali, falou, eita, falei demais, mas enfim, é importante também, né, se o treinador não confiar na sua equipe, quem é que vai, né? Eu acho que ele, mais do que ninguém, é o cara que pode falar essas coisas. Eu e você falar isso aqui, a gente poderia, de fato, estar 100% doida. Mas ele lá, que conhece os caras e tá no dia a dia, e com certeza vai fazer uma pré-eleção. Quer dizer, eu acho que estar numa final de Copa do Mundo, você não precisa nem de pré-eleção, né, Lu? Eu acho que você entra em campo, você quer ganhar, independente de motivação ou não. Acho que não tem nada mais motivador pra buscar a vitória do que estar numa final de uma Copa do Mundo. E agora é isso, né? Se estabelece aí o cenário que a gente tava falando ontem, eu... honestamente, fico aqui com a torcida, assim, com a entorcida,
0: desisto,
1: na verdade, né?
0: Distorcer.
1: Assim, porque ontem eu falei que seria o ruim contra o pior, e o cenário tá se acontecendo, né? Espanha contra a Argentina, ruim contra o pior, não sei qual que, né? Enfim, mas caraca, eu não queria que a Argentina vencesse, meu Deus do céu. Podia acabar, né?
0: Tipo... Tá tudo se desenhando, né? E o Luis de la Fuente diz que o jogador espanhol é o melhor do mundo, mas até aqui, quem realmente é o grande destaque dessa Copa é Lionel Messi, ele que participou de

0: todos os gols aí da Argentina nessa Copa do Mundo. Absurdo o Messi. Chegou a hora do...
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0: E a gente começa esse Momento Estádio falando do Campeonato Mundial de Vôlei Sentado. Na competição disputada na cidade de Hangzhou, na China, o Brasil se garantiu nas semifinais do masculino e também do feminino. Entre os homens, a seleção brasileira venceu a Alemanha por 3 sets a 1, parciais de 25-14, 23-25, 27-25 e 25-16. A equipe agora enfrenta a Bósnia e Herzegovina, em jogo marcado para amanhã, às 7:30 da manhã, no horário de Brasília. E entre as mulheres, a nossa seleção manteve a campanha perfeita no Mundial de Hangzhou. A equipe feminina venceu a Ucrânia por 3 sets a 0, parciais de 25-21, 25-5 e 25-17, e segue sem perder sets na competição. O Brasil enfrenta a China à meia-noite de hoje para amanhã, no horário de Brasília, de olho numa vaga para a final. E o Brasil ultrapassou a marca de 200 medalhas nos Jogos Para-Sul-Americanos de Valle do Par, na Colômbia. Ontem, a delegação brasileira subiu ao pódio incríveis 56 vezes. Foram 18 medalhas no atletismo, 22 na natação, 9 no badminton, 6 no tiro com arco e 2 no tênis em cadeiras de roda. A medalha de número 200 foi conquistada pelo paulista Leandro Viana na disputa do salto em distância na classe T38, paralisados cerebrais. E ele falou sobre essa conquista.
2: Graças a Deus, Deus abençoe a minha vida, né? E grato ao meu professor, né? Que é o César também. E grato aos meus colegas de equipe também. Me ajudou bastante. Sempre encontrei mais no esporte. Sempre vou focar mais, treinar mais. E o principal é focar e sempre nos concentrar. Muito obrigado a todos. Obrigado ao Brasil. Obrigado ao meu professor Walter. A toda a minha equipe, time São Paulo. Sou grato muito ao Matheus também, que me ajudou bastante no treino. Sempre focar. E dedicado, e vamos pra cima, Brasil.
0: O Brasil segue líder do quadro de medalhas nos Jogos Para-Sul-Americanos. A delegação fechou a terça com 97 medalhas de ouro, 73 de prata e 48 de bronze, num total, então, de 218 medalhas. Tá sentindo falta de alguém, né, não? Ele tá aí, nosso professor Wagner Gomes, chegando aqui no Momento Estádio.
3: De 23 a 26 de julho, será realizado o Troféu Brasil Interclubes Loterias Caixa de Atletismo. Tudo acontecerá no estádio Ícaro de Castro Melo, no Ibirapuera. O tradicional estádio foi todo remodelado e agora volta ao cenário do atletismo nacional. Um dos destaques da competição é Thiago Rezende Ornelas dos Santos. Com apenas 22 anos, é um atleta da nova geração que começa a despontar na prova de 110 metros com barreiras. Ele detém o recorde brasileiro e sul-americano sub-23, conquistado no meeting de Braga, em Portugal. A marca é de 13 segundos e 40 centésimos. Depois da competição no Brasil, Thiago partirá para os Jogos Sul-Americanos em Santa Fé, na Argentina, no mês de setembro. A Federação Internacional de Basquete definiu os adversários do Brasil para a fase classificatória da America Cup Feminina 2027. O Brasil está no grupo B com Chile e Venezuela. No grupo A estão Argentina, Colômbia, Paraguai e Uruguai. O local da disputa será Zárate, na Argentina, de 3 a 9 de agosto. Os quatro semifinalistas conquistam a vaga para a America Cup 2027, em El Salvador.
0: E a técnica Pokey Chatman definiu a pré-lista da seleção brasileira de basquete feminino para a disputa do classificatório sul-americano da AmeriCup. As 20 jogadoras convocadas são as seguintes: Alia Guiton, do Illions, nos Estados Unidos; Alana Gonçalo, do Cerrado; Aline Moura, do SESI Araraquara; Ayla McDowell, South Carolina, dos Estados Unidos; Emanuele de Oliveira, do Sampaio Basquete; Heloísa Carreira, do Arizona State, também nos Estados Unidos; Isabela Nascimento, que joga na Rússia, no Nadeska Oromburg; Isa Varejão, também jogando na Sérvia; Isa Sangali, do Sampaio Basquete; Juliana Souza, do Ponte São José Basquete; Letícia Alete Vasconcelos, do Ilhéus, Lorena Barbosa, do Quinta dos Lobos, Maísa Marçal, do César Araquara, Marcela Prandi, do Santo André, Maria Albiero, também do Santo André, Rafa Monteiro, do Sampaio Basquete, Sara Martins, do Central Point, nos Estados Unidos, Thaisa Queiroz, do North Carolina, também nos Estados Unidos, Vanessa Sassá, do Cerrado Basquete e Vitória Moura, da Pennsylvania State University. Da lista de 20 jogadoras, a técnica Pokey Chatman vai escolher 12 para a disputa do classificatório sul-americano da AmeriCup. Vale lembrar que as jogadoras envolvidas nas finais da Liga de Basquete Feminino, a LBF, não estão disponíveis. As datas e horários das partidas da seleção feminina ainda serão divulgadas. E falando da LBF, Sampaio Basquete e Cerrado Basquete fazem o segundo jogo da melhor de três das semifinais no próximo sábado, às 11 horas da manhã, no ginásio Costa Rodrigues, em São Luís. Já o Campinas recebe o Cerrado Basquete no Tênis Clube de Campinas, na sexta-feira, às 7h30 da noite. Sampaio Correia e Campinas podem garantir a vaga na decisão da LBF se vencerem os seus jogos. E quem aí tá com saudade do Brasileirão, hein? A competição mais importante do país vai voltar amanhã com a realização de dois jogos. Às 7h30 da noite, o Vasco vai até o Barradão, em Salvador, para enfrentar o Vitória. E Rafael Monteiro traz pra gente os detalhes da preparação do Gigante da Colina. Boa noite para você, Rafa!
1: Salve, salve, salve, salve, amigos ligados no programa No Mundo da Bola. Quem chega ao microfone da Rádio Nacional é o recém-contratado técnico do Vasco, Pedro Emanuel, que fala sobre a expectativa de estrear no Campeonato Brasileiro.
4: O Campeonato Brasileiro é excelente, é extraordinário, é super difícil e é aliciante. Porque quem gosta de competitividade, quem gosta de exigência, tem que treinar no Campeonato Brasileiro. E foi essa a minha forma de olhar e da minha preparação nos últimos, seguramente, 3, 4 anos na procura de conhecimento maior, não só porque a visibilidade também aumentou do Campeonato Brasileiro nos últimos anos, mas também pela qualidade individual e daquilo que se está a tornar o Campeonato Brasileiro, com muitas equipas, não só individualmente, mas coletivamente muito fortes.
1: A estreia deve acontecer amanhã contra o Vitória no Barradão, às 7h30 da noite. O treinador fala como terá de passar as instruções para a equipe em curto espaço de tempo.
4: Para se formar uma boa equipa, ou para se construir uma boa equipa, precisamos de algum tempo. Agora, o desafio foi exatamente esse. Quando debati isso com o Odmar, é de facto não temos tempo. E a partir de agora vai começar jogo após jogo, 3, 4, 5 dias, que é o normal. E de facto vai ter que ser de uma forma acelerada. Um dos aspectos que ajuda é a motivação com que os jogadores se apresentaram hoje, efetivamente, no primeiro treino. Disponíveis, abertos, com vontade, com determinação. Esse é o primeiro passo para nós podermos introduzir as nossas ideias. Não temos muito tempo, vamos ter que trabalhar muito em dois aspectos que são fundamentais, que é as imagens e depois os princípios. E isso só nos próximos jogos. Por isso é que eu disse, precisamos de mostrar aquilo que é o nosso trabalho em cima do joelho, um bocadinho, mas que tínhamos a noção disso e estamos preparados para isso e vamos tentar preparar a equipa o mais rapidamente possível para isso, porque já temos jogo.
1: O Vasco está na zona de rebaixamento, na 17ª posição, com 20 pontos. Já o Vitória tem 22 pontos e ocupa a 13ª colocação. Forte abraço!
0: Forte abraço para você também, Rafa. Pelos lados do Vitória, a diretoria rubro-negra trabalhou e trouxe jogadores como o volante Wallace, o lateral direito Fabiano Souza, o meia Tomás Pochettino e o zagueiro Emanuel Brites. Ex-jogador do Fortaleza, Brites foi apresentado hoje e garantiu que está pronto para entrar em campo amanhã.
5: Sim, claramente estou à disposição. Eu venia jogando, venia com ritmo. Ahora hace, acho que 12 días fue mi último juego, entonces estoy en ritmo, si el profesor lo predispone, estoy para ayudarme y también estoy para aportar, ¿eh? Vengo aquí para trabajar, sé que tengo un chimi, já montado del semestre

0: 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Yo quiero ayudar a Ochimi, quiero ayudar a Victoria en su desafío. Después, mi personalidad, siempre yo voy de ese jeito, la entrega, el sacrificio, eso nunca me va a faltar, ¿eh? Me destaco mucho por eso. Siempre soy un cara que quiere ganar, del jeito que sea. Y por eso hoy también Papelín faló que mi mentalidad y mi constancia, mi insistencia en ganar, hace que yo siempre vaya para el frente.
1: Muito bem, Brenda Balbi, né? Ainda estamos aí nesse clima de Copa do Mundo, mas o Campeonato Brasileiro, ele é realmente diferenciado, né? Ele vai voltar aí antes da Copa acabar com esse jogo do Vasco aí diante do Vitória. Vasco que recentemente fechou com seu treinador, quer dizer, tivemos aí uma pausa gigantesca, mas no finalzinho o pessoal se mexeu, né?
2: Exatamente, olha que loucura, né? Que descompasso.
1: Planejamento,
2: né?
1: É absurdo, né? O planejamento.
2: Meu Deus do céu, é realmente impressionante, admirável. Mas é isso, né? É o famoso trocar a roda com o carro andando, né? É literalmente a situação do Vasco, que de fato, né, não faz um bom campeonato brasileiro, isso porque oscila muito, né? E já vem sendo de praxe, né? Essa equipe do Vasco ser um time que oscila bastante, se não um time que oscila, um time que tá sempre lá na parte de baixo, né? Brigando ali, lutando pela vida ali, pela sobrevivência ali na parte de baixo
1: da
2: tabela.
1: Argentina às avessas.
2: Literalmente, né? Mas hoje ocupa a 17ª colocação com 20 pontos, só que o detalhe é que esse Campeonato Brasileiro tá tão disputado que a diferença, né, pros times que estão ali na parte intermediária da tabela para quem tá na zona de rebaixamento é pouquíssima. Isso porque o Vasco tem 20 pontos na 17ª posição e o Vitória, que tá em 13º, tem 22 pontos, ou seja, menos de exatamente dois pontos de diferença de uma colocação para outra. E aí a gente tem a meiuca ali completamente embolada. A gente tem o G8 da competição com o São Paulo ali na oitava posição, de fato, com 25 pontos conquistados. Dali para baixo tá todo mundo muito parelho. Atlético Mineiro com 24, Corinthians com 24, Cruzeiro com 24, Botafogo, Vitória com 22, Internacional, Santos e Grêmio com 21. E abrindo lá a zona de rebaixamento tá o Vasco, seguido por Remo com 18, Mirassol com 16 e Chapecoense com 9. Ou seja, um campeonato brasileiro que a gente já sabe, né? Fica até repetitivo de falar que é um dos campeonatos mais disputados do mundo. Mas eu acho que essa temporada a gente tá vendo isso com muito mais clareza, né? Porque é claro que tem os times que brigam na parte de cima da tabela e que estão bem afastados, né? O caso do Palmeiras, que desprende muito com 41 pontos na liderança da competição, seguido ali por Flamengo com 34. Mas de resto, tá tudo muito parelho, né? Agora vai ser literalmente uma nova competição depois dessa parada, né, de Copa do Mundo. O Vitória é um time que, de fato, tem conseguido bons resultados dentro de casa, então a pressão é literalmente toda pro Vasco, né, de buscar essa vitória. Vem de 3 derrotas no Campeonato Brasileiro, um time que com o Renato Gaúcho até começou a esboçar uma reação, teve vitórias importantes, mas no final das contas cedeu muitos pontos por muitos empates, né, que poderiam ter sido vitórias, mas acabaram cedendo empates. Enfim, é um Vasco que luta muito pela sua sobrevivência na Série A do Campeonato Brasileiro.
1: E também às 19h30, amanhã, o Botafogo vai enfrentar o Santos no estádio Nilton Santos, no Rio de Janeiro. Em entrevista ao canal do Glorioso no YouTube, o técnico Franklin Carvalho falou sobre a retomada das competições e a sua permanência no clube de General Severiano.
3: Nós temos a ambição e a crença que o caminho certo é este, para chegar a determinado ponto, e estamos completamente alinhados nisso. Obviamente que cada um com as suas funções, mas a linha de pensamento é a mesma. E esta continuidade para mim era importante. Eu não posso esquecer que o Botafogo há 3 meses atrás apostou em mim, e todos nós sabemos que o Botafogo tinha centenas de técnicos para escolher e que tinha centenas de técnicos que gostariam de estar no meu lugar, e o Botafogo apostou em mim, a verdade é essa. Depois, nós darmos resposta ou não, nós, eu e a minha comissão darmos resposta ou não, é um segundo ponto. Aconteceu, obviamente, que nós queríamos ter resultados melhores do que tivemos, mas não jogamos sozinhos. Depois há vicissitudes que acontecem que nós não controlamos, mas acho que este trabalho destes 2 meses, antes da parada, demonstraram que nós estamos temos aqui uma comunhão grande entre comissão e clube, e agora sim, com esta franqueza que houve entre nós, que estamos alinhados nos passos que queremos dar para chegar ao ponto que nós queremos.
1: Do Santos, a equipe vive a pressão por bons resultados para se afastar do Z4 e a indefinição pela permanência de Neymar no clube. O jogador deve se reunir com a diretoria nos próximos dias para tratar do seu futuro. Enquanto isso, o time vai se preparando para a retomada das competições. O zagueiro Luan Pérez valoriza o triunfo sobre o Vitória antes da parada para a Copa do Mundo e fala da retomada dos jogos.
4: Com certeza, terminamos com um resultado positivo, né? Foi importante para essa sequência que vamos ter no campeonato. Precisávamos do resultado, conseguimos. Depois tivemos a pausa, né? Tivemos dias para recuperar, para descansar também, depois para bastante dias para treinar. Estamos preparados, né? Agora um confronto difícil, uma sequência que promete, tem tudo para ser muito boa para a gente.
1: Tá aí, Brenda Balbo, então, Botafogo e Santos, amanhã no Nilton Santos. E depois da gente ver esse show de Messi, teremos que falar aqui sobre Neymar. Fica, não fica no Santos?
2: Ah, pelo amor de Deus, vamos falar aqui de quem joga, né? De quem tá jogando. Falar desse Botafogo e Santos é, no mínimo, intrigante, porque são duas equipes que extra-campo vivem momentos dificílimos, né? O Botafogo acaba de ser... não é inocentado, mas o transfer ban, dois transfer bans que o Botafogo estava tendo ali, né, com a FIFA, foram retirados. Mas é o Santos que vive momentos de transfer ban também, né? Então, o Santos que não consegue fazer contratações nesse momento, um time que carece de contratações, porque dentro de campo é um time também muito irregular, tem muitas fragilidades. O treinador Cuca vai precisar ali de reforço, buscar reforço nos meninos da base, e é o que tem acontecido nos amistosos do Santos. Essa foi a saída, né? Subir com meninos da base para incrementar o elenco profissional. Mas dois times que extra-campo, de fato, vivem momentos muito difíceis. O Botafogo ainda está com o impasse, né, do Danilo, ainda não sabemos, não temos concreto, né, para onde o Danilo vai, mas... É sabido, né, que muito possivelmente o jogador não fica no Botafogo. Então, dois times que, para além de todo o caos político, financeiro e etc., ainda tem elencos, né, muito fragilizados para a continuação desse campeonato brasileiro. O Botafogo também não se mexeu tanto assim no mercado de transferência. O Santos impossibilitado. Então, um jogo aí que, no mínimo, é intrigante para a gente ficar de olho, Lu.
1: É isso, Brenda Balbo. Temos aqui alguns um minutinho aí pra gente falar rapidamente de projetar, né, essa decisão Espanha e Argentina. Tava muita gente falando aí, meu palpite era França e Inglaterra. Vê como fui certeira, né?
2: Cara, é um duelo interessantíssimo, né? Porque vem essa Argentina que pra mim agora é muito favorita, né? Pra conquistar esse título, embaladíssima. Com o Messi, como você comentou no início do programa, participando de todos os gols, basicamente, da seleção argentina nessa edição de Copa do Mundo. Mas uma Espanha também que se mostrou muitíssimo valente e com um estilo de jogo muito consolidado contra a França. Então, com certeza, essa final vai ser de grande valia pra quem gosta de futebol. Assistir esse jogo vai ser ali um deleite. E a gente fica aguardando aí para ver quem vai levantar a taça.
1: É isso, no Mundo da Bola vai ficando por aqui. Você relembra o gol de Bebeto, segundo da vitória da seleção brasileira sobre a Holanda por 3-2 no jogaço, válido pelas quartas de final da Copa de 94, nos tempos áureos do Brasil. A narração é de Luiz Penido. Vem aí o repórter nacional com as últimas notícias no Brasil e no mundo. Uma ótima noite para você.
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6: 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Na meia, o Brasil insistindo com o Bebeto. Matou a bola, botou no terreno, invadiu o goleiro, saiu e vai passar pelo gol.

0: 6:30 no horário de Brasília.
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0: Olá, uma ótima noite para você sintonizado nas emissoras da Rádio Nacional em Brasília, São Paulo, Rio de Janeiro, Amazônia, Alto Solimões, São Luís e Recife. E para você também que nos acompanha em todo o Brasil, junto às emissoras parceiras da nossa Rede Nacional de Comunicação Pública. Eu sou Juliana Batista e você ouve a partir de agora as principais notícias desta quarta, dia 15 de julho de 2026. De virada, a Argentina vence a Inglaterra por 2-1 e garante vaga para a final da Copa do Mundo 2026. Disputa será no domingo contra a Espanha. E mais.
2: 21 partidos terão que prestar informações ao Supremo Tribunal Federal sobre participação de presidentes das legendas na destinação de emendas.
3: Rodoviários e empresas de ônibus do Rio de Janeiro não chegam a acordo sobre reajuste da categoria. Novo encontro para discutir pautas dos trabalhadores acontece na semana que vem.
4: Sai resultado da primeira chamada do ProUni 2026. Pré-selecionados para bolsas de estudo precisam comprovar informações prestadas na inscrição até 24 de julho.
5: Principal remédio para tratamento do HIV no Brasil será produzido pelo SUS.
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0: E antes de trazer o nosso time de repórteres, vamos lembrar que estamos no período de defesa eleitoral e, portanto, não serão veiculados conteúdos que possam caracterizar publicidade institucional. Essa medida é necessária para garantir o cumprimento das normas que regulamentam a comunicação de instituições públicas. O defesa eleitoral vai até o dia 25 de outubro.
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0: 6:32 e a Argentina é quem vai enfrentar a Espanha pela Taça da Copa do Mundo de 2026 por 2-1. O time de Messi derrotou a Inglaterra e garantiu uma vaga no último jogo da Copa, final marcada para o domingo em Nova Jersey, mas André Luiz Mendes está ao vivo com todos os detalhes desse jogão para a gente. Boa noite, André.
7: Boa noite para você, Juliana. Boa noite para os nossos ouvintes. Olha, Juliana, tem um ditado no futebol que diz assim: o medo de ganhar é derrota certa. E foi assim que a Inglaterra fez o seu roteiro. Um roteiro perdedor, um roteiro covarde, um roteiro pequeno de uma seleção que é gigantesca e que tem jogadores fantásticos. A Argentina se aproveitou disso, amassou, principalmente no segundo tempo, a Inglaterra de uma maneira implacável. Quem a gente acompanhando o jogo sabia que, olha, a casa, a gente fala assim no futebol, a casa vai cair a qualquer momento, né? E não deu outra, uma virada justa, uma virada dentro do campo, com conteúdo, né? com a vontade do argentino, parece que veste a camisa de competições desse nível, sabe jogar Libertadores. O maior campeão da Libertadores, que é o Independente, é um time argentino, que é o Rei de Copas, 7 Libertadores. Então os argentinos gostam de decisão, eles têm intimidade com decisão, eles gostam de superação, e foi por isso que a Argentina saiu atrás do Egito, saiu atrás de Cabo Verde, saiu atrás da Suíça e foi buscar os seus resultados. Por isso vai disputar o tetracampeonato, justíssimo, né? Ganhou em 78, 3-1 da Holanda, ganhou em 86, 3-2 da Alemanha, ganhou em 2022 a última Copa contra a França nos pênaltis, 4-3, o jogo foi 3-3, e agora, domingo, vai encarar a Espanha. É uma parada dura, já não dá mais para dizer quem é favorito. Eu diria a você, antes, que a Espanha era favorita. Mas depois do que eu vi a Argentina fazer hoje, em termos de vontade de ganhar, de se superar, então fica difícil um prognóstico exato para o que vai acontecer. Eu sei que nas últimas 4 Copas, a Argentina está participando de 3 finais e a Inglaterra vai morrer com a Copa de 66 debaixo do braço. Sábado em Miami, 18 horas, França e Inglaterra jogam o terceiro lugar e no domingo às 16h no estádio New York, New Jersey. Lá em New Jersey, a Espanha vai enfrentar a equipe da Argentina. Repito, difícil um prognóstico para esse jogo. É muito difícil pelo que vimos a Argentina fazer hoje e o embalo com que ela vem, tá certo, Juliana?
0: Muito obrigada, André, por essa análise bem assertiva. Realmente, duas grandes seleções vão se enfrentar no domingo. Muito obrigada pela sua participação. A gente vai aguardar e domingo voltamos com o resultado de quem será o grande campeão da Copa do Mundo 2026, agora às 18h35. Vamos aqui para o campo da justiça e da política, mudando de assunto. 21 partidos terão que dar explicações ao Supremo Tribunal Federal sobre a possível interferência dos presidentes das legendas na destinação de emendas parlamentares. Gésio Passos aqui conosco tem os detalhes desse caso para a gente. Boa noite, Gésio.
8: Boa noite, Juliana. Boa noite, ouvintes. Olha, Juliana, o ministro do Supremo Tribunal Federal, Flávio Dino, determinou que os 21 partidos com representação no Congresso Nacional prestem informações sobre eventual participação de seus presidentes na definição, gestão, distribuição ou operacionalização de emendas parlamentares. O prazo para manifestação é de 10 dias úteis. As informações buscam fornecer dados para o aperfeiçoamento de mecanismos de transparência e rastreabilidade de emendas parlamentares, em cumprimento às decisões anteriores do STF. O ministro Flávio Dino determinou também que os partidos informem se seus presidentes dispõem de cotas ou reservas de emendas parlamentares. Caso existam, as legendas devem esclarecer a natureza, finalidade e abrangência desses mecanismos e ainda quem é o responsável por autorizar e deliberar sobre sua utilização. Dino solicita ainda informações sobre qual o fundamento jurídico que embasaria essa prática, como ela é formalizada e qual o procedimento adotado para definir a destinação dos recursos, Juliana.
0: Gésio, e o ministro Flávio Dino ainda citou uma entrevista recente de Valdemar da Costa Neto sobre as emendas, não foi isso?
8: Pois é, Juliana, o ministro cita que o presidente do PL, o Partido Liberal, Valdemar da Costa Neto, em entrevista à imprensa, afirmou que dirigentes partidários interferem na destinação de emendas. Na semana passada, Dino ordenou o bloqueio de R$ 119 milhões de reais de bens em nome de Costa Neto, valores relativos a indicações irregulares de emendas. O ministro também bloqueou 6 milhões de reais do ex-deputado Eduardo Cunha, do Republicanos. Valdemar da Costa Neto e Eduardo Cunha negam que exista irregularidades em suas atuações políticas, mas não contestaram que teriam feito indicações de emendas. Flávio Dino ressalta que as proposições de emendas competem exclusivamente aos membros do Poder Legislativo no curso de seus mandatos. E nessa terça-feira, o ministro criticou o que chamou terceirização de emendas e deu também um prazo de 30 dias para que o Congresso Nacional explique possíveis irregularidades. Com você, Juliana.
0: Obrigada, Gésio. 6h38. E segue o impasse no transporte do Rio de Janeiro. Terminou sem acordo a audiência de hoje entre rodoviários e empresários de ônibus. A categoria rejeitou a proposta de reajuste das empresas, decidindo manter o estado de greve. Uma nova reunião foi marcada para a semana que vem. A reportagem é de Tatiana Alves.
3: A audiência de conciliação entre rodoviários e empresas de ônibus do Rio de Janeiro para discutir a greve da categoria terminou sem acordo nesta quarta-feira. O Rio Ônibus, sindicato das empresas de ônibus, propôs reajuste de 5% nos salários e na cesta básica, mas a categoria declinou da proposta. Trabalhadores permanecem em estado de greve. Uma nova audiência foi marcada para a próxima quarta-feira na sede do Tribunal Regional do Trabalho da Primeira Região. Além do reajuste, foram discutidas durante a reunião pautas como a falta de manutenção das instalações nos terminais, de fornecimento de água e o horário destinado à intrajornada. Como ressalta o presidente do Sindicato dos Trabalhadores em Transportes Rodoviários do Rio de Janeiro, Sebastião José da Silva.
9: É importante que a gente tratar as coisas com seriedade. Vamos lá, empresa custa. Quanto custa não pagar um intervalo? R$293 por trabalhador. Isso daria 8% de reajuste, só isso. Então, ela está fazendo a conta. Se eu pagar o tempo que o trabalhador realmente está à disposição, eu estou aumentando o custo.
3: Outro relato é que a jornada de 7 horas e meia dos rodoviários

0: não é respeitada, com queixas de profissionais trabalhando até 12 horas por dia. Durante as negociações mediadas pela Justiça, os trabalhadores reduziram a proposta de reajuste salarial de 17% para 12%, com pagamento parcelado. Os rodoviários do Rio iniciaram uma greve em 29 de junho. A paralisação foi suspensa em 2 de julho a pedido da Justiça, mas a categoria permanece em estado de greve. As principais reivindicações são aumento salarial, valorização do piso, vale alimentação de R$ 1.000 e pagamento de intervalo para refeição como hora extra. Da Rádio Nacional no Rio de Janeiro, Tatiana Alves.
1: 6h40 e o Congresso Nacional chegou a um acordo com o governo federal para que seja publicada uma medida provisória sobre a renegociação das dívidas de produtores rurais. O presidente da Câmara dos Deputados, Hugo Mota, anunciou a solução após a reunião com ministros e parlamentares. Gésio Passos, de volta com as informações. É com você, Gésio.
2: Olha, Juliana, será permitida a renegociação de R$ 100 bilhões em dívidas do agronegócio. O presidente da Câmara, Hugo Mota, ressaltou hoje que a medida busca conciliar a demanda rural com a responsabilidade fiscal.
3: Nós procuramos chamar os atores à mesa para que pudéssemos, na mais racional da movimentação política que é necessária para o nosso país e deixando de lado qualquer questão política eleitoral, pudéssemos à mesa tratar com equilíbrio e de maneira resolutiva buscarmos uma solução que coubesse dentro das contas do nosso país, dentro das contas do governo e também levasse em consideração esse momento de tanta dificuldade que os produtores rurais passam nesse momento em nosso país.
2: Olha, Juliana, a medida provisória vai beneficiar produtores e cooperativas que registraram perdas entre 2019 e 2025. Será possível a renegociação para aqueles que tiveram perdas em duas ou mais safras e a redução de 30% da renda bruta causada por eventos climáticos ou por queda acentuada dos preços. De forma geral, a medida prevê isenção da entrada, carência de 2 anos para a primeira parcela, além de prazo de 8 anos para pagamentos. Os juros anuais para a agricultura familiar vão ser de 6%, para o médio produtor de 9% e para os demais de 12%. Para quem teve perdas mais severas provocadas por eventos extremos, como as enchentes no Rio Grande do Sul, o prazo será de 10 anos, com juros ainda menores. O ministro da Fazenda, Dário Duriga, afirmou que neste processo de renegociação, os bancos não devem exigir mais garantias dos produtores rurais.
4: Então, tanto o reaproveitamento de garantias já dadas, quanto a revisão de uma necessidade extra de garantia para que não se exija mais do produtor, além das suas próprias forças, dada a situação que a gente vive, também um comando para que os bancos reavaliem proporcionalmente e exijam uma garantia na medida em que seja estritamente necessário para a renegociação.
2: A medida provisória ainda criará um fundo garantidor para ampliar o acesso ao financiamento rural de médio e longo prazo, com aporte da União de R$ 2 bilhões. Com o acordo, Juliana, o projeto de lei sobre o tema será retirado da pauta da Câmara dos Deputados. É com você.
1: Obrigada, Gésio. 6h43. A projeção de inflação para este ano subiu de 4,5% para 5,1%, valor que ultrapassa o teto da meta. Entre os fatores de pressão nos preços, a guerra nos Estados Unidos, entre Estados Unidos e Irã. Essa revisão está no boletim macrofiscal divulgado hoje pela Secretaria de Política Econômica do Ministério da Fazenda. Pedro Lacerda tem todos os detalhes do que motivou essa reavaliação. Boa noite, Pedro.
5: Boa noite, Juliana. Boa noite, ouvintes. Segundo a pasta da Fazenda, os alimentos seguem como o principal vetor de pressão sobre os preços neste ano, mesmo com a desaceleração do IPCA em junho. A equipe econômica avalia que ainda é cedo para considerar os preços estabilizados, já que o cessar-fogo entre Estados Unidos e Irã é frágil. A quebra do acordo, em 8 de julho, veio depois do fechamento do atual relatório e não entrou nas contas do governo. A secretária de Política Econômica, Débora Freire, apresentou a revisão em uma coletiva de imprensa e detalhou o cenário externo.
6: Continuamos no cenário de desafio global da crise do petróleo, que tem gerado aí impactos

0: generalizado sobre inflação e crescimento. Naqueles países em que as economias são exportadoras líquidas de petróleo, tendem a ter efeitos do ponto de vista da atividade não tão deletérios, muitas vezes até mesmo efeitos positivos do ponto de vista de crescimento, mas com impactos inflacionários relevantes.
1: A secretária também comentou os efeitos da retomada das hostilidades entre Estados Unidos e Irã sobre o mercado de petróleo. Ela explicou que o cessar-fogo havia ajudado a reduzir a incerteza e a derrubar as cotações em junho, mas que o rompimento do acordo trouxe de volta a volatilidade.
0: No entanto, o rompimento do acordo entre Estados Unidos e Irã elevou a volatilidade novamente, aumentando as cotações do petróleo, o prêmio de risco, mas ainda não estamos num cenário de cotação como foi observado no começo do conflito. Ainda assim, seguimos com oscilações persistentes e uma cotação elevada para o petróleo.
1: Também pesam na revisão a possibilidade do fenômeno meteorológico El Niño, mais intenso este ano, que deve afetar a produção de alimentos. A projeção de crescimento da economia para 2026 foi mantida em 2,3%, repetindo o resultado de 2025. Para o próximo ano, a Fazenda reduziu a estimativa de 2,6% para 2,5%, refletindo um ciclo mais lento de corte de juros. É com você, Juliana.
2: Obrigada, Pedro Lacerda. 6h46, hora certa. Você vai ouvir daqui a pouco.
3: O Conselho Federal de Medicina regulamenta o uso de plasma rico em plaquetas como procedimento médico auxiliar para o tratamento de 4 condições osteomusculares. A terapia era considerada experimental.
2: 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Já, Carol Pessoa chega com essas informações sobre saúde, mas antes, vamos trazer notícias para os estudantes que aguardam o resultado do ProUni, Programa Universidade para Todos do segundo semestre. Já foi divulgada a lista de pré-selecionados na primeira chamada. O Samuel Gauri tem as informações para a gente, vai explicar como consultar a lista e o que precisa ser feito agora, né, Osama? Boa noite.
4: Boa noite, Juliana. Boa noite, ouvintes. Olha, Juliana, os candidatos podem consultar aí a relação dos pré-selecionados no site do programa, acessounico.mec.gov.br/ProUni. Os estudantes pré-selecionados na primeira chamada devem comprovar as informações prestadas no momento da inscrição até o dia 24 de julho. Essa etapa é obrigatória para concessão da bolsa pela instituição de ensino. Já o resultado da segunda chamada será divulgado no dia 5 de agosto, segundo o edital do programa. O ProUni, o programa Universidade para Todos, oferece nesta edição mais de 470 mil bolsas de estudo em instituições privadas de ensino superior por todo o país. Do total, cerca de 46% das bolsas são integrais, enquanto as demais são parciais, com cobertura de 50% do valor do curso. Participam aí do ProUni 2026 estudantes inscritos que fizeram a edição de 2024 ou de 2025 do Enem, o Exame Nacional do Ensino Médio, com média mínima de 450 pontos nas 5 provas e que não zeraram a redação. Para fins de classificação, foi considerada a edição do exame em que o participante obteve a melhor média. Juliana.
2: Obrigado, Osama. 6h48. Agora nosso giro internacional. Estados Unidos e Irã entram no quarto dia de conflito após o fim do cessar-fogo. E na China, um tufão provoca estragos e mantém cidades em estado de alerta. As notícias internacionais com Maíra Heinen.
5: O conflito entre Estados Unidos e Irã entrou no quarto dia consecutivo de ataques. 7 militares iranianos morreram em um bombardeio norte-americano no sudeste do Irã. Teherã respondeu com ataques contra alvos ligados aos Estados Unidos no Bahrein, Kuwait e Jordânia. A tensão também se concentra no Estreito de Hormuz, por onde passa cerca de 1/5 do petróleo comercializado no mundo. O Irã mantém a ameaça de fechar a rota marítima, enquanto os Estados Unidos reforçaram o bloqueio militar na região. A ONU alertou para as graves consequências humanitárias e econômicas da escalada do conflito, que já afeta a navegação internacional e aumenta a preocupação com os impactos sobre a economia mundial. Na Venezuela, o governo interino da presidente Delcy Rodríguez e representantes da oposição anunciaram o início de um plano conjunto para o fortalecimento da democracia. A agenda de trabalho começa no dia 1º

0: de agosto e prevê discussões sobre a reconstrução política do país. O anúncio acontece após a queda de Nicolás Maduro em janeiro e conta com o apoio dos Estados Unidos. Líderes dos dois grupos afirmam que o diálogo é fundamental para a manutenção da paz e para a recuperação das instituições democráticas venezuelanas. Na China, o tufão Bavi continua provocando fortes chuvas e ventos intensos no nordeste do país. Autoridades reforçaram medidas de emergência para evitar inundações em áreas consideradas de risco. Em algumas regiões, milhares de sacos de areia foram utilizados para conter a elevação do nível dos rios. Na província de Zhejiang, um navio de cruzeiro atracado em um pier inclinou-se durante a maré alta provocada pela passagem do tufão. Apesar dos estragos, o fornecimento de energia elétrica segue estável nas áreas atingidas. Subiu para 33 o número de mortos no incêndio que atingiu um bar em Bangkok, capital da Tailândia. O fogo começou durante um show realizado no domingo e deixou mais de 70 feridos. Segundo testemunhas, as chamas se espalharam rapidamente e provocaram cenas de pânico. A polícia investiga possíveis falhas nas normas de segurança do estabelecimento, como saídas de emergência bloqueadas e o uso de materiais inflamáveis na decoração do local. Com informações da agência Reuters, da TV Brasil em Brasília, Maíra Heine.
1: Vamos agora falar de saúde. 6:51. O principal remédio para tratamento do HIV no Brasil, o antirretroviral dolutegravir, vai passar a ser produzido pelo SUS, o Sistema Único de Saúde. Esse medicamento já é fornecido gratuitamente a cerca de 770 mil pessoas com vírus no país. Quem vai explicar para a gente é a Sara Kines, direto de São Paulo. Boa noite, Sara.
2: Boa noite, Juliana. Boa noite, ouvintes. A transferência de tecnologia foi concluída pela Fiocruz, a Fundação Oswaldo Cruz, que vai produzir o medicamento desenvolvido pela Vive Healthcare, empresa que faz parte da biofarmacêutica GSK. Em 2020, a fabricante britânica assinou um acordo com a Farmanguinhos, o Instituto de Tecnologia em Fármacos da Fiocruz, para nacionalizar a produção do remédio distribuído pelo SUS. Com a conclusão da etapa de adaptação da planta da fábrica para a produção do fármaco, é necessária agora a liberação da Anvisa, Agência Nacional de Vigilância Sanitária, para que o medicamento fabricado no Brasil possa ser disponibilizado ao SUS. O antirretroviral produzido nas fábricas da GSK já era distribuído pela Fiocruz desde 2022 e quase 740 milhões de cápsulas foram fornecidas à população gratuitamente. A produção nacional já conta com 3 lotes do medicamento prontos para distribuição pelo SUS. Além disso, a Farmanguinhos atua para validar a metodologia analítica do ingrediente farmacêutico ativo. O dolutegravir é utilizado para o tratamento do HIV em todo o mundo e é recomendado pela OMS, a Organização Mundial da Saúde, desde 2019. Com eficácia considerada alta, o medicamento reduz a carga viral, melhorando a imunidade e impedindo a evolução do quadro para a AIDS. O tratamento com dolutegravir é a opção preferencial, inclusive, para mulheres grávidas ou pessoas com potencial para engravidar. Com você, Juliana.
1: Obrigada, Sara Kines, direto de São Paulo. E de São Paulo, vamos ao Rio de Janeiro. Seguindo nessa pauta da saúde, o Conselho Federal de Medicina regulamentou hoje o uso de plasma rico em plaquetas como procedimento médico auxiliar no tratamento de pacientes com 4 condições osteomusculares. Carolina Pessoa tem as informações para a gente. Boa noite, Carol.
3: Olá, Juliana, boa noite para você, boa noite para todos, isso mesmo. O procedimento, antes considerado experimental, está agora regulamentado pelo Conselho Federal de Medicina e indicado para 4 casos de problemas osteomusculares. São eles osteoartrite do joelho, discopatia lombar, epicondilite lateral do cotovelo e reparo meniscal, condições que costumam causar dor e limitações. A terapia utiliza o sangue do próprio paciente como parte do tratamento. A técnica passa a ser autorizada em situações específicas e deve seguir critérios rigorosos.

0: de indicação, segurança, rastreabilidade e responsabilidade médica. Ainda de acordo com a resolução do CFM, fica proibida a inclusão de produtos como medicamento e células-tronco, concentrado de medula óssea e gordura microfragmentada durante a aplicação, salvo no caso de pesquisas clínicas aprovadas ou quando houver regulamentação específica. A técnica vai poder ser utilizada exclusivamente como tratamento complementar, sem substituir as terapias clínicas, reabilitacionais, intervencionistas ou cirúrgicas indicadas para cada caso. A indicação deve ser feita após diagnóstico médico, avaliação clínica individualizada, correlação com exames complementares, exclusão de contraindicações e definição dos objetivos terapêuticos para cada paciente. Além disso, a aplicação deve ocorrer em ambiente compatível com a complexidade do procedimento, observando as normas de biossegurança e as técnicas de esterilização e higiene na área da saúde. A resolução também ressalta que o procedimento só pode ser indicado e realizado por médicos, sendo proibida sua realização por pessoas não habilitadas ao exercício da profissão. Voltamos com você, Juliana.
1: Obrigada, Carol. Agora, 6h56, hora da gente movimentar a nossa rede nacional de comunicação pública também para falar de saúde. Olha só, gente, o tempo diante das telas não afeta somente a nossa saúde mental, mas também problemas físicos, como chamado pescoço tecnológico. Vamos conferir a reportagem de Marcos Aleixo, da Rádio Cultura FM do Pará.
2: Má postura, dores no pescoço, alterações na coluna, redução da força das mãos, problemas de visão e prejuízos à coordenação motora estão entre as consequências apontadas por pesquisas recentes. Uma das condições que vem chamando a atenção é o chamado pescoço tecnológico, causado pela inclinação frequente da cabeça para olhar o celular. A fisioterapeuta Tatiana Oliveira fala dos problemas que podem causar dor.
3: O uso prolongado do celular, ele está associado principalmente ao aumento da sobrecarga na coluna cervical, nos ombros, punhos e nas mãos. Isso acontece porque muitas pessoas permanecem por muitos períodos com a cabeça inclinada para frente e os braços sustentando o aparelho. Essa postura, ela pode contribuir para dor no pescoço e nos ombros, rigidez muscular, sobrecarga nas articulações cervicais, tendinopatias em punhos e polegares. Também pode ocasionar dormência ou formigamento quando há compressão de estruturas nervosas.
2: Especialistas destacam que o aumento dos casos de miopia está relacionado principalmente ao maior tempo em ambientes fechados e não apenas ao uso das telas. Já dermatologistas alertam que o uso contínuo de relógios inteligentes podem favorecer irritações na pele, principalmente quando o dispositivo permanece por longos períodos em contato com o pulso. Tatiana Oliveira faz recomendações.
3: Mudar de posição regularmente é mais importante do que tentar manter uma única postura considerada ideal. A força de pressão manual é a capacidade que temos de apertar ou segurar um objeto com a mão. Apesar de parecer um teste simples, ela é considerada um importante indicador da força muscular global e do estado geral de saúde. Diversos estudos demonstram que uma boa força de pressão está associada a maior independência, melhor capacidade para realizar atividades do dia a dia, menor risco de quedas em idosos, melhor recuperação após cirurgias e internações, menor risco de doenças cardiovasculares e mortalidade precoce.
2: Marcos Aleixo, da Rádio Cultura de Belém, para a Rádio Nacional em Brasília.
1: 6h58, uma última informação. O cacique Raoni, de 93 anos, recebeu alta hoje do Hospital São Paulo, na capital paulista. Ele estava internado desde o dia 19 de junho, com um quadro de obstrução intestinal e pneumonia aspirativa. 6h59, o Repórter Nacional de hoje termina aqui. Trabalhos técnicos de Sanderson Freitas. A gente volta amanhã. Uma ótima noite para você. Tchau.
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2: Olá, boa noite.
1: Boa noite para você que nos acompanha em todo o país.
2: Quarta-feira, 15 de julho de 2026.
1: Vamos ao destaque do dia na Voz do Brasil.
2: Vacinação em gestantes.
1: Imunização de grávidas pelo SUS reduziu casos graves de bronquiolite em bebês menores de 6 meses.
2: Os dados são do Ministério da Saúde. Natália Koslick.
3: Até agora, mais de 1.200.000 doses da vacina contra a bronquiolite foram aplicadas no país.
1: Você vai ouvir também prova de vida.
2: Quem precisa fazer comprovação no INSS está recebendo aviso do governo federal.
1: Fique atento, a mensagem não solicita dados do cidadão. Márcia Fernandes.
4: Não são enviados links, nem são solicitados dados como CPF ou endereço.
2: E ainda, novas regras de publicidade para bets começam a valer sexta-feira.
1: Está proibida a veiculação de análises sobre eventos esportivos que induzam a realização de apostas.
2: Também está vedada a divulgação para crianças e adolescentes. Nazi Brum.
5: Entre as principais regras da portaria publicada no último dia 10, está a divulgação de advertências ao apostador sobre os riscos de apostas online.
1: Hoje, na apresentação da Voz do Brasil, Mariana Jungmann e Luciano Seixas.
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1: A vacinação de gestantes no SUS contra a bronquiolite reduziu pela metade os casos graves da doença em bebês.
2: Os dados foram publicados esta semana pelo Ministério da Saúde.
1: Essas e outras vacinas presentes no esquema vacinal das gestantes ajudam a evitar internações e óbitos de mães e de seus bebês.
3: A vacina contra o vírus sincial respiratório, principal causador da bronquiolite, protege o bebê ainda durante a gestação até os primeiros meses de vida. É esse o período em que o risco de complicações respiratórias é maior. A obstetra Michele Egídio explica como funciona o mecanismo de imunização nessa fase da vida.
6: Vai passar anticorpos para a criança, mas não necessariamente ela vai conseguir impedir que a criança não tenha doença, mas vai impedir as formas mais graves, as que exigem internação. Então a criança já vai ter algum tipo de imunidade ao vírus, então vai ter uma doença um pouco mais leve do que normalmente ela teria se a mãe não tivesse se vacinado.
3: Disponível na rede pública desde dezembro, a vacina contra a bronquiolite é indicada a partir da 28ª semana de gestação. Assim que completou o tempo necessário, a técnica de enfermagem Fernanda Larissa da Silva compareceu a uma unidade básica de saúde para garantir sua proteção e de sua bebê.
7: Essencial, tanto para mim quanto para a criança. Não ter que ficar indo direto ao hospital e a saúde dela está íntegra, a minha também.
3: Até agora, mais de 1.200.000 doses da vacina contra a bronquiolite foram aplicadas no país. De acordo com dados publicados essa semana pelo Ministério da Saúde, a vacinação de gestantes no SUS levou à redução de 52% dos casos graves da doença entre bebês com menos de 6 meses. O calendário vacinal de gestantes contém ainda outros imunizantes, como destacou a diretora substituta do Departamento do Programa Nacional de Imunizações, Ana Catarina de Melo Araújo.
8: Nós temos a vacina DPTA, que é a vacina que protege para coqueluche. Ela deve ser realizada a partir da 20ª semana de gestação. A vacina hepatite B, que é uma vacina que nós fazemos desde a infância, mas existem ainda algumas gestantes que não receberam. Então é importante receber a vacina contra a influenza, que ela é anual, e a vacina também da Covid-19. Então são doenças que quando acometem as grávidas, elas têm um comprometimento importante, levando à internação e óbito.
3: Caso a gestante tenha perdido alguma das doses no tempo recomendado ou tenha quaisquer outras dúvidas, basta procurar a unidade de saúde mais próxima de casa com a caderneta em mãos para verificar sua situação junto aos profissionais de saúde. Reportagem Natália Koslick.
2: E neste mês, a saúde bucal também está em pauta.
1: É o Júlio Neon, que alerta para os cuidados diários e prevenção de doenças bucais.
2: O Sistema Único de Saúde oferece atendimento básico e especializado.
9: O Júlio Neon chama a atenção para a importância dos cuidados com a saúde bucal e da prevenção de doenças. Entre as principais recomendações estão escovar os dentes com creme dental fluoretado pelo menos

0: SUS, deve procurar a unidade básica de saúde mais próxima de casa. Quando necessário, o paciente será encaminhado para atendimento especializado, conforme a organização da rede de saúde do município. Graziela Mendonça, para a Voz do Brasil.
1: Você já ouviu falar em soroterapia? A técnica consiste na aplicação de vitaminas e outras substâncias diretamente na veia de pessoas saudáveis.
2: E é usada em casos de desidratação ou em casos em que a pessoa não consegue receber nutrientes pela alimentação.
1: Mas tem gente buscando tratamento para aumentar a energia e até rejuvenescimento.
2: Cuidado com essas promessas milagrosas de detox ou imunidade instantânea que aparecem na internet.
1: A Anvisa alerta: nenhuma evidência científica comprova esses benefícios.
3: A Agência Nacional de Vigilância Sanitária, Anvisa, alerta que a soroterapia não substitui tratamentos médicos nem oferece benefícios comprovados para aumentar a imunidade, rejuvenescer, promover desintoxicação ou melhorar o bem-estar de pessoas saudáveis. O procedimento só deve ser realizado em casos com indicação clínica e sob orientação de profissional habilitado. A soroterapia consiste na aplicação de vitaminas, nutrientes e outras substâncias diretamente na veia. Segundo a Anvisa, esse tipo de tratamento é indicado apenas em situações específicas, como pacientes desidratados, internados ou que não conseguem receber nutrientes pela alimentação. A agência também chama a atenção para os riscos do excesso de vitaminas, que pode provocar náuseas, vômitos, dores de cabeça e alterações no funcionamento do fígado e dos rins. A Anvisa esclarece que não existe cosmético injetável. Produtos aplicados por injeção devem ser aprovados como medicamentos ou dispositivos médicos. Claudimário Carvalho, para a Voz do Brasil.
2: A Assistência Social vai realizar atendimentos em todo o país nesse fim de semana.
1: O serviço será destinado à realização de perícias médicas e avaliações sociais, etapas obrigatórias para concessão de benefícios.
2: Ao todo, são 20.900 vagas em todo o país.
1: Para ser atendido, o cidadão precisa agendar pelo site ou aplicativo Meu INSS ou por ligação para a central 135.
2: Mais informações em gov.br/INSS.
1: Vamos falar agora de um dos serviços do INSS, a prova de vida.
2: Ela é feita de forma automática por meio de informações das bases governamentais.
1: Mas os beneficiários que não foram identificados estão sendo informados por meio de mensagens de WhatsApp enviadas diretamente pelo governo federal, que precisam fazer a comprovação de vida.
2: E um aviso importante: o Instituto não envia mensagens solicitando CPF, telefone, reconhecimento facial ou qualquer outro dado pessoal para a realização da prova de vida.
4: A prova de vida do INSS é um procedimento para confirmar que o beneficiário de aposentadoria, pensão ou outro benefício continua vivo. Com isso, são evitados pagamentos indevidos. Hoje em dia, a prova de vida é feita de forma automática, cruzando a base de dados. Mas se o beneficiário não for identificado nesse cruzamento, ele é avisado que deve fazer a prova de vida por meio de mensagem de WhatsApp. A autenticidade da informação é garantida por um selo azul de conta verificada. O banco que paga o benefício também envia notificação pelo aplicativo ou pelo extrato bancário, mas é preciso ter atenção. A mensagem enviada apenas comunica da necessidade da realização da comprovação de vida. Não são enviados links, nem são solicitados dados como CPF ou endereço. Como ressalta a presidente do Instituto Nacional do Seguro Social, INSS, Ana Cristina Silveira.
5: O INSS não liga, não envia servidores à casa dos beneficiários e nunca solicita dados pessoais, senhas ou qualquer tipo de pagamento para realizar a prova de vida. O Instituto também não pede CPF, endereço, dados bancários, nem envia links para atualização cadastral.
4: Para fazer a prova de vida, basta comparecer à agência bancária onde recebe o benefício levando um documento oficial com foto. Não é preciso ir numa agência do INSS. Em caso de dúvida, procure os canais oficiais no telefone 135 ou pelo site meu.inss.gov.br. Reportagem Márcia Fernandes.
1: Começou hoje o pagamento do sexto lote do abono salarial.
2: Saiba quem tem direito e como consultar o benefício.
6: Cerca de 4,3 milhões de trabalhadores podem receber, a partir desta quarta-feira, 15 de julho,

0: julho o sexto lote do abono salarial referente ao ano base de 2024. O valor do benefício varia de R$ 136 a R$ 1.621, de acordo com o número de meses trabalhados com a carteira assinada em 2024. Tem direito ao abono quem está inscrito no PIS/PASEP há pelo menos 5 anos, recebeu remuneração média de até R$ 2.766 por mês em 2024, trabalhou com carteira assinada por no mínimo 30 dias no ano base e teve os dados corretamente informados pelo empregador no E-Social. Os trabalhadores podem consultar se têm direito ao benefício, o valor e a forma de pagamento através da Carteira de Trabalho Digital ou no portal gov.br. O valor ficará disponível para saque até 30 de dezembro de 2026. Por decisão judicial, trabalhadores dos municípios mineiros de Juiz de Fora, Ubá e Matias Barbosa também recebem o benefício nesta quarta-feira. Em caso de dúvidas, o atendimento pode ser feito pelo telefone 158 na Superintendência Regionais do Trabalho e Emprego ou pelos canais oficiais do Ministério do Trabalho e Emprego. Thaís de Araújo, para a Voz do Brasil.
1: O setor de serviços atingiu 1,9% de janeiro a maio deste ano, frente a igual período do ano passado.
2: É o que mostram dados divulgados hoje pelo IBGE.
3: Esse indicador mostra o ritmo de atividades no dia a dia do país, como serviços de transporte, tecnologia, restaurantes e hotéis. Na comparação com maio do ano passado, o crescimento foi de 0,4%. No acumulado de janeiro a maio, na comparação com o mesmo período do ano passado, o resultado mostra um avanço de 1,9%. Nesse mesmo indicador, acumulado de janeiro a maio, o destaque positivo ficou com o setor de informação e comunicação, que subiu 6,2%. Já o acumulado nos últimos 12 meses ficou em 2,6%. E na comparação direta de maio com o mês anterior, o segmento de tecnologia não teve variações, mas outras atividades conseguiram crescer e ajudaram a assegurar o ritmo do setor, como detalha o gerente da pesquisa mensal de serviços, Rodrigo Lobo.
4: No campo positivo, os profissionais administrativos e complementares lideraram os ganhos, impulsionados pela parte de agenciamento de espaços de publicidade, serviços de engenharia e locação de automóveis. O segundo impacto positivo em termos setoriais ficou com os serviços prestados às famílias, que avançaram 0,2%, impulsionado pela parte de restaurantes.
3: O volume de serviços no Brasil recuou 0,4% em maio, após ter registrado alta de 1,1% em abril. Reportagem Luciana Colares de Holanda.
1: A projeção de crescimento da economia brasileira para este ano se manteve em 2,3%, segundo o novo boletim macrofiscal apresentado hoje pelo Ministério da Fazenda.
2: Dentre os fatores externos que devem contribuir para a projeção estão a retomada dos conflitos entre Estados Unidos e Irã e a instabilidade dos preços do petróleo e a possibilidade de novas pressões sobre a inflação global.
1: A equipe econômica também revisou a expectativa para a inflação deste ano.
2: A estimativa passou de 4,35% para 5,1% em 2026, enquanto a projeção para 2027 foi ajustada de 3,5% para 3,6%.
1: De acordo com o boletim, a principal pressão continua vindo da alta dos alimentos e do setor de serviços.
2: A secretária de Política Econômica, Débora Freire, destaca como a instabilidade no mercado externo impacta a atividade econômica brasileira.
5: Basicamente, continuamos no cenário de desafio global da crise do petróleo, que tem gerado aí impactos generalizados sobre inflação e crescimento. Para o cenário de PIB, estamos mantendo a projeção de crescimento em 2,3%.
1: Estão abertos até amanhã editais da Conab para aquisição de alimentos destinados à população em situação de insegurança alimentar e nutricional.
2: São produtos como açúcar, arroz, café, carne bovina, feijão, fubá, óleo e farinha.
1: Ao todo, serão adquiridas mais de 800 toneladas de alimentos.
2: Esse volume será disposto em cestas que em cestas, perdão, para então ser entregue à população. Como explica Ana Rita da Costa Pinto, superintendente de abastecimento social da Companhia Nacional de Abastecimento.
6: Por meio desses editais, a Conab vai receber propostas de organizações da agricultura familiar que tenham interesse em fornecer esses alimentos. Com o recebimento dessas propostas, será possível montar mais de 37 mil cestas de alimentos nas unidades armazenadoras da Conab em Mato Grosso, Mato Grosso do Sul, Rio Grande do Sul, Santa Catarina e Paraná. E também vamos conseguir adquirir cestas já montadas, mais de 21 mil cestas já montadas.
1: As compras serão executadas pela plataforma Contrata Mais Brasil, com resultado previsto ainda para este mês.
2: A portaria que regulamenta a publicidade das casas de apostas online, as bets, entra em vigor no próximo dia 17.
1: Entre as mudanças está a proibição de utilizar estratégias ou análises sobre eventos esportivos para induzir a realização de apostas.
2: Também está vedada qualquer divulgação direcionada a crianças e adolescentes.
1: A fiscalização será feita pela Secretaria Nacional do Consumidor, do Ministério da Justiça e Segurança Pública.
7: A portaria conjunta dos Ministérios da Fazenda e Justiça e Segurança Pública é voltada para os agentes operadores de apostas de cota fixa, ou seja, as casas de aposta online, as chamadas bets. A norma estabelece que a publicidade das bets, autorizadas a funcionar no país, deve seguir os princípios do jogo responsável. Ficam proibidas a divulgação de prognósticos e a exibição de apostas premiadas que sugiram a obtenção de lucro fácil, bem como uma apresentação da aposta como suposta fonte de renda, como esclarece o secretário nacional de Direitos Digitais, Vitor Oliveira Fernandes.
8: A partir de agora, fica claro que são proibidas veiculações publicitárias que induzam os consumidores a apostarem, que emitam palpites técnicos, como se o ato de aposta fosse uma ciência ou se houvesse algum tipo de estratégia por trás do ato de apostar. Além disso, também fica vedado qualquer tipo de publicidade direcionada ao público de crianças e adolescentes que não podem ter acesso a esses produtos, já que apostas de cota fixas no Brasil são proibidas, terminantemente proibidas para menores de idade.
7: Antes da publicação de qualquer anúncio, as plataformas de internet deverão verificar se a empresa de aposta é autorizada a funcionar no país. O secretário nacional do consumidor, Ricardo Morishita, afirma que a portaria traz segurança jurídica a todos.
9: É importante porque torna claro aquilo que é ilegal, como a gente pode combatê-la e também a publicidade abusiva e a prática abusiva. É uma forma tanto da gente comunicar melhor, mas ao mesmo tempo trazer mais segurança jurídica.
7: Entre as principais regras da portaria publicada no último dia 10, está a divulgação de advertências ao apostador sobre os riscos de apostas online. As penalidades para as bets que descumprirem as regras incluem multa de até 20% do faturamento da operadora, suspensão das atividades por 180 dias e, em casos de reincidência, a cassação definitiva da licença para operar no Brasil. Reportagem Nazi Brum.
2: Restauração ecológica e produtiva da Bacia do Rio Doce em Minas Gerais.
1: Estão abertas até 31 de agosto as inscrições para a seleção de projetos de recuperação ambiental na região, após os danos causados pelo rompimento da barragem do Fundão.
2: Os investimentos são do Banco Nacional de Desenvolvimento Econômico e Social, o BNDES, em parceria com o Ministério do Meio Ambiente e Mudança do Clima.
10: O edital Restaura Rio Doce está recebendo propostas até o fim de agosto. Conduzido pelo BNDES, o Banco Nacional de Desenvolvimento Econômico e Social, em parceria com o Ministério do Meio Ambiente e Mudança do Clima, o edital vai selecionar instituições para executar e coordenar projetos de restauração ecológica e produtiva em 12.500 hectares na região da Bacia do Rio Doce. O objetivo é reparar e compensar danos causados pelo rompimento da barragem de Fundão, ocorrido em 2015, em Mariana, Minas Gerais. Serão destinados ao edital 618 milhões e 750 mil reais do Fundo Rio Doce. O gerente institucional do Fundo Rio Doce no BNDES, Guilherme Tinoco, detalha as ações que deverão ser desenvolvidas pelas instituições selecionadas de acordo com o edital.
11: Ele prevê a implementação de ações integradas de restauração ecológica e produtiva, associadas à recuperação de áreas degradadas, à conservação do solo e da água e ao fortalecimento da cadeia produtiva da restauração na bacia do Rio Doce. A restauração ecológica deverá ser realizada através da recomposição da vegetação nativa. Já a restauração produtiva deve se dar por meio de sistemas sustentáveis que conciliem geração de renda e conservação ambiental.
10: As propostas para o edital Restaura Rio Doce devem ser apresentadas até o dia 31 de agosto. Mais informações estão disponíveis no site bndes.gov.br/restaura-rio-doce. Reportagem André de Barros Lima.
1: Jovens de 16 a 29 anos têm até o dia 20 de julho para se inscrever na plataforma Juventude Solidária.
2: A iniciativa oferece vagas de voluntariado em projetos sociais de diversas áreas e, em alguns casos, prevê apoio financeiro aos participantes.
12: Jovens com idades entre 16 e 29 anos interessados em atuar como voluntários em projetos sociais, fiquem atentos. As inscrições para a plataforma Juventude Solidária estão abertas até o dia 20 de julho. A iniciativa incentiva o trabalho voluntário em projetos que beneficiam comunidades de todo o país, especialmente em regiões mais vulneráveis. As vagas são em áreas como educação, cultura, esporte, saúde, assistência social, segurança alimentar e meio ambiente. Dependendo da vaga e do perfil do participante, pode haver apoio financeiro conforme as regras do edital. Quem fala sobre a ação é a Secretária Nacional de Juventude, Vitória Genuíno.
13: A gente selecionou 1.000 projetos por todo o país e você pode ter a oportunidade de se engajar numa ação social que está acontecendo no território. E os temas são diversos: saúde, comunicação, tecnologia, cultura, direito à cidade. A oportunidade de você se engajar numa ação e, se tiver o ID jovem, pode receber uma ajuda de custo de R$300 durante 6 meses, que é o período do edital. E também todo mundo recebe um certificado de participação que vai te ajudar aí no seu currículo, na sua vida profissional.
12: Para participar, basta acessar o portal Brasil Participativo, entrar na página da plataforma Juventude Solidária e preencher o formulário de inscrição. Jovens de 16 e 17 anos precisam de autorização do responsável legal. Reportagem Luciana Vasconcelos.
1: Atenção, estudantes que participaram do processo seletivo do programa Universidade para Todos, o ProUni.
2: Já está disponível a lista de pré-selecionados na primeira chamada para o segundo semestre de 2026.
1: Os estudantes aprovados devem apresentar documentação diretamente na faculdade escolhida.
2: Nesta chamada, o ProUni ofertou mais de 471 mil bolsas de estudos, cerca de 220 mil bolsas integrais e mais de 251 mil parciais.
1: O resultado pode ser consultado no portal de acesso único ao ensino superior.
2: O prazo para comprovar as informações da inscrição começa hoje e vai até o dia 24 desse mês.
1: E essas foram as notícias do governo federal.
2: Uma realização da Secretaria de Comunicação Social da Presidência da República.
1: Com produção da empresa Brasil de Comunicação.
2: E que agora com o Minuto do TCU. Em seguida, as notícias do Poder Judiciário e do Congresso Nacional. Boa noite.
1: Boa noite para você e até amanhã.
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16: 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Nesse período, os custos sociais e econômicos ultrapassaram R$1 trilhão. 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
15: 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Você vai ouvir agora notícias do Poder Judiciário.
17: Presidente do STF recebe ministro da Fazenda para tratar de regulamentação das PETs.
18: STJ afasta uso capião familiar sobre parte de imóvel com área total superior a 250 metros quadrados.
17: TSS reúne com empresas de

0: de pesquisas eleitorais para discutir aprimoramentos para 2026.
1: Boa noite, eu sou o Arthur Filho.
0: E eu sou Walter Lima.
1: Nesta quarta-feira, o presidente do Supremo Tribunal Federal, ministro Edson Fachin, recebeu na sede da corte o ministro da Fazenda.
0: A reunião foi uma articulação institucional para combater a lavagem de dinheiro e o avanço de facções criminosas no mercado de apostas eletrônicas clandestinas. Pablo Lemos.
2: No encontro, o ministro da Fazenda, Dário Durigan, apresentou as ações do governo para a regulamentação do setor. O presidente do Supremo Tribunal Federal, ministro Edson Fachin, reforçou a preocupação do judiciário com o mercado de apostas eletrônicas clandestinas e ressaltou algumas decisões do STF sobre o tema.
3: Decisões importantes já foram proferidas na ambiência cautelar, inclusive de proteção de benefícios sociais e proteção de pessoas vulneráveis, especialmente no tocante a mecanismos de publicidade para proteger crianças e adolescentes, bem assim os consumidores e, obviamente, os apostadores.
2: O encontro entre o presidente da Suprema Corte e o ministro da Fazenda antecede o julgamento, no segundo semestre, de ações que questionam especificamente a validade da lei das bets.
1: Para o Superior Tribunal de Justiça, o usucapião familiar não pode ser reconhecida quando o imóvel urbano possui área total superior a 250 metros quadrados, mesmo que o pedido seja apenas sobre parte do bem.
0: A usucapião é a aquisição da propriedade de um bem móvel ou imóvel em razão do uso por determinado prazo, sem oposição do dono e de outras condições legais. Fátima Uchoa.
4: Em divórcio litigioso com partilha de bens, uma mulher alegou exercer posse exclusiva sobre 250 metros quadrados do imóvel que habitava, embora a área total fosse maior. O Tribunal de Justiça de Minas Gerais negou o pedido. A quarta turma do STJ manteve a negativa, considerando que o limite previsto no Código Civil de, no máximo, 250 metros quadrados é requisito objetivo a usucapião e deve considerar a metragem total do imóvel. O relator foi o ministro Antônio Carlos Ferreira.
1: O presidente do Tribunal Superior Eleitoral, ministro Cássio Nunes Marques, se reuniu com representantes de 16 empresas de pesquisas eleitorais.
0: O encontro teve como objetivo debater regras para registros e pesquisas nas eleições. Lidiane Reis.
5: O ministro Cássio Nunes ressaltou que a reunião buscou ampliar a transparência, a segurança jurídica e a confiança pública nesse importante instrumento da democracia.
6: Pretende-se, na realidade, o fortalecimento de um ambiente permanente de cooperação, no qual seja possível compartilhar experiências, esclarecer aspectos técnicos e identificar oportunidades de aperfeiçoamento que contribuam para a ampliação da confiança pública, assegurando, ao mesmo tempo, maior segurança jurídica às entidades e às empresas de pesquisa.
5: Agora, as empresas poderão enviar propostas de melhorias referentes às pesquisas eleitorais ao Tribunal Superior Eleitoral até a próxima sexta-feira, dia 17 de julho.
1: Tribunal Superior do Trabalho mantém indenização a trabalhador que teve dados de ação divulgados na intranet da empresa.
0: A exposição foi considerada discriminatória. Marla Lacerda.
7: O trabalhador teve o nome, o número do processo e o valor da ação trabalhista divulgados na rede interna da empresa onde ele ainda trabalhava. Para a terceira turma do TST, a divulgação extrapolou a finalidade administrativa, violou a privacidade do empregado e o expôs a constrangimentos e retaliações no ambiente de trabalho. Diante disso, o colegiado manteve a condenação ao pagamento de R$5.000 por danos morais.
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1: A você, uma boa noite.
0: E até amanhã.
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10: Eu sou Paula Groba.
11: E eu sou Humberto Pinheiro.
10: E estes são os destaques de hoje do Jornal do Senado.

0: que começa agora.
1: Senado endurece penas para crimes contra profissionais da saúde e da educação.
0: Aprovado o uso de emendas para atendimento pré-hospitalar dos bombeiros.
1: Avança projeto que aumenta a pena para o chamado estelionato amoroso.
0: Boa noite.
1: Boa noite.
0: Quem agredir ou ameaçar professores e profissionais da saúde no exercício da função poderá receber penas mais severas.
1: O Senado aprovou um projeto que endurece a legislação para crimes como lesão corporal, desacato, ameaça e homicídio. Repórter Pedro Pincer.
2: O plenário aprovou o projeto da Câmara dos Deputados que aumenta as penas do crime de homicídio praticados contra profissionais da saúde e da educação no exercício de suas funções. O texto também classifica como hediondo o homicídio e a lesão corporal de natureza grave ou seguida de morte praticados contra profissionais da saúde. O projeto ainda amplia as penas para crimes como lesão corporal, ameaça, incitação ao crime, desacato e outros delitos, quando praticados contra profissionais dessas áreas. O relator, senador Dr. Irã, do Progressistas de Roraima, defendeu o aumento das penas como forma de proteção à integridade dos trabalhadores.
3: Eles terminam recebendo toda essa carga, às vezes, de incompreensão, às vezes de agonia das pessoas quando procuram atendimento no Sistema Único de Saúde e muitas vezes, por sobrecarga de trabalho, essas pessoas são submetidas a esse tipo de constrangimento.
2: Como foi alterado no Senado, o texto voltará à Câmara dos Deputados para a nova análise.
0: Avançou no Senado o projeto que endurece a punição para adultos que utilizam crianças e adolescentes na prática de crimes.
1: A proposta inclui no Código Penal uma nova circunstância agravante para aumentar a pena de quem explora menores na ação criminosa. Repórter Bruno Lourenço.
4: O projeto altera o artigo 62 do Código Penal para estabelecer que a pena de um crime será agravada sempre que o agente cometer a infração com a participação de um menor de 18 anos. A medida, explicou o relator, senador Wilder Moraes, do PL de Goiás, visa combater uma prática recorrente de organizações criminosas e delinquentes adultos que aproveitam a inimputabilidade penal e recrutam adolescentes para execução de roubos ou transporte de drogas e armas.
5: Ao estabelecer uma penalidade mais severa para aqueles que se valem de menores em suas ações criminosas, o Estado envia uma mensagem clara: explorar a vulnerabilidade jurídica e social de adolescente não serão tolerados. Esses agravantes funcionariam não apenas como punição, mas também como medida preventiva, desincentivar adultos e envolverem jovens em atividades ilícitas.
4: A proposta seguiu para a Comissão de Constituição e Justiça.
0: Senadores da Comissão de Direitos Humanos aprovaram também o aumento da pena para quem comete estelionato contra mulheres em relacionamento afetivo.
1: A proposta ainda inclui golpes amorosos pela internet. Repórter Patrícia Oliveira.
6: A pena do crime de estelionato, que é de 1 a 5 anos de reclusão e multa, poderá ser aumentada de 1/3 até o dobro, quando o golpe for praticado contra mulher, em contexto de violência doméstica e familiar ou de relação íntima de afeto. A proposta da senadora Damaris Alves, do Republicanos do Distrito Federal, aprovada na Comissão de Direitos Humanos, busca combater o chamado estelionato amoroso, quando o golpista conquista a confiança da vítima ou simula um relacionamento para conseguir dinheiro, bens ou outras vantagens financeiras. A regra também vale para relacionamentos mantidos exclusivamente pela internet, em redes sociais, aplicativos ou outros meios digitais. O projeto recebeu parecer favorável do relator, senador Hermes Klan, do PL de Santa Catarina.
7: O estelionato sentimental é uma violência que vai muito além do prejuízo financeiro. Ele destrói a confiança, a dignidade e a segurança emocional das vítimas, especialmente das mulheres.
6: O relator também substituiu a expressão relação amorosa por relação íntima de afeto, termo já adotado pela Lei Maria da Penha. A proposta segue para a Comissão de Constituição e Justiça.
0: E aplicativos de relacionamento podem passar a ser obrigados a informar sobre doenças sexualmente transmissíveis.
1: É o que determina um projeto aprovado hoje pela Comissão de Ciência e Tecnologia. A reportagem é de Márcio Maturana.
8: Informações sobre

0: Doenças sexualmente transmissíveis deverão ser claras, objetivas e didáticas em todos os aplicativos e plataformas de relacionamento, segundo o projeto aprovado pela Comissão de Ciência e Tecnologia, que segue para a votação final na Comissão de Assuntos Sociais. Será uma conscientização sobre sintomas, riscos à saúde, formas de transmissão, medidas de prevenção e possibilidades de tratamento, como informou o senador Esperidião Amin, do PP de Santa Catarina.
1: A plataforma digital, a internet, passou a ser um instrumento de intermediação, de, digamos, de troca de mensagens afetivas, e daí há um passo seguinte de um relacionamento mais íntimo. Portanto, essa medida preventiva vem socorrer a sociedade num momento em que este meio de intermediação passa a ser mais popular.
0: Amin leu o relatório do senador Everton, do PDT do Maranhão, que incluiu 4 emendas ao projeto apresentado pelo senador Fabiano Contarato, do PT do Espírito Santo. Uma das emendas busca evitar um excesso de notificações que possam reduzir a efetividade da medida. Outra impede que os avisos possam ser bloqueados nas configurações das plataformas. A terceira emenda substitui a expressão sites e aplicativos de relacionamento pela denominação aplicações de internet destinadas à intermediação de relacionamentos ou de encontros. E a quarta emenda obriga as plataformas a divulgarem relatórios periódicos sobre alcance, engajamento e efetividade dos avisos, sempre preservando os dados pessoais dos usuários.
2: O Senado aprovou um projeto que prorroga a autorização para que recursos do FGTS sejam aplicados em linhas de crédito específicas.
3: A medida poderá ser aplicada a entidades hospitalares, filantrópicas e a instituições sem fins lucrativos atuantes no âmbito do SUS. Repórter Douglas Castilho.
4: Implementada em 2019, essa política viabilizou até o ano de 2022 um total de R$3 bilhões a cerca de 140 hospitais filantrópicos. Os recursos são usados para que essas instituições substituam suas dívidas mais caras e imediatas por crédito a ser pago no longo prazo com juros menores. Médico, relator da proposta, senador Nelsinho Trade, do PSD de Mato Grosso do Sul, defendeu a medida lembrando sua atuação na Santa Casa de seu estado.
5: Lá no meu estado, a Santa Casa é a quarta maior do Brasil. Eu trabalhei 17 anos lá e eu posso ver, dia após dia, a dificuldade daquele hospital e manter o bom atendimento.
4: O projeto também alcança as instituições sem fins lucrativos que atuem no atendimento de pessoas com deficiência. Pelo texto que segue para a sanção presidencial, fica suspensa a cobrança de eventual tributo de instituição filantrópica suspeita de não cumprir os requisitos de imunidade até decisão final de processo administrativo instaurado para esse fim, independentemente da data de ocorrência do fato gerador.
2: E o atendimento pré-hospitalar feito pelos corpos de bombeiros militares poderá receber mais recursos. O Senado aprovou um projeto que autoriza o uso de emendas parlamentares para financiar esse tipo de serviço nas ações públicas de saúde.
3: Com a mudança, estados e municípios poderão destinar verbas para a compra de ambulâncias, equipamentos, materiais e para a estruturação do atendimento prestado pelos bombeiros em situações de urgência e emergência. A legislação exige que pelo menos metade das emendas individuais sejam para a saúde. Pelo texto, apenas despesas que cumprirem requisitos a serem definidos pelo Ministério da Saúde poderão receber recursos de emendas. A indicação de emendas direcionadas ao Corpo de Bombeiros será facultada ao parlamentar. O texto base aprovado teve 65 votos a favor e 2 contrários. Com a edição de Paulo Groba e trabalhos técnicos de Eliseu Caires, o Jornal do Senado fica por aqui. Acompanhe agora as notícias da Câmara dos Deputados. Boa noite.
2: Boa noite e até amanhã.
6: Jornal Câmara dos Deputados. Câmara limita a possibilidade de recurso no Superior Tribunal de Justiça.
7: Audiência pública reafirma a defesa do limite de 20 anos para patentes.
6: Deputados divergem sobre votação do projeto que combate a misoginia.

0: misoginia.
1: Boa noite. Sargento Gonçalves, do PL do Rio Grande do Norte, critica o projeto sobre misoginia. O congressista acredita que o texto pode abrir margem para criminalizar manifestações públicas de fé e interpretações de textos religiosos.
2: Sargento Gonçalves argumenta que o país deveria concentrar esforços no combate ao crime organizado e aos crimes contra as mulheres. Para ele, o projeto não contribui para a proteção feminina e pode restringir o direito de cidadãos expressarem suas convicções religiosas.
1: Nicolas Ferreira, do PL de Minas Gerais, diverge do projeto que tipifica crimes relacionados à misoginia. O deputado acredita que a proposta pode restringir a liberdade de expressão ao criminalizar críticas e manifestações de opinião.
2: Nicolas Ferreira também associa o projeto a uma tentativa de censura. Na avaliação do deputado, o Congresso deveria priorizar medidas de combate a crimes como estupro, pedofilia e violência praticada por organizações criminosas.
1: Júlia Zanatta, do PL de Santa Catarina, declara que vai votar contra o projeto que tipifica o crime de misoginia. Segundo a deputada, a proposta pode restringir a liberdade de expressão e ser utilizada para limitar críticas a agentes públicos.
2: Júlia Zanatta também reprova o governo federal por, segundo ela, substituir o termo mulher em documentos oficiais por pessoa que gesta. Para ela, a prioridade das políticas públicas voltadas às mulheres deve ser o combate à violência e o fortalecimento da segurança pública.
1: Jandira Fegali, do PCdoB do Rio de Janeiro, avalia que a tipificação do crime de misoginia busca combater o discurso de ódio e a incitação à violência contra as mulheres. Segundo a deputada, a medida contribui para o enfrentamento do feminicídio.
2: Na opinião de Jandira Fegali, o projeto contra a misoginia não fere as liberdades de expressão, de fé ou de culto, asseguradas pela Constituição. Para ela, incitar a violência contra as mulheres é um crime grave que precisa ser combatido em todos os ambientes, inclusive nas redes sociais.
1: Alencar Santana, do PT de São Paulo, repudia a fala de colegas da oposição que, segundo ele, desmerecem a pauta de proteção feminina. O deputado alerta que o Brasil vem observando índices elevados de feminicídio.
2: De acordo com Alencar Santana, discursos de parlamentares que menosprezam as mulheres legitimam novas formas de agressão. Parlamentar, agressores e feminicidas devem ser punidos com rigor.
1: Benedita da Silva, do PT do Rio de Janeiro, refuta argumentos religiosos usados contra a proposta que criminaliza a misoginia. Segundo a deputada, o projeto é uma resposta ao aumento da violência contra as mulheres.
2: Benedita da Silva lamenta a falta de um diálogo produtivo com a oposição sobre a pauta feminina. Para a parlamentar, criminalizar a misoginia é uma medida essencial para poupar vidas e defender a dignidade das famílias brasileiras. 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
1: Justiça. A Câmara dos Deputados aprovou um filtro para recursos possíveis ao Superior Tribunal de Justiça. A repórter Daniele Lessa explica como deve funcionar.
3: A Câmara dos Deputados aprovou o projeto que regulamenta uma nova regra para análise de recursos especiais enviados ao Superior Tribunal de Justiça, o STJ. O projeto foi apresentado pelo senador Davi Alcolumbre, do União do Amapá, e altera o Código de Processo Civil. O recurso especial é usado quando uma das partes de um processo pede ao STJ que examine se uma decisão judicial aplicou corretamente uma lei federal. Pelo texto aprovado, quem apresentar esse tipo de recurso terá que demonstrar que a questão discutida é relevante do ponto de vista econômico, político, social ou jurídico e que o caso ultrapassa o interesse apenas das partes envolvidas no processo. Na prática, o objetivo é permitir que o STJ concentre seus julgamentos em temas mais importantes para a interpretação das leis.

0: leis federais, e não apenas em casos individuais, sem maior impacto. Relator da proposta em plenário, o deputado Ranieri Paulino, do Republicanos da Paraíba, defendeu que o novo filtro ajuda a racionalizar a análise de recursos e melhora a eficiência da justiça.
1: Justiça tardia não é justiça. Só esse ano, o STJ recebeu mais de 260 mil processos. Será que isso facilita a avaliação e as decisões do STJ ou cria ainda mais dilatação de prazo para as partes que querem uma solução jurídica?
0: Segundo o relator, o acesso à justiça não ficará comprometido, pois para que o STJ deixe de analisar um recurso por falta de relevância, será necessária a manifestação de 2/3 dos integrantes do órgão responsável pelo julgamento. Quando a relevância for reconhecida, o relator poderá suspender em todo o país o andamento de processos individuais ou coletivos que tratem da mesma questão. Essa suspensão poderá durar 6 meses, com prorrogação por mais 6 meses, se houver necessidade de audiência pública ou participação de terceiros no processo. Deputados ligados ao PT, PCdoB e PSOL votaram contra o projeto, argumentando que a mudança prejudica os mais pobres, sendo benéfica apenas para quem tem recursos para contratar grandes escritórios de advocacia, como disse o deputado Chico Alencar, do PSOL do Rio de Janeiro.
2: Quem não tem recursos para contratar grandes bancas vai ficar prejudicado. Isso aqui não é justiça para os pobres. Os direitos sociais, previdenciários, consumistas dos pequenos, políticas públicas em geral, podem ter dificuldade nesses recursos.
0: O deputado Pedro Czai, do PT de Santa Catarina, defendeu que o texto fosse alterado para permitir que continuem sendo aceitos recursos que tratem de direitos fundamentais ou coletivos, ações de execução penal e ações que envolvam grupos com mais de 1.000 pessoas, mas o plenário rejeitou essa sugestão. O projeto que regulamenta o critério de relevância para recursos especiais ao STJ será enviado para a sanção presidencial e pode virar lei. Da Rádio Câmara de Brasília, Daniele Lessa.
3: Eleições. Otone de Paula, do PSD do Rio de Janeiro, critica a condução política de Flávio Bolsonaro. O deputado acredita que o senador assumiu o risco de expor o ex-presidente Jair Bolsonaro a novas restrições judiciais ao divulgar uma carta escrita por seu pai.
4: O parlamentar avalia também que a atitude consolidou Flávio Bolsonaro como porta-voz do pai, evidenciando uma disputa pela liderança do campo conservador. Otone de Paula defende que a direita busque uma alternativa política para as próximas eleições.
3: Saúde. Participantes de audiência na Câmara dos Deputados defenderam a manutenção do limite de 20 anos para patentes para garantir acesso à saúde. A repórter Noelle Nobre acompanhou o debate.
5: A Comissão de Defesa do Consumidor da Câmara dos Deputados realizou uma audiência pública para discutir a manutenção do prazo de 20 anos para a vigência de patentes no Brasil. O debate reuniu representantes do governo e da indústria nacional que defenderam que o limite atual, contado a partir da data do pedido, é necessário para a sustentabilidade do SUS, o Sistema Único de Saúde, e para a competitividade de medicamentos genéricos e biosimilares. O presidente da Comissão de Defesa do Consumidor, deputado Clodoaldo Magalhães, do PV de Pernambuco, lembrou que existem projetos de lei no Congresso que buscam restabelecer mecanismos de extensão de prazos que haviam sido extintos pelo Supremo Tribunal Federal em 2021. O parlamentar reforçou que a inovação deve estar associada ao acesso à saúde pela população.
6: Toda essa inovação para que vai servir se não a vida humana? Então, os custos dos sistemas de saúde não vão enfrentar esses custos de patentes a este tamanho.
5: Clodoaldo Magalhães disse agora aguardar a sanção do projeto de lei que garante a autonomia do Brasil na produção de medicamentos, vacinas, equipamentos e insumos médicos. A proposta, já aprovada pela Câmara e pelo Senado, cria a Estratégia Nacional de Saúde. Da Rádio Câmara de Brasília, Noelle Nobre.
3: Ciência e tecnologia.
4: Inácio Arruda, do PCdoB do Ceará, defende o fortalecimento da ciência e das instituições de pesquisa. O deputado destaca ainda a contribuição dos pesquisadores brasileiros para áreas como saúde, energia, agricultura e tecnologia.
3: Além disso, Inácio Arruda convida pesquisadores, estudantes e cidadãos

0: a participarem da reunião anual de número 78 da Sociedade Brasileira para o Progresso da Ciência. Ele informa que o evento da SBPC vai acontecer em Niterói e deve reunir instituições de pesquisa de todo o país.
1: Transportes.
2: Comissão aprova autorização para pessoa com deficiência visual usar óculos biópticos para obter carteira de motorista. A repórter Paula Bittar nos conta como funcionam esses aparelhos.
3: A Comissão de Constituição e Justiça da Câmara aprovou uma proposta que autoriza pessoas com deficiência visual a utilizarem tecnologias assistivas, como óculos biópticos com lentes telescópicas, no processo de obtenção da Carteira Nacional de Habilitação, a CNH. Os sistemas biópticos combinam os óculos normais com um pequeno sistema telescópico. Enquanto a lente dos óculos fornece à pessoa a visão geral do ambiente, o telescópio auxilia na rápida localização de detalhes. O dispositivo pode ser fabricado para um ou para ambos os olhos. O texto estabelece que o Conselho Nacional de Trânsito, CONTRAN, deverá regulamentar o uso desses equipamentos no processo de habilitação de candidatos. O relator na CCJ, deputado Alfredo Gaspar, do PL de Alagoas, ressaltou que o projeto se harmoniza com o Sistema Constitucional de Proteção e Promoção dos Direitos das Pessoas com Deficiência. Ele também disse que a proposta está de acordo com a Convenção Internacional sobre os Direitos das Pessoas com Deficiência e seu protocolo facultativo, que integram o ordenamento brasileiro com hierarquia equivalente à de emenda constitucional.
4: Isso é uma harmonização de convenção com a Constituição e o Estatuto da Pessoa com Deficiência, dando garantias e direitos para que elas possam acessar meios de transporte e terem direito a conduzir esses meios de transporte mediante o uso desse óculos biópticos, que nada mais é do que uma lente especial que tem uma profundidade maior, é tipo um binóculo olhando para determinado aspecto do óculos, para que possa ter uma acuidade maior visual.
3: O projeto, que autoriza pessoas com deficiência visual a utilizarem tecnologias como óculos biópticos com lentes telescópicas no processo de obtenção da carteira de motorista, já pode seguir para análise do Senado, a menos que haja recurso para votação antes pelo plenário da Câmara. Da Rádio Câmara, de Brasília, Paula Bittar.
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1: Trabalho.
0: O governo defende projeto que prorroga a vigência de acordos e convenções coletivas de trabalho até nova negociação. Entenda na reportagem de Silvia Munhato.
6: Em audiência na Comissão de Trabalho da Câmara dos Deputados, o governo defendeu o projeto que prorroga a vigência de acordos e convenções coletivas de trabalho até que haja nova negociação. É a chamada ultratividade. Esses acordos e convenções têm hoje vigência máxima de 2 anos. Antes da reforma trabalhista de 2017, a validade permanecia após o fim do prazo estabelecido, até que um novo acordo fosse firmado. Diante das manifestações dos sindicalistas presentes, a deputada Érica Cocai, do PT do Distrito Federal, autora da proposta, disse que vai solicitar ao presidente da comissão, deputado Marcos Tavares, do PDT do Rio de Janeiro, a definição imediata de um relator para o projeto.
7: Quando você tem conquistas, muitas vezes, ano após ano, conquistas de décadas, que estão incorporadas já no cotidiano do trabalhador e da trabalhadora, e essas conquistas passam a não vigir mais quando chega o processo de data base, você estabelece.

0: Esse é um processo de pressão imensa.
1: Em 2022, o Supremo Tribunal Federal considerou inconstitucionais as decisões da Justiça Trabalhista a favor da ultratividade. O projeto que permite a validade de acordos e convenções coletivas após o seu prazo de vigência, até que uma nova negociação seja feita, precisa ser aprovado na Comissão de Trabalho e na Comissão de Constituição e Justiça para ser enviado para o Senado. Da Rádio Câmara de Brasília, Silvia Minhato.
2: Meio Ambiente.
3: Deputados aprovaram urgência para um projeto que reduz a área de proteção do Pantanal de Mato Grosso. O repórter Antônio Vital explica a questão.
4: A Câmara dos Deputados aprovou o regime de urgência para projeto que susta a ampliação da Estação Ecológica de Taiamã, em Mato Grosso, localizada nos municípios de Cáceres e Poconé, no Pantanal. Decreto do governo publicado em março ampliou a área da reserva de 11 mil para 68 mil hectares, com base na importância ambiental da área e com o argumento de que não há conflitos de terra na região, que tem quase 70% de vegetação natural preservada. De acordo com o Instituto Chico Mendes de Conservação e Biodiversidade, o ICMBio, a estação ecológica possui um berçário de peixes vital para o Pantanal, é um corredor ecológico para espécies ameaçadas e está localizada em área alagável, sem atividade econômica consolidada. O projeto que susta o decreto de ampliação da área foi apresentado pela deputada Coronel Fernanda, do PL de Mato Grosso. Ela alegou que o aumento da área protegida ocorreu sem que os produtores rurais e a população local fossem ouvidos.
5: Essa reserva, ela já existia, ela é cuidada, ela é preservada pela população de Cáceres. E o governo federal, fazendo a sua mídia social, como sempre, da sua ideologia, aumentou essa reserva, um tamanho inadmissível, sem trazer nada para ofertar à população, sem dar condições para aquela população continue preservando, sem dar condições para aqueles produtores que estão lá continuem fazendo o que eles sabem fazer bem, trazendo recurso e riqueza para o estado de Mato Grosso, para o Brasil.
4: Estações ecológicas têm uso restrito, não podem ser exploradas economicamente e são destinadas apenas a pesquisas e conservação. Nessas áreas estão proibidas atividades agropecuárias ou de turismo comercial. O regime de urgência permite que a proposta seja analisada diretamente no plenário da Câmara, sem passar pela análise das comissões permanentes da Casa. O deputado Tadeu Venere, do PT do Paraná, criticou o regime de urgência e justificou a necessidade de proteção do Pantanal, um dos biomas mais ameaçados do país.
6: O Pantanal é uma das áreas, se não a maior, uma das áreas, maiores áreas úmidas do mundo. Nós estamos vivendo uma crise climática sem precedentes. Eu acredito que todos, mesmo aqueles que acham que a Terra é plana, sabem que a crise climática é algo que está acontecendo de fato. E nós ampliarmos áreas como essa, e houve o debate, e depois disso votarmos aqui um projeto que dispensa, inclusive, que nós possamos ouvir as comissões dessa casa, nos parece extremamente perigoso, precipitado e inócuo, até porque nós sabemos que haverá depois contestações.
4: Ainda não há data para votação no plenário da Câmara do projeto que susta a ampliação da Estação Ecológica de Taiamã, no Pantanal de Mato Grosso. Da Rádio Câmara, de Brasília, Antônio Vital.
2: Desenvolvimento Regional.
1: Paulo Guedes, do PT de Minas Gerais, é favorável à criação da região integrada de desenvolvimento do litoral norte de Pernambuco e Paraíba. A ideia, segundo o deputado, é que União, estados e municípios se articulem para promover ações de desenvolvimento no local.
3: Paulo Guedes afirma que a criação da RIDE amplia também investimentos em infraestrutura e geração de empregos. Ele ressalta, por fim, que a integração favorece o planejamento compartilhado e a redução das desigualdades econômicas e sociais na região.
1: Termina agora o Jornal Câmara dos Deputados, produzido pela Rádio Câmara, com trabalhos técnicos de Wellington Teles, apresentação de Márcio Aquilissardi e Tércia Guimarães. Boa noite para você.
3: Uma boa noite. A Voz do Brasil volta amanhã.
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0: só o tempo de sair correndo da escola e ligar o rádio. As histórias do tio Janjão já iam começar.
1: Como estão os meus queridos sobrinhos? Bem de saúde e de comportamento? Espero que muito bem, não é mesmo? Para sobrinhos bem comportados, vou contar uma história do Gato Peixoto e do Ratinho Tunico. Prestem atenção.
2: Os sobrinhos e sobrinhas passaram a ser tantos que, em pouquíssimo tempo, uma das primeiras atrações pensadas para os ouvintes mirins ganhou mais um dia e foi para um horário de muito mais audiência, 5:30 da tarde.
0: O comunicador e radioator Álvaro Aguiar era o nome por trás do tio Janjão. Foi nessa época que um menino chamado Mário, um escolar, como se dizia naquele tempo, se encantou pela atração.
3: As histórias do tio Janjão, elas me fizeram muito feliz na minha infância. E toda criançada ouvia e depois, na rua, porque se brincava na rua na época, se podia brincar na rua, a gente comentava, porque já dizia o slogan do programa, no tempo que os bichos falavam, macaco que falava, ratinho e por aí vai.
1: Era uma vez um ratinho poeta, o Ratinho Tunico.
4: Eu sou poeta, eu faço versos, mas não sou pateta. Sou um ratinho inteligentinho.
1: Tunico falava rimando. Sabem o que é rima? Rima é uma palavra que acaba com o mesmo som da outra. Por exemplo, coração, afeição.
2: Nessa época, o pequeno Mário não fazia ideia que décadas mais tarde viria a trabalhar na mesma emissora que o popular tio Janjão, compondo o quadro dos grandes jornalistas esportivos da Nacional. Mário Silva fala sobre uma ajuda inusitada que o programa dava aos pais.
3: O Janjão, ele mandava recado para as crianças que escreviam, ou os pais que escreviam, tipo, ô fulano, Mário, por exemplo, você precisa estudar mais. Mário, você tem que comer menos. Mário, você precisa obedecer o seu pai e a sua mãe. Você não pode brigar na escola, essas coisas todas. Mas pedagogias à parte, era muito divertido.
0: Mas a pedagogia não estava só nas histórias do tio Janjão. Já estreadas em outras emissoras, algumas atrações com foco em conteúdos didáticos e ensino de valores, seguindo os padrões da época, migraram para a Nacional, como o Ouvindo e Aprendendo e Biblioteca do Ar, assinados por Genolino Amado.
2: As crianças também passaram a embarcar no Tapete Mágico da Tia Lúcia, criado por Ilka Labarthe, que combinava contos infantis, músicas e mensagens educativas.
0: O programa Escolinha Mirim reunia ídolos já consagrados pelo público, como o palhaço Carequinha.
5: Você não vê que você é careca, rapaz?
6: Não é careca,
5: não. Não, então
6: rapaz,
5: o que é isso aí?
6: Você é friagem na mulher, olha
5: aí. Friagem na mulher, a cabelo é o meu, rapaz.
7: Vamos dar um viva, garotada.
5: Vamos dar um viva, garotada.
7: Todo mundo junto, vamos lá.
8: Viva, garotada!
7: Garotada boa, hein?
5: Muito boa,
7: gente. E eu hoje vim aqui porque você sabe, eu vou cantar, né?
5: Você vai cantar?
7: Eu sou o maior canteiro do Brasil.
2: A gente miúda que ouvia a Nacional começou a acompanhar também com afinco as séries de aventura. Entre os sucessos estava As Aventuras do Anjo, que bebia na fonte do faroeste norte-americano.
0: Mas era preciso criar um herói brasileiro. Fenômeno de audiência, Jerônimo, o herói do sertão, foi pensado para o público infanto-juvenil, mas apreciado por todas as gerações. A preferida do menino Mário.
3: Era realmente muito bom. 18h30, eu sentava na cama da minha mãe e do meu pai, porque o rádio só tinha um e estava no quarto, para ouvir. E discutia, brigava e pedia a minha mãe.

0: Muito bem. Um número excepcional. Hamilton Pereira do lado, um garoto tocando acordeão como gente grande.
1: Décadas mais tarde, uma atração vai trazer de volta a tradição dos programas de auditório para as crianças. Zezuca e a sua Rádio Maluca.
2: Auditório da Nacional. Onde um buraco de rato, talvez, entrando pelo fio de um microfone. Chegando de mansinho pelos fundos do seu rádio. Está entrando no ar para confundir a sua cuca.

Durante 10 anos, o arte educador, cantor e radialista Zé Zuca, com inúmeros parceiros, apresentou a Rádio Maluca no auditório da Nacional, ao vivo. Com contação de histórias e brincadeiras, a atração também promovia os artistas da música e da literatura feitas para crianças, um espaço até então praticamente inexistente no rádio.

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1: Olá, ouvinte da Rádio Nacional, aqui estamos trazendo música para você. Eu sou Márcia Dias e vamos juntos ouvir agora Céu, de Céu e Alec Ayati. Samba na sola.

0: Você ouviu pela internet Gilberto Gil, música dele? Isso, Titãs, música de Tony Bellotto.
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0: Quem sabe isso quer dizer amor, Milton Nascimento, de Lô Borges e Márcio Borges.

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1: Música brasileira em primeiro lugar, Todo Azul do Mar, com Beto Guedes e Roupa Nova, música de Flávio Venturini e Ronaldo Bastos.

Ouvimos primeiro de julho Cássia Eller, de Renato Russo. Assim que se faz, Luciana Mello, de Elinho Muniz e Elvis Muniz. 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Agora a gente ouve Consolação, Paula Morelenbaum, de Baden Powell e Vinícius de Moraes.

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